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11: Agora são 9h05. Vamos lá então para mais uma hora juntos aqui no nosso Noite RTM desta terça-feira, neste 2 de junho de 2026. Comigo, Marcos Olivares, com Elidinho Oliveira, juntos aqui com você nessa programação. E olha, para a gente começar muito bem essa hora, te convido para um momento de oração pelas mulheres, momento proposto pelo Ministério Mulheres de Esperança. Então, se você puder, junte-se a nós. Oração é intercessória em favor das mulheres. Oremos.
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13: Pai querido, capacite os pais na Bielorrússia na educação dos seus filhos. A tua palavra nos ensina a instruir a criança no caminho em que deve andar e afirma que mesmo quando envelhecer, não se desviará dele. Crendo nessa promessa, pedimos que o Senhor auxilie os pais no ensino sobre uma visão de mundo mais amorosa, moldando assim a mente da próxima geração. Em nome de Jesus, que oramos. Eu, Jéssica Barreira, fico muito feliz de orar com você.
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1: Aí, né? Mais uma linda canção para edificar as nossas vidas, oramos pelas mulheres. E olha, a missionária Dorothy vai passar por aqui com um recado direcionado especialmente para as mulheres, né? Então vamos acompanhar agora o devocional Dorothy.
2: Olá, aqui é a Dorothy. Em Daniel capítulo 2 e em Apocalipse capítulo 13, é interessante observar que o domínio mundial gentil começa e termina com uma grande imagem. Você deve se lembrar da grande imagem que tem a ver com Nabucodonosor em Daniel capítulo 2. E também a grande imagem que será exigida por aquele que deseja ser adorado, que não é outro senão o próprio Satanás aqui no planeta Terra. Em Daniel 2:42, os 10 dedos do pé são mencionados. Os 10 dedos que representam 10 reis de um reino, que na verdade é o Império Romano reavivado. Ele na verdade nunca morreu, e existirá simultaneamente no momento em que Deus estabelecer seu reino na segunda vinda de Cristo. No versículo 43 nós lemos: quanto ao que viste do ferro misturado com barro, haverá mistura por casamento, mas não se ligarão um ao outro, como o ferro não se mistura com barro. Em outras palavras, uma deterioração por mistura. O ferro do governo imperial romano misturado com barro da vontade popular, instável e facilmente moldável, que é exatamente o que aconteceu em terras onde a esfera da Roma antiga ainda existe. Falando da besta, que é o falso profeta em Apocalipse capítulo 13, versículos 13 a 17, nós lemos: ela realizava grandes sinais à vista dos homens, de maneira que fazia descer fogo do céu para a terra. E por meio dos sinais que lhe fora permitido fazer na presença da besta, ou anticristo, observa esta palavra, enganava os habitantes da terra e lhes dizia que fizesse uma imagem à besta, que havia sido ferida pela espada e sobreviverá. Também lhe foi permitido dar fôlego à imagem da besta, para que a imagem falasse e fizesse com que todos os que não a adorassem fossem mortos. Ela obrigou a todos, pequenos e grandes, ricos e pobres, livres e escravos, a colocarem um sinal na mão direita ou na testa, para que ninguém pudesse comprar ou vender se não tivesse o sinal, ou seja, o nome da besta ou o número do seu nome. Interessante, não é mesmo? Isso é algo que já é possível e já está acontecendo não apenas em alguns animais para que seus donos possam encontrá-los, mas já tem sido feito em seres humanos. Estamos vivendo em um momento muito crítico, um momento quando Jesus está nos chamando para termos certeza de que o conhecemos e o amamos, pois ele deseja nos levar antes que esse terrível dia de ira seja derramado sobre os rejeitadores do anticristo. Então continuamos e lemos em 2 Tessalonicenses capítulo 2. E seja revelado o homem do pecado, esse é o anticristo, o filho da perdição, que se opõe e se levanta contra tudo o que se chama Deus ou é objeto de adoração, a ponto de assentar-se no santuário de Deus, apresentando-se como Deus, o homem do pecado. Literalmente significa o homem da impiedade. O mistério da impiedade é observado no século 7. No versículo 8, esse ímpio é um indivíduo do futuro, que subirá ao poder nos dias da tribulação. Não estou olhando para tentar descobrir quem é o anticristo. Estou olhando para ver Jesus voltar outra vez. Não estarei por aqui quando o anticristo vier, porque coloquei minha confiança em Jesus Cristo. Eu o recebi pessoalmente em minha vida. Ele virá para buscar aqueles que o conhecem e o amam, porque a ira que deveria ser derramada sobre mim foi derramada sobre ele na cruz. Quando ele se fez pecado por mim, eu serei levada com aqueles que conhecem e amam o Senhor Jesus. Mas virá aquele dia quando esse anticristo fingirá ser Deus e desejará ser adorado. No meio do período da tribulação, esse anticristo irá, na verdade, ao que será o templo judeu reconstruído, e há muita coisa pronta para isso agora, e ele vai profanar aquele mesmo templo em Jerusalém, colocando-se ali para ser adorado. Nosso Senhor disse em Mateus 24:15: quando virdes no lugar santo a abominação assoladora, é disso que se trata, da qual falou o profeta Daniel. Esse será o clímax do grande pecado do homem, da autodivinização, uma afronta declarada diante de Deus. Sim, será terrível o fim desses 7 anos da 70ª semana de anos. Louvado seja Deus, o Rei Jesus libertará a cidade sitiada de Jerusalém em sua segunda vinda. Ele destruirá todos os seus inimigos, simplesmente pela palavra do seu poder, e só. E eles desaparecerão. Então nós lemos como, de forma tremenda, Israel um dia verá aquele que eles mataram e se arrependerão. E aqueles que ficaram virão a amá-lo e conhecê-lo. Venha para Jesus hoje. Venha para Ele enquanto você tem o hoje. Perceba que não se trata do que você deseja da vida. É o que Cristo fez para que Ele seja tudo através de você. No nome de Jesus, que você seja liberta daquela hora tão terrível. Amém.

0: quero ver se esse coral tá afinado aqui já. Vamos a capela. Um, dois.
1: Meu pastor.

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1: Muito bem, olha, finalmente, hein? Chegou a hora daquele nosso cafezinho costumeiro e daquele bom bate-papo com ele, o Israel Mazzacorati.
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3: Olá, eu sou o Israel. Sente-se, pegue o seu café e vamos conversar sobre Deus e sobre a vida, sobre a fé e sobre as nossas dúvidas. Que a graça e a paz do nosso Deus, Pai de nosso Senhor Jesus Cristo, sejam sobre a sua vida. Desde já, eu agradeço pela sua companhia em mais este episódio do Deus na Vida. Lembrando que na nossa conversa anterior, com base em Romanos 8, de 28 a 30, vimos que Deus faz com que todas as coisas cooperem para o bem daqueles que o amam, pois Deus assim faz para que estes sejam a imagem de Jesus, o seu Filho. Absolutamente todas as coisas, vivências, tanto os nossos erros quanto os nossos acertos, tanto os nossos traumas quanto as nossas alegrias, sejam as nossas lágrimas ou as nossas risadas, tudo está sendo aproveitado por Deus para o nosso bem. Esse bem é o trabalho contínuo de Deus em nossas vidas, por meio do seu Espírito que habita em nós e da palavra que nos revela a sua verdade. Deus está nos transformando, tendo Jesus Cristo, seu Filho unigênito, como o modelo dessa transformação. Por isso, sempre que lemos ou ouvimos os verbos formar e transformar, o alvo dessa transformação do coração é que sejamos como o Filho de Deus. Aqui no Deus na Vida, especialmente nesta temporada, falamos já em diversas oportunidades sobre o nosso coração ter sido formado por um mundo escravizado pelo pecado e pela morte, mas que agora Deus está transformando o nosso coração ao ter nos agraciado com a justificação em Cristo Jesus e com a libertação da lei do pecado e da morte, ao nos dar a lei do Espírito de vida. Isso tudo nos coloca diante desse maravilhoso plano de Deus, o seu contínuo trabalho de formar Cristo Jesus em nós. Sabe quando nós nos perguntamos sobre qual é a vontade de Deus para nós? Alguém já te fez essa pergunta? Ou talvez você esteja se debatendo com essa questão agora mesmo. Afinal, qual é a vontade de Deus para mim e para você? É comum essa questão nos fazer pensar mais em circunstâncias da vida do que no processo completo da nossa existência. Ou seja, quem quer saber a vontade de Deus para a sua vida, pensa em coisas como emprego, casamento, faculdade, formação profissional, etc. Quem pensa nessa questão procurando circunstâncias em que seria útil ter uma direção clara de Deus para uma grande decisão da vida, deixa escapar o que realmente importa saber sobre a vontade de Deus, que não são as circunstâncias, mas o processo de uma vida. Se a vontade de Deus nos interessa apenas para decidir com quem se casar, que faculdade cursar, qual emprego aceitar, qual próximo passo na carreira dar, dificilmente essa pessoa vai se ocupar com aquilo que é o essencial da vontade de Deus. Sem contar que muitas pessoas querem saber da vontade de Deus para decidir entre coisas como qual carro comprar ou para qual cidade se mudar. Se você se encontra procurando a vontade de Deus para decisões, sejam grandes ou pequenas, muito cuidado para não estar buscando Deus como se ele fosse uma espécie de apólice de seguro contra más decisões, uma apólice de seguro para quem quer se garantir contra os prejuízos de ter decidido errado. A pergunta pela vontade de Deus deve se concentrar no processo completo da nossa vida. Ou seja, a pergunta não é sobre o que eu devo fazer, mas quem eu devo me tornar. A pergunta pela vontade de Deus deve se concentrar no processo completo da nossa vida. Ou seja, a pergunta não é sobre o que eu devo fazer, mas quem eu devo me tornar. A pergunta pela vontade de Deus nos dirige quanto ao ser e não quanto ao fazer ou ao ter. Deus quer que sejamos a imagem do seu Filho. O resto é circunstancial, pois se estivermos buscando a vontade primária de Deus para nós, que é Cristo sendo formado em nós, então as decisões grandes e pequenas que deverão ser tomadas virão com naturalidade, pois o critério será se essa ou aquela decisão contribui para o plano de Deus quanto a quem eu estou me tornando ou não. Pode ser que as respostas sejam sim, contribui, seja não, atrapalha, ou pode ser que seja indiferente.
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3: Um importante estudioso cristão chamado Robert Clinton publicou um livro há muitos anos chamado Etapas na Vida de um Líder. Esse livro foi fruto de muitos e muitos anos de um grande grupo de pesquisa que ele liderou. Esse grupo investigou a vida de líderes cristãos, tanto da Bíblia quanto da história da Igreja, em busca de pistas sobre como Deus forma as pessoas que ele usa em seu reino. Eles chegaram a um mapeamento, uma espécie de processo comum, com poucas variações, dividindo a vida de uma pessoa em 5 etapas. Sempre que eu retorno a esse livro para estudar, me preparar para alguma palestra, ou mesmo para refletir sobre o agir de Deus em minha própria vida, me deparo com uma grande conclusão que esse grupo de pesquisa liderado pelo professor Robert Clinton chegou. Ele escreveu assim, abre aspas, Deus, contudo, está tentando, em silêncio e com frequência de maneiras incomuns, levar o líder a ver que só se pode ministrar a partir do que se é. Deus se importa com o que somos. Nós queremos aprender mil coisas, porque há tanto para aprender e para fazer. Mas Ele quer ensinar-nos apenas uma coisa, talvez de mil maneiras diferentes. Eu estou formando Cristo em você. Fecha aspas. Embora o livro do Dr. Clinton seja voltado à formação de líderes, o seu princípio é válido para aqueles que não se veem como líderes ou que não ocupam posições de liderança. O princípio é que em tudo o que você tem vivido, no meio de tantos afazeres, cansaço, dúvidas, entre tantas as coisas que você, cristão e cristã, entende que Deus esteja querendo de você, saiba disto. Deus realmente se importa com quem você é, com quem você está se tornando. Ele realmente se importa em te ensinar uma única coisa, de formas criativamente diferentes. Isto é, que Ele está formando Cristo em você. Diante disso, o que muda em sua vida, em suas leituras bíblicas e em suas orações, ao saber que Deus não está tão interessado naquilo que você tem ou naquilo que você faz, pois Ele realmente está ocupado com quem você está se tornando? Deus quer formar Cristo em você. Pense nisso e ore sobre isso. Chegamos ao fim de mais um episódio do Deus na Vida. Lembre-se, Deus está formando Cristo em você. Por isso, ore sobre este assunto, pedindo ajuda do Espírito Santo para que o seu coração deixe de se ocupar tanto com o ter e com o fazer, para que você se concentre somente no quem você está se tornando. Com isso em mente, até o nosso próximo encontro.
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4: E olha, daqui a pouquinho nós vamos orar pelos homens, né? Hoje, terça-feira, também o Paulo de Tarso já está por aqui, já vai trazer aí o seu Finanças em Ação. Então fica ligado com a gente, acompanhando aqui o finalzinho do nosso Noite RTM, porque às 10 tem Revista RTM, hein? Vamos trazer aqui as principais notícias desta terça-feira. Meu caro Dinho Oliveira, antes da gente orar aí pelos homens, né? Dá tempo da gente ouvir boa música?
5: Sem dúvida, dá tempo de ouvir boa música. Quem tá chegando agora é a banda RM6, hein? É, cantando Proteção. Muito bom.

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1: Muito bem, vamos orar então, né? Pelos homens, nosso momento de oração proposto pelo Ministério de Homens, o nosso Chamados à Vitória aqui da RTM Brasil. Se você puder, junte-se a nós, faremos uma oração intercessória agora em favor dos homens, de todo mundo.
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3: Hoje é dia 2 de junho, o tema de hoje é santidade. Vencer tentações pode ser difícil sem a ajuda de Deus. Ore para que Deus lhe conceda um espírito disposto a fazer a vontade dele e para que ele faça crescer em santidade com o passar do tempo. Por isso digo, vivam pelo Espírito e de modo nenhum satisfarão o desejo da carne. Gálatas 5, 16, 18. Eu sou o Thiago Lisa e é um privilégio orar com você.
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2: Olha, daqui a pouquinho tem revista RTM, hein? Mas antes, pra gente fechar legal o nosso Noite RTM de hoje, Paulo de Tarso já está por aqui, vai trazer para todos nós Finanças em Ação.
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2: Olá, meu amigo e minha amiga. Tudo bem com você? Estamos com mais um programa apresentando princípios poderosos da Palavra de Deus para transformar sua vida financeira. E hoje, já para início de conversa, eu queria perguntar para você: você tem humildade financeira? Aí você mesmo poderia me perguntar: mas Paulo, o que é isso, humildade financeira? E eu respondo: é ter humildade, mesmo com seus ativos financeiros. É não ficar orgulhoso por causa do dinheiro que você tem. E eu digo isso porque sei o quanto é difícil para as pessoas se mostrarem humildes, principalmente

0: limite quando se tem muito dinheiro. Você sabe muito bem que as pessoas costumam julgar a gente pela aparência. Se você está bem vestido, é tratado de um jeito. Se não está tão bem vestido assim, é tratado de uma outra forma, principalmente em lugares onde as pessoas não conhecem você. Mas agora a questão que eu coloco aqui é interna. É de como você se vê. É de como o dinheiro tem um impacto na forma como você lida com as pessoas. Pois bem, isso nos leva à história que eu quero contar para você hoje.
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0: Um pouco antes de morrer, Jesus estava jantando com seus discípulos. De repente, ele se levantou da mesa, tirou sua capa e colocou uma toalha em volta da cintura. Depois disso, derramou água numa bacia e começou a lavar os pés dos discípulos, enxugando-os com a toalha que estava em sua cintura. Está lá em João 13, 4 e 5. Pedro, como sempre, logo se pronunciou dizendo: Senhor, vais lavar os meus pés? Não, nunca lavarás os meus pés. Mas Jesus respondeu: se eu não os lavar, você não terá parte comigo. Está lá em João 13, 8. Agora, em toda essa conversa, o mais importante de tudo foi o mandamento que Jesus deixou para os discípulos, quando ele disse assim: vocês me chamam mestre e senhor, e com razão, pois eu sou. Pois bem, se eu, sendo o senhor e mestre de vocês, lavei-lhe os pés, vocês também devem lavar os pés uns dos outros. Eu lhes dei o exemplo, para que vocês façam como eu lhes fiz. Digo-lhes verdadeiramente que nenhum escravo é maior do que o seu senhor, como também nenhum mensageiro é maior do que aquele que o enviou. Agora que vocês sabem essas coisas, felizes serão se as praticarem. Está lá em João 13, versos 13 a 17. E aí eu pergunto para você: você está disposto a ser humilde com todo o dinheiro que você tem? Ou só pelo fato de ter uma posição financeira destacada, você facilmente se torna arrogante e orgulhoso? Eu mesmo já vi pessoas pobres e ricas que são arrogantes. Mas sem dúvida, o dinheiro acaba exercendo uma influência na forma como nos portamos perante as outras pessoas. E quero dizer ainda mais: será que vamos colocar o nosso dinheiro à disposição para servir as outras pessoas? Veja, se você se recorda do que Jesus acabou de falar aqui, ele disse que eu e você não somos maiores do que ele. Se ele, que é o nosso mestre, agiu com humildade, se colocando como servo para servir as pessoas, assim também nós precisamos fazer. Precisamos seguir o seu exemplo de humildade e serviço. E assim seremos felizes, como ele mesmo promete.
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0: Então vamos lá. Que lições você poderia tirar a partir desse evento na vida de Jesus? Entenda agora mesmo que Jesus quer a sua humildade. Ele deseja que você se coloque para servir humildemente as pessoas ao seu redor. Pare e veja como você poderia fazer isso começando hoje mesmo. E olha, obrigado por estar comigo mais uma vez no programa Finanças em Ação. Princípios poderosos da Palavra de Deus para transformar sua vida financeira. Um grande abraço do seu amigo Paulo de Tarso. E nos falamos no próximo programa.
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0: tá aí, né?
1: Fechamos bem demais o nosso Noite RTM de hoje, nesse clima, né? Foi gostoso, foi muito legal. E olha, obrigado a você pela audiência, pelo carinho, por estar conosco, né? Desde o início desta edição do Noite RTM, convidamos você a permanecer com a gente. Dion Oliveira, segue por aqui. O Marcos Olivares, segue também. Depois do intervalo, tem Revista RTM. Quer ficar atualizado das principais notícias do Brasil e do mundo, dos destaques esportivos e outras informações importantes? Fica por aí. O intervalo é rápido. Na volta, direto para a edição de hoje do Revista RTM.
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0: agora sim, hein? Está no ar mais uma edição do nosso Revista RTM, a partir de agora até às 11 horas da noite, se Deus quiser, hein? Levando para você um resumo de notícias nacionais, internacionais, destaques esportivos, as notícias do mundo do agronegócio, através do nosso Boletim Rural, na voz do nosso querido Cláudio Ronck. Também você vai acompanhar o pastor Janus Tarso, trazendo para a gente aqui, né, uma mensagem especial, reflexiva, já no final, na reta final do nosso Revista RTM. É claro que tem a sua participação também, sempre muito importante, né? Você vai mandar um alô, um olá, um boa noite, vai marcar presença com a gente aqui na edição do nosso Revista RTM, tá bom? Lembrando que durante todo o nosso programa, nós vamos trazer aqui muitas notícias e informações, vamos comentar algumas dessas notícias. Você ouvindo aí as notícias, alguma delas chamou mais a sua atenção, quer fazer um comentário a respeito, quer dar a sua opinião, né? Fique à vontade para falar com a gente aqui. Você vai enviar através do nosso WhatsApp o seu comentário, vai dar a sua opinião, né? O seu ponto de vista, você vai colocar aqui para a gente a respeito do assunto. E é claro que no finalzinho do nosso programa, quando a gente fizer os agradecimentos das participações dos nossos ouvintes, vamos também trazer aqui o seu comentário, vamos trazer aqui o seu ponto de vista, tá bom? Então fique à vontade para participar, sempre muito legal quando você participa, interage conosco, traz o seu ponto de vista, isso enriquece o nosso programa, né? São pontos de vista diferentes do mesmo assunto, muitas vezes, isso é muito legal para a gente refletir sobre aquele tema. Então fique à vontade para participar com a gente nessa noite de terça-feira. Sim, hoje é terça-feira, dia 2 do mês de junho de 2026. Eu sou o Marcos Olivares, estou aqui no estúdio E da RTM Brasil, interior de São Paulo. Este estúdio está conectado ao nosso estúdio C, em São Paulo, capital, onde temos a sede da RTM Brasil. Nessa noite de terça-feira, vai acompanhar com a gente. Olha, estamos aqui deixando o Dinho Oliveira, né, apreensivo. Por quê? Porque a gente faz de conta que dá um freeze, uma congeladinha, mas a gente volta.
1: Eu sou é igual tá aquele copiloto.
0: É pra indicar que tá frio, viu, Dinho? Boa noite, meu caro. Seja bem-vindo, tudo bem?
1: Eu sou igual... Eu sou igual aquele copiloto, tá lá o piloto, pro nosso ouvinte entender o que que acontece. Tá lá o piloto pilotando e o copiloto tá aqui checando atmosfera, clima, tempo, mapa de voo, aqui. Daqui a pouco o copiloto, tum. Ele olha assim, demora uns segundos e opa! Ah, agora é comigo aqui. Ah. Se deu uma travadinha aí, se tá dando uns delay aí, se tá me
0: pois
1: dando...
0: Pois é, né? Pois é, você tá sabe que dando... na hora que foi abrir, eu vi que tava já com o freeze aqui, congelado, aí voltou e aí apareceu uma segunda vez. Vamos ver, se apareceu uma terceira vez, a gente desconecta e volta a conectar novamente. Mas eu acho que agora tá tudo bem, tá tudo certo, né? Estamos chegando aqui, então, para mais essa edição do Revista RTM, noite de terça-feira. Tá frio aí, hein, meu jovem? Aqui deu uma esfriada, hein? Nem sei quantos graus tá agora, mas... Ah, meu amigo, tá frio aqui, hein? Deixa eu ver. Quanto tá aí, hein, em São Paulo, capital?
1: Olivares, aqui o clima hoje tá frio, igual ontem, né? Hoje estamos aqui nos 15 graus. 15 graus.
0: 15 graus.
1: É, indo pra 14 graus, sensação térmica 13 graus.
0: Então ontem... tá aí, tá um pouquinho pior que aqui. Aqui tá 15, com sensação térmica de 14.
1: Ontem eu fui, eu tava bastante blues e tal.
0: E aí, nosso homem luva apareceu ontem?
1: Apareceu, eu esqueci da luva ali, né? Daqui a pouco eu acho que ela tá aqui. Daqui a pouco o Davi, que gosta muito, o nosso ouvinte, motorista de aplicativo.
0: De aplicativo.
1: Ele gostou dessa história. O menino, como é que é?
0: O homem luva.
1: Homem luva. Ai, ai, ai. Mas assim, meu amigo, a gente... Eu sou muito, muito feliz, assim, porque a gente faz o que gosta. Então, parece que nada abala, sabe? Assim, é o frio, é o calor, é a chuva. Meu amigo, eu vou aqui.
0: Isso tudo faz parte do processo.
1: É legal demais, sabe? Eu tô lá andando. É uma terapia, né? É um tempinho ali que eu vou. É uma horinha daqui pra lá, né? Pra você ver, antes de ônibus demorava 3 horas, né? Então, eu vou, é gostoso. Às vezes eu vou ouvindo música, que agora o meu capacete tá, meu amigo, tem sistema de
0: aí
1: som.
0: Aí sim.
1: Às vezes eu vou ouvindo rádio, às vezes não vou ouvindo nada, vou ali conversando com Deus, é muito gostoso. E eu tenho altas, é esse momento que é legal, é eu e Deus, Deus e eu, né? E aí eu fico conversando com Deus como se fosse uma pessoa, trocando uma ideia. Ah, meu amigo, ali. Ah, muito legal. E essa experiência. Mas o meu dia foi bem tranquilo. E o seu? Como é que foi o seu dia aí, Olivares? Conta tudo, não esconda nada. Eu sei, pra quem já ouviu aí, né, nas 7 horas ali, nossa, 19 horas, 7 horas, né, da noite, ouviu, já ouviu um pouquinho da resenha, né, do seu dia, mas tem um vídeo que chegou agora, né? Exclusivamente pro revista. Você gostou dessa?
0: Você sabe demais. Que é mesmo.
1: Eu lembrei de um. Você já falou, né? Eu vi um humorista falando assim. Exclusivamente.
0: Muito bem. Mas não, foi legal, viu? Teve sol por aqui, mas teve uma brisa um pouquinho gelada, né? Eu vi gente reclamando, não, mas que vento é esse? A pessoa daqui não tá muito acostumada com o frio, né? Mas apesar de que quando o frio chega aqui, ele chega forte mesmo. Mas durante o dia esquentou um pouquinho, né? Fez aquele solzinho, mas até achei que tivesse mais frio, agora tá 15 graus por aqui. Tá uma noite agradável, viu? Uma noite de terça-feira muito agradável. Eu já estou aqui, né, com o meu cashmere, e aí não precisaria apertar o passo hoje quando for embora.
1: Já deu uma esfriada, porque você começou aí o noite.
0: Eu tava sem ele.
1: Camiseta,
0: exatamente. Aí depois o frio começou a chegar aqui, eu falei, e agora?
1: Você sabe que
0: onde está meu cardigan? Onde está meu cashmere?
1: Cashmere. Você sabe que hoje eu vim com essa blusa. Por baixo tá uma outra, aquelas camisetas de manga comprida, mas 3 jaquetas ali pra garantir que não vou passar frio.
0: A impermeabilidade, né?
1: Mas você sabe que tem uma jaqueta ali que ela é. Porque assim, às vezes quando tá muito frio tem que pôr a capa de chuva, né? Porque ela vai dar bem. E hoje eu trouxe, você lembra aquela jaqueta azul minha da Copa? Da Copa que teve no Brasil, que da equipe lá.
0: Ah, sim.
1: Então, ela é da legal, né? Porque na Copa lá tava, né? E aí, eu trouxe ela hoje e vim com ela, né? Rapaz, ela segura bem. Show de bola.
0: É isso aí. É, muito bem. Tem que ter... Quem anda de moto, né? Tem que ter isso daí, porque senão... Vai ficar difícil, né? Com esse frio que tá aí.
1: Congela.
0: Ah, até aguenta o frio de repente, mas pode passar mal depois. O que que é isso, né? Pode não.
1: Pega uma gripe, já não é bom.
0: Então, aí não. Aí não dá certo.
1: Ainda mais a gente que trabalha com voz, meu amigo.
0: Complica a nossa vida. Complica muito. Enfim. Muito bem. Meu jovem, aproveita que você está aí com a voz 100%, né? E use todo o seu talento para convidar os nossos ouvintes a se unirem a nós, a participarem conosco, a interagirem com a gente nesta edição do Revista RTM.
1: Ah, meu amigo, como é bom. Mas hoje a minha voz hoje não tá aquele grave, sabe? Aquele grave.
0: Amanhã estará. Ricardo, amanhã é certeza.
1: Ricardo Santos, amanhã é o dia que eu chego esbanjando. Hoje tá médio agudo. Dá uma.
0: Eita,
1: não vai, não vai. Bom, vamos lá então com a minha voz de taquara chata.
0: Ah, muito também legal. Não,
1: calma aí, não, que é hoje.
0: Calma aí.
1: Mas vamos lá então, de Oliveira, na sua voz tradicional. Querido ouvinte, você que tá por aí, não enviou sua mensagem ainda? Às vezes vem um grave aqui do nada. Meu ouvinte querido, vou passar para você nosso WhatsApp, anote aí na sua agenda do seu smartphone. Atenção, hein? Atenção, atenção, para quem está no exterior, não esqueça de adicionar o código internacional brasileiro, que é o 55. Olha só, nosso WhatsApp, 11 974 181 456.
0: É isso.
1: Vou repetir para que você possa anotar com mais tranquilidade. 11 974 181 456. E aí são vozes que vêm na cabeça. 56. Muito bem, não esqueça de se identificar, né? Falar o seu nome, cidade e o estado de onde você está nos ouvindo ao participar, hein? Certo, Olivares, olha só, só para fazer um spoiler, já chegou aqui uma participação vinda da Venezuela, viu, Olivares?
0: Ah, muito bem. Ótimo, excelente. Daqui a pouquinho a gente vai agradecer, vamos saber todas as participações que vão chegando. 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Muito bem. Dito isso, vamos atualizar as principais notícias desta terça-feira, meu caro Dinho Oliveira. Temos informações atualizadas para o ouvinte do Revista RTM.
1: Muito bem, Olivares, temos destaques nacionais.
0: Mas antes, sobe o som.
1: O presidente Luiz Inácio Lula da Silva apareceu hoje em um evento em Catalão, Goiás, segurando um cartaz que dizia # fugiu a palavra agora, que dizia, abre aspas, o Pix é do Brasil, fecha aspas. O Lula justificou o ato diante da proposta do órgão de comércio dos Estados Unidos de impor um novo tarifaço de 25% a produtos brasileiros. Segundo Lula, o Pix assusta os americanos. Durante o discurso, Lula cobrou do presidente norte-americano Donald Trump em uma reunião e afirmou que espera um telefonema para que Trump explique as medidas anunciadas. Lula acrescentou que, na verdade, a preocupação dos americanos é que o Pix possa abalar as chamadas empresas de cartão de crédito que atuam no Brasil, pois eles acreditam que o sistema vai acabar com esse modelo, viu, Olivares?
0: É, vi.
1: É... Não, não vai acabar.
0: Diga,
1: né?
0: Diga. Não.
1: É, tem mais destaque aqui, Olivares deu uma travadinha, mas já voltamos. Olha, as declarações do Lula ocorreram durante um evento de inauguração do Hospital Universitário da Universidade Federal de Catalão mais cedo, né? E um outro evento na cidade quando inaugurou a sede definitiva do Instituto Federal Goiano. Lula afirmou que os filhos do ex-presidente Jair Bolsonaro são piores que o próprio ex-presidente ao associá-los à ameaça de um novo tarifaço. Lula também chamou os filhos de Bolsonaro de traidores da pátria. Pegou pesado, hein, Olivares?
0: Pegou, e é engraçado que o Planalto disse assim, ah, mas isso não é uma tarifa de comércio, isso é uma coisa política, estão transformando isso em política. E o Planalto disse que é contra, porque tem que ser uma coisa de comércio. Aí o presidente Lula vai lá e fala assim, a culpa é da família Bolsonaro, a culpa é do Flávio Bolsonaro, que foi lá conversar com o Trump, são inimigos, traidores da nossa, pegou pesado, traidores da pátria, né? E aí, jogando isso tudo pra política, como se o... Tem, claro que tem a ver com política sim, mas jogando nas costas aí da família Bolsonaro, como se o Brasil não tivesse tido as suas narrativas, né, a lá Maduro, essas coisas, é porque aqui...
1: Críticas e críticas.
0: É, soberania, né, nós somos soberanos, aqui quem manda é a gente, não sei o que, tal, tal, tal, aquele monte de conversa que a gente ouviu durante muito tempo. Agora que o bicho tá pegando, né? A culpa é do Flávio Bolsonaro. Eu acho muito interessante, né? Dar esse poder todo a não só ao Flávio, a família Bolsonaro, principalmente a pessoa do Flávio Bolsonaro, que é o candidato aí, né? No caso, é o adversário, principal adversário do Lula, né? Porque se ele tem esse poder todo, né? Se o Trump e o governo americano, que é o país mais poderoso do mundo, comem na mão do Flávio Bolsonaro, isso é uma coisa boa pra gente. Pensa bem, não é uma coisa boa pra gente? Se ele tem todo esse poder, toda essa influência sobre o Donald Trump, não só sobre o Trump, mas sobre toda a cúpula governamental americana, isso inclui lá o Marco Rubio, o J.D. Vance, né, que é o vice-presidente, e outros nomes fortes lá do governo americano, além do próprio Donald Trump. Ah, meu amigo, nós estamos bonitos então, né? Não dizem, hein? Tem um ditado que diz, quem tem amigo tem tudo. Ele vai falar assim, ô Trump, tira a tarifa, ô Trump, exporta isso pra gente, ô Trump, compra isso da gente, ô Trump, queremos isso, aí, queremos Trump. Aquilo, é, e o Trump vai fazer, se ele tem esse poder todo, isso vai ser ótimo pra gente, né? Mas ele não tem esse poder todo. Então, assim como ele não vai, né, o Trump não vai comer na mão dele, também não é porque ele foi lá num dia falar com o Trump, no outro foi feito isso daí. Claro que tem um pouco de política. Por que tem um pouco de política? Porque o Brasil está desalinhado aos Estados Unidos. O Brasil está alinhado com o Irã, o Brasil está alinhado com a China, o Brasil está alinhado com o Egito. O Brasil está alinhado com países que não são alinhados com os Estados Unidos. O Brasil sempre foi alinhado com os Estados Unidos, hoje não é mais. Então, os Estados Unidos estão olhando do lado deles também, né? E essa questão, claro que é política, porque os Estados Unidos preferem ter alguém que seja aliado deles do que alguém que esteja contra eles. Hoje, o Brasil está sendo colocado no mesmo patamar de Cuba com relação aos Estados Unidos. Né? O Brasil, os Estados Unidos estão vendo o Brasil como um país que se porta igual aos cubanos. Palavras dos americanos, não estou eu dizendo isso. Não são analistas que dizem, não é a oposição que diz. É o governo americano que está dizendo isso. Então, a situação realmente tende a ficar ruim até o fim do ano. Agora, questão do PIX. O PIX, que foi implementado lá no governo Bolsonaro, né? Dessa família terrível, desse ex-presidente, né, horroroso, foi ele que fez o PIX. E aí, agora, né, o presidente Lula adotou, né? O PIX é nosso, o PIX é do Brasil, né? Somos soberanos. O PIX, ele comprometeu ganhos dos bancos, né? Porque quando você fazia uma transferência, um DOC, né? Como que chamava lá? O DOC? Tinha...
1: TED, um DOC,
0: demorava,
1: né?
0: Demorava e você pagava uma taxa lá, né? R$10 por transação, na época,
1: dependendo,
0: né?
1: Dependendo. De...
0: Ainda existe, essa modalidade existe ainda. Mas está caindo em desuso, assim como o cheque. Por causa do PIX. Quando você paga uma compra com débito, essa compra tem uma taxinha para a operadora. Então, quando você faz o PIX, que vai direto, ninguém ganha. Entendeu? Então, claro que eles chiam um pouco. Mas um cartão de bandeira americana que atua nos Estados Unidos e no mundo todo, o Brasil é um excelente mercado. Então, eles vão lá fazer uma certa pressão. Mas não é isso que vai acabar com o negócio deles. O PIX é outra coisa. Quando você precisa fazer uma compra em parcelada, você vai fazendo um cartão de crédito. Né? Existe até o chamado PIX parcelado, mas são poucos que oferecem. É uma modalidade que, né, pouca gente tem acesso. E tem os juros também. Então, o cartão de crédito vai continuar sendo usado. Né? A questão maior não é essa. A questão maior é realmente política, porque os Estados Unidos querem apertar o cerco, fechar o cerco, para ver se tira alguém que é desalinhado com o país e entre alguém que seja alinhado com o país. Mas olha, o Brasil, o PIX não tem essa força toda. O Brasil precisa dialogar melhor com os Estados Unidos e a família Bolsonaro não tem toda essa influência que eles estão querendo passar. Na verdade, eles querem passar com uma influência negativa, né? Mas na hora que chegar na campanha, o pessoal vai usar isso, fala assim, tá vendo como a gente tem essa influência? Viu? Vocês querem melhorar? Fala com a gente tem acesso a eles. É aquela coisa, sabe? Ah, eu preciso falar com quem manda, né? Sabe aquela coisa, você fala assim, eu tenho um projeto aqui, mas não posso falar com a pessoa que tá aqui me atendendo, com a moça que atende aqui na entrada da empresa, né? A recepcionista, eu tenho que falar lá com o CEO, né? Mas eu não tenho acesso ao CEO. Ah, ele aqui do lado tem, então é ele que vai levar o projeto. Então a gente tem que, né, pegar aquele lá que consiga levar o nosso projeto ao CEO. É mais ou menos isso daí, viu? Bom, vamos seguir aqui em frente, mudando de assunto aqui, uma notícia que interessa a bastante gente, viu? A farmacêutica EMS anunciou que o preço da primeira caneta emagrecedora brasileira vai custar a partir de R$ 452. Oh, as importadas custam por volta de R$ 1.000. De acordo com a empresa, o melhor vem agora. De acordo com a empresa, o medicamento chega ao mercado já a partir do dia 15 de junho. Olha que beleza.
1: Coisa boa.
0: O anúncio, daqui menos de 2 semanas, o anúncio foi feito num evento fechado para pessoas ligadas ao mercado e para médicos. A versão brasileira do medicamento chega ao país com uma expectativa de aumentar o acesso ao tratamento, que pode custar cerca de R$ 1.000 por mês, né? Uma caneta dessas aí. Agora vai custar menos da metade do preço, hein? É, meu amigo. Esqueça a academia. Use uma caneta emagrecedora.
1: Pois é, a outra custa o quê? 2,5, não é isso? Aquela outra, né?
0: Então, vai de 1.000 e poucos até 2,5, 3, né? Essas que vêm meio clandestinas aí do Paraguai custam R$ 1.000, R$ 1.200. Se você quiser comprar uma importada que seja legalizada, vai pagar isso que você falou, 2,5, 3. Então é isso.
1: É, pois é, então boa notícia para quem quer emagrecer aí, mas tem
0: pra quem está com sobrepeso.
1: É, tem que procurar um médico antes aí, porque não vai tomando por conta própria, hein? Pode ter vários, como é que você fala?
0: Efeitos colaterais, isso, várias contraindicações.
1: Exatamente, então tomar assim, mesmo quem compra, né, aquela outra cara também tem que consultar o médico aí, né?
0: Exatamente. Pois não.
1: Vários, seguindo em frente, temos aqui mais um destaque, né? Olha só, uma soldado da Polícia Militar de 36 anos foi presa por atirar na perna da atual companheira do ex-marido, uma mulher de 31 anos, viu? O desentendimento entre as duas foi por causa de um pão de queijo, viu, Olivares? Conforme registro da PM, esse caso aconteceu no bairro Calmé, zona oeste de Boa Vista, em Roraima. Aos policiais que atenderam a ocorrência, o soldado relatou que tem a guarda compartilhada da filha com o ex-marido. Ela disse ainda que tinha ido até a casa do pai da criança para entregar uma sacola de pão de queijo à filha. Pouco depois, a madrasta pediu, né, a menina que ligasse para a mãe para que ela retornasse ao local e buscasse os pães de queijo. O soldado volta a casa e inicia uma discussão com a madrasta da filha, que acaba com um disparo de arma de fogo por parte da policial, atingindo a perna da outra mulher. Na versão da soldado, ela foi humilhada e ridicularizada com palavras de baixo calão e se sentiu desacatada. Ela alegou ainda que acionou o gatilho acidentalmente, viu, Olivares? Foi um acidente. Já a mulher baleada relatou que apenas disse ao soldado que ela só se garantia na farda. Segundo a vítima, após a fala, o policial foi até o carro, pegou a arma e atirou propositalmente, viu, Olivares? É triste, né? A criança vendo tudo isso, né?
0: É uma policial, né? Uma policial, ele trocou a policial por uma mais novinha, né? É, 5 anos de diferença, uma tem 36, outra tem 31, né? E aí é isso. Agora eu não sei o que aconteceu, ficou brava, né? Porque ela deixou um pão de queijo pra menina lá e a madrasta mandou ela vir buscar, pegar de volta. Tem as imagens ali, né? Já começa, quando ela chega para buscar de volta, ela já chega falando e a madrasta já chega discutindo. É, meu amigo, o pessoal só assistiu de longe, ainda mais que é a policial armada, né? Que coisa. Acontece pelo Brasil, foi lá em Roraima, viu? Então é isso.
1: No Brasil, olha, foi aquela policial que aqui na Zona Leste, que foi discutir lá com a mulher que estava com o rapaz, que foi, levou um esbarrão, né, da viatura de polícia. O policial passou, deu um esbarrão nele, aí ele reclamou, o policial foi lá e falou pra ele, não, você que
0: sai da rua. Eu tô na, tá, a viatura tá na rua, não tá na calçada.
1: Detalhe, a rua então, muito estreitinha.
0: Só que aí a moça que tava com o rapaz, meio que se doeu e começou. O problema de hoje, o problema hoje é esse, as pessoas querem enfrentar a polícia. Gente, deixa a polícia fazer o trabalho dela. Ah, a polícia foi mal educada. Deixa de ser mal educado, ele é policial, ele tá lá, você não sabe como é que foi o dia dele, de onde ele tá vindo, o que ele acabou de fazer, né? Ele tem o poder da lei na mão, ele pode falar que se desacatou, ele pode te levar. Tá, meu armado. Amigo, tá armado, exatamente. Vai, segue a tua vida. Não, não. As pessoas querem discutir com a polícia. É impressionante.
1: Poderia os dois ali, tanto a mulher lá que discutiu com a policial, ficou dando o dedo na cara da outra policial, a pessoa, né, normal, cidadão comum, dando de dedo, né, na cara lá da policial. Como o policial que estava dirigindo poderia ter pedido desculpas, não? Olha, desculpa. Foi um acidente, né? E seguido em frente, a vida dos dois ali, de todos eles, seguiria normalmente, né? Mas
0: é, então, coração. Todo mundo errado ali, todo mundo errado, exatamente. Enfim, olha, seguindo aqui agora rapidamente com os destaques internacionais, o exército do Kuwait diz que suas defesas aéreas estavam interceptando ataques hostis de mísseis e drones. Poucas horas atrás, agora no início da noite de hoje, aqui horário do Brasil, já madrugada de quarta-feira, horário do Kuwait. Os militares pediram à população que seguisse as instruções de segurança emitidas pelas autoridades competentes. Ao mesmo tempo, Sirenes do sistema de defesa contra ataques aéreos voltaram a soar no Bahrein. Foi a primeira vez desde o cessar-fogo assinado em 16 de abril entre Estados Unidos e Irã. Até esse momento, o Irã não reivindicou os ataques. Mas aí, né? O clima tenso nessa região continua.
1: Pois é, né? É tão difícil ter ali realmente um acordo para cessar os ataques, né?
0: Difícil.
1: É muito complicado. Temos aqui mais destaques internacional, o Olivares. Esse aqui também foi bem... Deixa eu ver se é esse que eu tô pensando. Vamos lá. A Meta anunciou hoje que está expandindo suas configurações de conteúdo para contas de adolescentes no Instagram, Facebook e Messenger em todo o mundo para garantir experiências adequadas à idade dos usuários mais jovens, viu? A iniciativa, lançada inicialmente em países selecionados em outubro passado, busca evitar que crianças acessem conteúdo inadequado, viu, Olivares? A Meta também anunciou um novo recurso no Instagram destinado a diversificar o conteúdo visto pelos adolescentes e evitar a exposição repetitiva a determinados temas, viu, Olivares? Mas teve um outro comunicado também que deu o que falar, que o governo do Brasil não gostou, né? Que ia tirar aquela... Bom, enfim, que ia tirar lá aquele... Como é que é? Pra quando fica julgando os fatos...
0: Tem que tirar imediatamente, em até 2 horas. Primeiro tira do ar, depois vai verificar se está certo ou não, né? Isso está dando o que falar porque é uma questão de liberdade de expressão, né? Questão de opinião, né? Qual é o limite, né? Por que se tira do ar? Se a pessoa se ofendeu, né? Ou porque ela não gosta da outra pessoa, ela faz esse pedido, a Meta é obrigada a tirar do ar em até 2 horas, né? Então, isso aí realmente está dando o que falar. Então, são coisas desse tipo que prejudicam o nosso país. Né? Essa falta de liberdade de expressão, né? Essa seletividade de quem pode falar, de quem não pode, de quem fala uma coisa e é uma brincadeira, de outro que fala a mesma coisa, aí vira um caso de polícia. Essas coisas que prejudicam o nosso país, né? não são os traidores da pátria, como alguns estão querendo falar. São essas coisas que é o país que faz. Né? Como medida oficial. Esse tipo de coisa, né?
1: É o fim da checagem de fatos, viu, Olivares?
0: Exatamente. Exatamente. Exatamente isso. Então é isso. E a empresa é obrigada a tirar do ar no máximo em 2 horas. E aí depois a gente vai ver se estava certo, se estava errado, se já foi pessoa prejudicada, se não foi. Aí é outra história. É outra história. Exatamente isso. Quanto a essa questão dos adolescentes aí, uma boa notícia, a gente falava isso em outros programas, né? Quando os países do mundo inteiro se juntam, aí sim ganha-se mais força, né? Porque quando um reclama isoladamente aqui e outro ali, a ONU veio a público também fazer sua reclamação, então aí a Meta está se mexendo e é importante se mexer mesmo. Só para a gente fechar aqui os destaques internacionais, polícia britânica enfrenta uma onda de revolta nacional hoje, viu, terça-feira, devido ao caso polêmico de um estudante de 18 anos que foi algemado enquanto agonizava com ferimentos de faca após o seu assassino alegar falsamente um ataque racista. Henry Novak morreu após o ataque à faca na cidade de Southampton, no sul da Inglaterra. Foi no dia 3 de dezembro do ano passado. Seu assassino, Vikram Digva, um homem Sikh de 23 anos, foi condenado à prisão perpétua ontem por ter mentido para a polícia na época, alegando falsamente que Novak o havia agredido. Primeiro-ministro Keir Starmer disse que havia questões sérias a serem respondidas, incluindo como alegações de racismo influenciaram ou contribuíram para a tomada de decisão da polícia nesse caso específico. O que está querendo dizer? Como estava alegando o caso de racismo, o rapaz, mesmo ferido à faca, foi hostilizado, foi derrubado no chão, foi algemado, não, demorou para chegar o socorro para ele. Por quê? Porque estava todo mundo com raiva do cara ali, né? Ah, porque ele é um racista, pela palavra do outro, e o outro estava mentindo. O outro foi tentar, sei lá, roubá-lo e esfaqueou o rapaz. Aí disse, não, tá me defendendo, ele foi racista comigo. E aí todo mundo, a vítima virou ali, né, o malvadão. Então fica essa discussão, né? Até que ponto determinadas pautas estão influenciando as autoridades, a polícia, os juízes, né, as empresas, as escolas a determinar, a tomarem determinadas atitudes. Tá aí um caso emblemático de um jovem que morreu, né, porque não foi socorrido a tempo e foi, mesmo ferido, agonizando, foi hostilizado pela própria polícia e por todas as pessoas que estavam em volta.
1: Você sabe,
0: meu amigo, casos pra gente pensar a partir de agora.
1: É a polícia britânica, né? Você sabe que lá nessa região, na Grã-Bretanha, e também nos Estados Unidos, né? Eu não sei, rapaz, eu vejo algumas atitudes da polícia lá fora, que nos Estados Unidos, Grã-Bretanha, e me assusta, sabe? Porque, principalmente assim, eles atiram primeiro lá fora, né?
0: Sim, sim.
1: E perguntam depois, né? É assim, eu sim. Vejo... A polícia, claro, a nossa polícia tem, né, as suas dificuldades.
0: Aqui a pessoa põe o dedo em risco na cara da polícia, aqui, né? E lá, se a pessoa fizer isso, toma um tiro.
1: Lá, se a pessoa...
0: Lá não tem conversa.
1: E não é um tiro só, não.
0: Não.
1: Um monte de tiro. Então, que nem esse caso desse jovem aí, né? Eles ficaram... Rapaz, estava ferido, né?
0: Eles chegaram lá com o rapaz ferido... E aí falaram, não, ele tá ferido porque ele foi racista com o rapaz foi se defender. Ah, é? Então fica agonizando aí. Foi mais ou menos isso que aconteceu.
1: Eu já vi já casos aí, é complicado, viu? Lá fora também. Difícil. A gente fala tanto mal do Brasil, mas tem coisas que lá fora tá perdendo.
0: Essa bendita agenda, né, progressista. Essa bendita agenda progressista.
1: A polícia, os policiais ficam confusos, né? Se agem de um jeito, vão ser criticados, se agem de outro, então quem sofre são os inocentes. Bom, sendo assim, então, Olivares, vamos... tem mais destaque? Não, né? Então vamos encerrando aqui. O destaque do esporte... do esporte não, né? Hoje o TDAH tá atacado, hein, Olivares?
0: Destaque
1: das notícias nacionais e internacionais, que teve a produção e redação do nosso jornalista de plantão aqui, do Revista, né? Especialista aí em segurança, sabor, né? Especialista em segurança pública. Internacional. Especialista em segurança, porque hoje em dia tem especialista pra tudo, né?
0: Pra tudo.
1: Só que esquecem
0: tudo,
1: de falar sabor.
0: Eles só esquecem de viver a vida real, enfim.
1: Verdade.
0: Bom, vamos pro intervalo então, né?
1: Marcos
0: Olivares, a gente volta pra falar de esportes. Ah, sim, sou eu. Muito obrigado, meu chofem. E a gente vai voltar já, depois do intervalo, pra falar de esportes.
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5: Muito bem, voltamos para falar de esportes. E olha, a notícia não é das melhores, mas valeu, hein? Valeu muito! Chegou ao fim a melhor campanha de João Fonseca no Grand Slam. Hoje, novamente sob os olhares do tricampeão Gustavo Kuerten, o nosso brasileirinho de 19 anos, número 30 do mundo, voltou à quadra para disputar as quartas de final de Roland Garros. Não faltou luta, com 6 match points salvos, mas o brasileiro acabou superado por outro membro da nova geração do tênis, hein? O tcheco Jakub Mencik. Ele tem 20 anos. A partida teve placar de 3 sets a 0 para o tcheco. E nas semifinais, Mencik medirá forças com Alexander Zverev, terceiro melhor tenista do ranking e o grande favorito ao título de Paris. Não deu para o João Fonseca, mas já avançou mais, né, do que todo mundo desde o Gustavo Kuerten. Então tá aí, né? Ele não tinha nem nascido quando o Gustavo Kuerten conseguiu isso e precisou toda uma geração, né, para poder chegar nisso novamente. Parabéns. Tenho certeza que no ano que vem ou nos próximos, né, com ele estando cada vez, né, mais profissional, né, tendo cada vez participado de mais jogos importantes, né, vai estar cada vez mais bem preparado e ele vai chegar lá, o nosso brasileiro, hein? Pode escrever isso.
6: Pois ele é bem novo, né? Está começando agora e já fez aí grandes feitos, né? Então, ele tem tudo pela frente aí para, né? É bom que ele já ganhou experiência. Logo, logo. Exatamente. Ele vai estar aí. Então, meu amigo, espera, que ainda...
5: Quem espera sempre alcança.
6: É, ele vai. É novo, né? Então, é bom para ele já ter essa experiência, porque quando ele voltar, ele já volta mais maduro, mais seguro, enfim. Agora, vamos falar de Copa do Mundo, Olivares?
5: Pois não. Ah,

0: meia do Flamengo, sentiu uma lesão na panturrilha e vai fazer exames para saber a gravidade. Apesar da dúvida, apontado o nome do jogador apareceu na lista definitiva e na numeração divulgada pela Federação Uruguaia hoje como o camisa 10 do time de Marcelo Bielsa. Então, Olivares, é dúvida, mas não é a mesma lesão que o Neymar sofreu também?
1: É parecida, né? É parecida, mas a seleção uruguaia está apostando que ele vai conseguir, né? Ficar bem aí para jogar.
0: Também acho.
1: Né? E talvez seja como o Neymar, né? Não participe aí de algum amistoso, se houver, não participe da estreia. Mas o Arrascaeta é um nome muito importante para a seleção uruguaia, né? Assim como o Neymar é um nome importante para a seleção brasileira, no caso do Arrascaeta também, né? Tem muita experiência e é alguém que é necessário ali, né? Junto com o time. Então, mesmo se ele não estiver jogando bem, mas a presença dele é importante lá. Olha, e falando em Copa do Mundo, né? A FIFA divulgou hoje a lista final com os 1.248 jogadores que disputarão a Copa do Mundo. Teremos 891 atletas estreantes em mundiais espalhados aí pelas 48 seleções participantes. E 449 clubes de 71 países diferentes estarão representados nesta Copa. Além disso, teremos 357 jogadores que já disputaram pelo menos um mundial na carreira, incluindo aí três recordistas: Cristiano Ronaldo, de Portugal, Lionel Messi, da Argentina, e Ochoa, do México, que disputarão a Copa pela sexta vez. Ah, mas que maravilha, tá aí, né? E continuam jogando em alto nível o Messi e o Cristiano Ronaldo. Então, parabéns, né? A esses jogadores que conseguem chegar à sua sexta Copa do Mundo. Que feito, hein? Que feito. Parabéns. É isso.
0: Parabéns mesmo, hein? É, meu amigo, o Messi, né? E o Ronaldo, eles vão ter aí bastante oportunidade pra mostrar aí, né? Porque o Messi não tem se dado muito bem, né? Ué, o que aconteceu?
1: É, tá jogando lá nos Estados Unidos, né? Mas ele, né, participou de várias Copas e conseguiu ser campeão do mundo. Quem ainda não conseguiu é o Cristiano Ronaldo. Quem sabe dessa vez?
0: É, o Messi, ele tava querendo se aposentar, né? Lembra? A última Copa que ele perdeu, ele ficou bem frustrado. Ele falou, até anunciou que ia sair da seleção.
1: Sim, sim.
0: Mas aí...
1: Foi convencido do contrário.
0: Foi convencido e que bom, né? Pra Argentina é um time bom. É um time bom? É. Só não gosto da Argentina quando joga contra o Brasil ou quando ganha. Eu gosto quando perde. Nada... Pessoal, nossos
1: amigos. Nada contra, né?
0: Argentino. Por falar nisso, hoje eu estava conversando com um amigo argentino lá da Argentina, um comunicador de uma rádio lá da Argentina.
1: Legal.
0: Mas a gente não conversa
1: sobre
0: futebol para manter a amizade.
1: Aí tem que manter a amizade, ainda mais antes de começar a Copa, né? Senão complica a coisa.
0: Sendo assim, então, vamos encerrando aqui nesse segundo bloco, destaque do esporte, agora sim.
1: Que agora tem sim.
0: A redação e produção do nosso jornalista do Estúdio E, Sabor, comentarista de futebol. Sabor não, né? Comentarista de futebol também, porque ele comenta. Então, tira o Sabor, nosso comentarista esportivo aqui e jornalista Marcos Olivares. Porque comentarista.
1: Obrigado, meu jovem.
0: Pode ser. Especialista.
1: Futebol ainda, né?
0: Especialista ainda dá pra arriscar, porque você manja bem de futebol. Então, tá aí. Marcos.
1: Obrigado, meu jovem. Tá certo. É isso.
0: Agora me diga, meu amigo, a conversa de hoje foi triste, ou foi normal, ou foi mais, isso passa, ele é jovem. Como é que foi hoje a conversa com o pastor Janos Tarso, viu?
1: O pastor Janos estava triste por conta da questão do João Fonseca e disse que ia tomar o café sem açúcar por causa disso. Falei, é mesmo, pastor? O senhor tá corajoso. Ele falou assim, não, brincadeira, vou pôr açúcar. Gostei, tá triste, mas não vamos exagerar, né, pastor?
0: Não,
1: então tá certo. Tomou seu café com açúcar? Tem uma mensagem para hoje, para todos nós?

0: Muito obrigado.
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2: O pólen é invisível, pequeno, silencioso, mas sem ele não existe fruto nem continuidade da vida vegetal. Sim, também acontece com o Espírito Santo de Deus. Você pode conhecer hinos, decorar versículos, defender doutrinas e participar de atividades religiosas durante anos. Porém, se o Espírito Santo não habita em você, sua alma continua sem vida divina, sem comunhão com Deus Pai. A palavra é clara: se alguém não tem o Espírito de Cristo, esse tal não é dele. Isso não é exagero, é verdade eterna. O pólen transporta a continuidade da vida nas florestas, nas flores e nos frutos. O Espírito Santo transporta ao pecador a vida divina que produz novo nascimento. Sem o pólen, a árvore não multiplica a vida. Sem o Espírito, o coração continua seco, mesmo dentro da religião. O verdadeiro fruto do Espírito Santo começa quando você reconhece seu pecado diante do Pai, abandona sua rebeldia, deposita a fé em Cristo Jesus, o único agente da reconciliação entre Deus e o ser humano. Observe a natureza. O vento espalha milhões de grãos invisíveis que sustentam ecossistemas inteiros. Assim também o Espírito de Cristo age silenciosamente. Ele convence do pecado, derruba o orgulho, expõe a mentira escondida no coração humano, produz arrependimento para com Deus Pai, produz fé viva em Cristo Jesus. Você não consegue criar isso por esforço próprio. Disciplina religiosa não substitui regeneração espiritual. O selo do Espírito Santo não é aparência de santidade, é marca de pertencimento eterno. O pólen gera fruto na terra, o Espírito Santo de Cristo gera arrependimento, fé e nova vida no pecador. Essa é a verdade que você precisa guardar. Sem o Espírito Santo de Cristo, existe apenas religião morta. Com ele, existe reconciliação com Deus Pai, por meio de Cristo Jesus, e transformação verdadeiramente espiritual. Você quer ouvir mais uma vez essa mensagem e acompanhar pelo texto? Então acesse o site ruajanus.com.br. ruajanus.com.br. Até já.
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0: Os preços do milho voltaram a cair na maior parte das regiões produtoras do país. Segundo o CPE, a expectativa de aumento da oferta com o avanço da colheita da segunda safra tem pressionado as cotações. Na região de Campinas, em São Paulo, a saca de 60 quilos fechou maio cotada a R$ 64,91, com queda de quase 3% no mês. Compradores aguardam uma oferta ainda maior nas próximas semanas, o que pode provocar novos recuos nos preços. Apesar de preocupações com o clima em alguns estados produtores, como Goiás, Mato Grosso do Sul e Paraná, o mercado segue influenciado pela perspectiva de uma safra mais volumosa. Os preços do feijão registraram forte alta durante o mês de maio, segundo o levantamento do CPE. O feijão carioca teve valorização de quase 16%, enquanto o feijão preto acumulou alta superior a 48%, a maior variação mensal da série histórica iniciada em 2024. Em Itapeva, São Paulo, a saca do feijão carioca fechou o mês cotada a quase R$ 478. Já no sul do Paraná, a saca do feijão preto chegou a cerca de R$ 249. Apesar da valorização no mês, a última semana de maio foi marcada por menor procura dos compradores com a entrada de novos lotes no mercado. Produtores brasileiros de alho planejam reduzir em até 21% a área de plantio neste ano devido à concorrência com o produto importado da China e da Argentina. Segundo o setor, o alho estrangeiro chega ao país com preços abaixo do custo de produção nacional, gerando prejuízos aos agricultores. A entidade afirma que muitos produtores estão reduzindo áreas cultivadas ou até abandonando a atividade. O Brasil consome cerca de 320 mil toneladas de alho por ano, mas produz pouco mais de metade desse volume, o que mantém a dependência das importações para abastecer o mercado. Com fonte de Globo Rural, produção de Karina Joubert, coordenação de Marcelo Fávero, direção de André Castilho, com realização da sua RTM Brasil, na apresentação de Cláudio Ronchi, esta foi mais uma edição do seu Boletim Rural.
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0: chegou a hora dos agradecimentos aqui aos nossos ouvintes que participam conosco, estão com a gente aqui desde o início do Revista RTM de hoje. Quem é que tá com a gente, meu caro Dinho Oliveira?
1: Olha só, Olivares, vamos aqui, quem está com a gente é o Jesus Carrion, ele que é pastor, aliás, Jesus é o nome dele, deixa eu ver aqui, Jesus Carrion, é isso mesmo, ele é da Venezuela e está ouvindo, né? Ele sempre está ouvindo a RTM Brasil, ele está lá na Venezuela, viu, Olivares, nos ouvindo em português.
0: Muito bem, seja bem-vindo sempre aqui à programação da RTM Brasil e ao nosso Revista RTM.
1: Olha só quem está por aqui também, deixa eu transcrever aqui as mensagens, que são várias. Daqui a pouquinho, olha, o Genésio Rodrigues, de Tapecirica da Serra, aqui de São Paulo, é grande São Paulo já, né? Ele também está com a gente aqui, ouvindo a programação, viu, Olivares? Manda um boa noite.
0: Seja bem-vindo. Valeu.
1: Também o pastor Elenildo Menezes, de Lavras, Minas Gerais, também está por aqui e fala boa noite.
0: Boa noite, pastor.
1: Olha só quem manda também boa noite para nós, né? Ele que fala assim, olha, manda um alô para o meu pai, pastor José Irã, é o Josué de Açailândia, no Maranhão.
0: Obrigado, pastor. Um grande abraço, né? Um alô aí ao pastor José Irã, que tá ouvindo isso, a gente aqui.
1: Olha quem chegou por aqui. Oi, rádio, que cada música transmitida pela RTM seja mais que melodia, seja encontro, seja cura, seja presença. E ela fala um monte de palavras bonitas aqui. Deus os abençoe toda a equipe RTM, cada ouvinte na paz de Cristo. Que essa paz que excede todo entendimento guarde vocês hoje e sempre. Abraço fraterno a todos, é a nossa querida Dora Lobato de Turilândia, no Maranhão, viu, Olivares?
0: Tudo bem, Dora, bem-vinda, obrigado aí pelas suas palavras.
1: Quem tá com a gente aqui? Rapaz, a internet aqui tá estranha hoje, hein? Não tá carregando a mensagem, já volto nela aqui, vamos ver aqui a... meu amigo, deixa eu ver aqui. Ah, tá. O nosso querido Davi, o nosso motorista de aplicativo, né?
0: Fala, Davi.
1: Ele que tá aqui rodando aí pela grande São Paulo, né? Ele disse que tá aqui, tamo junto, viu? Tamo junto. Ele mandou aqui várias mensagens aqui, ele manda um abraço para todos os ouvintes, né, que estão aqui no Brasil e no exterior. E Deus abençoe a todos vocês.
0: Amém.
1: Nosso querido Davi, motorista de aplicativo, que está rodando aqui por São Paulo.
0: Legal.
1: Viu, Olivares? Vamos voltar a mensagem em cima, vamos ver se já carregou. Ah, olha, quem está por aqui também é a nossa querida Silvia Estrela, São Luís, no Maranhão. Boa noite, rapazes. Sempre fico bem informado ouvindo esse programa. Valeu. É a Silvia Estrela de São Luís do Maranhão.
0: Sempre brilhante. Ah, que beleza.
1: Good evening, Bliss Blessing Boys. Ele que fala aqui, meu amor fraterno a vocês, de fé, meus irmãos. É o nosso querido João Batista de Aquino. Mandou mensagem em inglês aqui.
0: Thank you, boy. Obrigado, João.
1: O Trump não tem jeito, não, é? O Trump quer criar caso com o Brasil.
0: Quer mesmo.
1: Mas enfim, ele fala que o Trump é um maluco no pedaço.
0: É esse mesmo. Por isso, né, que a gente tem que saber lidar. Exatamente.
1: A Ana Lúcia, né? Ana Lúcia tá aqui com a gente ouvindo a programação. Ela manda um abraço para a Silvinha, um abraço para a Carol, para todos da Rádio Nordeste de Natal que estão aqui ouvindo a RTM Brasil, viu? E ela gosta muito aqui da programação, né? E bom demais. Então, essas são as participações. Tem uma última participação. Essa aqui, quero ver se você descobre quem é esta ouvinte, viu, Olivares?
0: Pois não.
1: Ela que fala assim: olá, minha dupla. especialíssima. Maravilhosa noite conectadíssima. Nessa perfeitíssima programação.
0: Ah, que beleza.
1: Fica na santa paz, cheira no coração. Quem é, Olivares?
0: Ah, quem é, hein? Com esta perfeitíssima mensagem que vem diretamente da cidade de Imperatriz, no Maranhão. É claro que estamos falando dela. Estamos falando de...
1: Ainoa.
0: Obrigado, Ainoa. Muito obrigado pela sua mensagem. Fazer igual o vídeo show antigamente. Obrigado.
1: É isso, era legal nessa época. Quem tá por aqui também enviou uma mensagem. Faz, época boa. Boa noite, rapazes capacitados. É a nossa querida a Lei da Bispo de São Luís do Maranhão. Ela falou ontem.
0: Belíssimas palavras também, hein?
1: De domingo pra segunda, né? Ricardo Santos estava com o Cláudio Ronk. Imagina.
0: Tava.
1: Imagina. Tava.
0: Eu vi fotos que comprovam.
1: E participou, ela disse que foi muito bom ouvir a voz. A voz dele. É, com o Cláudio Ronk.
0: Eu vi uma foto que comprova isso. Estava Cláudio Ronk, Ricardo Santos e Fábio Zamana. Meu amigo, que trio, hein?
1: Uma paleta só.
0: Que trio! Não, só quem tá alinhado lá era o Zamana, viu? Ah, os outros ali. Né? O Zamana fica até desesperado. Ele só não arranca os cabelos porque, né? Pagou caro para tê-los.
1: Essa foi boa. Sendo assim, encerramos aqui a participação dos ouvintes desta noite, Olivares.
0: Ah, estamos obrigado a todos, aqui. Viu? É, só um pouquinho. Obrigado a todos pela audiência, pelo carinho. Amanhã tem mais a partir das 10 da noite. Se Deus quiser, venham todos para a próxima edição do Revista RTM. Quarta-feira abençoada para todo mundo. Pastor Tamir está chegando aí com Através da Bíblia, Cláudio Ronk também. Meu caro Dinho Oliveira, uma boa viagem de volta, um bom descanso. Vem amanhã que tem mais, se Deus quiser. Um grande abraço. Obrigado pela parceria de hoje. E até amanhã.
1: Marcos Olivares, tô aqui só ajeitando aqui o pastor, que o pastor já tá batendo aqui, viu? Ô, Olivares, então. Deus abençoe você também, né? Bom descanso, bom retorno à sua caminhada. Hoje você vai ter que apertar o passo aí, né? Tá frio, né? Tá frio.
0: Mas estou aqui com o meu cash,
1: pra dar aquela aquecida. Ah, que maravilha, né? Então, pra você, boa noite, ouvintes. Fiquem por aí quem puder, porque a programação da madrugada hoje tá ó, show de bola.
0: Bênção.
1: E antes,
0: um tchau de Miss e o sorriso.
1: Sorriso. Tchau, bye. Thank you, bye.
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1: Querido amigo, estamos nesses programas iniciando os estudos em Malaquias, o último livro do Antigo Testamento, e tenho certeza de que o estudo que faremos dele nos ajudará de forma bem especial a percebermos lições que poderemos incorporar à nossa vida. Hoje temos como objetivo estudar e relembrar, em parte, a história de Israel, com o objetivo de entendermos todo o processo que Deus usou para se manifestar ao seu povo e como o povo entendeu a sua responsabilidade diante da eleição de que fora objeto. Vamos considerar então alguns aspectos. Em primeiro lugar, vamos considerar a religião do Antigo Testamento. O Antigo Testamento é reconhecidamente um registro da experiência religiosa de Israel, povo de Deus, sendo então o Antigo Testamento uma revelação divina. Deus se revelou a Israel na sua realidade histórica como o único e verdadeiro Deus, Criador, Senhor do Universo e da História. Deus é o autor da vida e da existência de todos os seres, mas Ele é também um Deus Salvador, Deus misericordioso, atento ao seu povo. Entretanto, apesar de toda a bondade divina, Ele não se deixa manipular, pelo contrário, Ele impõe certos requisitos morais e sociais semelhantes àqueles que se encontram no seu caráter. O Antigo Testamento revela Deus apegado ao seu povo e celebrado no culto. Deus é perdoador, que quer que o pecador viva, porém, Ele julga com justiça e castiga a maldade. Várias ideias do Antigo Testamento são percebidas no Novo Testamento, onde ali elas são desenvolvidas pelos apóstolos do Senhor Jesus, que é a máxima revelação de Deus. O Antigo Testamento demonstra em sua mensagem que a fé é a única maneira pela qual a criatura pode se relacionar com o Criador. Esta vida de fé não é só mensagem do Novo Testamento. Essa mensagem, que é definida no Novo Testamento, aponta a fé que deve ser direcionada a Jesus. No Antigo Testamento, a obediência a várias leis e ordenanças que eram consideradas vitais foram cumpridas em Jesus Cristo e assim poderiam ser consideradas sombras da realidade que haveria de vir. Por isso, certas instruções absolutamente válidas para o povo judeu deixam de ser igualmente vigentes para nós, o novo povo de Deus, que é a Igreja. Alguns aspectos da lei de Moisés, do culto do Antigo Testamento e da doutrina sobre o destino do ser humano, pessoal e comunitariamente considerado, devem ser interpretados agora à luz do Evangelho do Senhor Jesus Cristo, Filho de Deus. Nós temos que encarar o Antigo Testamento dessa maneira. Um segundo aspecto que precisamos encarar agora é a história de Israel. Embora o Antigo Testamento não seja um livro de registro histórico, devemos lembrar que a revelação divina ao ser humano ocorreu na história. A história do povo hebreu é, sem dúvida alguma, a que ocupa a maior parte do Antigo Testamento e tem que ser conhecida. A existência do povo de Israel como nação completamente estabelecida pode ser colocada no último período do século 11 a.C. Embora, desde o tempo da libertação do Egito, esse povo, ex-escravos, tinha legislações e vivia como nação. Mas foi no tempo do nascimento da monarquia e da unificação das diversas tribos que viviam separadas entre si, que, sob o governo do rei Davi, constituiu-se então o Estado Nacional Israel, cuja capital foi e ainda é agora Jerusalém. Exatamente por isso, o relato do Antigo Testamento é importante para conhecermos a história do povo escolhido por Deus para abençoar todas as nações da terra. Lembrando daquela palavra que Deus tinha dito a Abraão: "Sê tu uma bênção." Essa história, registrada no Antigo Testamento, relata a época dos patriarcas, a saída do Egito, depois de 430 anos de cativeiro, lá no Egito, relembra a caminhada pelo deserto, a conquista de Canaã, relembra também essa história, o período dos juízes, o início da monarquia, o Reino Unido, a divisão do reino. Essa história registra os desvios do povo, o ministério profético não atendido e a consequente punição através dos exílios da Assíria e da Babilônia. Finalmente, essa história mostra o retorno à terra da promessa, a restauração da nação e os 430 anos, 400 e tantos anos de silêncio divino até a vinda do precursor do Messias. Consideremos agora um terceiro aspecto, a cultura nos tempos do Antigo Testamento. A cultura de então esteve sempre entremeada com a vida religiosa dos povos. Notadamente, isso ocorreu com o povo de Israel, exemplo que pode ser visto, por exemplo, em Rute, capítulo 4, versículos 1 a 12. As leis bíblicas podem nem sempre ter sido seguidas, e as referências a costumes e textos históricos, poéticos e até proféticos, muitas vezes são incompreensíveis. O máximo, então, que se pode fazer é tentar completar os detalhes culturais encontrados na história de Israel. Aspectos como da vida familiar, do casamento, da educação, da vida das crianças, do trabalho, do papel das mulheres, a questão da moradia, da hospitalidade, aspectos da comida e da bebida, as práticas comerciais, detalhes quanto ao vestuário, veja só quantas coisas, datas comemorativas, festas, tratamento dispensados aos enfermos, o respeito aos idosos, as questões relativas à morte, ao sepultamento e ao luto. Tudo são pequenos detalhes culturais que merecem uma atenção especial no estudo do Antigo Testamento. A fim de que a leitura do Antigo Testamento possa ser compreendida no seu contexto histórico-cultural. Hoje, nós vivemos no século XXI, num país ocidental, cultura completamente diferente, e nós precisamos conhecer esses detalhes culturais para podermos fazer a devida aplicação para os nossos dias. Você deve se lembrar que conhecemos esses aspectos práticos da vida do povo de Deus ao estudarmos as Escrituras, dividindo-as nas suas porções conhecidas. Como, por exemplo, você lembra que nós estudamos o Pentateuco? Foi há 5 anos atrás, mas nós estudamos. Você deve se lembrar. O termo Pentateuco é a denominação mais comum para se descrever os primeiros 5 livros da Bíblia. A enorme quantidade de material legal do Pentateuco, metade do Êxodo e a maior parte do livro de Levítico, e também grande parte do livro de Números, levou à designação comum desse bloco de escritos, chamado então de lei ou livros da lei. Até o iluminismo no século XVIII, havia consenso entre as tradições judaico e cristã de que Moisés foi o seu autor. Muitos estudiosos declararam positivamente as contribuições significativas de Moisés para a formação do Pentateuco, mas sustentam que a forma final desses livros evidencia algum trabalho de edição posterior à época de Moisés. Nós não temos problemas com relação a isso. Deuteronômio, sim, o último livro do Pentateuco, foi composto por Moisés nas campinas de Moabe, pouco antes da sua morte, conforme lemos lá em Deuteronômio 31. A descrição do Pentateuco como Torá ou instrução revela de imediato o seu propósito. O Pentateuco, isso é, os 5 livros iniciais da Bíblia, tem o propósito de educar o povo de Israel acerca da sua identidade, da sua história, do seu papel entre as nações na terra e também procurava mostrar ao povo o seu futuro. O propósito verdadeiro e último da literatura bíblica não pode ser separado da sua mensagem teológica. O Pentateuco, então, procurava informar o povo de Deus sobre a sua identidade e foco. A importância fundamental e a relevância do Pentateuco residem na sua teologia, não na sua historicidade, ou mesmo na sua forma literária, no seu conteúdo, mas sim na sua teologia. Na revelação de Deus, o grande tema do Pentateuco é o tema da reconciliação, é o tema da restauração. Deus quer novamente comunhão com o ser criado pecador. A criação de Deus, tendo sido afetada pela desobediência humana, necessita de restauração. E essa restauração é vista em maiores detalhes nos diversos livros. Nessa primeira parte temos então a narrativa do quê? De Gênesis. A narrativa da criação da humanidade. Logo depois, temos a história dos patriarcas de Israel, Abraão, Isaac, Jacó e José. E na sequência temos a história e o ministério do maior nome de Israel, a vida de Moisés, que vai de Êxodo até Deuteronômio. E nessa história temos alguns detalhes importantes: a sua chamada, o confronto com o faraó, a libertação do povo, a peregrinação no deserto durante 40 anos e a preparação para a conquista e a posse da terra prometida. Esse é o conteúdo do Pentateuco e essa é uma parte que, pela graça de Deus, nós já estudamos e estamos caminhando para as demais partes. Estudamos também uma segunda parte do Antigo Testamento, chamado os Livros Históricos. Exatamente. O estudo dos chamados livros históricos no contexto do Antigo Testamento é sem dúvida importante para todo aquele que deseja compreender melhor a ação de Deus na história. Para todo aquele que deseja compreender a participação de Deus na sequência histórica do povo hebreu, é importante que nós conheçamos esses livros chamados históricos. Se engloba nesses livros os 12 livros que vão de Josué até Ester. Em todos esses livros temos o relato do desenvolvimento histórico dos hebreus desde a posse da terra prometida, Canaã, passando pelas quedas e os exílios de Israel e de Judá até o retorno de Judá à Palestina. Esse período abrange um total de aproximadamente 820 anos, isso é, de 1405 a 585 a.C. Os autores de Josué, Juízes, Samuel e Reis são desconhecidos. Os 6 livros mostram independência, mas eles estão interrelacionados. Primeiro e segundo Crônicas e Esdras e depois Neemias também nos dão uma segunda perspectiva da história de Israel, completando assim o relato que surge desde Gênesis até Segunda Reis. A semelhança de linguagem e conteúdo de Crônicas e Esdras com Neemias apontam para uma obra única, obra que aconteceu, que foi feita depois da volta do povo do exílio. Portanto, é exatamente a mesma época em que acontece a profecia de Malaquias. Mas um outro detalhe que nós precisamos relembrar da história de Israel é o que se refere aos livros poéticos e de sabedoria. É uma terceira divisão dentro da Bíblia Sagrada judaica e cristã. A Bíblia é a palavra de Deus, que nos chega por intermédio das experiências do povo de Deus. Ela expressa todas as emoções da vida de fé e trata de muitas áreas da experiência humana que podem parecer seculares ou até não espirituais. Em nenhum lugar, querido amigo, isso é mais verdadeiro do que na literatura poética e de sabedoria de Israel. Os Salmos, por exemplo, expressam todas as emoções que o fiel encontra na vida, sejam elas de louvor ou amor a Deus, ou sejam elas de ira contra aqueles que praticam a violência e o dolo. Nos Salmos também, nós vemos expressões de lamento e de perplexidade pessoal ou até de apreço pela verdade de Deus. Normalmente falamos de Salmos e de Cântico dos Cânticos como os livros de poesia. E os livros de Jó, Provérbios e Eclesiastes são chamados os livros de sabedoria bíblica. Os cinco livros ainda nos fornecem os melhores exemplos de como ler hinos, cânticos, provérbios e reflexões sobre a vida. E aí, então, depois dessa divisão, que se concentra mais na época da monarquia, nós chegamos aos livros proféticos. Os livros proféticos são divididos em profetas maiores e menores. Os livros históricos mostraram a função prioritária dos profetas na direção e na interpretação da história de Israel, na proclamação daquilo que Deus quer para o seu povo. Os últimos livros do Antigo Testamento preservam as mensagens proféticas. Segundo a tradição, os livros proféticos são divididos, então, em profetas maiores e menores, apenas pelo volume de profecias, apenas pelo volume de registros. Os livros escritos pelos profetas maiores são Isaías, Jeremias, Lamentações de Jeremias, Ezequiel e Daniel. Na Bíblia hebraica, Lamentações e Daniel fazem parte dos escritos, não dos profetas. Mas na nossa Bíblia, porém, segue a tradução grega mais antiga e coloca esses livros entre os profetas maiores. É claro que Isaías, Jeremias, Ezequiel e Daniel devem ser classificados como profetas maiores, porque foram figuras proeminentes na história de Israel e nos deixaram grandes coleções de mensagens proféticas e dados históricos e biográficos. Isaías, por exemplo, ministrou em Judá provavelmente entre 642 e 680 a.C., aproximadamente 100 anos antes da queda de Jerusalém. Conforme a tradição, ele sofreu assim como profetizou sobre o servo do Senhor. Ele morreu no reinado de Manassés, cerrado ao meio, conforme lemos lá em Hebreus 11:37. Isaías é o profeta mais citado do Antigo Testamento, com mais de 85 referências no Novo Testamento. Jeremias, o segundo grande profeta, profetizou entre 627 a 586, exatamente durante o reinado de cinco reis, um governador de Judá e os judeus que fugiram para o Egito, onde ele terminou também o seu ministério. Seu nome aparece 131 vezes por toda a Bíblia, indicando o quê? Indicando a sua importância, lógico. Lamentações é o segundo livro de Jeremias e é tradicionalmente atribuído a esse profeta, e a sua lamentação se dá diante da tragédia da destruição da cidade e do templo de Jerusalém. 586, que é uma data limite para seu ministério, foi a data em que Babilônia, com Nabucodonosor, irrompeu em Jerusalém, destruindo-a e destruindo o templo. Daniel, já o terceiro profeta maior, viveu na Babilônia entre 605 e 535 a.C. E ele serviu ocupando a elevada posição de primeiro-ministro durante vários reinados: reinado de Nabucodonosor, Belsazar e Dario I, dois reis babilônicos e um rei persa. O livro de Daniel contém profecias de acontecimentos futuros, ainda que apresentadas num estilo literário apocalíptico que se distingue nitidamente das formas proféticas tradicionais. Ezequiel, enfim, o último grande profeta, profetizou entre 593 e 571 a.C. Ele foi o porta-voz divino entre os exilados. Ele foi chamado aos 30 anos de idade. Sua esposa faleceu próximo à entrada da Babilônia em Jerusalém. E esse acontecimento foi usado por Deus para mostrar como Israel ficaria privado do templo de Jerusalém que tanto amavam. Chegamos então agora aos profetas menores, e aqui se inclui Malaquias. As escrituras hebraicas, de onde vêm as nossas versões da Bíblia, tratam esses profetas menores como um único livro. É chamado o livro dos profetas, ou chamado o livro dos 12 profetas. Os 12 livros dos profetas menores cobrem um período de aproximadamente 400 anos. Começa por volta de 840 e vai até 420, exatamente quando termina Malaquias. Os profetas menores vão de Oséias a Malaquias. Não seguem uma ordem cronológica, mas parte deles parece seguir um esboço temático, chamando o povo de volta ao arrependimento para com o Senhor. Os profetas menores, junto com os outros livros proféticos, foram escritos para ajudar os seus leitores ou ouvintes a crerem que a época em que viviam era a época em que Deus desejava e concretizava. Isso é, os profetas menores ajudaram a que o povo permanecesse firme e que, ao voltarem do exílio, fazendo as pazes com seu passado turbulento, tendo sido perdoados, agora podiam celebrar e cultuar ao Senhor. De um modo geral, os profetas menores falavam a um povo que duvidava do amor de Deus. E em 536, pelo decreto de Ciro, eles voltaram para Jerusalém, mas voltaram com dúvidas no seu coração. Será que Deus nos ama? Malaquias então foi enviado para trazer a esse povo esse relato do grande amor de Deus, do compromisso de Deus com a sua aliança com os patriarcas. E aqui temos então o estudo de Malaquias, para que você possa entender todo esse contexto. Um profeta que foi usado por Deus para chamar a atenção do povo, para proclamar e para garantir o seu amor. Querido amigo, os últimos três profetas, Ageu, Zacarias e Malaquias, são pós-exílicos. E assim também Esdras, Neemias e Esther, todos escritos nessa mesma época, chamando a atenção do povo para o amor de Deus. O meu desejo é que você me acompanhe nesses 18 programas para conhecermos o que Deus deixou para nós através de Malaquias. Que o Senhor te abençoe, um grande abraço e até o próximo programa.
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0: 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O culto é o assunto da semana no programa Conversando com Luiz Saião. Afinal, quem é que manda? O Espírito ou a liturgia? É necessário ir na igreja para louvar a Deus ou posso ficar trancado no meu quarto? Essas são algumas das questões a serem tratadas dessa semana. Você não pode perder.
1: O Geraldo de Minas Gerais quer saber por que algumas igrejas têm culto durante a semana. Isso está certo, professor?
2: Bom, André, a pergunta do Geraldo é baseada aí na sua observação do cotidiano, né? Veja bem, a gente precisa entender que há certas coisas na vida cristã que são bastante definidas, né? Contra as quais nós não podemos, vamos dizer, nem pensar e nos posicionar de maneira contrária. Mas há outras coisas que a gente pode dizer isso não é uma questão tão relevante assim. Algumas igrejas têm culto durante a semana. Eu acho que a maioria das igrejas cristãs têm. Talvez algumas têm cultos durante todos os dias da semana. Isso é bom, é mal, é certo, é errado? Bom, não existe parâmetro nenhum na Escritura para dizer para nós que isso está certo ou está errado. Isso é uma questão, né, de opção. Nós temos uma ideia no Novo Testamento que a igreja, de modo geral, se reunia de maneira mais particular no primeiro dia da semana, mas, por exemplo, em Atos você vai encontrar a ideia de que todos os dias eles estavam indo ao templo. E, portanto, isso está aberto. Se alguém quer fazer isso, está aberto para que isso seja feito. Agora, refletindo sobre essa questão, é muito provável que a prática de nós termos na mesma igreja, na mesma comunidade, culto toda a semana ou todos os dias, e a pessoa indo para este culto ou todos os cultos da semana, talvez isso não seja tão proveitoso, né? Se a gente está indo para um culto para aprender e para crescer, o fato de a pessoa estar ouvindo demais, que é um dos problemas da igreja evangélica de hoje, né? Que ela tem uma orelha muito grande e uma boca enorme, mas às vezes mãos e pés pequenos. Então a gente teve que perguntar qual é o

0: criativos de João Soares da Fonseca. O autor aqui apresenta algumas histórias reais e fictícias que podem ser usadas como ilustrações para sermões. A ilustração é um recurso antigo, porém eficiente para todo aquele que ensina. Por quê? Porque ela permite ligar um conceito abstrato ao universo de quem ouve, captando a atenção e despertando interesse. Algumas parábolas do Senhor Jesus são belos exemplos de ilustrações. Esse livro é uma boa ferramenta para pastores e líderes e é publicado pela editora Agnus. Agora a pergunta é inversa, é da Patrícia de Santa Catarina. Por que a maioria das igrejas cristãs fazem o culto no domingo, professor? Não teria outro dia para fazer?
1: Olha, André, no fundo, no fundo, o cristianismo do Novo Testamento não está muito preocupado com isso. Não é a sua ênfase. A gente pode confirmar isso quando a gente lê o livro de Romanos, capítulo 14. Eu acho que o pessoal que acompanha o nosso programa já, né, já algumas vezes já deve ter percebido esse enfoque, né, como é que a gente deve avaliar essa questão. Em Romanos 14, o Paulo vai dizer lá, olha, que tem gente que, né, faz caso de dia e outro acha todos os dias igual. Que a questão fundamental não é exatamente a discussão de dia, como se Deus tivesse preocupado com isso. Verso 5 do capítulo 14 vai deixar isso muito claro. Agora, por que o domingo, né? O domingo passou a ser aí o dia, vamos dizer, principal de toda a cristandade, porque no domingo nós comemoramos a ressurreição de Jesus, né? A própria palavra domingo tem origem no latim, e a sua origem etimológica tem a ver com Dominus Dei, né? Que é dia do Senhor, fazendo referência ao dia da ressurreição. E nós vemos sinais disso quando lemos Atos 20, verso 7, 1 Coríntios 16, 2, Apocalipse 1, 10, como na igreja primitiva já havia reuniões aí no domingo. Então, vamos dizer que é bom, é saudável, é adequado que o culto principal, né, seja no domingo, mas se em algum contexto, em uma circunstância específica, isso tiver que acontecer numa outra situação, isso não será nenhum problema para a teologia do Novo Testamento.

0: Professor, nós podemos considerar que algumas igrejas substituíram o sábado do Antigo Testamento pelo domingo, colocando como dia do descanso?
1: Pois é, André, essa discussão é uma discussão, vamos dizer aqui, que a gente não tem uma resposta absoluta sobre este assunto, né? Porque o que acontece é o seguinte: o sábado está ligado ao Antigo Testamento. Inicialmente, o sábado tem a ver com a criação, né? Lá em Gênesis capítulo 2, nós já vemos essa referência ao sábado. É uma ideia daquilo que está ligado com a sacralização do tempo, né? Existe um tempo sagrado quando se lembra de Deus de maneira especial. Agora, o sábado passou a fazer parte da aliança entre Deus e Israel, e nesse aspecto ele era muito sério, né? Como parte da aliança, quem no contexto da aliança mosaica desobedecesse ao mandamento do sábado, inclusive, era apedrejado. No Novo Testamento, Jesus dá um enfoque diferente, dizendo que o sábado foi criado por causa do homem, não o homem por causa do sábado, rejeita o legalismo de certos grupos judaicos. E, no entanto, Jesus não, vamos dizer assim, questiona a ideia.

0: ideia do sábado em si. Quando nós vemos em Romanos capítulo 14, nós vamos ver uma ideia de que o dia não é tão importante. Então, o que, que a gente tem? A gente tem um princípio sabático na Bíblia de que você trabalha 6 dias e em um deles você volta a sua atenção especial para o Criador e, né, faz aí o seu momento de recesso. E temos a ideia da ressurreição de Cristo no domingo, a igreja primitiva comemorando isso. Algumas igrejas, pela nova dimensão do que veio acontecer na cristandade, então passaram a interpretar o domingo como sendo o sábado cristão. É, mas é importante entender que as exigências do sábado do Velho Testamento não se aplicam nos seus detalhes ao Novo Testamento, porque a perspectiva é bastante diferente. Então, não adianta, a questão de guardar o sábado no legalismo questionado por Jesus não envolve a questão do dia, envolve a questão da atitude que a pessoa tem para com o dia acima do próprio valor das pessoas. Portanto, alguém pode guardar um dia para Deus, seja ele sábado ou qualquer outro dia, como uma espécie de dia dedicado ao descanso e voltado para Deus, e isso não necessariamente está relacionado com um dia específico. No fundo, André, essa preocupação não é o que toma conta do Novo Testamento.
1: A Letícia de São Paulo apresenta uma reclamação, professor Sayão. Muitas igrejas ainda fazem 2 cultos aos domingos e ainda com escola dominical. Ela também acha ruim o fato de esses cultos serem muito cedo. Precisa ser assim? Ela também quer saber se estará pecando se não for nessas celebrações da manhã, porque ela quer dormir mais um pouquinho.
0: Olha lá, então vamos lá, André, porque os nossos ouvintes não dormem, estão sempre com a atenção ligada e vamos ver como é que vamos considerar. Veja bem, a Bíblia não tem nenhuma orientação específica a respeito disso. Eu visitei uma igreja, André, que tinha 6 cultos por domingo. Aliás, eu falei nos 6 cultos. Imagine, a Letícia lá certamente não estaria tão feliz. Imagina, um primeiro culto começando aí por volta das 7 da manhã. Né? A coisa é bastante intensa. O que acontece? A razão por que nós temos essa realidade tem a ver com a nossa herança histórica, né? Os missionários estrangeiros que primeiro evangelizaram certos lugares do Brasil, eles iniciavam o culto da manhã, que tinha o foco principalmente de ensinar, e depois tinha um outro culto à noite para convidar os amigos e outros, né, convidados para serem evangelizados. Na verdade, não é obrigatório que isso seja dessa maneira. Agora, veja bem, o que a pessoa não pode é criar confusão na igreja. Se a igreja tem uma maneira de ser, de proceder, e eu entendo que eu devo manter o meu relacionamento, minha comunhão com a igreja, eu preciso me submeter à igreja. Se a igreja entende que, e solicita que os membros estejam presentes nos 2 cultos, é bom atender a isso. Agora, se eu não estou mais sintonizado com aquela forma de ser, de pensar da igreja, e tenho uma outra alternativa mais adequada, ou se eu falo com a liderança e eles entendem a minha situação, então, de fato, né? Em certos lugares, por exemplo, uma cidade grande como São Paulo, Rio de Janeiro, às vezes a pessoa ir e voltar à igreja de um lugar distante 2 vezes fica praticamente impossível. São questões de ordem, assim, prática, né? Nós devemos ou nos adequar à realidade sem criar confusão, ou então passar a frequentar uma comunidade, uma igreja que seja adequada para o contexto daquilo que eu acho que é mais pertinente à minha realidade, né? Hoje, nas cidades maiores, por exemplo, a gente percebe que muitas igrejas mantêm 2 cultos, mas nem sempre as mesmas pessoas estão presentes nos 2 cultos. Isso não é... Alguém não deve achar que se faltou a um culto e que ele está pecando, a não ser que seja realmente relaxo, negligência e falta de interesse pelas coisas espirituais. Aí a coisa é séria.
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Atenção, amigo na madrugada, nesta quarta-feira. Quarta-feira, 3 de junho. Muito prazer, o meu nome é Cláudio Ronchi. E eu já aproveito para pedir licença para entrar na sua casa. Peço licença para entrar no seu trabalho. E olha, até as 4 da manhã a gente segue fazendo companhia para você. É a primeira vez que você acompanha a programação? Muito prazer, então. Vamos juntos. Já faz um bocado de tempo que você acompanha a gente, então fique à vontade para, além de ouvir, participar também. É bom demais quando chega o seu recadinho. Você que segue junto conosco nesta quarta-feira em casa, no trabalho, vai ter daqui a pouquinho aquele momento todo especial, que é o momento da leitura do presente diário. O presente diário, que é um devocional feito aqui pela RTM. Todo dia tem uma mensagem nova para você. Se você tem um exemplar do presente diário, já deixa ele pertinho aí, hein? Porque daqui a pouquinho paramos para aprender de forma prática a palavra do Senhor. Lembrando que o nosso WhatsApp, o DDD, é o 11. O telefone é o 974-181-456. 974-181-456. A gente aproveita para começar a programação de hoje trazendo o melhor da música para você.

Bom dia para você. Vamos com o nosso momento devocional, a leitura do presente diário. Hoje, 3 de junho. O título do presente diário: Inconformado. A leitura bíblica fica em 1 Crônicas, capítulo 4, versículos 9 e 10. Versículo-chave: Filipenses, capítulo 4, versículo 13. Tudo posso naquele que me fortalece. Pouco sabemos da história de Jabes, mas a Bíblia dá um destaque especial a ele. Em sua genealogia, vários nomes vêm sendo citados, mas o registro, de repente, faz uma pausa para falar desse personagem como alguém que foi o mais respeitado da sua família graças a uma pequena oração que ele mesmo fizera. Naquele tempo, o nome de alguém remetia a alguma característica da pessoa e dava indícios sobre algo que a influenciava também em seu jeito de viver. O nome Jabes significa dor, por causa do sofrimento e angústia de sua mãe em seu parto. Assim, justifica-se esse rótulo dado a ele. Saber que fez a mãe sofrer, ainda que de forma involuntária, não é algo que alguém gostaria de ter de se lembrar o tempo todo. Porém, chegou um momento em que Jabes não se conformou com essa identidade e orou àquele que pode mudar e fazer novas todas as coisas. Com ousadia e coragem, fez uma pequena oração pedindo o contrário de tudo o que seu nome significava e tudo o que sua vida representava até então. Ele pediu a bênção de Deus, prosperidade, a presença do Senhor e livramento de todo mal, dor e sofrimento. Em tudo, o Senhor atendeu a sua oração. É possível que você seja conhecido por alguns rótulos colocados por outros ou até por você mesmo. Não dou conta, sou preguiçoso, não presto, nunca terei sucesso na vida, não consigo emagrecer, não posso me livrar dos vícios, nunca terei uma boa família e assim por diante. Não se conforme com as coisas negativas. O Senhor mudou a vida de Jabes e pode mudar a sua. Busque a Deus e sua presença, pois Ele pode alterar sua realidade, sua história, sua vida e torná-lo um grande vencedor. Justamente o contrário do que as pessoas esperam ou esperavam que você fosse, ou daquilo que você mesmo acreditava. Portanto, tenha coragem de orar, tenha coragem de orar a Deus, pedindo uma mudança em seu caráter e até em seu estilo de vida. Ele agirá em seu favor. Não se conforme com as coisas ruins em sua vida. Ore a Deus pedindo mudança em cada uma delas.

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1: Querido Deus, te louvamos por tua bondade que é eterna. A tua palavra nos ensina para não temermos, porque estarás sempre conosco. Ainda nos lembra que és o nosso Deus, aquele que nos ajuda e nos sustenta com a destra da sua justiça. Por isso, rogamos por apoio e cuidado especializado a crianças órfãs em Papua Nova Guiné, na Oceania. Senhor, envie cuidadores amorosos para estarem com essas crianças que perderam seus pais para o HIV. Clamamos para que as envolva com o seu amor, conforto e proteção. Oramos em nome de Jesus. Eu, Michele Gomes, sou grata a Deus por esse momento de oração com você.
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Bom dia! Bom demais ter você com a gente nesta madrugada de quarta-feira. Eu vou aproveitar e ler o recadinho aqui que chegou através do nosso WhatsApp, né? Vamos juntos, fique à vontade para participar, fique à vontade para mandar sua mensagem, lembrando que o nosso WhatsApp, o DDD é o 11, o telefone é o 974-181-456. Manda aquele abração pro Josias, que nos acompanha nas madrugadas, tá por aqui. Chegou de mansinho, chegou devagarinho, moço, bom dia. Quem nos acompanha ontem? A Esther que nos acompanha no Mato Grosso, tá por aqui também, tá com a gente. Ô moça, entendi o seu recadinho, conta conosco, hein? Sim, conta conosco, vamos juntos. Um aproveita pra fazer a companhia pro outro. Quem manda mensagem através do nosso WhatsApp, lembrando que o WhatsApp o DDD é o 11. O telefone é o 974-181-456. 974-181-456.

0: bem, vamos lá, vamos com os recadinhos, as mensagens que estão chegando aqui, ó. É, a tecnologia é muito boa quando funciona, mas quando para, gente, eu contar pra você, viu? É, o sistema é bruto, viu? O negócio complica a vida, viu? A gente não pode desanimar. Não. Muito bem, vamos lá, agora tudo ok. Deixa eu ver aqui se o seu recado já chegou. Chegou. Sabe quem mandou mensagem pra gente? Casal Marcel e Patrícia, diretamente de Nova Russa e Ceará. Inclusive, este casal anda sumidíssimo aqui das madrugadas da RTM. Ô, turma, vocês estão bom? É, tá tudo tranquilo por aí? Eles mandaram um bom dia pra gente, que bom dia! Vamos juntos? Vamos! Aproveita para fazer companhia pro outro, sim! Muito bom receber o recadinho dos dois, viu? Uma excelente madrugada! Aproveitar também para mandar um abração aqui pra Estela. A Estela mandou mensagem? Faz tempo que a Estela não manda mensagem. É, tá por aqui? Quero ouvir o recadinho da Estela.
1: Olá, bom dia, Claudinho. Aqui é Estela Lourdes, São Luís, Maranhão. Tô aqui na escuta. E olha, Claudinho, quando eu não participo, eu tô sempre ouvindo, viu? Na escuta, todos os dias, eu e família. E eu ouço muito, viu? Você falar sobre o café, né? Que a gente toma um cafezinho pra dormir. É ótimo, Claudinho, aqui em casa não falta. Um cafezinho, para poder dormir, é ótimo. E é isso, um alô para a Lei da Bispo, para a Mita, todos os ouvintes da 92.3.
0: Você é desses que toma um café e pega no sono? Não é uma turma estranha?
2: Eu falo e ninguém acredita, gente.
0: É, não, é um pessoal diferente, não é? Bem diferente. Muito diferente. Foi diferente nisso, viu? Muito diferente. Mas vamos lá, né? Você viu que a Estela e a turma lá tá animada. A turma tá animada, sim. Ô, pessoal, bom dia! Ô, Estela, o Virlândio já tá preparado pra cantar uma com o Matos? O Virlândio é o esposo da Estela e gosta do Matos. Gosta do Matos. Canta também, canta. Ih, vocês precisam ouvir o Virlândio cantar. Aquela maravilha, né? Não. Dá uma doída de às vezes ouvir. Como a gente é amigo, a gente manda um joinha, fala, ô, parabéns, viu? Tá melhorando. É, não, tá ficando bom, viu? Continua. Mas por dentro a gente fica, meu pai amado. Ah, ele que o Dalai tá cantando de novo. Ah.

0: Muito bem, deixa eu mandar um abração aqui. José Eurípides está conosco, mandou um recadinho, cadê?
1: Olá, meu amigo da madrugada.
0: Vamos!
1: Bom dia. Bom dia. Aqui é o José Eurípides, da cidade de Adé, Goiás.
0: Legal.
1: Acabei de chegar do trabalho. Maravilha. E tô aqui ligado na RTM.
0: Boa.
1: Vamos junto.
0: Vamos.
1: Bom dia a todos.
0: Bom dia, seja sempre bem-vindo. Um bom descanso, né? Pezão pra cima, que maravilha. Quem também tá conosco nesta madrugada? O sumidíssimo do Sebastião Vitor, hein? O moço tá sumido, hein?
2: Bom dia, meu irmão Cláudio Ronk.
0: Bom dia.
2: Todos os ouvintes da RTM e Transmundial.
0: Legal.
2: Que Deus venha nos abençoar, abençoar a nossa quarta-feira, para honra e glória do Senhor Jesus. Deus venha abençoar você, meu irmão Cláudio Ronk, toda a sua família, todas as famílias que estão ouvindo a melhor do Brasil, RTM, que a palavra do Senhor possa chegar em cada canto, né? Deste país e nesse planeta, através dos irmãos. Amém?
0: Amém.
2: Deus abençoe a cada um, abençoe a nossa quarta-feira. Sebastião Vitor de Lavras. Tô esperando você aqui, meu irmão Cláudio Ronk.
0: Opa!
2: Pra nós tomar um café, comer aquele queijo mineiro. É, Deus abençoe,
0: boa,
2: irmão.
0: Amém.

0: acabar no pão de queijo, viu? Olha, nham, nham. Bom demais, hein? Bom demais! Seja bem-vindo, moço! Quem também mandou mensagem pra gente no comecinho desta quarta-feira foi Boniex.
1: Bom dia, bom dia, bom dia, Claudio Ron. Boniex na escuta, na estrada.
0: Olha ele aí.
1: Ônibus, três eixos, Crispel. É, Deus está no controle da jornada. Amém, amém. Tempo tranquilo. A lua está iluminando a nossa estrada, a nossa BR. Deus está no controle, Cláudio Ronco. Gostaria de ouvir Cristina Mel.
0: Qual?
1: Família. Boa. Valeu. Uma quarta-feira abençoada para todos nós. Alô para os motoristas da Crispel.
0: Legal. O Boniex outro dia mostrou a foto do Três Eixos. Poderosíssimo também. Poderosíssimo. Grande abraço pro Boniex. Deus abençoe o seu trajeto. Vamos juntos, Cristina Mel, então, Cavalo Família. Oi. Muito bem. Quem mais está conosco? A Ana. Ana mandou mensagem. Cadê?
2: Boa noite, irmão Cláudio.
0: Está
2: eu e irmã Rogéria aqui acordada, esperando chegar o programa, começar.
0: Olha aí, ó. Chegamos.
2: Glória a Deus.
0: Amém.
2: Eu estou aqui, meu irmão, para dizer a Jesus que eu ia agradecer uma bênção. Eu estou aqui agradecendo uma bênção muito grande que Jesus, né, fez comigo, que eu estava com a pressão alta, e eu disse a Jesus que antes do programa começar, eu queria já dar o testemunho que Deus fez ela controlar.
0: Amém.
2: Ficou normal, graças a Deus, porque Jesus é bom e maravilhoso. Muito obrigado, irmão Cláudio Ronco, eu e irmã Rogéria. Estou mandando um abraço.
0: Legal.
2: E também para todos os ouvintes desse programa Nota Mil,
0: amém,
2: viu?
0: Amém.
2: Deus abençoe, irmã Ana aqui de Mangabeira, Natal, Rio Grande do Norte.
0: Nossa. Eu vou mandar um abração nas duas e aproveitar, deixa. E dizer que as duas estavam sumidíssimas, hein? Estavam sumidíssimas. E eu vou mandar um abração assim. Sejam bem-vindas! Ana, você sabia que a Regiane também tá com a gente?
3: Boa noite, Cláudio Ronco.
0: Nossa.
3: Boa madrugada de quarta-feira para você e todos os ouvintes
0: legal,
3: da Transmundial.
0: Legal.
3: Aqui quem fala é Regiane Leite, aqui do Senador Canedo, Goiás. Estou aqui ligadinho ouvindo essa programação abençoada por Deus. Amém? Que é a Transmundial. Boa noite, boa madrugada. Paz do Senhor.
0: Paz, moça. Seja bem-vinda. Vamos juntos. Aqui a gente segue até as 4 da manhã. E você que está nos acompanhando, fique à vontade para mandar o seu recado também, viu? Tem o nosso WhatsApp, tem. O DDD é o 11. O telefone é o 974-181-456. 974-181-456.
4: Bom dia, Cláudio. Bom dia, Cláudio.
0: Quero
4: mandar um especial para minha turma boa, amiga lá do Piauí.
0: Olha aí.
4: Minha amiga Lucineide, a Cineide Silva, lá em José de Freitas, a turma boa lá. Do tempo da juventude, coisa boa. E outra coisa, tô aprendendo o hino nacional. Que maravilha, meu irmão.
0: Assis, Assis, Assis. Gosto de uma bagunça esse Assis. O Assis gosta da bagunça. Nossa. Grande abraço, seja bem-vindo, moço! Olha só o Jailton! Jailton oficialmente é o nosso embaixador internacional do bolo de milho. Falando nisso, o Jailton hoje não comeu um pedacinho de bolo de milho. Não, nem a beiradinha, viu? Hoje não, nada. Nem a beiradinha. Tá conosco nesta madrugada de quarta-feira. É quarta-feira, é o dia do dejejum do Jailton? É? Sem bolo de milho, só na quarta-feira? É. Amanhã ele vai se acabar pelo jeito, então. É. Bom dia, paz do Senhor, Cláudio Jailton de Santa Catarina. Ligadinho na RTM e feliz com Jesus. Deus abençoe vocês. Amém, moço!
5: Bom dia, Cláudio.
0: Bom Rui. Dia.
5: A paz do Senhor.
0: Paz.
5: Que Deus seja sempre o escudo, sua força. Amém. E sua luz.
0: Amém.
5: Abraço dos irmãos Henrique e Graça Cabral, São Luís.
0: Amém, moça. Seja sempre

0: de prosperidade, toda a família, sua família, todos aí da Transmundial.
1: Amém.
0: Amém. Amém. Glória a Deus. Vamos cantar aí. Não temo mais o mar, pois firme está minha fé. No meu barquinho
1: é bom,
0: está
1: Jesus
0: de Nazaré, né?
1: Isso é bom,
0: hein? Se o medo me cercar, o vento me soprar, seu nome eu clamarei.
1: Isso é bom, hein?
0: Ele me guardará. Glória a Deus, vamos
1: Amém.
0: Cantar essa. Toca aí, meu barquinho, Cláudio Ronque. Há quanto tempo, Cláudio Ronque? O que é que tá acontecendo? Você não fala comigo, Cláudio Ronque, me responde. Amém. Um abração.
1: Amém.
0: Pai Senhor.
1: Amém.
0: Glória a Deus. Salmo 121. Leve meus olhos para o mundo. Eu me socorro. Me socorro. Vem, Senhor. Fiz isso aí a terra. Amém. Glória a Deus.
1: Amém. Tá vendo, bochechudo? Aí, sei lá. Sempre sobrar para você, rapaz. Sempre vai sobrar para você, rapaz. Vamos fazer o seguinte. A gente vai com a Gi? Vamos com a Gi? Ou vamos com o Gerson? Tem o Jonas também, não tem? Eu acho mais legal ir com a Gi. É, porque a turma já acostumou a ouvir com a Gi. Tem com o Gerson também? Tem. Ou como a gente pode seguir com o André e Felipe, né? Faz tempo que o André e Felipe não, eles não cantam aqui. Mas olha, se depender de mim, vai ser com a Gi. É? Tá bom. Vou dar aquele abração pra Marilene, que nos acompanha em Nova Russas, Ceará. Aproveitou também pra mandar recado pra gente. Seja bem-vinda. Ah, pra chorar.

0: Tadinho Japão, grande Urong! Pato Milton!
1: Adorecadinho direto de Gigaken, Japão, tá com a gente.
2: A paz do Senhor, Cláudio Honk, aqui é o Pastor Milton do Japão, desejando um ótimo dia para todos os ouvintes. É uma meditação da palavra do Senhor, o Salmo 121, que diz: eleva os meus olhos para o monte, de onde virá o meu socorro? O meu socorro vem de Deus que fez os céus e a terra, e o meu Deus em quem confio. Essa eu deixo para os irmãos, essa meditação da palavra do Senhor. Oh, glória, aleluia! Deus é seu filho amado para perdoar, na cruz morreu os meus pecados, mas ressurgiu e vivo com o Pai está. Oh, glória! Um abraço com Deus, braço do Pastor Milton, aqui do Japão, ouvindo o amigo da madrugada com o Cláudio Rock. Que Deus abençoe! Aleluia!
0: Amém, Pastor Milton, rapaz, animado quarta-feira já, fora, rapaz, cantou Salmo 121 e Deus enviou, rapaz.
1: Mas é, Pastor Milton, a gente tem aqui Salmo 121 cantado, tem, erevos olho para monte, e vamos cantar um trechinho, Pastor Milton, você que acompanha a gente de Japão, konnichiwa.

0: o Tributário Acústico, seguindo com a gente nesta madrugada de quarta-feira. Trazendo o Salmo 121. Bom dia para você que segue junto conosco. Faz parte também da família RTM Brasil. Missionária Dorothy já está por aqui, hein? Já está conosco. Pede licença porque agora ela vai trazer uma mensagem importante nesta madrugada de quarta-feira. E a gente sempre convida você que segue junto conosco para acompanhar com atenção a mensagem importante da missionária aqui no Amigo na Madrugada.
1: Olá, aqui é a Dorothy. Talvez você fique um pouco confusa quanto ao que é este calendário do plano de Deus ao ler o livro de Daniel. Quero tentar esclarecer algumas poucas coisas nesta manhã. Se você tiver um pouco de paciência, creio que o Senhor a ajudará a entender seu calendário. Cada sétimo ano era chamado de ano sabático. Em outras palavras, um ano de descanso. O texto em Daniel, capítulo 9, versículos 24 a 27... registra a profecia das 70 semanas que Deus deu a Daniel a respeito de seu povo, Israel, e sua cidade santa, Jerusalém. O propósito de Deus em julgar seu povo da aliança, os judeus, é que para eles aprendam a temer o Senhor, seu Deus, como Senhor do mundo todo e o governante de todos os povos. Deus deseja fortalecer o compromisso deles com as promessas que ele fez em sua palavra. Assim, de acordo com a palavra, percebemos que dessas 70 semanas, as primeiras dessas foram 69 semanas. Então houve uma lacuna, que era a última semana, que representa cada semana de 7 anos. Assim, nós temos 79 semanas, que representam 483 anos. Então temos esta 70ª semana, que representa outros 7 anos, o que nos leva a 490 anos. Isso tudo tem a ver com Israel e Jerusalém. O decreto para a reconstrução de Jerusalém, na verdade, foi emitido, e nós lemos isso em Neemias capítulo 2, em março, abril de 445 anos antes de Cristo. Ela terminou 173.880 dias depois, em março, abril de 32 depois de Cristo. Espera aí, você deve estar pensando, 32 depois de Cristo? Isso tem a ver com o Senhor Jesus? Sim, tem. Agora, ouça isto. Nos eventos proféticos que significaram o fim dessa 69ª semana, em outras palavras, no que estava por acontecer no início desta 70ª semana, estava ungido o príncipe, como lemos em Daniel 9, versículo 25. O Messias iria apresentar-se como rei. Em outras palavras, o texto fala sobre o Senhor vindo como um rei, mas também no versículo 26, essa seção fala do Messias vindo ao mundo e sendo tirado. Muita gente não entende o que está escrito em João 1, de 11 a 12, ele veio para o que era seu, mas os seus não o receberam. Mas a todos que o receberam, aos que creem no seu nome, deu-lhes a prerrogativa de se tornarem filhos de Deus. Filhos de Deus. Ele veio para os que eram seu, o povo judeu, mas os seus não o receberam. Eles o deixaram passar. Mas na segunda vez que ele vier, depois de terem sofrido muitos longos anos de perseguição e dificuldade, isso se voltará contra eles. Pois nós, os gentios que amam Jesus, aqueles que conheceram Jesus, judeu ou gentio, estaremos na presença do Senhor nesse meio tempo. Daniel 9:26. O Messias será tirado. Nós lemos que o Messias tinha de morrer uma morte violenta. Ele veio para o que era seu. Ele veio naquela impressionante entrada triunfante em Jerusalém, montado no filhote de um jumento. Ele estava montado nesse jumentinho para que o povo soubesse o que poderiam esperar, por causa de outras profecias no Antigo Testamento. Ele veio, na verdade, na época da Páscoa, naquele período de março a abril de 32 d.C. Mas sabemos que aquelas pessoas que gritaram "Coroai, coroai, façam o rei!" foram os mesmos que depois, tão rapidamente, gritaram "crucifiquem-no". Em conjunção com a Páscoa, ele morreu naquela mesma época, março, abril de 32 d.C. O que estou tentando esclarecer aqui é que Deus sabia que seu filho seria rejeitado. O milagre foi que, ao mesmo tempo, a era da igreja começou. Foi nessa festa judaica do Shavá, Pentecoste, que a igreja começou. Foi o dia de nosso nascimento. Foi quando o Espírito Santo veio e, de forma miraculosa, fez com que as pessoas que viessem a Cristo pudessem receber o Espírito Santo, pudessem ser cheias com o Espírito Santo, para que a vida que é vivida através delas possa ser a vida do Senhor, rendendo toda a glória ao Senhor. É isso que significa ser um verdadeiro crente nascido de novo. Bem, e quanto a este período de 7 anos que nos restou, depois de termos passado por esses outros anos? Ele vai começar, e a igreja não estará por aqui, com o anticristo vindo e assinando uma aliança, um maravilhoso pacto de paz, por assim dizer, mencionado em Daniel 9:27. Em Daniel 7, de 24 e 25, nós lemos que o anticristo vai marchar para o poder, subjugando 3 das 10 nações. Você deve se lembrar dos 10 dedos de Roma. Ele blasfemará contra Deus. Ele tentará, de alguma forma, mudar os tempos e as leis a fim de promover seu programa anticristão. Ele perseguirá aqueles que se voltarem para Deus e eles serão martirizados. Então, no meio desse período de 7 anos, haverá o tempo em que ele vai colocar-se como Deus, como ele mesmo se chama, e profanará o templo em Jerusalém. Tudo isso virá no meio dessa tribulação. Então, no final, Jesus vem. Jesus vem e ele será o Rei Jesus. Ele virá, e com a palavra de seu poder, ele libertará aqueles que estão capturados e presos em Israel. Entregue agora mesmo sua vida a Jesus. Volte-se para ele, para a sua glória. Amém.
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Muito bem, voltamos aqui com um amigo na madrugada nesta quarta-feira, tudo bem? Ah, obrigado pelo carinho, obrigado pela companhia. Eu fico feliz demais de saber que você está conosco, fazendo companhia, deixando seu recado através do nosso WhatsApp. Inclusive, vou mandar um abração para Mira Martins, é a moça que nos acompanha, Aparecida de Goiânia, Goiás. Seja bem-vinda, muito bom receber sua mensagem nas

0: A Leida mandou mensagem pra gente, cadê o recado dela?
1: Boa madrugada de quarta-feira, Cláudio Ronchi.
0: Oi, moça.
1: Pra você e pra todos os ouvintes da Rádio Transmundial. Amém. Na escuta, nessa quarta-feira. Claudinho, então diga, hoje, moça, teve recadinhos do Japão? Eu gosto muito do recadinho do Japão. Claudinho, o pastor tava muito alegre, muito feliz, teve até cantoria, gostei. Gostei demais de ouvir esse recadinho do Japão. Claudinho, e também eu tava lembrando que você falou que você e sua filha gostam de preparar salada de frutas, né?
0: Já me cobrou.
1: É bom, Claudinho, aqui a gente também gosta muito de salada de frutas, porque aqui em São Luís é muito calor, assim, é difícil ter um tempo mais ameno, só quando chove, né? Mas é muito calor na maior parte do tempo, né? Então a salada de frutas ajuda. Vai muito bem.
0: Vai muito
1: bem. É isso, Claudinho. Manda um abraço para os meus amigos na escuta. O irmão Amintas.
0: Seu Amintas.
1: A minha amiga Estela e família.
0: Café.
1: A irmã Graça Cabral e o seu esposo. A Andaluza Lima e família. E também o Massami e família. A Leida e família em São Luís, Maranhão.
0: Ai, a Leida, não, eu tô falando, a Leida gosta da bagunça também. Se deixar juntar a turma toda ali. Ai, ai, ela tá uma cara de quietinha, né? Olha pra você, viu? Ai, ai, vamos juntos! Uma excelente quarta-feira para você que sintoniza a programação da RTM. Opa, chegou o recadinho diretamente de Moçambique. Guerreiro Arculeto conosco. Cadê o recado dele?
2: Deus, opa, está aqui.
0: Aleluia.
2: 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Feliz quarta-feira para todos os ouvintes da Rádio Transmundial. Um abraço continental de Moçambique, Guerreiro Arculético, Elza e Zoe. Um abraço.
0: O Guerreiro Arculete, você tá deixando a gente mal acostumado aqui, meu amigo. Outro dia foi o... foi o Álvaro Tito. Tô tentando lembrar a música aqui, né? O Jesus que ele cantou lá. Não, foi a música do Álvaro Tito. Agora qual que é mesmo? Hã? Não, é... E foi boa também, foi boa, boa demais, né? Aquela do Álvaro Tito é maravilhosa. Não, depois a gente toca aqui. Não, ele cantou aqui. E hoje Deus está aqui. Rapaz, eu lembro que quando eu comecei a tocar na igreja, essa foi uma das primeiras, pelo sangue de Jesus. Somente pela graça. Não, não foi essa não, não, não, não, não, não, não, não. Não, não foi essa, não foi essa não, não foi aquele cantor da outra. Enfim. Essa é boa demais também, moço. Essa é boa demais. Mas a gente tem aqui a Gisele Cristina pra cantar o Meu Barquinho primeiro. É que a gente podia ir com essa depois, hein? Rapaz, ele é afinado, hein? Ele faz aquelas voltas, aquelas ondulações. Eu não sei como é que fala. Não sei, fica legal, né?

bom demais receber seu recadinho nas madrugadas da RTM. Aquele abração pra Esther, aquele abração pra Zoe, que já deve estar enorme. Abração, ele gosta de falar abração continental, acho bacana demais, acho muito legal. Abração,

0: Agora, com muito carinho, quero chamar para cantar comigo essa linda canção o meu irmão Moisés Cleiton.
1: É um prazer para mim

A palavra do Senhor diz: 1.000 cairão ao teu lado, 10.000 à tua direita, mas tu não serás atingido. Se o vento soprar contra a tua vida, clame o nome de Jesus.

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1: Olá, seja muito bem-vindo e bem-vinda ao Entendendo a Bíblia, o programa que é feito para você e com você, que nos ajuda a produzir o conteúdo a partir da sua pergunta. Eu sou Renata Burjato e ao meu lado...
2: André Castilho, é uma alegria poder conversar com você e junto com você entender a Bíblia também com ele.
3: Itamir Neves, nós queremos entender a Bíblia a partir da sua pergunta. Vamos procurar responder a partir da palavra de Deus.
1: A Laura quer saber o que a Bíblia fala sobre autocomiseração. Como saber se eu sou assim?
3: Muito bem, a primeira coisa é definir o que é autocomiseração. Pode falar, senhor André.
2: Bom, a autocomiseração, ela é uma atitude... que a gente poderia, alguns, é uma palavra que é meio complicada de usar, mas alguns diriam que é um vitimismo.
3: Vitimismo,
2: bom. Então, é assim, é que isso tá, às vezes relaciona até politicamente, mas pra gente entender é o seguinte, independente de qualquer questão política. Eu sofro muito.
3: Isso.
2: Tudo que acontece de errado acontece comigo. Eu sou, às vezes, uma atitude assim... Eu sou muito ruim, eu sofro demais, eu nunca vou dar certo. E aí essa autocomiseração não apenas é uma atitude interna que aí vai para algo próximo da depressão ou de algumas outras doenças, mas também de um lamento constante para com as outras pessoas. Porque aí quando a pessoa ela pratica essa autocomiseração, ela está tentando chamar a atenção
3: para ela,
2: dos outros para ela. Não sei se alguém já teve contato com pessoas assim, ou se alguém já teve esse tipo de atitude, eu confesso que eu já tive, né?
3: Uhum.
2: De uma pessoa que fala de algo ruim que ela tá passando, e em vez de você ouvir o que ela tá passando, você começa a contar, ah, não, mas eu tô muito pior. Mas eu não sei o quê. Se uma pessoa pratica autocomiseração com muita frequência, ela vira uma pessoa insuportável, é uma pessoa chata, né? Com todo respeito. Então, isso que é o que o pessoal chama de autocomiseração, né? Esse vitimismo, de sempre entender e sempre achar que tudo o que acontece na minha vida é ruim, tudo é de mal e eu sou a pessoa que mais sofre no mundo, tudo e todos estão contra mim.
3: Joia. É uma boa definição. A questão é que a Bíblia nos mostra algumas coisas interessantes sobre esse assunto. E nós temos, por exemplo, no livro dos Salmos, pelo menos 3 salmos que nós olhamos aqui, que valeriam a pena a gente ler para ver como é que nós podemos reagir a essa situação. Então, a primeira coisa que a gente precisaria saber é mostrar que essa não é uma boa atitude. Não é uma boa atitude, porque de qualquer maneira o salmista vai mostrar que apesar de ter algum sofrimento, ou até muito sofrimento, nós temos Deus. E com Deus a coisa fica totalmente diferente. Que tal começar a ler Salmo 3?
1: Vamos.
3: Salmo 3, de 1 a 6, André, de 1 a 6.
2: Vamos lá, Renata.
1: Salmo 3, de 1 a 6. Ó Eterno, vê quantos inimigos brotam como erva daninha. Um enxame deles me cerca, gritando insultos. Nenhuma ajuda de Deus vem para ele. Mas tu, ó Eterno, me protege por todos os lados. Firma os meus pés, ergues minha cabeça. Com todas as minhas forças, eu grito ao Eterno por socorro. E a sua resposta troveja no Monte Santo. Eu me deito e durmo, depois levanto-me, descansado e confiante. Não sinto medo diante dos milhares que me hostilizam, que me atacam de todos os lados.
3: Exatamente isso. Eu acho que essa é a atitude do cristão. Reconhecer que nós sofremos, sim. Reconhecer que só você sofre, não. Reconhecer que nós sofremos, mas que nós temos uma esperança, um escape. Temos um Deus maravilhoso. Essa, então, olha, eu deito e durmo numa boa, e quando eu me levanto eu estou revigorado.
2: O Salmo 3, até o próprio título do Salmo vai dizer, o contexto dele, Salmo de Davi quando fugiu de seu filho Absalão.
3: Então.
2: E ele verdadeiramente estava sendo perseguido por todo mundo e abandonado por várias pessoas. Outros se mantiveram fiéis ao seu reinado, mas vários o abandonaram. E aí, Davi se sentiu realmente sozinho. E aí uma coisa que eu acho bonita nos Salmos, professor Itamir, é que o salmista, seja ele Davi, seja ele Salomão, seja Asaf, dos filhos de Coré, até Moisés, eles rasgam o coração deles.
3: Ah, sim.
2: Eles
3: sim.
2: Colocam assim, olha, tá ruim, eu tô sofrendo. Agora, uma diferença importante em relação à pessoa que pratica essa autocomiseração em relação ao salmista, eu vejo duas diferenças, uma delas o senhor até já pontuou. A primeira diferença é que ela vai reclamar no lugar certo.
3: Sim.
2: Ela vai reclamar diante do Senhor. Ela vai lá diante do Senhor e falar, Senhor, tá ruim e tal. E a segunda atitude é uma atitude em que ela mantém firme a esperança e a confiança em Deus. Porque, ainda que tudo esteja ruim, a minha esperança, a minha confiança está no Senhor, como está escrito em alguns outros salmos também.
3: Sim, mas agora você lembrou um detalhe que vale a pena eu mencionar.
2: Por favor.
3: Eu acho que um bom exemplo disso é o capítulo 20 de segunda Crônicas, que conta a história do quê? Do rei Josafá.
2: O senhor gosta muito desse
3: texto. Não, esse texto
2: é
3: o texto.
2: Não, mas
3: é fora de série. Fora de série, né?
2: Ele é.
3: Vem uma notícia tremenda, olha. Você vai perder tudo porque tem três exércitos violentos aí para te acabar. Ele ficou com autocomiseração? Ele ficou com medo, sem dúvida nenhuma.
2: Claro.
3: Tudo vai acabar, exatamente eu que estou cuidando desse povo, que é o povo de Deus, vai acabar com tudo. Mas o que, que ele fez? Você falou uma coisa aqui que é isso que eu quero falar, chamar atenção. Ele procurou o que é a resposta no lugar certo. Ele procurou o Senhor. Procurou o Senhor. Procurando o Senhor deu uma pista para ele. Olha, a batalha não é de você. A batalha é minha. E aí deixou correr a coisa. Foi muito legal.
1: Eu também gosto demais de Josafá. E eu lembro que o ano passado eu estava lendo esse texto, bem quando eu estava com 35 anos, que é a idade dele, eu falava, como eu gosto desse rei. Agora, uma coisa, né, é sobre a gente levar para Deus. Esses dias, lendo com as meninas os Salmos, quando chega naquela parte de quebra o dente deles, né, eu sempre tinha muito cuidado para ler para elas. Mas aí explicando, né, filhas, vocês viram que ele não foi com as próprias mãos quebrar os dentes, ele vai para aquele que pode fazer justiça.
3: Sim, sim.
1: E descarrega tudo isso no Senhor, porque sabe que o Senhor vai fazer o que ele quiser. A nossa vontade é que ele faça isso.
2: Exato.
1: Mas ele vai fazer o que ele quiser. E acho que o mesmo vale.
2: E a gente está desabafando diante
1: Exato.
2: De Deus, né?
1: E o mesmo vale para a questão da autocomiseração. Autocomiseração é ficar reclamando no lugar errado, né? Ao invés de reclamar para Deus, é reclamar às vezes
3: Exatamente.
1: No ouvido de alguém, seja da esposa, seja do marido, ou seja da internet. Porque atualmente a gente coloca essas coisas, esses mimimis, para todo mundo
3: exatamente,
1: ver.
3: Exatamente,
1: mas foge daquele que poderia resolver o nosso problema de verdade, né?
3: Com certeza, boa.
2: Vocês me lembraram de um famosíssimo texto.
3: Fala.
2: Num tempo muito difícil, em que a pessoa teria todo o direito de reclamar. Tradicionalmente a gente atribui ao profeta Jeremias.
3: Sim, sim.
2: Mas que está lá em Lamentações, no capítulo 3, certo?
3: Boa.
2: Porque no capítulo 3, vou ler aqui. Você quer ler, Renata? A partir...
1: Lê você, eu leio também?
2: Tá bom. Eu vou ler a partir do versículo 18, aí você vê o que traduz aqui. Por isso digo, meu esplendor já se foi, bem como tudo que eu esperava do Senhor. Porque até aqui é só destruição.
3: Só.
2: Jerusalém acabou, o Senhor se esqueceu da gente. Lembro-me da minha aflição e do meu delírio, da minha amargura e do meu pesar. Lembro-me bem disso tudo, e a minha alma desfalece dentro de mim. Todavia... Lembro-me também.
3: Então, isso muda completamente.
2: Pois é.
3: Então, autocomiseração, até ali, é onde está toda a desgraça, está tudo caindo sobre mim. Mas aí esse cara se lembra de uma coisa importante.
2: Lembro-me também do que pode me dar
3: Eita
2: esperança.
3: Vida.
2: Graças ao grande amor do Senhor é que não somos consumidos, pois as suas misericórdias são inesgotáveis. Renovam-se cada manhã.
3: Cada manhã.
2: Grande é a sua fidelidade.
3: Aleluia.
2: Digo a mim mesmo, a minha porção é do Senhor, portanto nele porei a minha esperança.
1: Ele faz algo, né? Ele faz um exercício com ele mesmo. Quero trazer à memória
3: Exatamente.
1: Aquilo que pode me dar esperança. Muitas vezes, quando vem essas coisas na nossa cabeça, mas poxa, isso e aquilo, e a gente começa a elencar, ao invés disso, a gente precisa trocar logo esse disco. E esse discurso que está passando pelas promessas de Deus, pelo que ele já fez, a gente precisa lembrar a nós mesmos o como Deus é bom, e isso é perene. E as outras situações que a gente reclama são tão temporárias, né?
3: Exatamente, passageiras.
2: É, a gente tem versículos, né, também famosos, né, professor Tamir? Salmo 42:5.
3: Exatamente.
2: Porque está 40... abatida.
3: Está abatida, tá chateadão lá, está quieto lá no canto e tal, tá autocomiseração. Por que estás abatido a minha alma? Né? E aí ele vai também lembrar, para sair daquela fossa, ele vai lembrar do Senhor. Por que te perturbas dentro de mim? Espera em Deus, pois ainda o louvarei. A ele, meu auxílio e Deus meu. O Salmo 42 é muito interessante, que ele fala isso no versículo 5, ele fala a mesma coisa no versículo 11, e aí, emendando o Salmo 43, ele fala a mesma coisa no Salmo 43.
2: É muito bonito, né? É algo assim, realmente assim, a Bíblia, ela fala pra gente, deixa claro os seus sentimentos, seja sincero consigo
3: mesmo,
2: com Deus e até com as outras pessoas. Agora, não permita que esses sentimentos abatam e retirem de você a esperança. Então, vocês sabem que um dos textos da Bíblia que eu mais gosto é 2 Coríntios 7:10, que fala sobre a tristeza segundo o mundo e a tristeza segundo Deus.
3: Certo.
2: A tristeza segundo o mundo produz morte, mas a tristeza segundo Deus produz arrependimento. Então, se você está com autocomiseração, é a tristeza segundo o mundo. Sai dela, lembra-se do Senhor.
3: Exatamente.
2: Lembra do que Jesus fez por você, lembra que ele te resgatou e morreu e ressuscitou por você para que você tivesse vida, e vida plena, como está lá em João. Então, sai disso e procura se lembrar de tudo aquilo que Deus fez de bom. Sejam agradecidos, o apóstolo Paulo também fala, né? E alegrem-se sempre no Senhor, como está em
3: com
2: Filipenses.
3: Com certeza. Renata vai ler agora?
1: Temos muitos textos, mas já que você falou do todavia, eu lembro de Abacuque, que listou todas as desgraças no final do livro.
3: Certo.
1: Todavia eu confiarei no Senhor, mesmo que eu olhe para tudo.
3: Maravilha.
1: Nos meus olhos não tenho nada que me dê alegria, mas no Senhor eu tenho alegria sempre.
2: Alegria. Muito legal.
3: Acabou então?
2: Acabou.
3: Ah, eu queria falar mais um ainda.
2: Não, então
3: mas
2: fala,
3: tudo bem.
2: Falar qualquer coisa
3: o endereço.
2: Eles cortam.
3: 1 Pedro 4,19.
2: É verdade.
3: É.
2: Aqueles que sofrem segundo a vontade de Deus devem entregar sua vida ao seu fiel Criador e praticar o bem.
3: Pronto.
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0: Muito bem, voltamos aqui com um amigo na madrugada nesta quarta-feira. Bom dia pra você, bom demais ter sua companhia. Aproveitar para mandar um abração aqui para Lourdes Galvão, que tá com a gente. Seja bem-vinda. Olha quem tá por aqui, ela mesmo. Ai, ô moça, bom dia. Abração maior para si, ó. Mandar aquele abração pro Saulo Batista, nos acompanha no Goiás. Seja bem-vindo. Vamos até as 4 da manhã? Vamos, sim! Manda aquele abração pro pastor Antônio, hein? Faz companhia pra gente? Faz! Olha a Nádia chegando nas madrugadas da RTM. A Zélia mandou recadinho. Entendi o seu recado, hein, Zélia? Tá conosco, hein, moça? Tá sumida também, hein? Tá sumidíssima. 1h43, pastor Paulo Biasi chegou e vai apresentar pra gente o Correndo para Vencer.
1: Corramos com perseverança a corrida marcada para nós, com os olhos fixos em Jesus, o líder e aperfeiçoador de nossa fé. Os ímpios pareciam estar em festa e os alicerces daquela sociedade estavam sendo abalados. Mas em meio ao caos, o profeta Abacuque teve uma explosão de fé. Ele reconheceu que Deus ainda estava no controle, exatamente como ele continua a estar nos nossos dias. Produzido pela Igreja Mude em Chicago, você ouve Correndo para Vencer, com o Dr. Erwin Lutzer e sua clareza no ensino bíblico, que nos ajuda a cruzar a linha de chegada. Hoje continuamos na série de 6 mensagens do Pastor Lutzer sobre a vitória da oração não atendida. Agora o Pastor Paulo Biasi vai nos falar mais sobre o que fazermos quando a resposta é desastrosa. Veremos como o profeta Abacuque fez quando lidou com uma situação desastrosa nos seus dias.
2: Nos versículos 17 a 19, este livro termina com uma explosão de louvor inacreditável e surpreendente. Ainda que a figueira não floresça e não haja frutos nas videiras, ainda que a colheita de azeitonas não dê em nada e os campos fiquem vazios e improdutivos, ainda que os rebanhos morram nos campos e os currais fiquem vazios, mesmo assim me alegrarei no Senhor, exultarei no Deus de minha salvação. O Senhor soberano é minha força, Ele torna os meus pés firmes como os da corça, para que eu possa andar em lugares altos. Qual é a conexão entre o que Abacuque estava aprendendo sobre Deus e essa explosão repentina de admiração e louvor? Existem 2 conclusões que o profeta Abacuque alcançou na sua compreensão sobre Deus. Ele disse: se essas coisas são verdadeiras a respeito de Deus, então eu posso louvá-lo, mesmo quando tudo que estava firme estiver sendo arrancado e tudo estiver desmoronando ao meu redor. Então, em primeiro lugar, Deus está no controle. Os caldeus estão vindo nos atacar? Isso é assustador. Eles eram guerreiros perversos, eram maus, chegavam a arrancar a pele das pessoas ainda vivas. Eles eram bastante conhecidos pela sua violência. Os caldeus estão vindo? Sim, mas Deus diz: sou eu quem está levantando os caldeus, essa nação amarga e impetuosa que virá contra vocês. Isso faz parte da minha ação como disciplina e como condenação pelo pecado de vocês. Mas eu estou no controle. Você já se perguntou quanto esses caldeus eram fortes? Já se perguntou quanto o islamismo radical é forte? Por exemplo, já se perguntou quanta autoridade Pilatos tinha sobre Jesus? Me permita mudar um pouco essa pergunta. Você já se perguntou quanto o diabo é realmente forte? Talvez você esteja pensando: sim, pastor, eu realmente gostaria de saber. Então, nesse momento, você vai ficar sabendo, porque eu vou lhe contar. Está pronto? O diabo tem tanto poder quanto Deus lhe permite ter, e absolutamente nadinha a mais. E é isso que define a força do diabo. Ele não consegue nem vir lhe incomodar sem que isso passe pela permissão do controle de Jesus Cristo. O diabo queria atingir Pedro, mas Jesus disse: Simão, Simão, Satanás pediu permissão para lhe peneirar como trigo, mas ele não pode tocar em você até que eu autorize. Quando você entende isso, passa a orar contra Satanás, como devemos fazer e somos instruídos a fazer. Mas podemos orar com bastante fé, porque sabemos que é Deus que está no controle. E veja essas palavras que Jesus respondeu a Pilatos em João capítulo 19, versículo 11. Eu amo profundamente essas palavras. Jesus disse, ao que Jesus lhe afirmou, não terias qualquer poder sobre mim se não te fosse dado de cima. Mesmo que pessoas más estejam lhe perseguindo, apesar das situações negativas que estão acontecendo em sua vida, independentemente da injustiça que você está enfrentando, ainda que você sinta estar sendo marginalizado e incompreendido, lembre-se de que o mal não pode ter qualquer poder sobre você se isso não for permitido por Deus. Deus está no controle. É por isso que oramos para Deus. É por isso que aqui na Igreja Mude, nós realizamos um dia de jejum e oração, porque nós acreditamos que, no fim das contas, precisamos submeter tudo a Deus. E podemos nos aproximar de Deus lhe trazendo qualquer assunto, porque Ele está no controle. Abacuque entendeu que nada estava acontecendo por acaso entre as nações. Nenhum governante subia ao trono e nenhum caía sem que Deus estivesse por trás de tudo. É claro que Deus não pratica o mal, mas Ele age soberanamente por meio de causas secundárias, controlando tudo o que acontece neste planeta de forma indireta. Essa é a primeira coisa. Em segundo lugar, quando Abacuque começou a relembrar a história dos israelitas e da libertação deles do Egito, ele aprendeu outra coisa sobre Deus. Ele já havia entendido sobre o controle de Deus, mas agora aprendeu sobre o cuidado de Deus. Ele começou a pensar em como Deus os guiou pelo Mar Vermelho, em como Deus secou o mar, em como Deus os alimentou no deserto, em como o Monte Sinai tremeu quando Deus entregou os 10 mandamentos a Moisés, e em como tudo isso aconteceu debaixo do controle soberano de Deus. E assim Deus libertou o seu povo. Então Abacuque pensou, quer saber de uma coisa? Eu também posso crer que Deus se importa comigo. E finalmente, Abacuque chegou a uma conclusão. Ele disse, eu nunca mais vou imaginar que o silêncio de Deus seja por indiferença da parte dele. Então, existem sim momentos em que Deus permanece em silêncio, mas isso não significa que ele não esteja agindo. Isso não significa que ele seja indiferente. Ainda assim, ele vê o pardal cair no chão. E você, como filho de Deus, é prioridade na lista de coisas que ele cuida nesse universo. Abacuque reconheceu. Vou aceitar o fato de que existem momentos em que Deus se cala, mas ele continua fiel, ele continua agindo e ele continua cuidando de mim. Na parte final do seu livro, no versículo 17 do capítulo 3, Abacuque diz uma coisa que, traduzido para os nossos dias, poderia ficar assim. Olha, mesmo que a geladeira fique vazia, mesmo que eu venha a perder o meu emprego ou já tenha o perdido, porque é exatamente isso que Abacuque está dizendo, já que o único meio de sustento naqueles tempos vinha da lavoura e dos animais do campo. Mas mesmo que tudo se volte contra mim e os meus planos acabem não dando certo, ainda assim, Eu me alegrarei no Senhor e exultarei no Deus da minha salvação. Porque o Senhor Deus é a minha força e eu vou continuar crendo e confiando, não importa o que acontecer. É isso que o profeta estava dizendo nesse final. E então, no fim das contas, a pergunta é esta: você acredita no cuidado de Deus e no controle de Deus? Você acredita que quando Deus nos coloca na fornalha, Ele não tira a mão do controle da temperatura? É por isso que podemos ter a certeza de que nada está acontecendo por acaso. Tudo está sendo conduzido para um fim determinado. Precisamos entender que Deus trabalha com um cronograma diferente. Deus estava dizendo: Abacuque, você está absolutamente certo sobre a minha santidade, está certo sobre a minha justiça, mas está errado sobre o tempo, porque o meu relógio não é o mesmo que o seu. William Cowper enfrentou crises de insanidade e tentou tirar a própria vida. Talvez você pergunte, mas quem foi ele? Cowper foi o escritor que nos deixou esta frase maravilhosa: Deus age de maneira misteriosa para realizar as suas maravilhas. William Cowper também escreveu um hino que diz: Fonte de sangue do Senhor corre do alto céu. Nela o mais vil pecador perdão de Deus obteve. Menciono isso porque existem pessoas que são realmente salvas, mas que enfrentam dificuldades como transtornos mentais, depressão ou uma sensação de desesperança. Aliás, é por isso que precisamos da igreja. É por isso que temos as nossas comunidades e pequenos grupos. Porque nenhum de nós consegue viver a vida cristã com sucesso estando sozinho. Então, embora isso seja maravilhoso, você frequentar apenas os cultos no final de semana não é suficiente. É preciso que você se conecte aos nossos ministérios, é preciso conhecer pessoas, é preciso fazer parte de um corpo que lhe ajuda na caminhada com Deus.

0: pastor, eu não estou enxergando essa conexão. Então, o que vamos fazer é o seguinte. No nosso próximo programa, que será a parte 4 dessa mensagem, Deus vai trazer libertação para centenas de ouvintes quando eu explicar o que significa entrega. Porque, veja bem, é isso que fazemos como cristãos. Ouvimos uma mensagem como esta e depois oramos dizendo: ó Deus, eu oro para que tudo se resolva. Eu oro para que isso aconteça. Mas ficamos inquietos e não oramos com fé. Continuamos orando repetidamente, sem ver nenhum resultado, e ficamos ainda mais ansiosos. E Deus diz: você está orando, e isso é bom. Mas o que você não está fazendo é entender o significado da palavra entrega. Esperamos sinceramente que você nos acompanhe no nosso próximo programa. Não perca, porque como acabamos de mencionar no final, vamos explicar exatamente o que significa compromisso e como é possível entregar os seus fardos a Deus e se alegrar mesmo quando tudo parece estar agindo contra você. Foi isso que o profeta Abacuque fez. E não existe nenhuma razão que nos impede de também fazermos como Abacuque. Afinal, Deus é o mesmo ontem, hoje e para sempre. Muito obrigado, amigo ouvinte, por estar conosco. Obrigado pelas suas orações. Nosso desejo é que você cresça na graça e no conhecimento de Jesus Cristo. Então, não perca a conclusão desta mensagem na nossa próxima oportunidade. Nos vemos na próxima.
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0: dia pra você. Voltamos aqui com um amigo na madrugada, 2:07 no horário de Brasília. Muito bom saber que você nos acompanha pelo rádio, pelo computador. Você que vem junto conosco aí pelo aplicativo RTN Brasil. Então, pelas nossas afiliadas. Vamos juntos até as 4. Aproveitar para mandar um abração aqui pro Robson Botin Twitch. Ah, o Robson tá conosco. Mandou aquele abraço para ele, Cruizinho. Grande abraço pro Izinho, grande abraço pro Robson. Vamos juntos nesta madrugada de quarta-feira e vamos também com História da Igreja.
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2: Olá, querido ouvinte da RTM, que alegria ter você mais uma vez com a gente aqui caminhando pela história da Igreja. E nós vamos hoje fechar esse ciclo, fechar essa temática a respeito da construção do papado, né? Da construção da figura do Papa. E a gente tem conversado bastante a respeito disso. Eu quero sugerir a você que ouça os programas anteriores, desde o início, para que você entenda todo esse processo de construção. Nós começamos lá no período interbíblico, né? Ali na transição do povo que está ali exilado na Babilônia, e entendendo esse processo de transição até o início do cristianismo dentro do Império Romano, e toda essa construção que vai nos trazer até o momento em que estamos, que é quando a gente já tem aí no mundo do Ocidente a Igreja Católica Apostólica Romana estabelecida, a consolidação da figura do poder papal. E a gente percebe que a partir do século XIII, da era cristã, a grande questão do papado, o grande desafio passou a ser como manter o poder que havia sido alcançado, principalmente sob o pontificado de Inocêncio III e depois de Bonifácio, que foram dois grandes ícones, né, do papado dentro desse período. O primeiro esforço vai se concentrar na Itália, que os papas procuraram libertar da influência dos reis e dos imperadores alemães. Para tanto, eles buscaram auxílio junto aos reis franceses, né, dos quais acabaram prisioneiros. Depois de Inocêncio III e Inocêncio IV, vão faltar figuras de grandeza teológica e política na liderança eclesiástica em Roma. No ano de 1294, depois de um encontro, né, um conclave de mais de 3 anos, os cardeais vão eleger o beneditino e asceta Pedro Moroni, na época com 80 anos, como papa. Conhecido pela sua piedade sincera e por sua espiritualidade, Pedro não vai corresponder às pretensões de poder que essa igreja institucional tinha. O que pode ter levado então à sua eleição foi o clima apocalíptico presente que havia no mundo da época, né? O mundo cristão de então. A gente observa principalmente nos escritos de Joaquim de Fiore, havia uma profecia de que no final dos tempos se ergueria um novo imperador e um papa que lhe corresponderia, e este libertaria a cristandade de suas dores e então irromperia o reino de Deus. Quando aconteceu a eleição de Pedro Moroni, não havia imperador, mas este aceitou a eleição, e como disse, por amor ao povo cristão e suas necessidades, assumindo o nome de Celestino V. O Pedro, ou Celestino V, não vai ter Roma como a sua sede, nem qualquer outra cidade desse estado pontifício. Ele vai viajar na direção sul e vai se instalar no território da casa de Anjou, né, em Áquila, onde vai ficar residindo. E esse bispo, né, de Roma, esse papa e essa figura, vai começar a viver como eremita. Ele vai acabar caindo sob o controle do rei Carlos II, e isso vai fazer com que esse papa e essa figura, que era de tanto poder e que era tão construída, tinha sido construída nessa perspectiva, essa figura papal vai ser incapaz de corresponder às esperanças religiosas de produzir uma renovação espiritual na Igreja.
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2: Nesse processo que a gente chama de decadência do papado, a gente percebe que essa era do Espírito Santo, que havia sido aí, entre aspas, né, profetizada por Joaquim de Fiore, acabou não acontecendo, né? E antes que chegasse o final do ano da sua eleição, de completar um ano, Celestino acaba renunciando. E é interessante que não é permitido a ele a continuação da sua vida cética contemplativa. Quando ele tenta fugir para a Grécia, para escapar, né, de todo esse processo, ele é aprisionado e é entregue ao seu sucessor na Sé Apostólica, que vai mantê-lo preso como refém, e ele vai morrer nessa circunstância no ano de 1295. A gente conversou sobre Bonifácio VIII já, e é interessante observar isso, né? Bonifácio, que vai ser o sucessor, era um jurista e vai procurar fazer com que todos aceitassem essa teocracia papal, essa autoridade papal. Ele vai transformar o ano do jubileu de 1300 num grande festival propagandista, um grande festival de marketing da Igreja. Ele vai promulgar a indulgência plenária a quem peregrinasse até Roma. Ou seja, né, a indulgência plenária era um documento concedido pelo bispo de Roma, pelo Papa, que concedia perdão aos pecados passados, presentes e futuros. Com isso, né, se calcula aí que cerca de 2 milhões de pessoas peregrinaram a Roma, não somente para render homenagens ao sepulcro de São Pedro, mas também, obviamente, à figura do Papa. As receitas financeiras da Igreja, né, e para os comerciantes, obviamente, superaram todas as expectativas. E a gente costuma dizer, né, que foi um santo negócio. E a ideia, e o Papa vai definir isso, né, essa festa deveria ser repetida a cada 100 anos, que seria o ano do jubileu, né? Em questões políticas, porém, né, esse Papa não foi tão bem sucedido. E a partir daí começa a acontecer uma série de disputas, né, de poder entre o bispo de Roma, entre o Papa e o poder político. Uma tensão muito grande vai acontecer, até que no ano de 1302, né, numa outra bula chamada Non Sanctum, Bonifácio vai dar a entender que estava preparando aí a excomunhão de Filipe, que era o imperador à época. Essa bula contém uma interpretação extremada da doutrina das duas espadas, afirmando que ao Papa teriam sido concedidas tanto a espada espiritual quanto a espada secular. Né, Filipe, ele manda aprisionar Bonifácio e levá-lo até mesmo o julgamento. E o Papa vai conseguir fugir, mas morre logo depois. Aí já há uma tensão, né, entre Roma e França. A sede do papado vai mudar para a França. Isso gera uma tensão tão grande, né, porque vai acontecer um momento em que há um Papa em Roma, há um Papa na França, que por esses desdobramentos vai se tornar a sede do pontificado, e um Papa chamado Conciliar, que teria sido eleito pelo Concílio de Roma.
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2: Bom, diante de toda essa tensão, de essa confusão, desse caos que foi gerado, né, no momento em que a gente percebe que existem três papas ao mesmo tempo, né, o Colégio de Cardeais convoca um concílio em 1409 e tentando promover uma reforma, tentando resolver essa situação. E nesse concílio o papado vai estar representado por Bento XIII, que foi eleito em Avignon, na França, por Gregório XII, que foi eleito pelo Partido Romano. E o que é que o concílio faz ao tentar resolver isso? Ele demite ambos, exonera ambos e vai eleger Alexandre V como papa. O problema é que os dois primeiros vão se negar a renunciar. E o terceiro havia sido eleito. Então você tem três papas. E nesse processo, isso vai gerar um problema sério para a Igreja, até o Concílio de Constança, que aconteceu entre 1414 e 1418, convocado por pressão do imperador Sigismundo, e queria dar o fim a esse cisma, né? Esse é o período conhecido como cisma, o grande cisma do poder papal. E nesse processo a gente percebe que o Alexandre V, ele vai falecer um ano depois da sua eleição. Baltazar Costa, que é um ex-pirata, né, segundo as más línguas, ele vai ser eleito o seu sucessor com o nome de João 23. E nessa disputa ainda, o concílio vai depor os três papas, né, Bento XIII, Gregório XII e João 23, e vai eleger o único papa, Martim V, que vai ser aí a solução encontrada para retomar a unidade da figura papal e do poder papal. Vale a pena chamar a atenção que é esse concílio de Constança que vai ter a responsabilidade por um momento triste dentro da história da igreja, porque é nesse concílio que é ordenada a execução de um personagem bastante importante, principalmente para os protestantes, né? John Huss, que é um dos grandes pré-reformadores ou precursores da reforma que vão anteceder Martinho Lutero. Nós vamos conversar sobre isso mais à frente, mas é interessante que é nesse processo de disputa do poder papal e de fortalecimento do poder papal que é condenado à fogueira como herege John Huss, que é um dos grandes pré-reformadores da igreja. Mas além disso, esse concílio não se ocupa de nenhuma grande reforma na igreja. E os demais concílios que vão ser realizados ao longo do século XV não vão conseguir introduzir essa reforma que a igreja tanto esperava. Então essa situação vai começar a provocar reações e a gente entende e percebe isso mesmo como o declínio desse poder papal, que chegou a ter poder de Estado, né? E volta a ser uma figura predominantemente com poder interno, poder dentro da Igreja Católica Apostólica Romana, mas não tendo mais essa suficiência, não tendo mais essa autoridade, essa autonomia. Nesse contexto, então, vale a pena a gente conhecer como foi construída a teologia da época, né? Como é construída a teologia desse período, a teologia cristã, dentro de toda essa confusão, sempre trazendo a sua memória, que existem três grupos dentro dessa igreja. Essa turma que é representada pela figura do Papa, a turma que foi assimilada, a turma do movimento monástico, os monges, que a gente vai conversar em breve, que é a turma da fuga, e a turma da resistência, que está ali dentro da igreja, resistindo pela essência da doutrina cristã, da essência do cristianismo. E nesse contexto vão surgir as escolas teológicas, principalmente as de Antioquia e as de Alexandria. Mas isso aí é uma outra história que nós vamos conversar no próximo programa, e eu quero convidar você para se juntar a mim nessa caminhada. Até lá, um grande abraço e que Jesus te abençoe.
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O que os autores do livro Igreja Simples aprenderam anos depois da publicação do livro? Bom, como nós estamos publicando uma nova edição do livro e essa edição tem um capítulo adicional só sobre isso, nós decidimos fazer mais alguns episódios complementares dessa série do Envisionar Podcast em parceria com a Rádio Transmundial sobre Igreja Simples. A repercussão tem sido tão grande, a procura por essa temporada de podcast tem sido incrível, então decidimos fazer mais alguns episódios. Esses dois próximos episódios, o de hoje e o da próxima semana, a gente vai tratar um pouquinho sobre isso. O que os autores aprenderam com o livro depois, alguns anos depois da sua publicação, com centenas e milhares de igrejas implementando os fundamentos, os princípios de Igreja Simples. E hoje eu quero abordar algumas descobertas que os autores tiveram e que nós aqui no Brasil também temos tido as mesmas conclusões sobre o que a gente pode aprender na prática, se isso funciona ou não, se isso dá certo ou não, porque no final do dia é isso que você quer saber, né, pastor ou líder, se isso realmente funciona na sua igreja. Bom, eu preciso relembrar que Igreja Simples significa Igreja Simples, não é nenhum novo modelo de igreja, nenhuma nova proposta ministerial, por isso é importante sempre relembrar isso. Bom, uma das conclusões a que os autores chegaram alguns anos depois, cerca de 5 anos depois da primeira publicação do livro, é que tanto empresas como igrejas se desviam do foco. E existem, no caso das igrejas, 2 tipos de desvios. O primeiro, uma descoberta a partir do livro, é que normalmente os pastores e líderes, né, liderança da igreja, eles começam a se sentir ao longo do tempo gerentes de programa. Eles se tornam multitarefa e com isso eles acabam tendo essa percepção de que tudo parece que é simplesmente a respeito de gerenciar uma igreja em crescimento, ou uma igreja que tem diversos programas e assim por diante. Então esse é um desvio comum que muitas igrejas mostraram e afirmaram em pesquisas depois que o livro foi lançado. O livro alertou eles para essa realidade, de que eles saíram de pastores, ou líderes, ou conselheiros, etc., para gerentes de programa. Uma outra descoberta desses desvios do foco é que eles passaram a existir simplesmente em função deles mesmos. Sabe aquela expressão que a gente usa, olhando para o próprio umbigo? Então, parece que várias igrejas foram alertadas a partir do livro Igreja Simples de que haviam se tornado igrejas que existiam em função de si mesmas, longe da missão e muito focadas no que acontecia no prédio, não na missão externa. Quero relembrar também uma frase que eu já usei aqui do Jorge Nishimura, dizendo que o negócio da igreja não é a igreja. Então essas igrejas acabaram descobrindo que o negócio delas eram elas mesmas, olhavam simplesmente para si. Então percebam que essa foi uma primeira descoberta. Empresas se desviam do foco, começam a agregar uma porção de coisas, começam a fazer uma porção de coisas que normalmente não foram chamadas para fazer, não fazia parte da missão, e isso também acontece exatamente com igrejas. De outro lado, é importante lembrar que nas pesquisas pós-publicação do livro, uma outra descoberta foi que os desvios nunca se corrigem sozinhos. Vou repetir isso porque essa é uma descoberta crucial. Os desvios nunca se corrigem sozinhos. Seja na nossa vida, seja numa organização, seja numa igreja. É interessante aquela história publicada num livro do George Barna chamado Rã na Chaleira, onde ele usa esse exemplo para aplicar para a igreja, em que quando você coloca uma rã numa água fria, ela naturalmente se adequa àquele ambiente. Se você coloca essa água no fogo, no fogão, acende a chama bem devagarzinho, a água vai esquentando lentamente. E o que acontece? A rã, num primeiro momento, ela vai se adequando à nova temperatura da água. Só que no decorrer dos minutos seguintes, essa água ferve. E fervendo,
a rã não consegue reagir porque ela se adaptou àquela nova situação e ela morre porque ela não teve capacidade de reagir. Parece que as igrejas que deixam de se tornar simples e focadas na missão de fazer discípulos têm mais ou menos a mesma característica. Elas vão se adaptando ao aquecimento da temperatura da água, ao ministério, às atividades, aos eventos, etc. E elas acabam morrendo porque elas não têm a capacidade de reagir aos desvios que elas mesmas criaram. Agrega uma coisa aqui, agrega uma coisa ali, um programa novo, uma atividade nova, um congresso novo, etc. E daqui a pouco a agenda está entupidíssima e elas não conseguem mais sair desse estágio. Então, essa foi uma outra descoberta, anos depois, de igrejas dizendo a gente deveria ter reagido, mas a gente não reagiu. Então, é importante pensar o seguinte, processo é algo que é uma mudança gigante. Apesar de ser simples, mas dependendo do estágio em que a igreja chegou, de complexidade que a igreja chegou, essa mudança vai ser gigantesca. Esse foi um outro aprendizado pós-livro. As igrejas que leram o livro e começaram a tentar implementar aquilo, achando assim, não, semana que vem, mês que vem, a gente torna a nossa igreja simples, muitas delas erraram, não acertaram o foco, porque elas consideraram isso mais uma atividade, mas na verdade não é. Pensar em processo, que é a essência do livro, é uma mudança gigante. Primeiro vem a mudança da mente, depois do coração e depois das ações. No próximo episódio eu vou dar algumas dicas bem práticas sobre isso, de quais passos um pastor e a liderança de uma igreja precisam tomar para que essa mudança ocorra gradual, lenta, mas profundamente na igreja e de uma maneira equilibrada e sadia. Mas grave isso, esse foi um aprendizado dos autores no pós-publicação. Pensar em processo é uma mudança gigante. Igreja simples não é e não pode ser considerado um modelo de igreja. Não é aquele tipo de coisa que você compra o manual, vai lá, implementa e 6 meses depois você acha que já tem um novo modelo de igreja. Não. Aliás, por falar em modelo, essa foi uma outra descoberta depois da publicação do livro. Muitas igrejas consideraram que igreja simples era um novo modelo de ministério. Mas como eu já disse, não é. E a tendência de procurar um modelo, na verdade, no aprendizado dos autores, não é sinal de maturidade da igreja, mas sim sinal de superficialidade. Perceba bem que a gente precisa dar uma paradinha aqui, um minutinho, para explicar isso e não haver mais interpretações. A tendência de procurar um modelo não é sinal de maturidade da igreja, mas sinal de superficialidade. Como eu não sei o que fazer, eu vou procurar qualquer modelo que seja novidade para colocar aqui na minha igreja. É importante destacar que nós, como organização, trabalhamos com igrejas que usam diversos modelos. Eu valorizo os modelos de ministério pessoalmente, eu conheço todos eles, participei de todos os treinamentos, ajudo igrejas a implementar modelos, mas quando começaram a surgir os modelos de igreja no Brasil, há cerca de uns 25 anos atrás, eu primeiro observei que tinha igrejas, por exemplo, usando rede ministerial, que nem era um modelo de ministério, mas alguns consideraram que era, e estavam sendo abençoadas. Depois eu fui dar consultoria para igrejas que estavam implementando propósitos e elas também estavam crescendo e sendo abençoadas. E aí eu fiz uma primeira leitura assim, eu acho que Deus está abençoando rede ministerial e propósitos. Depois surgiu células e eu ajudei igrejas e nossa equipe também ajudou igrejas que estavam implementando células e que estavam crescendo. E aí eu falei assim, bom, acho que Deus está abençoando rede ministerial, propósitos, células. Depois surgiram inúmeros outros modelos. Mas chegou um momento que eu fui numa igreja, ajudar uma igreja que não estava implementando modelo nenhum, e ela estava sendo tão abençoada e crescendo tanto quanto aquelas outras. Aí eu falei, opa, peraí, bagunçou minha pesquisa agora. Então, eu fui pesquisar um pouco mais a fundo o que significava uma igreja que tinha adotado um modelo. E eu comecei a observar o seguinte, eu podia dar uma lista de 10 igrejas que estavam implementando qualquer um desses modelos e estavam indo muito bem, e 10 igrejas que não estavam implementando, ou que estavam implementando o mesmo modelo e estavam indo muito mal, e 10 igrejas que não estavam implementando nenhum tipo de modelo e também estavam indo muito bem. Aí eu falei, bom, agora bagunçou tudo. Eu fui perguntar o que tinha por trás, eu descobri algumas coisas.
Por trás das igrejas que estavam dando certo, independentemente de qual modelo que estavam usando, existiam, dentre várias coisas, duas principais. Primeiro, parece que Deus perguntava para o pastor e para os líderes: vocês querem me obedecer? Eles diziam sim. E Deus perguntava: você quer executar a minha visão? E eles também diziam sim. E aí Deus parava e dizia: então vou em frente que eu vou abençoar vocês. E aí a gente, que é cabeção, pergunta: mas Deus, qual é o modelo? E parece que Deus dizia assim: qualquer um. Porque eu decidi abençoar você, você vai me obedecer, vai fazer a minha visão, pode escolher o modelo que você quiser. Eu vou abençoar qualquer modelo que você escolher, porque não é isso que determina o sucesso da igreja. E aí foi uma descoberta incrível, que na verdade não era o modelo, mas era a obediência e o desejo de praticar a visão de Deus que trazia a bênção. E podia ser o modelo A, B ou C, ou modelo nenhum, que eles também eram abençoados. E eu tirei então a conclusão. Uma delas, eu já falei em episódios anteriores, a estrutura serve a missão. Mas eu agreguei a isso, o modelo serve a visão. Então, se você tem uma visão clara de Deus, o modelo vai te ajudar a executar a visão, mas não esqueça a visão. A visão é a coisa mais importante. E não esqueça de que a estrutura serve a missão. A missão é a coisa mais importante. E essa foi uma descoberta na implementação dos conceitos de igreja simples. De que, na verdade, procurar modelos, às vezes, é sinal de superficialidade, não de maturidade. Mas quando você tem a maturidade de saber qual é a missão e como você está contribuindo para ela, e qual é a visão de Deus, o modelo, então, ajuda você nisso. Ele é uma ferramenta. Foi uma outra descoberta. Além dessa, uma descoberta ainda, que o ministério precisa ser centrado no processo. E os autores até dizem o seguinte, que talvez, inicialmente, eles não queriam que esse livro chamasse Igreja Simples, mas Processo Simples, porque processo é a palavra principal. Então, obviamente, se houvesse um livro chamado Processo Simples, não ia atrair a atenção de ninguém, e foi mudado para Igreja Simples. Mas a palavra central aqui é processo. E eles citam dois exemplos muito interessantes. Quando houve alguns despertamentos espirituais naquilo que é considerado o grande despertar do movimento de avivamento espiritual, dois personagens são destacados. Um é George Whitefield e o outro é John Wesley. Os dois foram grandes pregadores, viveram mais ou menos na mesma época, arrebanharam multidões para suas pregações, mas existe uma diferença muito grande entre os dois. O Whitefield simplesmente pregou, chamou as pessoas à conversão e disse: Deus abençoe vocês. E não há nenhum problema com isso, ele fez a parte dele. O Wesley pregou do mesmo jeito, atraiu multidões, mas depois ele estabeleceu um método de como as pessoas precisavam ser discipuladas, de como elas precisavam ser conectadas à igreja, ao reino, e isso se chamou então depois de metodismo. Foi a base da igreja metodista. Como estabelecer um método para onde as pessoas são discipuladas, ou seja, um processo. E a reação de muitas igrejas ao livro Igreja Simples foi exatamente isso. Falta para a gente processo. Então essa foi uma outra descoberta incrível. E aí é interessante observar que o discipulado é um processo completo. A pergunta não é onde o discipulado se encaixa no processo, porque o discipulado é o processo. A pergunta é onde todas as outras coisas da igreja se encaixam. Então, a missão deve estar profundamente incorporada ao processo, para que o processo de discipulado seja a essência. A outra descoberta é que o complexo é mais caro que o simples. Igrejas, em tempos de crise, devem financiar o simples, porque o complexo é muito caro. Essa foi uma outra descoberta. E, por fim, o simples gera missionalidade, ou seja, a essência da missão. Ser missional e ser simples requer pensamento estratégico, requer viver uma vida missional voltada para um processo de discipulado. Menos prédio, mais fora. Bom, esses são alguns aprendizados. E eu estimulo você a ler o livro Igreja Simples, especialmente esse último capítulo que traz todos esses aprendizados em relação à primeira edição do livro, conversar com a sua liderança e preparar um processo para que vocês usarem isso, primeiro transformação de mente, depois coração e depois terem ações práticas por meio de um processo que leve a sua igreja da complexidade à simplicidade, da complexidade ao cumprimento da missão. Então,
Espero que isso te ajude bastante e no próximo episódio eu vou dar dicas muito práticas de como implementar isso. Grande abraço e até lá!

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9: Sim, voltamos aqui com Um Amigo na Madrugada nesta quarta-feira e convidando você para ouvir com atenção o estudo detalhado da Palavra de Deus com o pastor e professor Itamir Neves. Ele está por aqui e vai trazer o primeiro capítulo de Malaquias com o programa Através da Bíblia, que você acompanha agora.

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1: Querido amigo, hoje temos como objetivo iniciarmos o estudo do texto inspirado de Malaquias. Vamos estudar os versos iniciais dessa profecia. Vamos estudar Malaquias, capítulo 1, versículos 1 a 5. Mas antes de analisarmos esses primeiros 5 versos, é bom estarmos conscientes da importância de Malaquias para os dias de hoje. Temos pelo menos duas razões para considerar esta profecia importante para os dias de hoje. Primeiro, as suas palavras são eternas. As palavras proféticas de Malaquias, proferidas há mais de 2.400 anos, não perderam seu valor. Foram tremendamente importantes para o povo de Deus daqueles dias, como também o são para os nossos dias. Elas são importantes para nós cristãos do século XXI, pois nos ajudam a reconhecer as pressões e as tentações que nos sobrevêm após grandes conquistas. Nos ajudam a perceber o desgaste imperceptível que pode sofrer a nossa fé. Nos ajudam também a reconhecer o perigo de nos tornarmos hipócritas ao perdermos a nossa intimidade com Deus. E, finalmente, a importância de Malaquias é perceptível, pois ela nos mostra que o sofrimento pelo qual passamos muitas vezes se origina pela dureza do nosso coração. Agora, com certeza temos uma quinta razão para percebermos a importância de Malaquias. É que o culto que prestamos a Deus deve ser sincero, honesto e transparente. Uma outra palavra que podemos dizer com relação à importância de Malaquias é que as suas palavras transmitem esperança. Veja bem, Malaquias não trata apenas do pecado. Ele transmite a esperança que tem origem em Deus. Todos podemos experimentar o que Deus nos oferece. E o que Ele nos oferece? Primeiro, Deus mostra um caminho de volta. Segundo, esse caminho é o caminho do arrependimento. Terceiro, os que andam por esse caminho são sempre lembrados e abençoados por Deus. Quarto, a grande bênção que nos aguarda é a volta do Senhor Jesus Cristo. E em quinto lugar, podemos ter certeza do amor de Deus, mesmo diante das situações mais difíceis. Portanto, querido amigo, podemos reafirmar que as palavras de Malaquias têm valor para nós hoje sim. Por quê? Porque diante delas, o verdadeiro cristão sente-se estimulado a viver dignamente, glorificando a Deus e amando o seu próximo. Diante delas, aquele que vive de modo descompromissado é desafiado a reformular o seu viver cristão, vivendo para o louvor da glória do Senhor. Diante delas, aquele que vive de modo aparente é desafiado a deixar a hipocrisia e levar Deus a sério, adorando a Deus em espírito e em verdade. Em quarto lugar, diante delas, aquele que vive corretamente é incentivado a continuar vivendo de tal maneira que honre e glorifique a Deus. E finalmente, em quinto lugar, diante dessas palavras, aquele que vive sinceramente é encorajado a viver e confiar ainda mais na volta do Senhor Jesus Cristo. Por isso, querido amigo, eu oro para que, ao estudarmos detalhadamente a palavra de Deus em Malaquias, possamos, capacitados pelo seu Santo Espírito, colocá-la em prática, demonstrando que somos verdadeiros adoradores que o adoram em espírito e em verdade. O texto de hoje é o texto inicial da profecia e é fácil percebermos qual é o recado que Deus quer ou quis transmitir para o seu povo através do seu mensageiro, através de Malaquias. Depois de ter voltado do exílio babilônico, depois de ter reconstruído o templo, em meio a muitas dificuldades até, e, em meio a desânimo do próprio povo, quando teve que ser encorajado, incentivado e desafiado pelos ministérios de Ageu e Zacarias, agora, aproximadamente um século depois, através de Malaquias, Deus reafirma o seu amor para com seu povo, para com o povo de Israel. Embora, olhando as circunstâncias, o povo não via esse amor, o fato é que Deus inicia a sua mensagem declarando o seu amor para com Israel. Israel duvidava desse amor. E, em certo sentido, deveria duvidar mesmo. Sabe por quê? Porque a vida hipócrita e desonesta que vivia não poderia lhe dar a certeza de que ainda era amado, de que ainda era povo do Deus Yahvé. Deus poderia estar contra Israel. Na verdade, a humanidade caída nada pode exigir de Deus, e especificamente o seu povo de Israel não poderia requerer nada de Deus a não ser o quê? A não ser a sua justa condenação. O pecado, querido amigo, afasta o ser humano de Deus. A lógica seria Deus se afastar do seu povo, se afastar do homem em razão do pecado. No entanto, ele escolheu estar do nosso lado. Deus escolheu estar do lado de Israel. Israel poderia ser comparado ao filho que saiu de casa e deixou o pai, querendo-o até morto. Porém, ainda assim, o pai sempre o esperava. Seus braços estavam e estão abertos, e Deus aguarda a todos quantos o procurarem. Paulo, em Romanos 8, 31 a 39, diz que não há acusação contra os eleitos de Deus. Ninguém pode nos acusar, nem nós mesmos, e muito menos o diabo. A razão está na justificação. Os nossos pecados foram perdoados. A dívida foi paga. A condenação foi declarada nula. O cristão verdadeiro, que foi escolhido, é livre. A justificação não acontece em razão do esforço humano, iniciativa pessoal ou então em virtude de qualquer mérito nosso. Não, de jeito nenhum. A justificação é obra divina. Deus tomou a iniciativa para nos trazer a sua presença, isto é, amor. A graça de Deus é maior e ela nos reveste e nos leva à presença do Criador. Isto é, amor. O amor de Deus, querido amigo, não nos deixa quando vivemos em tribulação ou angústia, ou perseguição, ou fome, ou nudez, ou perigo, ou espada. Em meio às muitas turbulências da vida, somos acolhidos, somos consolados pelo amor do Senhor. É o amor de Deus que me estimula, que me encoraja a prosseguir numa jornada que não vejo solução, para a qual não vejo alternativa. É o amor de Deus que me diz, vai. E somente por causa dele é que eu vou. O amor do Senhor nos faz vitoriosos. Nele e por causa dele somos mais do que vencedores. Vencer além da vitória. Na linguagem humana, não conseguimos entender o que é ser mais do que vencedor. Contudo, se vencer é bom, ser mais do que vencedor é muito melhor. A vitória é dele. E ele nos leva junto até além da linha de chegada. O Senhor segura forte em nossa mão e nos carrega até lá. Ninguém pode nos separar do amor de Deus. Nem morte, nem o pior inimigo a ser enfrentado, nem ela que é capaz de pôr fim a tantos sonhos, seria capaz de nos separar do amor de Deus. A morte, simplesmente, é um sono, nós abrimos, fechamos os olhos e estamos na presença de Deus. Ela não pode nos separar do amor de Deus. O amor de Deus está concretamente revelado em Jesus Cristo. Não há maior amor que esse. Esse amor sobrenatural deve nos motivar a viver de modo digno e diferenciado. Esse amor eterno deveria fazer com que Israel mudasse sua maneira de viver e cultuasse honestamente a Deus, sem hipocrisia, sem rotina, sem cumprimento das formas. Esse amor deveria fazer com que o povo de Deus vivesse em íntima comunhão, adorando-o em espírito e em verdade. Deus chamou e qualificou os profetas, desde os tempos de Elias e Eliseu até os dias de Malaquias, como instrumentos divinos para mostrar ao povo de Deus a sua própria vontade. Por isso, quando estudamos de um modo mais profundo esses homens que, usados por Deus, impactaram as suas gerações, declarando-lhes a palavra de Deus, necessitamos dar atenção às suas palavras. Essas palavras são eternas, são palavras de Deus. Eles preservaram as suas palavras pela escrita, possibilitando-nos conhecer as suas mensagens, que, por serem divinas, têm valor eterno. Para recebermos, então, uma visão geral dos seus registros, refletimos sobre cada um deles. E agora, estamos diante das palavras de Malaquias, onde verificaremos também o valor teológico e a aplicabilidade das suas profecias para os nossos dias. Querido amigo, Malaquias nos apresenta vários assuntos relevantes. Confiar e não duvidar do amor de Deus, a honra que Deus merece, o julgamento de ministros infiéis, a fidelidade que Deus exige, o cansaço de Deus, a vinda do Messias como prova do amor de Deus, a avaliação divina do culto oferecido a Deus e a diferença entre os justos e os perversos. Mas Malaquias, no final, nos mostra algo impressionante: a manifestação em condenação e salvação no grande e terrível, mas também no grande e maravilhoso dia do Senhor. Diante desses e de outros temas tão relevantes, vamos estudar esse primeiro parágrafo dando-lhes o seguinte título: Confiança no Amor de Deus. Confiança no amor de Deus. Então, baseando-nos em Malaquias capítulo 1, versículos 1 a 5, vamos estudar esse texto sob esse título: Confiança no Amor de Deus. Querido amigo, o livro de Malaquias tem o seu início com duas declarações marcantes que merecem a atenção de todos os que se consideram povo de Deus. Em primeiro lugar, Deus, através do profeta, afirma que são suas palavras que estão sendo pronunciadas. Não é a mera voz humana de Malaquias, do mensageiro do Senhor. Não, nós já mencionamos que dos 55 versículos de Malaquias, em 47 deles, Deus é quem fala. Em segundo lugar, através do profeta, Deus reafirma o seu amor já declarado anteriormente ao povo de Israel, isto é, ao seu povo. O amor de Deus é contínuo. Diz o Senhor: eu vos tenho amado. Embora possa parecer desmedida essa interpretação, é importante entendermos que o anúncio do amor privilegiado de Deus para com seu povo sempre ocorre em contraste com a entrega à própria sorte, ao próprio destino daqueles que não o temem e andam por caminhos que desagradam o coração divino, como foi o caso específico de Edom ou Esaú, mencionado nesse texto. O amor divino por Israel, o seu povo, se origina pela escolha que Deus fez de Israel e não de Esaú. Quando Deus escolhe, ele escolhe porque ele é soberano e tem essa prerrogativa. Mas essa escolha tem por base elementos conhecidos da história do povo hebreu, em particular, da disputa entre Esaú e Jacó pelo amor paterno de Isaac. Veja lá em Gênesis 25, 33 e também em Romanos 9, 10 a 16. Certamente e historicamente, a rejeição de Edom se devia também aos constantes conflitos com Israel. Rejeição do pedido de Israel para passarem por suas terras, oposição ao rei Saul, o primeiro rei de Israel. Edom fez oposição a Davi, fez oposição a Salomão, fez oposição a Josafá, oposição a Jeorão e, finalmente, essa oposição a Edom foi causada pela participação de Edom na matança dos sobreviventes judeus quando da invasão de Jerusalém entre 606 e 586 por parte da Babilônia. Querido amigo, diante desse quadro de cuidado incontestável de Deus para com seu povo, Malaquias propõe tomarmos atitudes que demonstrem nossa completa confiança no amor de Deus. Apesar das circunstâncias muitas vezes difíceis, devemos sempre crer no amor de Deus para conosco, mantendo sempre renovado o nosso compromisso com Ele. Por isso, o princípio que extraímos desses versículos, desse primeiro parágrafo,

de Deus. A primeira atitude é confiar plenamente na declaração do amor de Deus. Versículo 2. Qual é a declaração? Eu vos tenho amado. Todavia, amei a Jacó. Querido amigo, a eleição é a missão resgate de Deus, pois Deus não deixou todo gênero humano perecer no estado de pecado e miséria que merecia até perecer. A doutrina da eleição não é uma filosofia grega. Ela é construída, sustentada e revelada pela palavra de Deus. Veja, por exemplo, Deuteronômio 7, 6 a 9, Atos 13, 48, Romanos 8, 29 a 30, Efésios, Tessalonicenses, 2 Timóteo, enfim, vários textos bíblicos nos mostram essa doutrina. Esta eleição, conforme dizem corretamente muitos teólogos, é incondicional, isto é, Deus elege independentemente de méritos, de fé ou de obras do indivíduo. E isso só é possível porque a eleição é um ato gracioso da parte de Deus. Sendo assim, devemos compreender que a eleição divina nunca é uma questão de justiça. Portanto, erram aqueles que dizem que Deus seria injusto se escolhesse alguns e não a todos para a salvação. A eleição é uma questão da graça divina. Mas ninguém poderá entender a doutrina da eleição se não compreender adequadamente a doutrina do pecado. Porque todos pecaram, todos estão destinados à perdição eterna. Mas a eleição envolve o plano gracioso de Deus. Você acredita realmente que todos pecaram em Adão e que ninguém merece a vida eterna? Se a sua resposta for afirmativa, você percebe como Deus não foi injusto. Deus teria sido perfeitamente justo se não elegesse ninguém. No entanto, ele quis soberanamente mostrar a sua graça, o seu favor imerecido. Por isso, Paulo fala da eleição da graça. Na verdade, tudo que recebemos de bom é pura expressão da graça de Deus para conosco, como, por exemplo, o arrependimento para a vida eterna, a salvação em Cristo Jesus e o privilégio do serviço cristão. Quem fez essa declaração é o Senhor. Ele é o nosso Deus soberano. Não há como contradizê-lo. Se Ele intencionou agir dessa maneira, se Ele é o Senhor e nós somos servos, apenas temos que aceitar o seu modo de agir. Quão grandioso é o nosso Senhor. Mas, qual é a nossa reação a essa declaração? Duvidar ou confiar? E o meu estímulo é que você confie no amor de Deus. A segunda atitude é desconfiar das circunstâncias que negam o amor de Deus. E a pergunta que os homens fizeram é: em que nos tem amado? Essa é uma tendência humana de duvidar. Mas vós dizeis, a tendência humana, novamente, é de desconfiar. Essa é uma tendência geral. E a tendência humana é confiar no que vemos e sentimos. Vossos olhos o verão. Versículo 5. Por isso, então, nos é chamada a atenção para a terceira atitude que devemos ter. Confiar nas demonstrações práticas do amor de Deus. Versículos 3 e 4 são muito claros. Aborreci a Esaú, e fiz os seus montes uma assolação, e dei a sua herança aos chacais do deserto. Deus demonstra o seu amor para conosco através de ações concretas. Se Edom diz, fomos destruídos, porém tornaremos a edificar as ruínas, então diz o Senhor dos Exércitos, eles edificarão, mas eu destruirei. Querido amigo, Deus demonstra o seu amor para conosco, opondo-se aos orgulhosos que são nossos inimigos. E finalmente o versículo diz, e Edom será chamada a terra da perversidade e povo contra quem o Senhor está irado para sempre. E isso demonstra então que Deus, o seu amor para conosco, através da sua fidelidade, Deus se mantém fiel à sua aliança. Querido amigo, no versículo 5 nós podemos concluir,

0: dizendo o seguinte: que convencidos e confiados plenamente na grandiosidade do amor de Deus, nós somos levados a declarar: grande, grande é o Senhor, também fora dos termos de Israel. Convencidos e confiando plenamente na grandiosidade do amor de Deus, estaremos prontos a revelar esse amor ao mundo, àqueles que não conhecem e nem desfrutam desse amor inigualável. Que o Senhor te faça um instrumento de proclamação desse maravilhoso e não merecido amor. Deixe-se dominar por esse tão grande e maravilhoso amor. Que Deus o abençoe. Um abraço e até o próximo programa.
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1: Hoje é 3 de junho e o tema de hoje é a luz. Você reluta em se relacionar com pessoas que não compartilham a sua fé? Não deveria. Jesus deu a vida por cada ser humano. Agradeça a Deus porque a luz dele, que brilha por meio de você, é mais forte do que as trevas que o impedem pecadores de verem a luz. E eu não vim para chamar justos, mas pecadores. Marcos 2,17. Eu sou o Thiago Liza e é um privilégio orar com você.
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1: Prezado ouvinte, sou o pastor Paulo César, da Igreja Presbiteriana do Morumbi, em São Paulo. Sou imensamente grato a Deus por esta nova oportunidade de falar com você nesse dia e lhe trazer uma porção da Palavra de Deus para a sua vida. Hoje eu quero estudar com você o texto de Apocalipse, capítulo 3, versículos 14 a 22. Apocalipse 3, versículos 14 a 22. Vamos falar sobre a igreja de Laodiceia. Em uma propaganda na televisão, um sujeito com cerca de 50 e poucos anos, com uma pele de cor pálida e um cabelo tingido de vermelho, se dirige para o caixa de uma farmácia com uma série de produtos de coloração vermelha também, para o cabelo. A aparência dele é simplesmente horrível. É a própria personificação do mau gosto. A atendente, então, quando levanta o rosto, ao perceber a aproximação do sujeito, leva um susto enquanto ele abre a carteira para pagar. Ela, então, respira fundo e lhe dirige uma pergunta. Posso falar uma coisa? Ele olha fixamente para ela e balança a cabeça positivamente, ainda que com certa timidez. E ela diz, então, olha, pagar com cartão de crédito é muito melhor. Bem, o slogan da campanha publicitária diz: às vezes é bom ter um amigo para avisar. Às vezes é bom ter um amigo para avisar. Como é triste quando estamos enganados a nosso próprio respeito, não é verdade? Como sujeito do cabelo vermelho, podemos achar que estamos agradando quando na realidade não estamos. E é assim que Jesus, nessa carta à Laodiceia, cujo texto está em Apocalipse 3, 14 a 22, se apresenta como um verdadeiro amigo daquela igreja e aquele que fala a verdade, mesmo quando a verdade soa desagradável, é difícil de ouvir. Vamos estudar então esse texto nos próximos minutos. De todas as cartas às igrejas da Ásia, a carta à Laodiceia é a mais severa. Jesus não faz nenhum elogio àquela igreja. A única coisa boa em Laodiceia era a opinião da igreja acerca de si mesma. Ainda assim, era uma opinião completamente errada. Eles estavam enganados a respeito deles mesmos. Assim como faz nas outras cartas, aqui, novamente, Jesus se apresenta com algumas características. Ele diz que ele é o Amém e a testemunha fiel e verdadeira. Significa que ele é a própria verdade, a expressão da verdade, o testemunho da verdade. Ou seja, o diagnóstico que ele faz da igreja é verdadeiro, não pode falhar. E o apelo, então, que ele faz à igreja deve ser levado a sério. Jesus, nesse texto, também se apresenta como o princípio da criação de Deus. Ou seja, ele é aquele que é a origem da criação. Todas as coisas partiram dele. Ele deu ordem ao caos do universo. E então, ele também pode tirar aquela igreja do caos espiritual. Vamos falar um pouquinho sobre a cidade de Laodiceia, onde estava aquela igreja. A cidade de Laodiceia era uma cidade muito rica e destacava-se por ser um grande centro bancário, financeiro, por ter uma poderosa indústria de tecidos, por fabricar uma lã negra famosa que produzia, além dos tecidos, tapetes também. Lá havia um centro médico importante, para tratamento de ouvidos e olhos. Era de lá que saía um colírio feito à base de pó frígio, e aquela cidade se orgulhava muito disto. Era também um centro de águas térmicas. De um lado havia a cidade de Colossos, com suas águas frias e puras, potáveis, e do outro lado havia a cidade de Hierápolis, com as suas águas quentes, águas que serviam para banho e outras aplicações medicinais. Mas Laodiceia ficava bem no meio, e as águas dela eram águas mornas, que não serviam para ser bebidas, e também não tinham outras propriedades como as águas de Hierápolis. Eu creio que com base nesse contexto, prezado 20, você pode entender melhor esta carta de Cristo à igreja de Laodiceia. Mas afinal, qual era o problema daquela igreja? O seu problema era a falta de fervor. A falta de fervor. A igreja se parecia muito com aquela cidade. Em vez de transformar a cidade, a igreja tinha tomado a forma dela. Os crentes eram frouxos, os crentes não tinham entusiasmo, eram descuidados, acomodados. Eles estavam satisfeitos com eles mesmos, apesar de toda essa mornidão. A igreja de Laodiceia era uma igreja popular, frequentada por pessoas ricas, de status, uma igreja satisfeita com a sua prosperidade, uma igreja que não enfrentava perseguição, uma igreja que não tinha problemas teológicos. Parecia que tudo lá estava bem, mas Jesus põe o dedo na ferida, mostrando que aquela igreja que parecia tão bem e estava tão orgulhosa disso, na verdade tinha um problema muito sério a ser tratado. O que devemos aprender aqui é que o nosso fogo espiritual íntimo está em constante perigo de enfraquecer. Se você já fez churrasco, você sabe que não basta acender as brasas para que o churrasco fique pronto. O braseiro deve ser cutucado, alimentado com mais brasas e soprado o tempo todo para que ele se mantenha aceso. Da mesma forma, havia trabalho a ser feito com aquela igreja. Aquela igreja havia se acomodado na sua própria condição. Havia também naquela igreja o problema da autoconfiança. A igreja era morna devido à ilusão que alimentava a respeito de si mesma. A igreja disse: não preciso de coisa alguma. A igreja de Laodiceia era morna em seu amor a Cristo, mas ao mesmo tempo amava o dinheiro. E o amor ao dinheiro é a raiz de todos os males, diz a palavra. O amor ao dinheiro traz uma falsa segurança e uma falsa autossatisfação. Eles achavam que não precisavam de coisa alguma, mas Jesus teve que mostrar para eles que eles eram cegos, mendigos e estavam nus. Mendigos, apesar de serem bancários, cegos, apesar de fabricarem o colírio para tratar dos olhos, e nus, apesar das suas fábricas de tecidos. Assim, vamos às lições deste nosso programa. Primeiro, fuja do estado de mornidão. Fuja do estado de mornidão. Jesus revelou que um crente morno, em vez de ser o seu prazer, lhe provoca náuseas. Jesus disse: quem não é por mim, é contra mim, e quem comigo não ajunta, espalha. Em Mateus 6:24, ele diz assim também: ninguém pode servir a dois senhores, porque ou há de aborrecer-se de um e amar ao outro, ou se devotará a um e desprezará ao outro. Não podeis servir a Deus e às riquezas. Fomos salvos, meu querido, minha querida ouvinte, para nos deleitarmos em Deus e Deus se alegrar conosco. Mas quando perdemos essa nossa paixão, o fervor, o entusiasmo, nós provocamos dor no Senhor, náuseas no nosso Salvador. Cristo repudiará totalmente aqueles cuja ligação com Ele é puramente nominal e superficial. Aquela igreja de Laodiceia desapareceu. Da cidade só restaram ruínas. E aquela igreja perdeu então o tempo da sua oportunidade. A primeira lição então, meu querido ouvinte, minha querida ouvinte, é: fuja do estado de mornidão. Você precisa buscar a Cristo com intensidade no seu coração. Você precisa orar, você precisa ler a palavra de Deus, mas cuidado com o comodismo, porque isso pode levar você a provocar náuseas no Senhor. Em segundo lugar, o texto nos mostra que é preciso receber os bens preciosos de Cristo. Então receba os bens preciosos de Cristo. No versículo 18, Cristo se apresenta à igreja como um mercador espiritual. Aquela igreja se julgava autossuficiente, mas os crentes, os cristãos, devem encontrar a sua suficiência em Cristo. Veja o que ele diz no versículo 18. Aconselho-te que compres de mim. Ou seja, Jesus estava dizendo: olha, venham comprar de mim. O preço dele é de graça, não tem não há necessidade de que você alcance pelo seu mérito algo que Jesus está oferecendo. Muito ao contrário, é quando nós reconhecemos que não temos condições de comprar, de alcançar nada que venha do Senhor, então é que Ele nos oferece as coisas mais ricas. E o texto então diz que o Senhor Jesus oferece o ouro, e esse ouro de Cristo são as riquezas do reino de Deus. Para trocarmos com essas nossas, aquilo que nós chamamos de riquezas do nosso mundo, o Senhor Jesus oferece as suas riquezas. A roupa que Cristo oferece são as vestes da justiça e da santidade. Nenhuma roupa que nós venhamos a usar neste mundo vai esconder a nossa condição do próprio Deus, mas somente Jesus é quem pode oferecer vestes de justiça e de santidade. O colírio que Cristo tem abre os olhos para o discernimento. Ele está conclamando os crentes a não confiar em seus bancos, nas suas fábricas e em sua medicina. Ele os chama a Ele mesmo. Só Cristo pode enriquecer a nossa pobreza, vestir a nossa nudez e curar a nossa cegueira. No versículo 19 temos uma exortação preciosa de Cristo quando Ele diz: eu repreendo e disciplino a quantos amo. Sê, pois, zeloso e arrepende-te. As palavras ásperas com que Cristo descreveu a triste condição dos laodicenses não significam que ele os ama menos do que os outros. A sua atitude em relação à igreja não era punitiva, mas disciplinadora e corretiva. Porque o Senhor corrige a quem ama e açoita todo filho a quem recebe. E, finalmente, a terceira lição é: receba a comunhão íntima com o Senhor Jesus. Receba a comunhão íntima com o Senhor Jesus. Veja o que ele diz no versículo 20. Eis que estou à porta e bato. Se alguém ouvir a minha voz e abrir a porta, entrarei em sua casa e cearei com ele e ele comigo. Somos convidados para um banquete com Cristo. Ele está nos chamando para termos intimidade espiritual com Ele. E na presença dEle, o nosso coração ser reaquecido e passarmos a ter novamente aquele fervor espiritual, aquele primeiro amor, aquela alegria de estar na presença dEle. Prezado ouvinte, no versículo 21, Ele nos dá uma promessa: ao vencedor, dar-lhe-ei sentar-se comigo no meu trono. Que você possa ter esta esperança, ter esta certeza na sua vida. Que Deus o abençoe.
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0: dia pra você. Aqui Nelson Bomilcar e Carlos Cider. A glória pertence ao Senhor. Bom dia pra você. Aproveitar pra mandar aquele abração pro Gessé, que nos acompanha nas madrugadas nas estradas espanholas. Grande abraço, moço. Seja sempre bem-vindo. Marcílio, que nos acompanha em Três Corações, Minas. Tá com a gente, hein? Vamos com o pastor Janos. Ele segue trazendo mensagem para hoje.
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2: Você aprendeu a reciclar plástico. Muito bem. Mas continua acumulando orgulho. Você economiza água, mas desperdiça a verdade. Você protege árvores, mas tolera incredulidade em Cristo escondido em boas ações. A educação ambiental tenta salvar a criação contaminada. A educação do reino de Deus confronta o coração contaminado pela mentira. Esse é o ponto central. O problema do mundo não começa no lixo das ruas. Começa no lixo moral que o ser humano guarda dentro de si. A educação ambiental ensina a consciência. As escrituras sagradas, a Bíblia, ensina arrependimento diante de Deus Pai. Uma mostra como preservar rios. A outra mostra como Deus pode purificar consciências. Ambas exigem mudança de comportamento. Ambas denunciam irresponsabilidade. Ambas dependem de disciplina diária. Mas somente o Evangelho transforma a natureza interior do pecador. Conhecimento sem transformação produz aparência limpa e alma endurecida. O coração humano, quando distante de Deus, consome tudo ao redor. Consome pessoas, consome relacionamentos, consome verdade. A destruição exterior revela corrupção interior. No meio dessa geração confusa, Cristo Jesus continua chamando você para uma educação mais profunda. Não apenas reciclar hábitos sociais, mas arrependimento para com Deus e a fé de Cristo Jesus. Não apenas preservar florestas, mas cultivar santidade, não apenas reduzir desperdícios materiais, mas renunciar à arrogância, egoísmo e incredulidade para com Deus. A palavra de Deus mostra que a raiz da devastação humana não é apenas econômica, política ou ambiental, é espiritual. O pecador sem Deus destrói a criação porque, primeiro, está destruído o temor do Senhor dentro de si. Por isso, a educação ambiental preserva a terra, mas a educação da justiça divina restaura o ser humano que habita nela. Uma tenta impedir a contaminação do planeta, a outra anuncia que somente Cristo Jesus pode libertar o coração contaminado pela mentira e produzir uma vida realmente nova, em que o pecado é tratado com remédio divino e não humano. Você quer ouvir mais uma vez essa mensagem e acompanhar pelo texto? Então acesse o site ruajanus.com.br. ruahjanus.com.br. Até já.
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2: Olá, eu sou o Israel. Sente-se, pegue o seu café e vamos conversar sobre Deus e sobre a vida, sobre a fé e sobre as nossas dúvidas.
3: Que a graça e a paz do nosso Deus, Pai de nosso Senhor Jesus Cristo, sejam sobre a sua vida. Desde já, eu agradeço pela sua companhia em mais este episódio do Deus na Vida. Lembrando que na nossa conversa anterior, com base em Romanos 8, de 28 a 30, vimos que Deus faz com que todas as coisas cooperem para o bem daqueles que o amam, pois Deus assim faz para que estes sejam a imagem de Jesus, o seu Filho. Absolutamente todas as coisas, vivências, tanto os nossos erros quanto os nossos acertos, tanto os nossos traumas quanto as nossas alegrias, sejam as nossas lágrimas ou as nossas risadas, tudo está sendo aproveitado por Deus para o nosso bem. Esse bem é o trabalho contínuo de Deus em nossas vidas, por meio do seu Espírito que habita em nós e da palavra que nos revela a sua verdade. Deus está nos transformando, tendo Jesus Cristo, seu Filho unigênito, como o modelo dessa transformação. Por isso, sempre que lemos ou ouvimos os verbos formar e transformar, o alvo dessa transformação do coração é que sejamos como o Filho de Deus. Aqui no Deus na Vida, especialmente nesta temporada, falamos já em diversas oportunidades sobre o nosso coração ter sido formado por um mundo escravizado pelo pecado e pela morte, mas que agora Deus está transformando o nosso coração ao ter nos agraciado com a justificação em Cristo Jesus e com a libertação da lei do pecado e da morte, ao nos dar a lei do Espírito de Vida. Isso tudo nos coloca diante desse maravilhoso plano de Deus, o seu contínuo trabalho de formar Cristo Jesus em nós. Sabe quando nós nos perguntamos sobre qual é a vontade de Deus para nós? Alguém já te fez essa pergunta? Ou talvez você esteja se debatendo com essa questão agora mesmo. Afinal, qual é a vontade de Deus para mim e para você? É comum essa questão nos fazer pensar mais em circunstâncias da vida do que no processo completo da nossa existência. Ou seja, quem quer saber a vontade de Deus para a sua vida pensa em coisas como emprego, casamento, faculdade, formação profissional, etc. Quem pensa nessa questão procurando circunstâncias em que seria útil ter uma direção clara de Deus para uma grande decisão da vida, deixa escapar o que realmente importa saber sobre a vontade de Deus, que não são as circunstâncias, mas o processo de uma vida. Se a vontade de Deus nos interessa apenas para decidir com quem se casar, que faculdade cursar, qual emprego aceitar, qual próximo passo na carreira dar, dificilmente essa pessoa vai se ocupar com aquilo que é o essencial da vontade de Deus. Sem contar que muitas pessoas querem saber da vontade de Deus para decidir entre coisas como qual carro comprar ou para qual cidade se mudar. Se você se encontra procurando a vontade de Deus para decisões, sejam grandes ou pequenas, muito cuidado para não estar buscando Deus como se ele fosse uma espécie de apólice de seguro contra más decisões, uma apólice de seguro para quem quer se garantir contra os prejuízos de ter decidido errado. A pergunta pela vontade de Deus deve se concentrar no processo completo da nossa vida. Ou seja, a pergunta não é sobre o que eu devo fazer, mas quem eu devo me tornar. A pergunta pela vontade de Deus deve se concentrar no processo completo da nossa vida. Ou seja, a pergunta não é sobre o que eu devo fazer, mas quem eu devo me tornar. A pergunta pela vontade de Deus nos dirige quanto ao ser e não quanto ao fazer ou ao ter. Deus quer que sejamos a imagem do seu Filho. O resto é circunstancial, pois se estivermos buscando a vontade primária de Deus para nós, que é Cristo sendo formado em nós, então as decisões grandes e pequenas que deverão ser tomadas virão com naturalidade, pois o critério será se essa ou aquela decisão contribui para o plano de Deus quanto a quem eu estou me tornando ou não. Pode ser que as respostas sejam sim, contribui, seja não, atrapalha, ou pode ser que seja indiferente.
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3: Um importante estudioso cristão chamado Robert Clinton publicou um livro há muitos anos chamado Etapas na Vida de um Líder. Esse livro foi fruto de muitos e muitos anos de um grande grupo de pesquisa que ele liderou. Esse grupo investigou a vida de líderes cristãos, tanto da Bíblia quanto da história da Igreja, em busca de pistas sobre como Deus forma as pessoas que ele usa em seu reino. Eles chegaram a um mapeamento, uma espécie de processo comum, com poucas variações, dividindo a vida de uma pessoa em 5 etapas. Sempre que eu retorno a esse livro para estudar, me preparar para alguma palestra ou mesmo para refletir sobre o agir de Deus em minha própria vida, me deparo com uma grande conclusão que esse grupo de pesquisa liderado pelo professor Robert Clinton chegou. Ele escreveu assim, abre aspas, Deus, contudo, está tentando, em silêncio e com frequência de maneiras incomuns, levar o líder a ver que só se pode ministrar a partir do que se é. Deus se importa com o que somos. Nós queremos aprender mil coisas, porque há tanto para aprender e para fazer. Mas Ele quer ensinar-nos apenas uma coisa, talvez de mil maneiras diferentes. Eu estou formando Cristo em você. Fecha aspas. Embora o livro do Dr. Clinton seja voltado à formação de líderes, o seu princípio é válido para aqueles que não se veem como líderes ou que não ocupam posições de liderança. O princípio é que em tudo o que você tem vivido, no meio de tantos afazeres, cansaço, dúvidas, entre tantas as coisas que você, cristão e cristã, entende que Deus esteja querendo de você, saiba disto. Deus realmente se importa com quem você é, com quem você está se tornando. Ele realmente se importa em te ensinar uma única coisa, de formas criativamente diferentes. Isto é, que Ele está formando Cristo em você. Diante disso, o que muda em sua vida, em suas leituras bíblicas e em suas orações, ao saber que Deus não está tão interessado naquilo que você tem ou naquilo que você faz, pois ele realmente está ocupado com quem você está se tornando? Deus quer formar Cristo em você. Pense nisso e ore sobre isso. Chegamos ao fim de mais um episódio do Deus na Vida. Lembre-se, Deus está formando Cristo em você. Por isso, ore sobre este assunto, pedindo ajuda do Espírito Santo para que o seu coração deixe de se ocupar tanto com o ter e com o fazer, para que você se concentre somente no quem você está se tornando. Com isso em mente, até o nosso próximo encontro.
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0: Muito, muito bom dia pra você, ótima madrugada, madrugada de quarta-feira, dia 3, hein? Dia 3 de junho de 2026, eu, Fábio Zamana, tô chegando por aqui, vamos juntos até as 9 horas da manhã no horário de Brasília. Levando para você a programação da RTM, muita alegria aí na sua madrugada e desde já agradecendo por sua sintonia também, você que vem com a gente acompanhando através do nosso site, através das nossas parceiras, através das rádios afiliadas, seja muito bem-vindo, muito bem-vinda. Para você mandar o seu recado e interagir aqui com a gente é muito fácil. DDD 11 através aí do WhatsApp. DDD 11 974 181456. DDD 11 974 181456. Então participe com a gente e vamos já com mais um episódio do nosso Hinos que Tocam.
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0: E chegou a hora de mais uma edição do Hinos que Tocam. Hoje falaremos sobre a história do autor do hino Da Sepultura Saiu. Esse hino é de autoria de Robert Lowry, que nasceu no dia 12 de março de 1826 na Pensilvânia, nos Estados Unidos. Bacharelou-se em com honras pela Universidade de Bucknell em 1854. Foi professor de retórica na mesma universidade, onde recebeu o grau de doutor em 1875. Pastoreou diversas igrejas batistas na Pensilvânia e em Nova York. Ele foi um hinista e compositor muito respeitado e também colaborou na publicação de inúmeros hinários. O Hino da Sepultura Saiu foi escrito em 1874, falando sobre a ressurreição de Cristo. Ele escreveu o hino quando era pastor da Igreja Batista de Lewisburg, nos Estados Unidos. A base bíblica da letra é do texto de Lucas, capítulo 24, verso 6, que diz: "Ele não está aqui, ressuscitou." O hino também foi musicado no mesmo ano de sua composição e a adaptação para o português foi feita por Ricardo Pitrovski. E é em grande parte pela excelência dessa adaptação que o hino é tão querido no Brasil. Vamos ouvir então Da Sepultura Saiu, nas vozes de Gerson do Amaral e Mariana Oliveira do Amaral. Música.

0: Ouvimos Gerson do Amaral e Mariana Oliveira do Amaral, da Sepultura Saiu. E agora seguimos para a segunda parte do programa, na qual ouviremos músicas selecionadas para você. Vem chegando Adonias Martins cantando Paz no Vale.
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0: E ouvimos Adonias Martins cantando Paz no Vale.
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0: E agora vem chegando Jackson Santos.

0: E ouvimos Flávia Lopes cantando Hora Bendita. E com essa canção chegamos ao fim a mais um programa Hinos que Tocam, um programa que teve a produção de Raquel Campelo, revisão Marcos Olivares, apresentação Fábio Zamana. Até o próximo Hinos que Tocam.
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0: Muito bom dia pra você, uma ótima madrugada, uma ótima quarta-feira. Metade da semana, hein? E por aqui, o friozinho segue, viu, gente? E você, tudo bem? Tudo tranquilo por aí? Espero que sim. Quero mandar um abraço, mandar um bom dia especial pra você ouvindo a gente. Francisco Araújo, lá no Ceará, participando com a gente. Bom dia. Helena Ferreira, também participando, falou que desde as 2 da manhã tá acordado aí, ó. Tô esperando o programa começar. Que beleza. Que... Muito obrigado pela oportunidade de começarmos juntos essa quarta-feira, viu? Edna de Imperatriz, a Edninha, como é que você tá, Edninha? Bom dia!
1: Seja muito bem-vindo, Fábio Zamano também, entrando nas nossas casas.
0: Obrigado, obrigado pela oportunidade.
1: E as madrugadas.
0: Privilégio, privilégio.
1: Ótimo companheiro das madrugadas, belos hinos, grande família que foi feita, né? Construída com o Fábio Zamano, que Deus abençoe você e todos que já estão ligados nesta manhã. E vamos trabalhar, meu filho. Vamos trabalhar, porque boleto tem pra pagar.
0: É sobre isso, né, Dirinha? A gente trabalhando tá difícil pra pagar boleto, menina. Porque boleto, olha, é uma coisa que se a gente não tomar cuidado, só aumenta, né? É boleto que não acaba mais, Dirinha. Augusto Marques, lá na França. Como é que você tá, meu amigo? Quanto tempo, hein? Bom dia, bom dia.
2: Alô, bom dia a todos.
0: Oi, Augusto.
2: Rádio Transmundial, aqui quem fala é o Augusto. Estou aqui na França, escutando aqui. Queria mandar um abraço pro meu amigo Luan. E pro meu amigo pastor Jean Carlos e pro meu filho Vitor. Estamos todos aqui escutando e louvando a Deus aqui com os hinos que estão tocando aí, tá bom? Um abraço para todos, que todos tenham um bom dia. E é isso, fique com Deus.
0: Valeu, amigão, aquele abraço pra você, que prazer receber sua mensagem, viu? Um abraço de leão pra você também, obrigado aí pela participação, tamo juntos, meu amigo, tamo juntos. Valeu, Augusto. Cristina Feijó, do Rio de Janeiro. Cristina tá madrugando por aqui, menina. Ela falou, Fabíssimo, acordei às 2h30 e não consegui mais conciliar o sono. Pra onde vim? Claro, pra RTM, ótima quarta. Menina, eu acordei 2h e pouco da madrugada também, umas 2h40. Eu falei, não, tem mais meia hora pra dormir, né? É, mas, na verdade, mais 35 minutos. Eu falei, ah, vou dormir mais um pouco. Dormi, acordei. Eu levanto às 3h15, saio de casa às 3h40. É, pra entrar aqui às 4. É sobre isso. Gessé Silva, como é que você tá, Gessé? Tudo bem?
3: Muito bom dia, meu amigo Fábio Zamana. Bom dia a todos vindo da Rádio Transmundial. Tô por aqui, meu irmão, hoje em Portugal, chegando aqui em Porto Alegre, ouvindo essa rádio maravilhosa, participando aí desse programa abençoado. Quero desejar a você, meu irmão, e a todos os ouvintes, uma ótima quarta-feira. Que Deus abençoe, que Deus proteja. E saúde para todos. Estamos sempre por cá, meu irmão. Obrigado por fazer companhia com o irmão Jessé aqui nessas estradas solitárias. Mas Deus tem cuidado de nós. Um grande abraço.
0: Valeu, Gessé, o privilégio é nosso de estar com você aí, viu, amigão? Um ótimo dia pra você, que Deus continue te guardando, protegendo aí de todo mal nessas estradas, né? Professor Magno Pereira tá chegando com a gente, bom dia, professor!
4: Olá, bom dia, Fábio Zamana, já sintonizado na Rádio Transmundial, ouvinte fidelíssimo, um alô para o Diniz Alalá, o Cleiton. E a todos que residem no bairro Campo de Pouso, em Perimiri, Maranhão, é o Magno Pereira.
0: Valeu, professor Magno. Aquele abração de leão para você também. Obrigado pela companhia. Pastora Débora, pastor Marcos, chegando mais cedo por aqui também. Bom dia.
5: Bom dia, Fábio.
6: Bom dia, meus irmãos queridos. Quartou com Jesus.
5: Quartou, meus irmãos. Aqui o tempo mudou drasticamente. Ontem teve... raio aqui na cidade que a gente mora.
6: É mesmo. Trovão, raio. Nossa. Não é normal.
5: Não aqui. É normal aqui, meus irmãos.
6: Choveu granizo.
5: É, mas o tempo tá mais ou menos.
6: Não tá, não tá frio, não. Tá, não. Frio, tá gostoso.
5: A gente tá passando aqui para deixar um abração para todos os nossos irmãos amados. O Senhor deu um dia maravilhoso para vocês. Seja uma quarta-feira guardada e guiada pelo Senhor.
6: Chamo no cafezinho gostoso.
5: E já, já, correr pro trabalho.
6: Sair pro trabalho.
0: Beijo. Isso aí, bom dia pra vocês. Um dia maravilhoso, meus amigos. Tá tudo bagunçado esse tempo, né? Que coisa, que loucura. Abraço, bom trabalho pra vocês. Pastor Marcos, pastora Débora na Inglaterra. E vamos agora com Música da Terra. Tá chegando Cláudio, Ronque e Zedequias.
7: Zedequias, Zedequias, acorda, rapaz.
8: Ora, acordar pra quê?
7: Ué, nós queremos ouvir música.
8: Então vamos, ué.
7: Zedequias, Zedequias, acorda, rapaz.
8: Ora, acordar pra quê?
7: Ué, nós queremos ouvir música.
8: Então vamos, ué.

0: Quantas vezes, o Grande?
1: Ô, meu, Grande começou o programa hoje, só.
2: Sim, Zé Dequias. Começou o programa, você tá cantando, tava cantando? Qual música?
0: Quase, o Grande. E eu tava aqui, rapaz, hoje nós tá vivendo uns tempos difíceis pra lá e pra cá, né, rapaz? E eu tava aqui lembrando das músicas que eu vi assim. O vizinho tem uma viola lá e fica do outro lado do muro cantando quantas bênçãos, dizer quais são. E eu fico desse lado de cá, junto com a família, né? Cantando também, junto com ele, louvando o senhor. E é muito bom, viu, seu Grosso? O senhor faz isso?
2: Não, Zé Dequias, não consigo fazer porque o muro lá é tão alto de casa que não dá nem pra escutar o vizinho direito, rapaz. Você acredita?
0: É, senhor. Mas a gente não pode desanimar, como o senhor gosta de falar, né, seu Roger?
2: É verdade, Zé Dequias, sem desanimar. Inclusive, pra gente dar uma animada, vamos de música?
0: Ah, senhor, tava demorando, seu Roger. Sabe quem vai cantar primeiro hoje aqui, seu Roger?
2: Quem?
3: Serginho Marques e Marquinhos cantando Vai Dormir em Paz.

0: E tem mais música?
1: Tem, só.
0: O Márcio Tunala, rapaz, vai cantar pra gente, Deus de Amor.

0: você ouviu Deus de Amor aqui no Música da Terra, só. Ô, seu Cláudio, nós temos aqui o nosso e-mail, né? Que pode participar, que é e-mail dos ouvintes, não é?
1: É verdade, aqui você tem um e-mail que é o ouvinte@transmundial.com.br e pode mandar um e-mail aqui também pro Música da Terra, né?
0: Isso.
1: E tem mais música, Zedequias?
0: Tem, ó. Por que, Zedequias? Com o nosso amigo Ézio e o nosso amigo Everardo. Olha só, mudando para Ciano, que maravilha.
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0: eu tô feliz com o senhor, viu? É mesmo, Zé Liquês, por quê? O senhor tá ficando gordinho, rapaz.
1: O senhor... O quê?
0: O senhor tá ficando gordinho, viu? O senhor precisa parar de comer um pouquinho, porque o negócio tá ficando complicado, viu?
1: E...

0: você que está nos ouvindo, preste bastante atenção, abre seu ouvido que vai começar o Boletim Rural. Acompanhe as informações do campo. Daqui a pouco nós voltamos, senhor Zé Grande.
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2: Comece em seu rádio Boletim Rural. Hoje na apresentação de Cláudio Ronchi. E nesta edição você fica sabendo. Tarifa de 25% dos Estados Unidos poderá afetar etanol, açúcar e pescados do Brasil. Esta e outras notícias agora no Boletim Rural.
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2: Os Estados Unidos podem aplicar uma tarifa extra de 25% sobre produtos brasileiros, como açúcar, etanol e pescados, a partir de 15 de julho. A medida faz parte de uma investigação comercial aberta pelo governo americano. O governo brasileiro informou que seguirá negociando para evitar prejuízos ao setor. Segundo o ministro da Agricultura, o diálogo entre os dois países é o melhor caminho para buscar uma solução. Produtos como café, carnes e suco de laranja não devem ser afetados pela nova tarifa. Produtores brasileiros de alho estão preocupados com o aumento das importações da China e da Argentina. Segundo a Associação Nacional dos Produtores de Alho, o produto tem chegado ao país com preços abaixo do custo de produção nacional. Diante da concorrência, a previsão é de que a área plantada de alho no Brasil seja reduzida em 21% neste ano, passando para cerca de 11 mil hectares. Uma notícia positiva para o agronegócio brasileiro. A China reconheceu oficialmente todo o território brasileiro como livre de febre aftosa, encerrando mais de 20 anos de negociações entre os dois países. A medida amplia as oportunidades de exportação de carne suína e bovina para o mercado chinês, especialmente de produtos como carne com osso e miúdos, que antes tinham restrições. Segundo o setor produtivo, a decisão deve impulsionar as exportações, gerar mais renda e fortalecer ainda mais a presença da carne brasileira no principal mercado comprador do país. Com fonte de Globo Rural, produção de Karina Joubert, coordenação de Marcelo Fávero, direção de André Castilho, com realização da sua RTM Brasil, na apresentação de Cláudio Ronchi, esta foi mais uma edição do seu Boletim Rural.
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0: Você ligou agora o rádio, mas foi muito prazer, esse é o Música da Terra, vamos junto com o modão preciso.
4: Vamos ouvir com atenção os baianos de Cristo cantando. Tira a trave do olho, só.

você ouvir os Baianos de Cristo. Para a música, seu Grau. Tira a trave do olho. Agora você falou direitinho, seu Grau. Gostei de ver.

0: Ô, seu Zé Dequias, tá feliz hoje, hein?
1: Mas é verdade, rapaz, hoje eu tô numa alegria que eu vou contar um negócio pra você. E sabe de uma coisa, seu Grave?
0: O quê?
1: Aprendi um negócio novo na palavra do senhor.
0: Ah, é? O quê?
1: Olha, sabe o que eu aprendi? Que você é meu irmão, rapaz.
0: É verdade.
1: Não sabia disso? Eu chamava você de irmão e não sabia por que você era meu irmão.

0: fica na terra, sua.
1: Por hoje é só, Zerquiz.
0: Aí não tá bom. Logo, logo a gente volta. E com muito mais música. Eva, peraí.
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1: Pra todo mundo ouvir, ótimo dia, ótima madrugada pra você. Vamos juntos por aqui, hein? E mandando aquele abraço, aquele bom dia pra você que vem conosco acompanhando em qualquer lugar do planeta. Agora 5:01, horário de Brasília. Muito bom dia, boa quarta-feira para você. Quero já mandar um abraço, um bom dia para Marilene em Anápolis. Falou bom dia, Fábio. Um abraço de leão para você, para o meu esposo José Marques, está saindo para trabalhar, mas está ligado no programa. Hoje é dia de cuidar aí do Pietro, então acorda mais cedo aí para dar aquela organizada na casa, né, Marilene? Tá certo, bom dia. José de Ribamar em São Luís, como é que você tá, José?
8: Bom dia e a paz do Senhor, pastor Fábio Zamana. Estou passando para lhe desejar uma feliz quarta-feira. Esta quarta-feira maravilhosa. Que

0: Deus nos concede a nos despertar com este fôlego de vida. Que Deus continue abençoando você e toda a sua família, sua esposa, sua filha, todos que lhe rodeiam. Que nesta quarta-feira Deus possa continuar derramando chuva de sem medida na sua vida.
1: Valeu, meu amigo. Um abração. Obrigado pelo carinho de sempre, viu, meu amigo? Tamo juntos. Bom dia pra você. Jaqueline, Mossoró, Rio Grande do Norte. Bom dia.
2: Pai do Senhor, Fábio Zamana, aqui é Jaqueline de Mossoró, Rio Grande do Norte. Peço oração por mim, minha casa e causas que eu entreguei nas mãos do Senhor e minha saúde. E um abraço de leão para todos os irmãos e ouvintes. Jesus lhe cubra de felicidade.
1: Abraço de leão, Jaqueline. Tamo juntos. Rosimar, São Luís. Bom dia.
3: Bom dia, Zamana. Mais um dia, gratidão, tudo bem por aqui, só chuva, calor também, ao mesmo tempo, chuva, depois calor e assim vamos indo. A alegria desses nossos ouvintes aí, meu Deus do céu, só Jesus.
1: Bom demais,
3: e
1: bom demais.
3: E desde de 2 horas que eu também tô acordada, então já que eu tava acordada, comecei a fazer crochê, bordar e até agora, já orei, então por aqui.
1: É isso aí,
3: orando pela nossa nação, orando pelo nosso bairro e pela nossa cidade. Deus te proteja, proteja todos vocês. E as meninas, como elas estão? Estão bem?
1: Graças a Deus.
3: Elas aprontando aí.
1: Sempre.
3: Pelas redes sociais. Que Deus te proteja.
1: Abraço, Deus... Rosimar. Abraço de leão pra você também. Obrigado pela companhia. Edivaldo Farias tá com a gente. Bom dia, Edivaldo. Bom dia, Raimundo, lá no Maranhão. Dona Maria, tá com a gente também, a mãe do Josiel Mendes. Tudo bem, Dona Maria? Abraço pra você, pro Josiel, pra toda a família. Prazer ter vocês conosco aí, fazendo parte da família RTM. Gianni Soriano, ele que já acordou 4h30 e pouco da madrugada, né, Gianni? Já tá na bike aí, ó, já tá no pedal. Esse eu vou te contar, viu? Colocou um negócio na cabeça lá, tipo um cachecol. Mas tá na cabeça, porque tá frio, né, Gianni? Pra dar uma esquentada nas orelhas aí. Bom dia, Gianni.
4: Bom dia, meu amigo e pastor Fábio Zamana. Bom dia a todos meus amigos também e ouvintes da Rádio Transmundial. Aqui é o Gianni Soriano, diretamente de Teoflotone, Minas Gerais. Fábio, você não vai acreditar. Você acredita que na minha escola hoje é recesso?
1: Hoje
4: é
1: recesso?
4: Não sei de onde que eles tiraram esse recesso antes do feriado.
1: É.
4: Mas
1: que bom, né?
4: Trabalho, né? Amanhã é feriado e sexta, outro recesso.
1: Emenda.
4: É bom que eu descanso.
1: Que maravilha.
4: Eu tenho que trabalhar num sábado, né? Pra compensar.
1: É, depois tem que compensar. Mas, tudo no sábado.
4: Graças a Deus, já estou aqui tomando meu suplemento, acordei cedinho, vou pedalar.
1: E depois curtir o dia.
4: Preparando para o pedal lá de Araçuaí, né? No final de semana. Mandar um beijão aí para todos os meus amigos e ouvintes aí. Todo mundo de 0 a 1000, sem esquecer de ninguém, dentro e fora do Brasil. Um abraço, fique com Deus. Tchau, tchau.
1: Valeu, meu amigo. Um abraço de leão pro Gianni. Aproveita aí, hein? Que maravilha. 5 dias em casa então, Gianni. Olha, aí sim, viu? Aí sim. Eu vou trabalhar todos os dias. Sábado, só folgo domingo, né? Como sempre. Graças a Deus por isso, né? Vamos com Através da Bíblia. Tá chegando estudo bíblico pra você, falando sobre Malaquias, capítulo 1, com o pastor Itamir Neves.

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1: Querido amigo, hoje temos como objetivo iniciarmos o estudo do texto inspirado de Malaquias. Vamos estudar os versos iniciais dessa profecia. Vamos estudar Malaquias, capítulo 1, versículos 1 a 5. Mas antes de analisarmos esses primeiros 5 versos, é bom estarmos conscientes da importância de Malaquias para os dias de hoje. Temos pelo menos duas razões para considerar esta profecia importante para os dias de hoje. Primeiro, as suas palavras são eternas. As palavras proféticas de Malaquias, proferidas há mais de 2.400 anos, não perderam seu valor. Foram tremendamente importantes para o povo de Deus daqueles dias, como também o são para os nossos dias. Elas são importantes para nós cristãos do século XXI, pois nos ajudam a reconhecer as pressões e as tentações que nos sobrevêm após grandes conquistas. Nos ajudam a perceber o desgaste imperceptível que pode sofrer a nossa fé. Nos ajudam também a reconhecer o perigo de nos tornarmos hipócritas ao perdermos a nossa intimidade com Deus. E, finalmente, a importância de Malaquias é perceptível, pois ela nos mostra que o sofrimento pelo qual passamos muitas vezes se origina pela dureza do nosso coração. Agora, com certeza temos uma quinta razão para percebermos a importância de Malaquias. É que o culto que prestamos a Deus deve ser sincero, honesto e transparente. Uma outra palavra que podemos dizer com relação à importância de Malaquias é que as suas palavras transmitem esperança. Veja bem, Malaquias não trata apenas do pecado. Ele transmite a esperança que tem origem em Deus. Todos podemos experimentar o que Deus nos oferece. E o que Ele nos oferece? Primeiro, Deus mostra um caminho de volta. Segundo, esse caminho é o caminho do arrependimento. Terceiro, os que andam por esse caminho são sempre lembrados e abençoados por Deus. Quarto, a grande bênção que nos aguarda é a volta do Senhor Jesus Cristo. E em quinto lugar, podemos ter certeza do amor de Deus, mesmo diante das situações mais difíceis. Portanto, querido amigo, podemos reafirmar que as palavras de Malaquias têm valor para nós hoje sim. Por quê? Porque diante delas, o verdadeiro cristão sente-se estimulado a viver dignamente, glorificando a Deus e amando o seu próximo. Diante delas, aquele que vive de modo descompromissado é desafiado a reformular o seu viver cristão, vivendo para o louvor da glória do Senhor. Diante delas, aquele que vive de modo aparente é desafiado a deixar a hipocrisia e levar Deus a sério, adorando a Deus em espírito e em verdade. Em quarto lugar, diante delas, aquele que vive corretamente é incentivado a continuar vivendo de tal maneira que honre e glorifique a Deus. E finalmente, em quinto lugar, diante dessas palavras, aquele que vive sinceramente é encorajado a viver e confiar ainda mais na volta do Senhor Jesus Cristo. Por isso, querido amigo, eu oro para que, ao estudarmos detalhadamente a palavra de Deus em Malaquias, possamos, capacitados pelo seu Santo Espírito, colocá-la em prática, demonstrando que somos verdadeiros adoradores que o adoram em espírito e em verdade. O texto de hoje é o texto inicial da profecia e é fácil percebermos qual é o recado que Deus quer ou quis transmitir para o seu povo através do seu mensageiro, através de Malaquias. Depois de ter voltado do exílio babilônico, depois de ter reconstruído o templo, em meio a muitas dificuldades até, e, em meio a desânimo do próprio povo, quando teve que ser encorajado, incentivado e desafiado pelos ministérios de Ageu e Zacarias, agora, aproximadamente um século depois, através de Malaquias, Deus reafirma o seu amor para com seu povo, para com o povo de Israel. Embora, olhando as circunstâncias, o povo não via esse amor, o fato é que Deus inicia a sua mensagem declarando o seu amor para com Israel. Israel duvidava desse amor. E, em certo sentido, deveria duvidar mesmo. Sabe por quê? Porque a vida hipócrita e desonesta que vivia não poderia lhe dar a certeza de que ainda era amado, de que ainda era povo do Deus Yahvé. Deus poderia estar contra Israel. Na verdade, a humanidade caída nada pode exigir de Deus e, especificamente, o seu povo de Israel não poderia requerer nada de Deus a não ser o quê? A não ser a sua justa condenação. O pecado, querido amigo, afasta o ser humano de Deus. A lógica seria Deus se afastar do seu povo, se afastar do homem em razão do pecado. No entanto, ele escolheu estar do nosso lado. Deus escolheu estar do lado de Israel. Israel poderia ser comparado ao filho que saiu de casa e deixou o pai, querendo-o até morto. Porém, ainda assim, o pai sempre o esperava. Seus braços estavam e estão abertos, e Deus aguarda a todos quantos o procurarem. Paulo, em Romanos 8, 31 a 39, diz que não há acusação contra os eleitos de Deus. Ninguém pode nos acusar, nem nós mesmos, e muito menos o diabo. A razão está na justificação. Os nossos pecados foram perdoados. A dívida foi paga. A condenação foi declarada nula. O cristão verdadeiro, que foi escolhido, é livre. A justificação não acontece em razão do esforço humano, iniciativa pessoal ou então em virtude de qualquer mérito nosso. Não, de jeito nenhum. A justificação é obra divina. Deus tomou a iniciativa para nos trazer a sua presença, isto é, amor. A graça de Deus é maior e ela nos reveste e nos leva à presença do Criador. Isto é amor. O amor de Deus, querido amigo, não nos deixa quando vivemos em tribulação ou angústia, ou perseguição, ou fome, ou nudez, ou perigo, ou espada. Em meio às muitas turbulências da vida, somos acolhidos, somos consolados pelo amor do Senhor. É o amor de Deus que me estimula, que me encoraja a prosseguir numa jornada que não vejo solução, para a qual não vejo alternativa. É o amor de Deus que me diz, vai. E somente por causa dele é que eu vou. O amor do Senhor nos faz vitoriosos. Nele e por causa dele somos mais do que vencedores. Vencer além da vitória. Na linguagem humana, não conseguimos entender o que é ser mais do que vencedor. Contudo, se vencer é bom, ser mais do que vencedor é muito melhor. A vitória é dele. E ele nos leva junto até além da linha de chegada. O Senhor segura forte em nossa mão e nos carrega até lá. Ninguém pode nos separar do amor de Deus. Nem morte, nem o pior inimigo a ser enfrentado, nem ela que é capaz de pôr fim a tantos sonhos, seria capaz de nos separar do amor de Deus. A morte, simplesmente, é um sono, nós abrimos, fechamos os olhos e estamos na presença de Deus. Ela não pode nos separar do amor de Deus. O amor de Deus está concretamente revelado em Jesus Cristo. Não há maior amor que esse. Esse amor sobrenatural deve nos motivar a viver de modo digno e diferenciado. Esse amor eterno deveria fazer com que Israel mudasse sua maneira de viver e cultuasse honestamente a Deus, sem hipocrisia, sem rotina, sem cumprimento das formas. Esse amor deveria fazer com que o povo de Deus vivesse em íntima comunhão, adorando-o em espírito e em verdade. Deus chamou e qualificou os profetas, desde os tempos de Elias e Eliseu até os dias de Malaquias, como instrumentos divinos para mostrar ao povo de Deus a sua própria vontade. Por isso, quando estudamos de um modo mais profundo esses homens que, usados por Deus, impactaram as suas gerações, declarando-lhes a palavra de Deus, necessitamos dar atenção às suas palavras. Essas palavras são eternas, são palavras de Deus. Eles preservaram as suas palavras pela escrita, possibilitando-nos conhecer as suas mensagens, que, por serem divinas, têm valor eterno. Para recebermos, então, uma visão geral dos seus registros, refletimos sobre cada um deles. E agora, estamos diante das palavras de Malaquias, onde verificaremos também o valor teológico e a aplicabilidade das suas profecias para os nossos dias. Querido amigo, Malaquias nos apresenta vários assuntos relevantes. Confiar e não duvidar do amor de Deus, a honra que Deus merece, o julgamento de ministros infiéis, a fidelidade que Deus exige, o cansaço de Deus, a vinda do Messias como prova do amor de Deus, a avaliação divina do culto oferecido a Deus e a diferença entre o justo

0: envolve o plano gracioso de Deus. Você acredita realmente que todos pecaram em Adão e que ninguém merece a vida eterna? Se a sua resposta for afirmativa, você percebe como Deus não foi injusto. Deus teria sido perfeitamente justo se não elegesse ninguém. No entanto, ele quis soberanamente mostrar a sua graça, o seu favor imerecido. Por isso, Paulo fala da eleição da graça. Na verdade, tudo que recebemos de bom é pura expressão da graça de Deus para conosco, como, por exemplo, o arrependimento para a vida eterna, a salvação em Cristo Jesus e o privilégio do serviço cristão. Quem fez essa declaração é o Senhor. Ele é o nosso Deus soberano. Não há como contradizê-lo. Se ele intencionou agir dessa maneira, se ele é o Senhor e nós somos servos, apenas temos que aceitar o seu modo de agir. Quão grandioso é o nosso Senhor! Mas, qual é a nossa reação a essa declaração? Duvidar ou confiar? E o meu estímulo é que você confie no amor de Deus. A segunda atitude é desconfiar das circunstâncias que negam o amor de Deus. E a pergunta que os homens fizeram é: em que nos tem amado? Essa é uma tendência humana de duvidar. Mas vós dizeis, a tendência humana, novamente, é de desconfiar. Essa é uma tendência geral. E a tendência humana é confiar no que vemos e sentimos. Vossos olhos o verão. Versículo 5. Por isso, então, nos é chamada a atenção para a terceira atitude que devemos ter: confiar nas demonstrações práticas do amor de Deus. Versículos 3 e 4 são muito claros. Aborreci a Esaú e fiz os seus montes uma assolação e dei a sua herança aos chacais do deserto. Deus demonstra o seu amor para conosco através de ações concretas. Se Edom diz: fomos destruídos, porém tornaremos a edificar as ruínas, então diz o Senhor dos Exércitos: eles edificarão, mas eu destruirei. Querido amigo, Deus demonstra o seu amor para conosco, opondo-se aos orgulhosos, que são nossos inimigos. E finalmente o versículo diz: e Edom será chamada a terra da perversidade, e povo contra quem o Senhor está irado para sempre. E isso demonstra então que Deus, o seu amor para conosco, através da sua fidelidade. Deus se mantém fiel à sua aliança. Querido amigo, no versículo 5 nós podemos concluir dizendo o seguinte: que convencidos e confiados plenamente na grandiosidade do amor de Deus, nós somos levados a declarar: grande, grande é o Senhor, também fora dos termos de Israel. Convencidos e confiando plenamente na grandiosidade do amor de Deus, estaremos prontos a revelar esse amor ao mundo, àqueles que não conhecem e nem desfrutam desse amor inigualável. Que o Senhor te faça um instrumento de proclamação desse maravilhoso e não merecido amor. Deixe-se dominar por esse tão grande e maravilhoso amor. Que Deus o abençoe. Um abraço e até o próximo programa.
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9: Muito bom dia, agora 5 horas 31 minutos, horário de Brasília, quarta-feira, dia 3 de junho de 2026. Eu, Fábio Zamana, por aqui te fazendo companhia, ótimo dia, ótima quarta metade da semana. E você, tudo bem, tudo tranquilo por aí? Que bom saber que você está sintonizado, sintonizada com a gente. Muitas pessoas acordando agora, né? É, acordando agora já para ir trabalhar, se preparando, já caminho do trabalho. Que bom que você está conosco. Muito obrigado, muito obrigado. Quero mandar um abraço especial para você que está chegando, ouvindo pela TWR em Bonaire, a partir de agora em rede com a RTM Brasil. Muito bom dia para você que está ouvindo pelas nossas rádios parceiras, pelas rádios afiliadas, espalhadas por todos os lugares do planeta. Acompanhando pelo aplicativo também, pelo site, bom dia. Eu, Fábio Zamana, sigo te fazendo companhia. Vamos até às 9 da manhã. Eu quero já mandar um abraço para Nice, lá de Goiânia. Passou por aqui, mandou aquele abraço de leão para todo mundo. Luiz Almeida e Sueli, na Panificadora Cristina, bom dia. Milena tá com a gente também lá no Maranhão, bom dia. Eni Dias, de Anápolis, na verdade, né? Bom dia para você, Eni Dias. Aquele abraço de leão. Anísio Duarte está com a gente também, junto com a Dilma, lá no Paraíso dos Tocantins. Abraço de leão.
10: Bom dia, pastor Fábio Zamana. Aqui é Anísio Dilma, da cidade de Paraíso do Tocantins. Estamos ligando para lhe desejar um feliz quarta-feira. E que Deus abençoe você, as suas familiares e todos os ouvintes.
9: Oh, obrigado, Anísio. Abraço de leão para você, para Dilma. Obrigado aí pelo carinho de sempre. Pastor Arimar, lá no Rio Grande do Norte, bom dia.
11: Bom dia, pastor Fábio Zamana. Deus continue te abençoando grandemente. Quero desejar a todos um dia abençoado no nome santo de Jesus. Um grande abraço de leão.
9: Abraço, pastor Arimar, abraço de leão para você também, para toda a família. Obrigado por estar com a gente aqui na RTM. Bom demais, meu amigo Mário Porto tá chegando por aqui também. Como é que você tá, Mário Porto? Bom dia.
12: Meu bom e sempre amigo Fábio Zamana, amigo de primeira hora. Fábio, saudações, parabéns pelas novas vinhetas que formam a nova plástica da RTM Brasil, ficou muito bom. E olha, fazer um convite especial no dia 20 de junho, sábado, às 18 horas, no São Luís Shopping, na livraria Amei, estarei lançando um livro como coautor, junto com a doutora Patrícia Borgia de Matos, O Despertar da Autoconsciência. 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
13: Que maravilha, Mário Porto! Um abraço aí pra você e um abraço aí também pra Patrícia Rabelo. É, com certeza esse livro será maravilhoso. Você de São Luís, já marque na agenda, viu? Dia 20 de junho, participe lá no São Luís Shopping, esse dia tão especial. Valeu, Mário Porto, um abraço pra você e pra toda a família Porto também. Lourdes Galvão tá com a gente. Bom dia, Lourdes. Bom dia, Lourival.
14: Bom dia, pastor Fábio Zamana. Pastor Fábio Zamana, estou ouvindo. Eu ouvi hoje o programa do Cláudio Ronck todinho. Tá tudo diferente, tá tudo acessuado, bonito. Deus o abençoe, sua vida, e um abraço de leão para todos os ouvintes de São Luís do Maranhão e para Lourival.
13: Abraço, Lourdes, abraço de leão para você também, para o Lourival, para toda essa família linda aí, viu? Obrigado por estar com a gente, bom demais, bom demais. Quem tá por aqui também, Lupicínio de Bacaraí, na Bahia. Falou que tá na escuta da melhor rádio, Solange Freitas, lá no Pará. Como é que você tá, Solange?
15: Bom dia, madrugadores da RTM. Bom dia, irmãos. Bom dia, pastor Fábio. Aqui é Solange, de Itaituba. Graças a Deus por mais um dia. Que essa rádio possa fazer parte da nossa vida até o dia que o Senhor voltar. Amém, irmãos. Bom dia a todos.
13: Bom, Solange, obrigado. Um abraço para você também, para toda a família. Bom demais ter você conosco, fazendo parte da família RTM. Lima Taxista já passou por aqui também. Carlos Rocha, como é que você tá, Carlos Rocha? Bom dia.
16: Bom dia, Fábio Zamana. Aqui é o Carlos Rocha, direto da BR-135, São Luís do Maranhão. Um forte abraço, meu querido. Que Deus nos abençoe nesse dia. Abençoe você, seu trabalho e toda a sua família. Abençoe todos os ouvintes da RTM Brasil. Abraço de leão a todos.
13: Abraço de leão, Carlos.
16: Deus no controle de tudo, meu querido.
13: Sempre, sempre, sempre, Carlos. Abraço de leão pra você, bom trabalho. Graça Imperial tá chegando com a gente também. Tudo bem, Graça?
17: Rapaz, senhor, pai, se faz um ano até agora, meu Deus.
13: Ó, dormiu bem hoje, hein?
17: Da Rádio Transmundial. E aí, um dia abençoado para você, né, pastor Fábio Zamana? Deus me dando vitória e me ajudei a oração com meu filho. E obrigado por tudo. E pra, estou ouvindo, ore por Graça Imperial.
13: Tá certo, tamo juntos, Graça. Ótimo dia para você também, minha amiga. Obrigado pela companhia de sempre. Beatriz Natal, Rio Grande do Norte. Bom dia, Beatriz.
18: Oi, glória a Deus por mais um dia. Vamos lá para mais uma quarta-feira, amém? É, amanhã é feriado para mim, descansar.
13: Que maravilha! É,
18: mas a professora não descansa, né? Estudar,
13: nunca.
18: Fazer planejamento, cuidar da casa,
13: não.
18: Dos filhos, mas glória a Deus por tudo.
13: Com certeza, Deus,
18: Deus
13: é maravilhoso, né, Beatriz?
18: Sua rotina diária, né?
13: É verdade.
18: Forte abraço, ótimo dia para cada um irmão aqui, que Jesus abençoe. Essa quarta-feira, amém?
13: Quartou, um abraço pra você, Beatriz. É, a nossa rotina é o sonho de muita gente, né? Então a gente sempre tem que agradecer, não é verdade? Amanhã, feriado, estarei por aqui, hein? Sexta-feira também, sábado também. Então conto com vocês, não vai me abandonar aqui, viu, gente? Bora com música, Beatriz. Eu sei que essa você gosta também. Gabriel Guedes, Santo pra Sempre. Daqui a pouquinho, palavra para hoje, calendário de oração. Ótima quarta-feira pra você.

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3: A palavra para hoje. Hoje Deus está contigo. Mateus 28:20. Eu estou sempre com você. Para ter um relacionamento pessoal com alguém, é preciso haver comunicação bidirecional. Até mesmo o marido mais taciturno precisa grunhir de vez em quando, ou não é um casamento, é um monólogo. Portanto, o Senhor estar com você e você estar com o Senhor ocorre principalmente em sua mente. Duas pessoas podem ocupar a mesma sala, mas se uma delas estiver dormindo ou absorta na televisão, elas não estão realmente juntas. Deve haver consciência interativa. Agora, como seres humanos, não temos acesso direto aos pensamentos uns dos outros. Podemos usar palavras, toque humano ou gestos com as mãos para guiar os pensamentos de outra pessoa. Mas Deus é infinito e não finito. Então Ele é capaz de guiar nossos pensamentos diretamente. Ele pode falar conosco por meio das Escrituras ou das palavras de outra pessoa, mas Ele também pode plantar seus pensamentos diretamente em nossas mentes. Nós temos a mente de Cristo, 1 Coríntios 2:16. E isso pode acontecer a qualquer hora, em qualquer lugar. Portanto, sua mente é o seu ponto de encontro com Deus. Há muito mistério sobre Deus falando com você. Não há fórmulas. Você não pode controlar a comunicação de Deus com você. Você não pode forçá-lo a falar, sendo mais piedoso, ou mais sincero, ou trabalhando duro. Jesus disse a Nicodemos: o vento sopra onde quer e você ouve o seu som, mas não sabe de onde vem nem para onde vai. Assim é todo aquele que é nascido do Espírito. João 3:8. Hoje, você pode ter certeza disso. Deus está com você e Ele falará com você se você reservar um tempo para ouvir.
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6: Querido Deus, te louvamos por tua bondade que é eterna. A tua palavra nos ensina para não temermos, porque estarás sempre conosco. Ainda nos lembra que és o nosso Deus, aquele que nos ajuda e nos sustenta com a destra da sua justiça. Por isso, rogamos por apoio e cuidado especializado a crianças órfãs em Papua Nova Guiné, na Oceania. Senhor, envie cuidadores amorosos para estarem com essas crianças que perderam seus pais para o HIV. Clamamos para que as envolva com o seu amor, conforto e proteção. Oramos em nome de Jesus. Eu, Michele Gomes, sou grata a Deus por esse momento de oração com você.
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0: E ouvimos Sara Faria, Sobrevivi.
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0: Ótimo dia para você, uma excelente quarta-feira. Mandando um abraço, um bom dia para ela, Silvinha, tá chegando com a gente junto com Madruguinha. Como é que você tá, Silvinha?
2: Bom dia, irmão pastor Fábio Zamana. Eu acordei agora, garoto, sabia? Eu me acordei, dormi, acabei acordando já 5 horas lá, se vai fumaça. A paz do Senhor, amém, que Deus abençoe você e toda a sua família, um abraço leão pra você e todos os ouvintes da Transmundial, todos que fazem a Transmundial, todos que fazem a Rádio Nordeste Natal e todos os ouvintes também, meu abraço leão. Vai pra todo meu setor 41, pra todos aqueles que mandam um abraço leão pra mim, pra quem não manda, pra irmão Lourinho das Pedreiras, que ia falar da bicicleta, pra irmão da bicicleta, pro irmão Riquelme. Amém. E vai para todos os pastores da Inglaterra. Vai para a irmã Tina. Oi, sério, irmã Tina. O tempo tá se acabando. Eita, glória.
0: Essa Silvinha é demais, hein? Essa Silvinha é demais. Abraço para você, Silvinha. Abraço de leão. Paulo Faria, São Bernardo do Campo. Bom dia.
3: Bom dia, família Transmundial. Bom dia a todos, um bom dia na paz de Cristo. Abraço, pastor Fábio Zamana. Aqui em Irecê já está quente. São Paulo está frio e aqui está um clima gostoso. Um abraço.
0: É, meu amigo, aqui está frio, aqui está 14 graus agora. Ontem estava 12, né? Ontem estava mais frio que hoje ainda. Um abraço pra você, meu amigo Paulinho, ótimo dia. Lupicínio Ibacaraí, tá ouvindo a gente também, bom dia. Também conosco, Kleber Ranieri, lá no Pará, como é que você tá, meu amigo? Bom dia.
4: Olá, bom dia, pastor Fábio, bom dia a toda a família RTM. Aqui o presbítero Kleber Ranieri, de Tucuruí, no Pará. Passando para desejar uma ótima quarta-feira. E louvar a Deus pelo dia que Ele nos concede. Estamos sintonizados aqui via aplicativo, preparando aquele café para daqui a pouco ir para a jornada de trabalho e acompanhando aqui a programação da Transmundial. Um grande abraço e Deus o abençoe.
0: Valeu, meu amigo. Um abraço, presbítero Kleber. Aquele abraço de leão para você. Aí, bom trabalho, ótimo dia. Obrigado pela audiência. Tamo juntos, tamo juntos. Ilzo. Ilza, na verdade, Ilza lá no Maranhão, falou: minha casa está sintonizada, Fábio. A programação traz conhecimentos e entretenimento também. Ô, Ilza, obrigado pelo carinho. Um abração de leão pra você e pra família aí. Obrigado pela companhia, viu? Um abraço também pro Patrick Roger, lá em Natal, Rio Grande do Norte. Obrigado pela participação. Cosme Rosa em Aparecida de Goiânia. O Assis está com a gente também. Como é que você tá, meu amigo Assis? Bom dia.
5: Eu vou sintonizar. Como ela vou aprender? Bom dia, pastor Fábio Zamana. É isso aí. Deus abençoe a todos os ouvintes. Estamos aí. Já vem um feriadão praticamente, né?
0: É verdade, feriado amanhã, né? Um abraço, meu amigo Assis. Railu, Salvador, Bahia, bom dia.
6: Oi, Fábio, bom dia.
0: Bom dia, como é que tu tá?
6: Um dia de paz, sabedoria, um dia produtivo e protegido embaixo da graça de Deus.
0: Isso aí, Railu, beijo pra tu, abraço pro Elias. Ótimo dia pra você, viu? Neide, lá em Nova Russa, Ceará, como é que você tá, Neide?
7: Bom dia, Fábio Samano, passando por aqui só pra desejar um bom dia, um forte abraço de você, no seu esposo, na criança, na Silvinha e no Madruguinha também, todos os ouvintes. Deus abençoe a todos, tenham um bom dia.
0: Ô, minha amiga, bom dia, Neide. Abraço de leão pra você também, pra toda a família, viu? Um prazer ter você com a gente. Ótima quarta-feira. O Hamilton tá chegando também. Hamilton, um abraço de leão pra você. Ele tá mandando abraço pra todo mundo aí, pra todos os ouvintes da RTM. O louvor Eu Sou. Manda pra gente essa música aí. Acho que a gente não tem essa aqui na programação não, viu, Hamilton? Um abraço pra você. Tamo juntos. Obrigado pela companhia. Obrigado pela participação. Excelente quarta-feira pra você e pra toda a família, viu? Muito obrigado por estar aqui na RTM. Vamos agora pro intervalo. Daqui a pouquinho, 6 da manhã, tem Rota 66 com Luiz Saião. É, hoje episódio muito especial falando sobre alegria de festa, saudade da festa. Referente Salmo 81 até 84. Então não perca, baixa aí o aplicativo para você acompanhar 24 horas a RTM. Você que está ouvindo pela Rádio 92,3 FM, seguirá com Mário Porto. Pela 100.9 tem Momentos de Reflexão. Rádio Nordeste, Pastor Jailton. Rádio Seara, Razão para Viver. E Rádio Imprensa, Pastor Odair. Forte abraço para todos, ótimo dia, ótima quarta.
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7: Porque o nosso filho vai falhar. O que, que a gente faz? Joga ele fora? O nosso companheiro de relacionamento, conjugal, de outro tipo, vai falhar. O que, que a gente faz? Joga ele fora?

0: maravilha! O programa Rota 66 é uma estrada de bênçãos e um caminho de milagres. Estamos entrando no ar com a série Salmos. E o professor Luiz Saião veio com sua calculadora para falar de números. Conte as bênçãos, conte quantas são. Esse é o tema do programa de hoje, que vai comentar os Salmos 103 até o 106. Você já parou para ver quantas coisas boas Deus fez? Uma pequena fé levará a tua alma ao céu. Uma grande fé trará o céu para a sua alma. É, na hora de reclamar, a gente conta para todo mundo. Na hora de louvar, a gente nem conta, não é mesmo? Fique agora com o mestre Saião e comece a contar as bênçãos.
1: Rota 66, hoje falando sobre os Salmos de 103 a 106. O tema de nossa reflexão será: conte as bênçãos, conte quantas são. Certamente você que nos ouve no Rota 66 poderia enumerar diversas bênçãos da parte de Deus na sua vida. Mas, infelizmente, nem todo mundo tem esta consciência daquilo que Deus faz para abençoar a nossa vida. Inclusive, em muitas celebrações religiosas, há aquelas pessoas que muitas vezes parecem fora de lugar, parece que não entendem a alegria e a felicidade daqueles que louvam e acabam ali agradecendo publicamente a Deus por aquilo que Deus tem feito na vida deles. O salmista fala sobre essas bênçãos e ele apresenta um resumo especial sobre as bênçãos divinas e por que nós devemos contar as bênçãos e adorar e louvar a Deus. Veja, logo no versículo 1, na NVI, o Salmo 103 diz: bendiga o Senhor a minha alma, bendiga o Senhor todo o meu ser, bendiga o Senhor a minha alma, não esqueça nenhuma de suas bênçãos. É Ele que perdoa todos os seus pecados e cura todas as suas doenças, que resgata a sua vida da sepultura e o coroa de bondade e compaixão, que enche de bens a sua existência, de modo que a sua juventude se renova como a águia. O Senhor faz justiça e defende a causa dos oprimidos. Ele manifestou os seus caminhos a Moisés, os seus feitos aos israelitas. O Senhor é compassivo e misericordioso, muito paciente, cheio de amor. Não acusa sem cessar, nem fica ressentido para sempre. Não nos trata conforme os nossos pecados, nem nos retribui conforme as nossas iniquidades. Pois como os céus se elevam acima da terra, assim é grande o seu amor para com os que o temem. E como o Oriente está longe do Ocidente, assim ele afasta para longe de nós as nossas transgressões. O salmista observa como Deus perdoa os pecados, cura as doenças, como nos abençoa materialmente, como traz justiça para a nossa vida e para aqueles que não têm, e como ele principalmente mostra a sua misericórdia, não nos retribuindo conforme os nossos erros. Deus, de fato, é muito bom, por isso devemos contar essas bênçãos e louvá-lo. E ele termina o Salmo 103 com tanta alegria que ele diz: bendigo o Senhor, vocês, anjos poderosos, bendigo o Senhor, todos os seus exércitos, bendigo o Senhor, todas as suas obras, bendiga o Senhor a minha alma. Prosseguindo, continuamos com a mesma questão. Afinal de contas, vamos contar as bênçãos? Elas são motivos de grande louvor? O que o salmista tem a nos dizer? O Salmo 104, depois dessa introdução ampla do Salmo 103, que apresenta a ideia de que nós devemos contar todas as bênçãos e bendizer o Senhor, o Salmo 104 focaliza um aspecto específico sobre que Deus é o Deus da criação. Então veja, o Salmo 104 diz que: ó Senhor, meu Deus, tu és tão grandioso, estás vestido de majestade e esplendor, envolto em luz como numa veste, ele estende os céus como uma tenda. Que bênçãos temos de Deus? O universo que ele criou. Por que ele deve ser louvado? Porque ele põe as águas dos céus, ele faz as nuvens, firmou a terra sobre os seus fundamentos para que jamais abale. Deus é aquele que faz jorrar as nascentes dos vales, que corre... Ah, e as águas que correm para os montes, diz o verso 10. Todos os animais bebem, os jumentos selvagens têm a água para saciar a sede, as aves do céu fazem ninho junto às águas. Deus é que provê toda a bênção para a criação, ele é o Deus Criador. Ele faz tudo, faz crescer o pasto para o gado, as plantas que o homem cultiva. Verso 15 diz que ele traz o vinho que alegra o coração do homem, o azeite que lhe faz brilhar o rosto e o pão que sustenta o seu vigor, as árvores, os animais, a cegonha, tudo. Ele fez a lua, traz as trevas quando cai a noite. Ele é o Deus da criação. E é tão bonito e especial que o Salmo ainda diz: eis o mar, imenso e vasto. Nele vivem inúmeras criaturas, seres vivos, pequenos e grandes. Nele passam os navios e também o Leviatã, que formaste para com ele brincar. Todos eles dirigem seu olhar a ti, todas as criaturas. E Deus dá o alimento a elas no tempo certo. Tu lhes dás, diz o verso 28, e eles o recolhem, abres a tua mão e saciam-se de coisas boas quando escondes o rosto. Entram em pânico quando lhe retiras o fôlego, morre e volta ao pó. Sim, Deus é o Deus da criação de um universo tão extraordinário e belo, e por isso, contando as bênçãos da criação, devemos dizer com o salmista: bendiga o Senhor a minha alma. Chegando ao Salmo 105, vamos descobrir que o Deus da criação e da sustentação do universo, este Deus é o Deus da história, não é somente o Deus da natureza e do mundo criado, é o Deus que interveio na história e construiu esta história humana com o seu poder e a sua intervenção. Diz o texto, verso 7, ele é o Senhor, o nosso Deus, seus decretos são para toda a terra. Ele se lembra para sempre da sua aliança por mil gerações, da aliança que fez com Abraão. Ele o confirmou como decreto a Jacó, diz o verso 10. Verso 12 diz, quando ainda eram poucos, um punhado de peregrinos na terra, e vagueavam de nação em nação, de um reino a outro. O povo de Israel olhava para trás e tinha muitas bênçãos para contar. Bênçãos de Deus, que Deus é este, o Deus que criou tudo, o Deus que sustenta tudo, e o Deus que tinha abençoado a história do seu povo. Ele não permitiu que ninguém os oprimisse. Ele mandou vir fome sobre a terra, mas enviou um homem adiante deles lá no Egito, José, que foi vendido como escravo. Há uma sessão nostalgia, uma recordação do passado, das bênçãos extraordinárias de Deus. Observe alguns dos versos mais significativos do Salmo 105 para ver porque Deus deve ser louvado, porque devemos bendizer o Senhor, porque ele é o Deus da criação e o Deus da história do seu povo. Então Israel foi para o Egito. Jacó viveu como estrangeiro na terra de Cã. Deus fez proliferar o seu povo, tornou-o mais poderoso do que os seus adversários. Então enviou seu servo Moisés e Arão, a quem tinha escolhido, verso 26, por meio dos quais realizou os seus sinais milagrosos e as suas maravilhas na terra de Cã. Ele tirou de lá Israel, que saiu cheio de prata e ouro. Não havia em suas tribos quem fraquejasse. Os egípcios alegraram-se quando eles saíram, pois estavam com verdadeiro pavor dos israelitas. Deus fendeu a rocha, Deus encheu o seu povo de júbilo, Deus abençoou a história do seu povo, porque ele é o Deus que intervém na história. Mas, quando pensamos sobre isso, podemos imaginar, veja, Deus age na história, mas ele é limitado pela ação humana. Porque se nós fizermos o mal, se nós desobedecermos a Deus, se nós não cooperarmos com Deus, Deus certamente irá falhar. Meu querido ouvinte, amigo, a grande, espetacular verdade sobre esta questão aparece no Salmo 26. Por isso, sim, devemos dizer, aleluia e bendito seja o Senhor, bendiga minha alma ao Senhor. Porque o Salmo 106 mostra que Deus manteve a sua bênção, a sua graça e o seu poder agindo, não só na história de Israel, mas na história de Israel, apesar de o povo ter falhado, fraquejado e pecado. Deem graças ao Senhor, porque Ele é bom, o seu amor dura para sempre, diz o primeiro verso. Como são felizes os que perseveram na retidão, que sempre praticam a justiça. Ele então começa a pedir que Deus abençoe a sua vida e fala com clareza: pecamos como os nossos antepassados, fizemos o mal e fomos rebeldes. E o verso 8 diz: contudo, apesar do que eles fizeram, Ele os salvou por causa do seu nome, para manifestar o seu poder. Repreendeu o mar vermelho e este secou. Ele os conduziu pelas profundezas como por um deserto, salvou-os das mãos daqueles que os odiavam. Mas o que acontece? Ah, muito bom, agora tudo vai dar certo. Verso 13: mas logo se esqueceram do que ele tinha feito e não esperaram para saber o seu plano. Dominados pela gula no deserto, puseram Deus à prova nas regiões áridas. Deu-lhes o que pediram, mas mandou sobre eles uma doença terrível. No acampamento tiveram inveja de Moisés e de Arão. A terra abriu-se, engoliu Datã e sepultou o grupo de Abirão. Fogo surgiu entre os seus seguidores. As chamas consumiram os ímpios. E assim o texto vai, lembrando do bezerro de ouro, que eles se esqueceram de Deus e seu Salvador. Eles rejeitaram a terra prometida, sujeitaram-se ao jugo de Baal, Peor, aos ídolos mortos, provocaram a ira do Senhor, provocaram a ira de Deus junto às águas de Meribá, sacrificaram os seus filhos e suas filhas aos demônios, diz o texto. Por isso, acendeu-se a ira do Senhor contra o seu povo e ele sentiu aversão por sua herança, entregou-os nas mãos das nações, seus adversários dominaram sobre eles, os seus inimigos oprimiram e os subjugaram com seu poder. Meu querido, vamos bem dizer ao Senhor? Pois é, mas nós falhamos e agora Deus continua vivo com o seu poder. E o texto do Salmo 106 vai dizer: mas Deus atentou para o sofrimento deles quando ouviu o seu clamor. Lembrou-se da sua aliança com eles e arrependeu-se por causa do seu imenso amor leal. Fez com que os seus captores tivessem misericórdia deles. Meus queridos, não importa o que aconteça, o Deus que criou tudo, que sustenta tudo, que abençoou a nossa história, tem consciência do nosso pecado e da nossa fragilidade, e por isso sim, agora você deve contar as bênçãos de verdade e reconhecer quem Deus é e o que Ele faz, e agora é hora de bendizer e louvar o Senhor. Por isso, o Salmo 106 termina com um grito de louvor para o grande Deus, dizendo: bendito seja o Senhor, o Deus de Israel, por toda a eternidade, que o povo diga amém, aleluia, porque Deus mantém a sua bênção, a sua graça e o seu poder, apesar daquilo que somos.

0: Você está acompanhando o programa Rota 66, o caminho para entender o ensino teológico dos 66 livros da Bíblia. Esta é a série Salmos. Nosso assunto é: conte as bênçãos, conte quantas são. Salmos 103 até o 106. Rota 66 tem produção e apresentação de Luiz Saião. Participação de nosso redator, Alberto Veríssimo. Na locução, eu, Beltrão, numa realização transmundial. Mande sua carta, Caixa Postal 18.113, CEP 04626-970, São Paulo, capital. Correio eletrônico, rota66@transmundial.com.br. Convido você agora a participar desta prova. Veja as perguntas, aprenda com as respostas.
1: Agora a vez das perguntas aqui no Rota 66, professor Luiz Saião. A sua exposição do Salmo 103 até o 106 é muito proveitosa. Mas a pergunta já começa assim, engasgando. No Antigo Testamento, não tinha aquela ideia do olho por olho, dente por dente? Era um negócio bem à risca. Como então o salmista aqui no Salmo 103, lá no verso 10, ele diz que Deus não nos trata segundo os nossos pecados? Professor.
2: Pois é, pastor Alberto, de fato, a ideia que nós encontramos na lei era olho por olho, dente por dente. Mas que ideia é essa? É a ideia da justiça retributiva, a ideia de como as coisas deveriam ser resolvidas na sociedade, vamos dizer assim, no aspecto civil da sociedade de Israel. Agora, veja bem, a Bíblia vai nos mostrar, na verdade, que Deus, por causa do seu amor, da sua bondade, não nos trata dessa forma. Por isso o salmista descobre por várias vezes que se Deus fosse nos tratar dessa forma, muito nós já teríamos sido destruídos. Então, é importante destacar que o Antigo Testamento não traz apenas uma mensagem de lei, apenas uma mensagem de obrigação e de uma atitude de um Deus irado. Também nós vamos encontrar no Antigo Testamento o Deus bondoso que nos ama e intervém na nossa vida para nos abençoar. E de fato, a sua misericórdia, a sua paciência é que permite que nós tenhamos mais uma chance para resolver o problema dos nossos pecados e das nossas falhas.
1: O Salmo 104, qual é o contexto deste Salmo? O assunto parece ser criação. Agora, o verso 30 fala que Deus envia o seu Espírito. E aí está lá, né? Eles são criados, os animais, ele renova a face da terra. Então é o Espírito de Deus ainda atuando dentro assim da criação e de forma assim mais incisiva com os animais.
2: Pois é, o que nós vamos observar no Salmo 104 é que ele é um hino especial dedicado à criação, reconhecendo Deus como Criador, e os estudiosos, inclusive, destacam que, do ponto de vista literário, há um paralelo com um hino feito até no Egito, na época do faraó Akenaton, faraó que ficou famoso na tentativa de estabelecer um monoteísmo no Egito, que era o monoteísmo da adoração do sol, do disco solar, que era chamado de Aton lá no Egito. E aqui o Salmo tem esse paralelo, né? Pode ser até que no Egito isso teve alguma influência hebraica, mas ele destaca que Deus é o Criador de tudo, inclusive do sol, mostrando que Deus é o Criador e ele é o Senhor da criação. Aqui no caso, é interessante observar que a palavra espírito, ruach, em hebraico, é uma palavra que é traduzida também por vento, que significa também fôlego, às vezes pode ser traduzida por alma, e faz mais sentido se observarmos aqui a tradução da própria NVI. O texto diz o seguinte na NVI: quando sopras o teu fôlego, eles são criados e renovas a face da terra. Ou seja, não é bem a ideia assim, de que o Espírito de Deus está fazendo uma outra criação novamente. Pode ser a ideia do Espírito no sentido daquele que supervisiona toda a criação, mas a maioria das traduções entende que a referência é ao fôlego de vida que Deus nos dá e dá a todos os animais e a face da terra renovada, porque quando Deus envia esse fôlego, eles são criados. Agora, vale a pena destacar também que na antiguidade, para a antropologia hebraica, a visão de mundo semita antiga, eles não faziam tanta diferença entre espírito e fôlego. Havia uma visão de uma inter-relação entre as duas ideias.
3: Agora, esse Deus que você acabou de falar e é apresentado aqui nos Salmos, tão infinito, onipotente, poderoso, o Criador não só da Terra, mas do universo todo, como é que este Deus pode entrar, então, e fazer parte da história humana, como a gente vai ver aqui no Salmo 105?
2: Pois é, pastor Alberto, essa pergunta é muito importante, porque na fé bíblica, nós temos uma particularidade especial com respeito à pessoa de Deus. As divindades criadas pelo homem através da história, ou elas são tão distantes, que são inalcançáveis e não se aproximam nem do mundo, ou elas se confundem com o próprio mundo. Na fé cristã é que nós vamos encontrar uma coisa interessantíssima, que Deus é totalmente distante, poderoso, absolutamente onipotente, mas misteriosamente ele pode entrar no nosso universo, na nossa história. É o infinito no finito, é o onipotente se fazendo pequeno, trazendo aqui uma espécie de paradoxo sagrado da fé, tão bonito, tão especial. É o único caso quando Deus é totalmente poderoso e amigo, totalmente distante e próximo ao mesmo tempo, senhor do tempo e do espaço, mas presente na história conosco. Isto é extraordinário e é um elemento especial e único da fé bíblica. Não faz sentido por causa da nossa limitação, mas é extraordinário e verdadeiro.
3: Falando da nossa limitação, o Salmo 106, ele é uma pérola, porque ele mostra que de fato o povo de Deus é um povo simples.

0: que ele sustenta a situação. No entanto, quando a gente olha o contexto geral da Bíblia, Deus tem em si a capacidade extraordinária de um amor incondicional. Deus não é simplesmente poder. E esse amor incondicional é outra propriedade exclusiva do pensamento bíblico. Quando isso toma conta da nossa mente, entendemos a maneira de Deus reagir, é a única esperança que nós temos para a vida. Porque o nosso filho vai falhar. O que que a gente faz? Joga ele fora? O nosso companheiro de relacionamento conjugal ou de outro tipo vai falhar. O que que a gente faz? Joga ele fora? Veja que a sociedade de hoje está sendo a sociedade da descartabilidade dos relacionamentos, de todo tipo de contato e parceria entre os seres humanos, porque este amor incondicional saiu de cena, apesar do povo de Israel, apesar da igreja, apesar dos responsáveis pelo programa Rota 66 e dos ouvintes. Deus mantém o seu amor incondicional e isso é simplesmente impressionante e nos dá alegria e felicidade, condição de continuar.
1: Obrigado, Sayão, pelas respostas. Você que achava que não tinha tantas bênçãos para contar, quantas são, hein? Vai saber de mais uma a seguir.
0: Hoje no Rota 66, estudamos Salmos 103 a 106. E o nosso tema foi: conte as bênçãos, conte quantas são. Depois de termos estudado como Deus é o Deus da criação e da sustentação dessa criação, como também Ele é o Deus da história através da sua ação de salvação e libertação, e que é o Deus que nos abençoa e age em nossa vida, apesar da nossa rebelião, certamente chegou a hora da grande lição. Você talvez tenha louvado a Deus de qualquer jeito, pensado assim, se talvez ele merece tudo isso. Olha, depois de tudo isso que estudamos, depois que aprendemos e vimos as bênçãos e quem Deus é, eu vou te dizer a grande verdade. Pare de reclamar e comece a enumerar as grandes bênçãos de Deus.
2: Graças a Deus, encerramos mais um programa Rota 66. Espero você nesta sintonia e horário com mais um estudo no livro de Salmos. Acesse o site transmundial.com.br para conhecer mais esse ministério. Deus o abençoe e até o próximo Rota 66.
3: Esse foi o Rota 66, que hoje falou sobre alegria de festa, saudade da festa, referente Salmo do 81 até o 84. Continue aqui com a gente, não desligue seu rádio, não desligue seu aplicativo. Daqui a pouquinho tem Devocional Dorothy, mais um episódio Correndo para Vencer.
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9: Olá, aqui é a Dorothy. Talvez você fique um pouco confusa quanto ao que é este calendário do plano de Deus ao ler o livro de Daniel. Quero tentar esclarecer algumas poucas coisas nesta manhã. Se você tiver um pouco de paciência, creio que o Senhor a ajudará a entender seu calendário. Cada sétimo ano era chamado de ano sabático. Em outras palavras, um ano de descanso. O texto em Daniel, capítulo 9, versículos 24 a 27, registra a profecia das 70 semanas que Deus deu a Daniel a respeito de seu povo, Israel, e sua cidade santa, Jerusalém. O propósito de Deus em julgar seu povo da aliança, os judeus, é que para eles aprendam a temer o Senhor, seu Deus, como o Senhor do mundo todo e o governante de todos os povos. Deus deseja fortalecer o compromisso deles com as promessas que ele fez em sua palavra. Assim, de acordo com a palavra, percebemos que dessas 70 semanas, as primeiras dessas foram 69 semanas. Então houve uma lacuna, que era a última semana, que representa cada semana de 7 anos. Assim, nós temos 79 semanas, que representam 483 anos. Então, temos esta 70ª semana, que representa outros 7 anos, o que nos leva a 490 anos. Isso tudo tem a ver com Israel e Jerusalém. O decreto para a reconstrução de Jerusalém, na verdade, foi emitido, e nós lemos isso em Neemias capítulo 2, em março, abril de 445 anos antes de Cristo. Ela terminou 173.880 dias depois, em março, abril de 32 depois de Cristo. Espera aí, você deve estar pensando, 32 depois de Cristo? Isso tem a ver com o Senhor Jesus? Sim, tem. Agora, ouça isto. Nos eventos proféticos que significaram o fim dessa 69ª semana, em outras palavras, no que estava por acontecer no início desta 70ª semana, estava ungido, o príncipe, como lemos em Daniel 9, versículo 25. O Messias iria apresentar-se como rei. Em outras palavras, o texto fala sobre o Senhor vindo como um rei, mas também no versículo 26, essa seção fala do Messias vindo ao mundo e sendo tirado. Muita gente não entende o que está escrito em João 1, de 11 a 12. Ele veio para o que era seu, mas os seus não o receberam. Mas a todos que o receberam, aos que creem no seu nome, deu-lhes a prerrogativa de se tornarem filhos de Deus. Filhos de Deus. Ele veio para os que eram seu, o povo judeu, mas os seus não o receberam. Eles o deixaram passar. Mas na segunda vez que ele vier, depois de terem sofrido muitos longos anos de perseguição e dificuldade, isso se voltará contra eles. Pois nós, os gentios que amam Jesus, aqueles que conheceram Jesus, judeu ou gentio, estaremos na presença do Senhor nesse meio tempo. Daniel 9:26. O Messias será tirado. Nós lemos que o Messias tinha de morrer uma morte violenta. Ele veio para o que era seu. Ele veio naquela impressionante entrada triunfante em Jerusalém, montado no filhote de um jumento. Ele estava montado nesse jumentinho para que o povo soubesse o que poderiam esperar, por causa de outras profecias no Antigo Testamento. Ele veio, na verdade, na época da Páscoa, naquele período de março a abril de 32 d.C. Mas sabemos que aquelas pessoas que gritaram "Coroai, coroai, façam o rei" foram os mesmos que depois, tão rapidamente, gritaram "Crucifiquem-no". Em conjunção com a Páscoa, ele morreu naquela mesma época, março, abril de 32 d.C. O que estou tentando esclarecer aqui é que Deus sabia que seu filho seria rejeitado. O milagre foi que, ao mesmo tempo, a era da igreja começou. Foi nessa festa judaica do Shavá, Pentecoste, que a igreja começou. Foi o dia de nosso nascimento. Foi quando o Espírito Santo veio e, de forma miraculosa, fez com que as pessoas que viessem a Cristo pudessem receber o Espírito Santo, pudessem ser cheias com o Espírito Santo, para que a vida que é vivida através delas possa ser a vida do Senhor, rendendo toda a glória ao Senhor. É isso que significa ser um verdadeiro crente nascido de novo. Bem, e quanto a este período de 7 anos que nos restou, depois de termos passado por esses outros anos? Ele vai começar, e a igreja não estará por aqui, com o anticristo vindo e assinando uma aliança, um maravilhoso pacto de paz, por assim dizer, mencionado em Daniel 9:27. Em Daniel 7, de 24 e 25, nós lemos que o anticristo vai marchar para o poder, subjugando 3 das 10 nações. Você deve se lembrar dos 10 dedos de Roma. Ele blasfemará contra Deus. Ele tentará, de alguma forma, mudar os tempos e as leis a fim de promover seu programa anticristão. Ele perseguirá aqueles que se voltarem para Deus e eles serão martirizados. Então, no meio desse período de 7 anos, haverá o tempo em que ele vai colocar-se como Deus, como ele mesmo se chama, e profanará o templo em Jerusalém. Tudo isso virá no meio dessa tribulação. Então, no final, Jesus vem. Jesus vem e ele será o Rei Jesus. Ele virá, e com a palavra de seu poder, ele libertará aqueles que estão capturados e presos em Israel. Entregue agora mesmo sua vida a Jesus. Volte-se para Ele, para a sua glória. Amém.

0: E ouvimos novo canto, Graças Dou, aqui na RTM. Agora vem chegando Correndo para Vencer, mais um episódio especial com o pastor Paulo Biasi. E hoje vamos ouvir sobre Quando a Resposta é Desastrosa, parte 4.
1: Corramos com perseverança a corrida marcada para nós, com os olhos fixos em Jesus, o líder e aperfeiçoador de nossa fé. O profeta Abacuque viveu em uma época de tumulto e muita gente passa por essa situação hoje. Ele dirigia os seus pensamentos a Deus, formando um diálogo marcante que nos revela a jornada de fé do profeta, da frustração até a calma segurança de saber que Deus está no controle. Produzido pela Igreja Mundi em Chicago, você ouve Correndo para Vencer, com o Dr. Erwin Lutzer e sua clareza no ensino bíblico que nos ajuda a cruzar a linha de chegada. Hoje continuamos na série de 6 mensagens do pastor Lutzer sobre a vitória da oração não atendida. Agora, o pastor Paulo Biasi vem concluir a mensagem sobre o que fazermos quando a resposta é desastrosa, com um resumo sobre a nova fé de Abacuque.
2: Abacuque chegou a uma conclusão. Ele disse: eu nunca mais vou imaginar que o silêncio de Deus seja por indiferença da parte dele. Existem sim momentos em que Deus permanece em silêncio, mas isso não significa que ele não esteja agindo. Isso não significa que ele seja indiferente. Na parte final do seu livro, no versículo 17 do capítulo 3, Abacuque diz uma coisa que, traduzido para os nossos dias, poderia ficar assim: olha, mesmo que a geladeira fique vazia, mesmo que eu venha perder o meu emprego ou já tenha o perdido, porque é exatamente isso que Abacuque está dizendo, já que o único meio de sustento naqueles tempos vinha da lavoura e dos animais do campo. É isso que o profeta estava dizendo nesse final. E então, no fim das contas, a pergunta é essa: você acredita no cuidado e no controle de Deus? Você acredita que quando Deus nos coloca na fornalha, ele não tira a mão do controle da temperatura? É por isso que podemos ter a certeza de que nada está acontecendo por acaso. Tudo está sendo conduzido para um fim determinado. Precisamos entender que Deus trabalha com um cronograma diferente. Deus estava dizendo: Abacuque, você está absolutamente certo sobre a minha santidade, está certo sobre a minha justiça, mas está errado sobre o tempo, porque o meu relógio não é o mesmo que o seu. William Cowper enfrentou crises de insanidade e tentou tirar a própria vida. Talvez você pergunte: mas quem foi ele? Cowper foi o escritor que nos deixou esta frase maravilhosa: Deus age de maneira misteriosa para realizar as suas maravilhas. Menciono isso porque existem pessoas que são realmente salvas, mas enfrentam dificuldades como transtornos mentais, depressão e uma sensação de desesperança. Eu amo o que William Cowper escreveu com base neste texto: mesmo que a videira e a figueira não deem o fruto esperado, mesmo que todo o campo seque e não haja rebanhos nem gado, ainda assim, Deus permanece o mesmo e o louvor afinará a minha voz, porque confiando nele, eu não posso deixar de me alegrar. Talvez você esteja pensando: pastor, eu não estou enxergando essa conexão. Então, o que vamos fazer é o seguinte: no nosso próximo programa, que será a parte 4 desta mensagem, Deus vai trazer libertação para centenas de ouvintes quando eu explicar o que significa entrega. Porque, veja bem, é isso que fazemos como cristãos. Ouvimos uma mensagem como esta e depois oramos dizendo: ó Deus, eu oro para que tudo se resolva. Eu oro para que isso aconteça. Mas ficamos inquietos e não oramos com fé. E Deus diz: você está orando, e isso é bom. Mas o que você não está fazendo é entender o significado da palavra entrega. A melhor maneira de ilustrar isso é relembrando o exemplo da vida de José. A Bíblia diz que Potifar entregou a José todos os assuntos da sua casa e depois afirma que ele nem se preocupava com nada do que estava acontecendo ali. E aí aconteceu que a esposa de Potifar tentou desviar José do caminho, mas mesmo assim José permaneceu fiel. Mas o ponto principal nesse exemplo é o seguinte: Potifar confiava tanto em José que a Bíblia diz que ele se entregou completamente ao que José estava fazendo. Ele tinha tanta confiança em José que ele nem se preocupava com os assuntos da sua casa. Agora, imagine o que aconteceria se nós nos entregássemos a Deus com uma confiança como essa. Ontem, conversei por e-mail com uma pessoa que está lutando contra a ansiedade. Ela se preocupa que talvez não consiga ganhar dinheiro suficiente para sustentar a família. Anos atrás, um jovem estudante de medicina me procurou e disse: "Estou tão cheio de ansiedade que nem consigo dormir, porque acho que vou ser reprovado na faculdade." Eu disse: "Isso não é problema. Podemos resolver isso agora mesmo. O que você precisa fazer é se entregar a Deus de uma maneira tão completa que você tire esse peso do seu coração e o transfira para Deus, dizendo: Deus, o Senhor está no controle. É claro que eu vou fazer o melhor que conseguir, mas agora essa questão está nas suas mãos e não nas minhas." Aí ele me respondeu: "Pastor, eu não consigo fazer isso não, porque se eu fizer, Deus pode querer deixar que eu seja reprovado mesmo assim." E eu disse: "Sim, mas como é que você prefere ser reprovado? Com paz, por saber que é da vontade de Deus, ou sem paz? Você pode passar por isso com alegria ou pode passar com angústia. Tudo depende de nas mãos de quem você vai deixar essa sua preocupação. É claro que isso não vai garantir que você vai conseguir passar na faculdade, mas por que você não escolhe aproveitar essa situação para tirar proveito dela, seja qual for o resultado?" Mas então ele foi embora carregado de ansiedade. E nunca fiquei sabendo se ele conseguiu passar ou não. Espero que sim. Mas se não passou, como é que poderia dar errado quando a pessoa simplesmente transfere esse peso dos seus ombros para Deus e diz: "Deus, a partir deste momento, eu não me preocupo mais com o que vai acontecer, porque isso é responsabilidade sua e a minha confiança está no Senhor." Veja bem, o que Deus está dizendo é: você ora, ora e ora, mas será que não está na hora de você confiar e me entregar? Quando entregar, você vai continuar orando, mas de forma muito diferente. As suas orações serão cheias de louvor e adoração. Você dirá: "Mesmo que venha o pior resultado, ainda assim eu vou me alegrar em Deus." E isso não vem só pela oração. A gente só alcança essa paz quando transfere a nossa confiança entregando os problemas a Deus. E preciso dizer que, pela minha experiência, essa transferência não acontece simplesmente numa reunião. Você pode começar, mas precisa separar pelo menos uma hora ou mais para estar a sós com Deus e dizer: "Deus, eu preciso tratar de algo sério, muito sério, porque não consigo mais carregar essas preocupações que o Senhor nunca quis que eu carregasse. Por isso, eu vou passar um tempo em silêncio, vou concordar com o Senhor em tudo e vou fazer uma entrega completa da minha vida e do meu futuro com Deus." Você pode, talvez, se ajoelhar no chão com o rosto prostrado em silêncio diante de Deus. Bom, e aí eu já vou lhe avisando que vai haver luta. O diabo vai estar ali lhe dizendo: mas como é que fica se Deus não agir? É melhor você se garantir e cuidar de si mesmo. Mas não dê atenção a isso. Permaneça ali pelo tempo que for necessário. Leve o seu almoço, a menos que você deseje jejuar, e entregue tudo nas mãos de Deus para você poder dizer: mesmo que a figueira não floresça, mesmo que a colheita falhe, mesmo que o meu emprego seja cortado, mesmo que falte dinheiro, mesmo que o relacionamento não dê certo, ainda assim eu me alegrarei em Deus, porque esse peso não é meu, é dele. E então nos lembramos do versículo que diz: entreguem todas as suas preocupações a Deus, pois Ele cuida de vocês. Livre-se desse peso. Uma mulher chegou no ponto de ônibus trazendo uma mala muito pesada. O ônibus parou e ela ficou aliviada, mas quase não conseguia levantá-la para subir do ônibus. E então, depois de entrar no ônibus, ela continuou ali de pé, segurando a mala. Alguém estranhou e perguntou: por que você não coloca isso no chão? Ela respondeu: é que eu já estou tão feliz que o ônibus pode me levar, que eu nem imaginaria querer que ele leve o peso dessa mala também. E é assim que nós somos. Ouça bem, se você está a caminho do céu, você já embarcou no ônibus, coloque essa sua mala no chão e comece a fazer isso agora mesmo. Vamos orar? Pai, traga libertação ao seu povo. Nos dê uma fé como a de Abacuque, porque, Senhor, estamos passando por tempos difíceis. Todos enfrentamos desafios. Todos temos um futuro que para nós é muito, muito incerto, e questões em que oramos da igreja sem entregar e depois as levamos de volta para casa. Todos temos isso. Ó Deus, eu peço em nome de Jesus que possamos dizer: mesmo que a figueira apodreça, ainda assim continuaremos confiando no Senhor. Conceda isso, ó Deus. Pedimos em nome de Jesus. Amém. Meu amigo, não conseguimos pensar em nenhuma outra mensagem mais relevante para os tempos econômicos difíceis que enfrentamos. Sei de alguns de vocês que perderam o emprego. Talvez estejam lutando para conseguir pagar as prestações da casa. Talvez estejamos falando com pessoas que precisaram declarar falência ou que perderam a sua casa por causa de dívidas que não conseguiram quitar. O futuro realmente parece sombrio. Mas pense no que Abacuque disse: mesmo se as árvores não derem fruto e não houver mais animais nas pastagens, ainda assim me alegrarei em Deus. Ele estava falando das fontes de riqueza e sustento daqueles tempos que haviam sido completamente destruídos. Mas ainda assim ele conseguia confiar em Deus. Não é exatamente disso que precisamos? Já vamos orar, pensando em todos vocês que estão lutando para entregar as suas ansiedades a Deus. Por favor, nos acompanhe nessa oração. E muito obrigado pelo seu carinho e apoio. Pai, em nome de Jesus, liberta essas pessoas que lutam contra a ansiedade e que, como Abacuque, todos possamos crer no Senhor até o fim. Amém.
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0: E para você que está ouvindo pela TWR em Bonaire, seguirá com a programação local. Nós voltaremos amanhã a partir das 5:30 da madrugada.
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4: Agora, 7 horas em ponto, horário de Brasília. Ótimo dia para você. Vamos juntos aqui na sua RTM.

0: aí, agora é hora do nosso devocional Presente Diário.
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0: Hoje, 3 de junho. Presente Diário traz como título Inconformado. A leitura bíblica está em 1 Crônicas 4, verso 9 ao verso 10, versículo-chave, Filipenses 4, verso 13. Tudo posso naquele que me fortalece. Pouco sabemos da história de Jabes, mas a Bíblia dá um destaque especial a ele. Em sua genealogia, vários nomes vêm sendo citados, mas o registro, de repente, faz uma pausa para falar desse personagem como alguém que foi o mais respeitado da sua família, graças a uma pequena oração que ele mesmo fizera. Naquele tempo, o nome de alguém remetia a alguma característica da pessoa e dava indícios sobre algo que a influenciava também em seu jeito de viver. O nome Jabes significa dor, por causa do sofrimento e angústia de sua mãe em seu parto. Assim justifica-se esse rótulo dado a ele. Sabe-se que fez a mãe sofrer, ainda que de forma involuntária. Não é algo que alguém gostaria de ter de se lembrar o tempo todo. Porém, chegou um momento em que Jabes não se conformou com essa identidade e orou àquele que pode mudar e fazer nova todas as coisas. Com ousadia e coragem, fez uma pequena oração pedindo o contrário de tudo o que seu nome significava e tudo que sua vida representava até então. Ele pediu a bênção de Deus, prosperidade, a presença do Senhor e livramento de todo mal, dor e sofrimento. Em tudo, o Senhor atendeu a sua oração. É possível que você seja conhecido por alguns rótulos colocados por outros ou até por você mesmo. Não dou conta, sou preguiçoso, não presto, nunca terei sucesso na vida, não consigo emagrecer, não posso me livrar dos vícios, nunca terei uma boa família e assim por diante. Não se conforme com as coisas negativas. O Senhor mudou a vida de Jabes e pode mudar a sua. Busque a Deus e sua presença, pois Ele pode alterar sua realidade, sua história, sua vida e torná-lo um grande vencedor. Justamente o contrário do que as pessoas esperavam que você fosse ou daquilo que você mesmo acreditava. Portanto, tenha coragem de orar a Deus pedindo uma mudança em seu caráter e até em seu estilo de vida. Ele agirá em seu favor. Não se conforme com as coisas ruins em sua vida. Ore a Deus pedindo mudança em cada uma delas.
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0: Leandro Soares com Estela Laura, Tudo Posso.

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1: 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Chegando ela, Monique Grazielli, direto da Inglaterra, cantando Aprendi a Vencer.

0: Eric Grazielli, Aprendi a Vencer aqui na RTM.
1: Conectada com você.
0: Excelente quarta-feira, quartou, minha gente. Que bom que você está por aqui. Quero mandar um abraço, um bom dia para o Roberto César, João Pessoa, Paraíba. Também conosco Carlos Lírio, Rio de Janeiro. Ô, meu amigo, falou que está se preparando para vir aqui conhecer a gente, dia 8. Olha só que bacana, Carlos Lírio. Vai ser um prazer, vai ser bom demais receber você aqui no estúdio, que vai ser na próxima segunda-feira, então. É isso? Você vai passar aqui cedinho, hein? Cedinho. A meta é você chegar aqui por volta de umas 6 horas da manhã, tá bom? É, porque eu vou embora às 9. Aí a gente tem tempo aí pra conversar um pouco. Um abraço, Carlos Lírio. Também conosco Silvia Sampaio, de Açailândia, participando conosco. Quem mais? Maria Elza, de Abaetetuba. Vasile Nelson, Votorantim. Pastor Jean tá com a gente lá na França. Passou hoje um pouquinho mais tarde, meu amigo. Bom dia.
2: Bom dia, Fábio Zamana. Bom dia a todos. Passando aqui hoje mais tarde.
0: É.
2: Saí agora e já tô ligado aqui.
0: Maravilha.
2: Acabei de ligar o rádio. Folga segunda e terça, o Augusto Marques me obrigou a tirar folga segunda, terça e hoje.
0: Que maravilha,
2: amanhã
0: por isso
2: já
0: que começa
2: a trabalhar.
0: Amanhã aqui é feriado.
2: Mas é assim mesmo. Mas tamo aí, Fábio, juntos, ligados. Fica com Deus, todo mundo aí, um abraço pra Jazer, pra não esquecer de ninguém. Amém?
0: Tá certo.
2: Tchau, obrigado.
0: Abraço, meu amigo, aproveita aí a folga. Carlos Ivo Nilson, na Ilha do Marajó, também participando. Júnior tá com a gente lá no Ceará. Bom dia, Genívera Pimentel, Bahia. Bom dia, Genívera. Ótima quarta-feira para você e para a família também. Obrigado pela companhia. Eliette Leite tá chegando com a gente lá em Roraima. Como é que você tá, Eliette? Como estão as coisas por aí em Roraima? Tudo bem? Tudo tranquilo? Um abraço para você e para a família. Obrigado aí pela companhia. Obrigado pela participação. Vamos agora com a palavra do pastor. Está chegando uma mensagem muito especial hoje falando sobre a Igreja de Laodiceia, com o pastor Paulo César Nunes. Vamos ouvir.
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4: Prezado ouvinte, sou o pastor Paulo César, da Igreja Presbiteriana do Morumbi, em São Paulo. Sou imensamente grato a Deus por esta nova oportunidade de falar com você nesse dia e lhe trazer uma porção da palavra de Deus para a sua vida. Hoje eu quero estudar com você o texto de Apocalipse, capítulo 3, versículos 14 a 22. Apocalipse 3, versículos 14 a 22. Vamos falar sobre a igreja de Laodiceia. Em uma propaganda na televisão, um sujeito com cerca de 50 e poucos anos, com uma pele de cor pálida e um cabelo tingido de vermelho, se dirige para o caixa de uma farmácia com uma série de produtos de coloração vermelha também, para o cabelo. A aparência dele é simplesmente horrível. É a própria personificação do mau gosto. A atendente, então, quando levanta o rosto, ao perceber a aproximação do sujeito, leva um susto enquanto ele abre a carteira para pagar. Ela, então, respira fundo e lhe dirige uma pergunta. Posso falar uma coisa? Ele olha fixamente para ela e balança a cabeça positivamente, ainda que com certa timidez. E ela diz, então, olha, pagar com cartão de crédito é muito melhor. Bem, o slogan da campanha publicitária diz: às vezes é bom ter um amigo para avisar. Às vezes é bom ter um amigo para avisar. Como é triste quando estamos enganados a nosso próprio respeito, não é verdade? Como sujeito do cabelo vermelho, podemos achar que estamos agradando quando na realidade não estamos. E é assim que Jesus, nessa carta à Laodiceia, cujo texto está em Apocalipse 3, 14 a 22, se apresenta como um verdadeiro amigo daquela igreja. E aquele que fala a verdade, mesmo quando a verdade soa desagradável, é difícil de ouvir. Vamos estudar então esse texto nos próximos minutos. De todas as cartas às igrejas da Ásia, a carta à Laodiceia é a mais severa. Jesus não faz nenhum elogio àquela igreja. A única coisa boa em Laodiceia era a opinião da igreja acerca de si mesma. Ainda assim, era uma opinião completamente errada. Eles estavam enganados a respeito deles mesmos. Assim como faz nas outras cartas, aqui, novamente, Jesus se apresenta com algumas características. Ele diz que ele é o Amém e a testemunha fiel e verdadeira. Significa que ele é a própria verdade, a expressão da verdade, o testemunho da verdade. Ou seja, o diagnóstico que ele faz da igreja é verdadeiro, não pode falhar. E o apelo, então, que ele faz à igreja deve ser levado a sério. Jesus, nesse texto, também se apresenta como o princípio da criação de Deus. Ou seja, ele é aquele que é a origem da criação. Todas as coisas partiram dele. Ele deu ordem ao caos do universo. E então ele também pode tirar aquela igreja do caos espiritual. Vamos falar um pouquinho sobre a cidade de Laodiceia, onde estava aquela igreja. A cidade de Laodiceia era uma cidade muito rica e destacava-se por ser um grande centro bancário, financeiro, por ter uma poderosa indústria de tecidos, por fabricar uma lã negra famosa, que produzia, além dos tecidos, tapetes também. Lá havia um centro médico importante para tratamento de ouvidos e olhos. Era de lá que saía um colírio feito à base de pó frígio, e aquela cidade se orgulhava muito disto. Era também um centro de águas térmicas. De um lado havia a cidade de Colossos, com suas águas frias e puras, potáveis, e do outro lado havia a cidade de Hierápolis, com as suas águas quentes, águas que serviam para banho e outras aplicações medicinais. Mas Laodiceia ficava bem no meio, e as águas dela eram águas mornas, que não serviam para ser bebidas. E também não tinham outras propriedades como as águas de Hierápolis. Eu creio que com base nesse contexto, prezado ouvinte, você pode entender melhor esta carta de Cristo à igreja de Laodiceia. Mas afinal, qual era o problema daquela igreja? O seu problema era a falta de fervor. A falta de fervor. A igreja se parecia muito com aquela cidade. Em vez de transformar a cidade, a igreja tinha tomado a forma dela. Os crentes eram frouxos, os crentes não tinham entusiasmo, eram descuidados, acomodados. Eles estavam satisfeitos com eles mesmos, apesar de toda essa mornidão. A igreja de Laodiceia era uma igreja popular, frequentada por pessoas ricas, de status, uma igreja satisfeita com a sua prosperidade, uma igreja que não enfrentava perseguição, uma igreja que não tinha problemas teológicos. Parecia que tudo lá estava bem. Mas Jesus põe o dedo na ferida, mostrando que aquela igreja que parecia tão bem e estava tão orgulhosa disso, na verdade tinha um problema muito sério a ser tratado. O que devemos aprender aqui é que o nosso fogo espiritual íntimo está em constante perigo de enfraquecer. Se você já fez churrasco, você sabe que não basta acender as brasas para que o churrasco fique pronto. O braseiro deve ser cutucado, alimentado com mais brasas e soprado o tempo todo para que ele se mantenha aceso. Da mesma forma, havia trabalho a ser feito com aquela igreja. Aquela igreja havia se acomodado na sua própria condição. Havia também naquela igreja o problema da autoconfiança. A igreja era morna devido à ilusão que alimentava a respeito de si mesma. A igreja disse: não preciso de coisa alguma. A igreja de Laodiceia era morna em seu amor a Cristo, mas ao mesmo tempo amava o dinheiro. E o amor ao dinheiro é a raiz de todos os males, diz a palavra. O amor ao dinheiro traz uma falsa segurança e uma falsa autossatisfação. Eles achavam que não precisavam de coisa alguma, mas Jesus teve que mostrar para eles que eles eram cegos, mendigos e estavam nus. mendigos apesar de serem bancários, cegos apesar de fabricarem o colírio para tratar dos olhos e nus apesar das suas fábricas de tecidos. Assim, vamos às lições deste nosso programa. Primeiro, fuja do estado de mornidão. Fuja do estado de mornidão. Jesus revelou que um crente morno, em vez de ser o seu prazer, lhe provoca náuseas. Jesus disse, quem não é por mim, é contra mim, e quem comigo não ajunta, espalha. E Mateus 6,24, ele diz assim também, ninguém pode servir a dois senhores, porque ou há de aborrecer-se de um e amar ao outro, ou se devotará a um e desprezará ao outro. Não podeis servir a Deus e às riquezas. Fomos salvos, meu querido, minha querida ouvinte, para nos deleitarmos em Deus e Deus se alegrar conosco. Mas quando perdemos essa nossa

0: teu coração. Você precisa orar, você precisa ler a palavra de Deus, mas cuidado com o comodismo, porque isso pode levar você a provocar náuseas no Senhor. Em segundo lugar, o texto nos mostra que é preciso receber os bens preciosos de Cristo. Então receba os bens preciosos de Cristo. No versículo 18, Cristo se apresenta à igreja como um mercador espiritual. Aquela igreja se julgava autossuficiente, mas os crentes, os cristãos, devem encontrar a sua suficiência em Cristo. Veja o que ele diz no versículo 18. Aconselho-te que compres de mim. Ou seja, Jesus estava dizendo, olha, venham comprar de mim. O preço dele é de graça, não há necessidade de que você alcance pelo seu mérito algo que Jesus está oferecendo. Muito ao contrário, é quando nós reconhecemos que não temos condições de comprar, de alcançar nada que venha do Senhor, então é que Ele nos oferece as coisas mais ricas. E o texto então diz que o Senhor Jesus oferece o ouro, e esse ouro de Cristo são as riquezas do reino de Deus. Para trocarmos com essas nossas, aquilo que nós chamamos de riquezas do nosso mundo, o Senhor Jesus oferece as suas riquezas. A roupa que Cristo oferece são as vestes da justiça e da santidade. Nenhuma roupa que nós venhamos a usar neste mundo vai esconder a nossa condição do próprio Deus. Mas somente Jesus é quem pode oferecer vestes de justiça e de santidade. O colírio que Cristo tem abre os olhos para o discernimento. Ele está conclamando os crentes a não confiar em seus bancos, nas suas fábricas e em sua medicina. Ele os chama a Ele mesmo. Só Cristo pode enriquecer a nossa pobreza, vestir a nossa nudez e curar a nossa cegueira. No versículo 19 temos uma exortação preciosa de Cristo, quando Ele diz, eu repreendo e disciplino a quantos amo. Sê, pois, zeloso e arrepende-te. As palavras ásperas com que Cristo descreveu a triste condição dos laodicenses não significam que ele os ama menos do que os outros. A sua atitude em relação à igreja não era punitiva, mas disciplinadora e corretiva. Porque o Senhor corrige a quem ama e açoita todo filho a quem recebe. E, finalmente, a terceira lição é receba a comunhão íntima com o Senhor Jesus. Receba a comunhão íntima com o Senhor Jesus. Veja o que ele diz no versículo 20. Eis que estou à porta e bato. Se alguém ouvir a minha voz e abrir a porta, entrarei em sua casa e cearei com ele e ele comigo. Somos convidados para um banquete com Cristo. Ele está nos chamando para termos intimidade espiritual com Ele. E na presença dEle, o nosso coração ser reaquecido e passarmos a ter novamente aquele fervor espiritual, aquele primeiro amor, aquela alegria de estar na presença dEle. Prezado ouvinte, no versículo 21, Ele nos dá uma promessa. Ao vencedor, dar-lhe-ei sentar-se comigo no meu trono. Que você possa ter esta esperança, ter esta certeza na sua vida. Que Deus o abençoe.
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2: Para 7h30, horário de Brasília, esse foi Palavra do Pastor, hoje com o pastor Paulo César Nunes, que falou sobre a Igreja de Laodiceia. Rápido intervalo, daqui a pouquinho tem Deus na Vida.
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4: Agora, 7:32, horário de Brasília, vem chegando Deus na Vida com Israel Mazacorati.
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6: Olá, eu sou o Israel. Sente-se, pegue o seu café e vamos conversar sobre Deus e sobre a vida, sobre a fé e sobre as nossas dúvidas. Que a graça e a paz do nosso Deus, Pai de nosso Senhor Jesus Cristo, sejam sobre a sua vida. Desde já eu agradeço pela sua companhia em mais este episódio do Deus na Vida. Lembrando que na nossa conversa anterior, com base em Romanos 8, de 28 a 30, vimos que Deus faz com que todas as coisas cooperem para o bem daqueles que o amam, pois Deus assim faz para que estes sejam a imagem de Jesus, o seu Filho. Absolutamente todas as coisas, vivências, tanto os nossos erros quanto os nossos acertos, tanto os nossos traumas quanto as nossas alegrias, sejam as nossas lágrimas ou as nossas risadas, tudo está sendo aproveitado por Deus para o nosso bem. Esse bem é o trabalho contínuo de Deus em nossas vidas, por meio do seu Espírito que habita em nós e da palavra que nos revela a sua verdade. Deus está nos transformando, tendo Jesus Cristo, seu Filho unigênito, como o modelo dessa transformação. Por isso, sempre que lemos ou ouvimos os verbos formar e transformar, o alvo dessa transformação do coração é que sejamos como o Filho de Deus. Aqui no Deus na Vida, especialmente nesta temporada, falamos já em diversas oportunidades sobre o nosso coração ter sido formado por um mundo escravizado pelo pecado e pela morte, mas que agora Deus está transformando o nosso coração ao ter nos agraciado com a justificação em Cristo Jesus e com a libertação da lei do pecado e da morte, ao nos dar a lei do Espírito de vida. Isso tudo nos coloca diante desse maravilhoso plano de Deus, o seu contínuo trabalho de formar Cristo Jesus em nós. Sabe quando nós nos perguntamos sobre qual é a vontade de Deus para nós? Alguém já te fez essa pergunta? Ou talvez você esteja se debatendo com essa questão agora mesmo. Afinal, qual é a vontade de Deus para mim e para você? É comum essa questão nos fazer pensar mais em circunstâncias da vida do que no processo completo da nossa existência. Ou seja, quem quer saber a vontade de Deus para a sua vida, pensa em coisas como emprego, casamento, faculdade, formação profissional, etc. Quem pensa nessa questão procurando circunstâncias em que seria útil ter uma direção clara de Deus para uma grande decisão da vida, deixa escapar. O que realmente importa saber sobre a vontade de Deus, que não são as circunstâncias, mas o processo de uma vida. Se a vontade de Deus nos interessa apenas para decidir com quem se casar, que faculdade cursar, qual emprego aceitar, qual próximo passo na carreira dar, dificilmente essa pessoa vai se ocupar com aquilo que é o essencial da vontade de Deus. Sem contar que muitas pessoas querem saber da vontade de Deus para decidir entre coisas, como qual carro comprar ou para qual cidade se mudar. Se você se encontra procurando a vontade de Deus para decisões, sejam grandes ou pequenas, muito cuidado para não estar buscando Deus como se ele fosse uma espécie de apólice de seguro contra más decisões, uma apólice de seguro para quem quer se garantir contra os prejuízos de ter decidido errado. A pergunta pela vontade de Deus deve se concentrar no processo completo da nossa vida. Ou seja, a pergunta não é sobre o que eu devo fazer, mas quem eu devo me tornar. A pergunta pela vontade de Deus deve se concentrar no processo completo da nossa vida. Ou seja, a pergunta não é sobre o que eu devo fazer, mas quem eu devo me tornar. A pergunta pela vontade de Deus nos dirige quanto ao ser e não quanto ao fazer ou ao ter. Deus quer que sejamos a imagem do seu Filho. O resto é circunstancial, pois se estivermos buscando a vontade primária de Deus para nós, que é Cristo sendo formado em nós, então as decisões grandes e pequenas que deverão ser tomadas virão com naturalidade, pois o critério será se essa ou aquela decisão contribui para o plano de Deus quanto a quem eu estou me tornando ou não. Pode ser que as respostas sejam sim, contribui, seja não, atrapalha, ou pode ser que seja indiferente.
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6: Um importante estudioso cristão chamado Robert Clinton publicou um livro há muitos anos chamado Etapas na Vida de um Líder. Esse livro foi fruto de muitos e muitos anos de um grande grupo de pesquisa que ele liderou. Esse grupo investigou a vida de líderes cristãos, tanto da Bíblia quanto da história da Igreja, em busca de pistas sobre como Deus forma as pessoas que ele usa em seu reino. Eles chegaram a um mapeamento, uma espécie de processo comum, com poucas variações, dividindo a vida de uma pessoa em 5 etapas. Sempre que eu retorno a esse livro para estudar, me preparar para alguma palestra, ou mesmo para refletir sobre o agir de Deus em minha própria vida, me deparo com uma grande conclusão que esse grupo de pesquisa liderado pelo professor Robert Clinton chegou. Ele escreveu assim, abre aspas, Deus, contudo, está tentando, em silêncio e com frequência de maneiras incomuns, levar o líder a ver que só se pode ministrar a partir do que se é. Deus se importa com o que somos. Nós queremos aprender mil coisas, porque há tanto para aprender e para fazer. Mas Ele quer ensinar-nos apenas uma coisa, talvez de mil maneiras diferentes. Eu estou formando Cristo em você. Fecha aspas. Embora o livro do Dr. Clinton seja voltado à formação de líderes, o seu princípio é válido para aqueles que não se veem como líderes ou que não ocupam posições de liderança. O princípio é que em tudo o que você tem vivido, no meio de tantos afazeres, cansaço, dúvidas, entre tantas as coisas que você, cristão e cristã, entende que Deus esteja querendo de você, saiba disto. Deus realmente se importa com quem você é, com quem você está se tornando. Ele realmente se importa em te ensinar uma única coisa, de formas criativamente diferentes. Isto é, que Ele está formando Cristo em você. Diante disso, o que muda em sua vida, em suas leituras bíblicas e em suas orações, ao saber que Deus não está tão interessado naquilo que você tem ou naquilo que você faz, pois Ele realmente está ocupado com quem você está se tornando? Deus quer formar Cristo em você. Pense nisso e ore sobre isso. Chegamos ao fim de mais um episódio do Deus na Vida. Lembre-se, Deus está formando Cristo em você. Por isso, ore sobre este assunto, pedindo ajuda do Espírito Santo para que o seu coração deixe de se ocupar tanto com o ter e com o fazer, para que você se concentre somente no quem você está se tornando. Com isso em mente, até o nosso próximo encontro.
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4: 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Daqui a pouquinho, Finanças em Ação com Paulo de Tarso.

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1: Olá, meu amigo e minha amiga. Tudo bem com você? Estamos com mais um programa apresentando princípios poderosos da Palavra de Deus para transformar sua vida financeira. E você que nos acompanha sabe muito bem que estamos caminhando pela maravilha que é esse Evangelho de João. Aqui eu e você temos aprendido bastante com os ensinos de Jesus sobre como administrar o dinheiro. Agora veja só, eu sou muito curioso para saber, em suas orações, como é que você pede as coisas para Deus? Ou melhor ainda, o que você pede? Você pede um carro novo? Você pede para trocar todos os móveis da sua casa? Será que você pede para ganhar mais? E se você pede para ganhar mais, com que objetivo você está fazendo este pedido? É porque você quer gastar mais? Ou você deseja ser mais generoso com a sua igreja e com as pessoas pobres? Você consegue perceber que nem sempre é fácil essa questão de pedir? E principalmente de receber aquilo que pedimos? É, porque pedir não é tão difícil assim. Mas você concorda que nem sempre a gente recebe aquilo que pedimos? Por que será que isso acontece? Puxa, mas esse programa de hoje está cheio de perguntas, não? Então, eu estava lendo aqui o Evangelho de João e me deparei com uma afirmação muito interessante que Jesus fez. Ouça só o que ele disse. Ele diz assim: eu farei o que vocês pedirem em meu nome, para que o Pai seja glorificado no Filho. O que vocês pedirem em meu nome, eu farei. Está lá em João 14, 13. Dê uma olhadinha lá. Opa! Talvez você tenha ficado muito contente por saber que Jesus está prometendo atender a todos os pedidos. Mas o que você talvez não esteja percebendo é que Jesus estava falando para os seus discípulos. E entre eles estava o próprio João. E aí o que aconteceu? João, ele entendeu bem o recado de Jesus sobre essa questão de dar e receber. Tanto é que mais para frente, quando ele escreveu suas cartas, ouça só como foi que ele entendeu essa palavra de Jesus. João disse assim: esta é a confiança que temos ao nos aproximarmos de Jesus. Se pedirmos alguma coisa de acordo com a sua vontade, ele nos ouve. E se sabemos que ele nos ouve em tudo o que pedimos, sabemos que temos o que dele pedimos. Está lá na primeira carta de João, no capítulo 5, versos 14 e 15. Ah, agora sim!
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1: Esse apóstolo João era muito sábio e captou muito bem o que Jesus queria dizer. Então não é tudo o que pedimos que Deus vai fazer. É o que a gente pede de acordo com a vontade dele. Aí sim, ele nos ouve. E como é que eu posso saber qual é a vontade de Deus? Conhecendo a sua palavra e praticando a sua palavra. Veja bem, as pessoas que não conhecem a Deus acham que são donas do dinheiro. Pois bem, se elas se acham donas, então podem fazer o que quiserem com ele. Mas para Deus é diferente. Para Deus nós somos apenas administradores. E como administradores precisamos fazer o que Deus quer com esse dinheiro. Então quando pedimos alguma coisa, devemos pedir de acordo com a vontade de Deus. Você está fazendo isso?
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1: Então vamos lá. Que lições você poderia tirar a partir desta declaração de Jesus? Entenda agora mesmo que Jesus quer que você tenha certeza de que vai atender o seu pedido. Mas mais importante é que o seu pedido seja feito de acordo com a vontade dele. Dar na igreja local, ajudar as pessoas necessitadas, livrar-se de suas dívidas, criar reservas financeiras, gastar com sabedoria. Peça e ele vai atender. E olha, obrigado por estar comigo mais uma vez no programa Finanças em Ação. Princípios poderosos da Palavra de Deus para transformar sua vida financeira. Um grande abraço do seu amigo Paulo de Tarso. E nos falamos no próximo programa.
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2: Morada, a alegria...

0: madrugada com medley Alegria, o Exército de Deus e Caiam por Terra. Intervalo, a gente volta já já.
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5: Muito bom dia para você, começando Fique por Dentro aqui pela RTM Brasil. Eu sou Fábio Zamano e comigo no estúdio, ela, Luana França. Tudo bem, Luana? Bom dia.
6: Bom dia, Fábio. Bom dia para você, ouvinte, amigo da RTM. Está no ar o Fique por Dentro. É oficial, quartou.
5: Quartou ou sextou para alguns já?
6: É, exatamente. Por exemplo, eu sextei hoje.
5: Mais ou menos, que sexta você trabalha.
6: É, então vou sextar duas vezes, ó.
5: É, verdade, duas vezes. Que maravilha, hein, Luana?
6: Que bom.
5: Um abraço para você que está acompanhando a gente pelo nosso site também. Câmeras ligadas, rtmbrasil.org.br. Para você que ouve pelo aplicativo. E por onde mais, Luana?
6: Pela Rádio Vila Nova, 87,9 FM, Tocantins, Amazonas, Rádio Integridade 91,1 FM, Santa Rosa, Peru, e Rede Semeap 92,3 FM, Recife, Pernambuco. Bom dia!
5: Bom dia para todo mundo, e hoje não Fico por Dentro, a gente vai falar sobre anemia, muito além do cansaço e da falta de energia.
6: Vamos falar com Flávia Pereira Carnaúba, que é enfermeira, mestre em saúde do adulto e do idoso, especialista em diabetes mellitus, medicina comportamental e medicina, além ou melhor, telemedicina, além de docente da FMU.
5: E hoje teremos também Empreenda em Vista com Fernando Vítolo, diretor da Unique, falando sobre o que ninguém conta nos bastidores do sucesso.
6: Queremos saber esses bastidores. Também queremos saber hoje com ela, Eneida Ramos, no quadro Mais Saúde, o tema Corpo Forte e Órgãos Fortes também.
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5: Nosso destaque de hoje falando sobre anemia, frequentemente associada apenas ao cansaço, à fraqueza e à falta de disposição. Anemia é uma condição que merece atenção especial por seus impactos na saúde e na qualidade de vida.
6: Caracterizada pela redução da quantidade de hemoglobina no sangue, ela compromete o transporte adequado de oxigênio para os órgãos e tecidos, podendo afetar o funcionamento de todo o organismo.
5: Embora a deficiência de ferro seja a causa mais conhecida, anemia também pode estar relacionada à falta de vitaminas, doenças crônicas, alterações na medula óssea, problemas renais e até mesmo a sangramentos internos.
6: Por isso, o diagnóstico não deve se limitar à identificação da anemia em si, mas também à investigação de sua origem.
5: Os sintomas podem variar de acordo com a gravidade do quadro, incluem fadiga persistente, falta de ar, tonturas, dificuldade de concentração, palidez e redução da capacidade física.
6: Em crianças, a condição pode interferir no desenvolvimento. Em adultos, prejudicar o desempenho profissional. E em idosos, aumentar o risco de complicações e perda da autonomia.
5: A prevenção passa por uma alimentação equilibrada, rica em ferro, vitaminas e outros nutrientes essenciais, além da realização de exames periódicos.
6: No entanto, o tratamento adequado depende da identificação da causa específica de cada caso.
5: E diante de uma alta prevalência, né, de sua alta prevalência, de suas múltiplas consequências, a anemia deve ser encarada como uma questão de saúde que vai muito além da simples sensação de cansaço.
6: E para falar sobre o tema, anemia muito além do cansaço e da falta de energia, eu fico por dentro, conversa com Flávia Pereira Carnaúba, que é enfermeira, mestre em saúde do adulto e do idoso, especialista em diabetes mellitus, medicina comportamental e telemedicina, além de docente da FMU.
5: E você pode participar com a gente, mandar sua dúvida, sua pergunta, seu relato, fique à vontade, participe, comente aí sobre o nosso tema de hoje através do WhatsApp, que é o 11 974 181 456.
6: Agora, para você que deseja enviar um e-mail para RTM, ouvinte@rtmbrasil.org.br.
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5: Maravilha, Luana. Vamos com a previsão do tempo para hoje?
6: Vamos sim.
5: Será que vai esquentar um pouquinho? Eu acho que agora a tendência é só esfriar, né?
6: É, esse daqui é só ladeira abaixo.
5: Para quem gosta do frio, tá ótimo. Para a gente que não gosta, sofre, né?
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6: Vou começar falando da região sul. O tempo permanece firme na maior parte dos estados. O sol aparece entre nuvens, com possibilidade de chuva fraca e isolada apenas em áreas do litoral do Paraná, Santa Catarina e do sul do Rio Grande do Sul. Em Porto Alegre, a máxima chega aos 21 graus. Já em Curitiba, os termômetros não passam dos 17 graus. Falando agora da região sudeste, a circulação de umidade vinda do oceano mantém o céu mais carregado e favorece chuva em trechos do litoral de São Paulo, Rio de Janeiro, Espírito Santo e leste de Minas Gerais. Na capital paulista, a máxima será de 21 graus. No Rio de Janeiro, a temperatura chega aos 24 graus, com previsão de chuva entre a tarde e a noite. Agora, em Belo Horizonte, o tempo segue firme, com máxima também de 24 graus. Vamos agora falar da região centro-oeste. O predomínio é de sol e tempo seco. Apenas áreas do extremo norte do Mato Grosso podem registrar chuva rápida e isolada. Em Campo Grande, a máxima prevista é de 25 graus. Já em Curitiba, o calor ganha força durante a tarde, com temperatura chegando aos 32 graus. Vamos falar agora da região norte. O calor e a alta umidade mantêm as condições para pancadas de chuva em grande parte da região. Os maiores acumulados são esperados em Roraima, Amapá, norte do Amazonas e norte do Pará, com possibilidade de trovoadas e também em toda a faixa isolada. Em Rondônia, Tocantins e no sul do Amazonas, o tempo permanece mais estável. Agora, para finalizar com a região nordeste, a chuva continua concentrada na faixa litorânea. Os maiores volumes são esperados entre a Bahia e Alagoas, além do Rio Grande do Norte e da Paraíba. Há possibilidade de chuva forte em áreas do litoral, incluindo Salvador, e também trechos entre Pernambuco e Alagoas. Essas foram as informações da previsão do tempo para essa quarta-feira com fonte Climatempo. Fábio.
5: Maravilha, Luana. Vem chegando o Empreenda em Vista.
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8: Você já reparou como o sucesso dos outros sempre parece rápido? Fulano estourou do nada. Beltrano teve sorte. Olha aqui que sortudo que ele é, né? Do nada. Pô, quase nunca é do nada. A gente só vê o recorte bonito, né? O prêmio, o cargo novo, a empresa bombando, a foto sorrindo. Ninguém posta os anos tentando, as portas fechadas, os projetos que deram errado, as noites mal dormidas, os boletos, as dúvidas. Aí alguém olha de fora e fala, nossa, que sorte que esse cara teve. Sorte, né? Com uns 10 anos de treino. Rede social só mostra o resultado, mas não mostra o processo todo. Toda história que parece do dia para a noite geralmente é constância, insistência, aprendizado e muita persistência silenciosa. O problema é comparar o seu bastidor com o palco do outro. Isso gera muita frustração e pressa. E pressa é péssima conselheira. Você está invejando o palco ou está disposto a viver o bastidor? Sucesso de verdade não acontece de repente. Ele só aparece de repente.
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5: Chegando às principais notícias desta quarta-feira, 3 de junho, começando com destaque nacional. Produtos brasileiros como aço, ferro, guça e sucos industrializados podem ser atingidos pela tarifa adicional de 25% proposta pelos Estados Unidos após uma investigação comercial.
6: A medida também poderá alcançar materiais de construção, pneus e máquinas, caso seja aprovado ao final do processo.
5: Por outro lado, itens como petróleo, aeronaves, café, carne bovina, celulose, fertilizantes, medicamentos, minério de ferro e frutas ficaram fora da medida.
6: Segundo o governo americano, a proposta está relacionada a conclusões da investigação sobre práticas comerciais brasileiras.
5: E o processo ainda prevê consulta pública e audiência em julho, antes da decisão final sobre a aplicação das tarifas.
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6: O bloqueio de 18% no orçamento das agências reguladoras federais pode afetar atividades de fiscalização, projetos de modernização e investimentos em tecnologia.
5: Segundo representantes do setor, a medida impacta órgãos como a NTT, ANAC, ANS, Anatel e a ANEEL.
6: Entre os possíveis efeitos estão a redução de fiscalizações, adiamento de projetos tecnológicos e restrições em processos de certificação e acompanhamento de serviços regulados.
5: E o bloqueio faz parte de um ajuste de 22,1 bilhões de reais no orçamento de 2026.
6: O Ministério do Planejamento informou que a medida atingiu ministérios e órgãos federais de forma proporcional.
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5: E uma pesquisa do Instituto Cidades Sustentáveis do Ipsos IPEC mostra que alagamentos e inundações são as principais preocupações ambientais dos moradores de capitais brasileiras.
6: O tema lidera as respostas em cidades como Porto Alegre, Goiânia, Belo Horizonte, Recife e Rio de Janeiro.
5: Em São Paulo, a principal preocupação apontada foi a poluição do ar.
6: O levantamento também indica que o calor excessivo é o impacto das mudanças climáticas mais percebida pela população, seguida pela poluição atmosférica.
5: Além disso, 84% dos entrevistados afirmam que as prefeituras podem contribuir no enfrentamento das mudanças climáticas.
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6: Agora as notícias internacionais. Representantes de Israel e do Líbano retornam nesta quarta-feira em Washington às negociações mediadas pelos Estados Unidos.
5: E a nova rodada acontece após reuniões realizadas na terça-feira.
6: Segundo o Departamento de Estado norte-americano, houve avanços nas conversas, que tratam de questões políticas e de segurança entre os dois países.
5: As negociações ocorrem em meio às tensões na fronteira entre Israel e o grupo Hezbollah.
6: O primeiro-ministro israelense Benjamin Netanyahu afirmou que as operações militares no sul do Líbano continuarão conforme o planejamento do governo.
5: A declaração foi feita após o presidente dos Estados Unidos, Donald Trump, informar que não haveria avanço das forças israelenses em direção a Beirute.
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6: A China afirmou nesta quarta-feira que se opõe às tarifas unilaterais e rejeitou as acusações de trabalho forçado feitas pelos Estados Unidos.
5: A declaração ocorre após o governo norte-americano propor tarifas adicionais de 10% a 12,5% sobre produtos importados de 60 economias, incluindo China, Brasil, Argentina, Japão e Reino Unido.
6: Segundo os Estados Unidos, esses países não adotam medidas consideradas suficientes para restringir a importação de produtos associados ao trabalho forçado.
5: E a China negou as alegações e afirmou que o tema não deve ser utilizado para fins políticos.
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1: Ele chegou, o Mate Matheus. Bom dia.
2: Muito, mas muito bom dia, turma. Como vocês estão?
1: Animado, Mate Matheus?
3: Tá animado?
2: Estou animado, é como nós estávamos coçando, eu tava tentando não espirrar.
1: Vai complicado. Ah, você tava pensando se você espirrava ou se você falava, né?
2: É, não, agora voltei. Bom dia, turma. Bom dia. Nossa, chega. Sabe quando você fica com aquela vontade de chorar, não? De
1: chora, espirrar? Pode chorar.
2: Aí que você começa, seu olho começa a lacrimejar porque você segurou o espirro.
1: Aham. Uhum.
2: Então isso aconteceu agora.
1: E bem na hora de entrar no estúdio, né? Sempre assim. Naquele momento bem periclitante, que não pode acontecer.
2: Nossa, periclitante. É complicado. Não sei o que
1: é. É bem periclitante.
2: Não sei o significado dessa palavra ainda.
1: É uma coisa. É quase complicado. Uma situação periclitante, uma situação inusitada. Enfim.
2: Vivendo e aprendendo, né? Vivendo e aprendendo. Ninguém nasce sabendo, né?
1: É, mas verdade. Falei isso ontem pra Luísa, que falou que não sabia varrer a casa. Eu falei, ninguém nasceu sabendo. Pega a vassoura, pega a pá.
2: Inclusive, como será que a primeira pessoa que varreu alguma coisa no mundo aprendeu a varrer?
1: É, então.
3: Cada
2: eu tenho umas perguntas, tipo, muito bestas, mas, pô, se parar pra pensar...
3: Momentos aleatórios.
2: Para pra pensar...
1: Não, mas isso é coisa de adolescente, né, Matheus? Já passou um pouco dessa fase, né? É.
2: O Pedro falou que eu tenho cara de jovem.
1: É, então, você tá numa fase ainda de adolescente. Adolescente tem essas dúvidas ainda, né? Porque e a minha Luísa, que tem 10, que já acha que é adolescente, ela tem, às vezes, umas perguntas assim.
2: Qual foi a última pergunta assim que ela fez?
1: Por que, por exemplo, por que faca chama faca?
3: Nossa, aí fica difícil, hein?
1: Fala porque alguém
2: qual
1: decidiu.
2: Que é o casal? Já vi esse videozinho dos casais de talheres?
3: Nossa, que discussão, né?
1: Como que é?
3: Ai, não acredito. Nossa, vai ser um faca? Debate agora.
2: É um debate...
3: Os nossos ouvintes vão ficar assim, ó.
1: Ah,
3: indignados.
1: Como é que é? Me fala, isso daí eu não sei.
2: Pô, porque, por exemplo, todo mundo acha que o casal é o garfo e faca.
1: Ah.
2: Porém, a colher é o quê? Ela tá ali segurando vela...
3: Não, né? A questão é... Existem garfinhos...
2: E garfões.
3: Garfinhos e colherinhas. Então, quem são os pais das colherinhas?
2: Entendeu?
3: O garfinho, tudo bem. Se o casal é a faca e o garfo, nasceram...
2: Vários garfinhos.
3: Garfinhos. Eu sei. É bem louco.
2: É, mas faz sentido, no fim.
3: Aí... Da onde surgiram as colherinhas? Sendo que a colher grande, normal, tradicional, não tem casal.
2: É solteira.
1: Não,
2: e se o garfo for casado com a colher? Porque é 50% puxar a mãe, 50% puxar o pai.
3: Mas e os garfinhos?
2: Aí fica alternando. É. Aí o garfo, tem os garfinhos que puxou o pai, ou a mãe também não vai saber se o garfo é. Aí tem a colherzinha.
3: A única coisa que a gente sabe é
2: que é
3: não tem
2: colher.
3: Faquinhas.
2: Não, porque faquinhas é aquelas espatulazinhas, né?
1: Aquela de pegar uma manteiga.
2: E se essa daí for filha da colher com a faca?
1: Com a mistura dos dois, tá
3: se
1: certo.
3: Se os meus professores
2: mas
3: ouvirem
2: aí alguém
3: essa conversa...
2: Alguém traiu quem? Alguém aí, entendeu? É isso que eu tô querendo
1: alguém
2: dizer.
1: Entendeu? Ótimo.
3: Se meus professores...
1: Gente, ó, 8h17 da manhã ou da madrugada, com esse frio, a gente nem acordou direito, já tem que pensar... Nosso cérebro nem funciona ainda, Mate.
2: Deixa sua interação
3: ela
2: aí no nosso
3: chat. Ela estudou tanto pra falar isso no ar. Meus professores vão falar isso. Ela estudou tanto pra falar isso no ar.
1: Então, mas tem coisa que é isso. Tem coisa que não tem resposta, né? E é sobre isso. Tá tudo bem, né, Alice? Beijo pra Alice. Saudade da Alice. Quanto que ela vai vir aqui?
3: Tá chegando.
1: Então tá bom.
2: Inclusive, comente você ouvinte se você acha que a colher é casada com a faca ou com o garfo.
1: Ai, Mate Matheus,
2: é bom ter esses debates que trazem alegria.
3: Porque as colheres normais e as colherinhas é como se fosse o ovo e a galinha.
1: Ah, é? Quem nasceu primeiro?
2: Quem veio antes, o ovo ou a galinha? Eu acho que a galinha.
3: Que confusão.
1: Mas a galinha veio da onde?
2: A galinha tem origem, de dinossauro, sabia?
1: Não, Matheus. Aí já tá indo muito longe. Vai, vamos falar do esporte.
3: Futebol.
2: Mas sério. Eu vi um estudo falando disso, cara. Que ela tem traços. É tipo um parente muito distante, mas tem. É tipo aquela teoria de três pessoas. Que você consegue chegar em três pessoas. Em qualquer pessoa no mundo. Através de três pessoas.
1: Ó, a Raíla falou assim, gente, eles estão preocupados com a saúde mental de vocês. Essas perguntas são de pacientes em estado crítico. Concordo, Raíla. Concordo.
2: Se procurar direitinho...
1: Tem.
2: É.
3: Tem traços.
1: Tem traços. Vamos lá, Matheus.
2: Vamos lá, tivemos alguns esportes ontem, temos notícias tristes, né? Porém, vamos começar com as boas. Tivemos outras amistosos pré-Copa. Tivemos a Croácia que perdeu para a Bélgica por 2-0.
3: De novo.
2: A Croácia que perdeu para a Bélgica por 2-0. Agora saiu. Gente, é de manhã é difícil, às vezes a palavra sai que tá frio.
1: Desculpa, é sempre frio. O frio, é isso aí.
2: Não, eu gosto.
1: Joga a culpa
2: frio.
1: Pro frio.
2: Sempre vai ser algum culpado. Sempre vai ser algum culpado. Agora, o Marrocos, o primeiro adversário do Brasil na Copa, goleou Madagascar por 4-0. Isso é que assim, o Madagascar não é uma seleção tão forte assim. Mas ver que o Marrocos está bem é preocupante para o Brasil. Né? Temos País de Gales e Gana que ficaram empatados em 1-1. E o Haiti que atropelou a Nova Zelândia por 4-0 também. E hoje teremos mais confrontos internacionais. Às 13h45 a Holanda enfrenta a Argélia. E encerrando os jogos de hoje, a Coreia do Sul encara a equipe de El Salvador às 10 da noite. E seguimos com a Copa Nordeste também. Queria deixar um beijo pra minha maninha, Railuz, porque o Vitória venceu o Fortaleza por 2-1 e deu um passo a mais para ser campeão nordestino dessa competição, faltando apenas um empate no jogo de volta, dia 6, vulgo sábado, às 4 da tarde. E a grande tristeza da semana, infelizmente não deu. O Brasil vai ter que torcer somente pela seleção, porque João Fonseca no tênis perdeu.
3: Foi grande, gostamos, isso mesmo, foi uma partida emocionante, orgulho de ser brasileiro, menino muito talentoso.
2: Concordo. Infelizmente ele perdeu por conta de alguns detalhes, foi 3-0. Mas não fiquem chocados com o placar, porque dentro da pontuação de sets tem outra pontuação dentro. Então essa pontuação foi muito acirrada, porém o João não conseguiu converter isso em sets, mas em pontos ele foi bem. Então foi uma partida bem equilibrada, mas o resultado infelizmente não veio pro Brasil dessa vez, mas foi uma campanha histórica, vencendo grandes nomes. Porém enfrentou de novo alguém que já tinha enfrentado nessa competição e não deu para avançar para as semifinais do Roland Garros. Mas quem sabe na próxima? Quem sabe? O Brasil no topo.
1: Você falou, te chocou.
3: Eu tô passando mal.
1: As mensagens aqui são as melhores, gente. Enquanto o Matheus fica aqui nos esportes, a gente fica vendo as mensagens, aí a gente fica rindo, né, Luana?
3: Nossa, eu passei mal aqui, dando risada.
1: A Salvina mandou aqui uma explicação dessa história do garfo, do garfinho, da galinha, de tudo.
3: Eu passei mal.
4: Claro que veio primeiro é a galinha. Foi a galinha. Claro que veio a galinha. Deus formou a galinha primeiro. Peraí, deixa eu falar. Você está por fora, por que vocês não moram na roça? Tem
1: tá
4: o facão. Tem o facão e a faca. Vou tirar a foto do facão para vocês verem, se vocês quiserem. Por isso, as colheres, é colher e garfo. Não vem com essa, não. O casal é esse. Igual o povo fala que o arroz e o feijão não pode separar, igual o casal. Mas parece que tudo é masculino, né? Arroz e feijão.
1: É.
4: O arroz é a fêmea, o feijão é o macho.
3: Ela foi além da gente.
1: É, você foi um pouco mais. Ai, Salve, mano, sensacional.
3: Eu passei mal aqui dando risada.
1: Sensacional. E a Pamela tá falando, gente, realmente a galinha veio primeiro, né? Na criação de Deus, Deus criou os animais domésticos, verdade? Primeiro Deus criou. É que nem a história do começo, né? De Adão e Eva lá. Adão e Eva começou a ter os filhos. Aí depois os filhos dos filhos de Adão e Eva, como é que teve os outros filhos? Fica a questão. Um abraço aí pra Vera Alves, está com a gente também. Ele falou, é trio mais engraçado. Lembrei daquela música, e uma caneca e uma chaleira.
2: Não. É eu aí. Não aguento mais essa é música.
3: Isso aí. Um braço fundo.
1: Fufu, como é que é no final?
2: Eu não sei.
1: Um prato raso primeiro, né?
3: Um prato raso.
1: Um prato fundo.
3: E uma panela.
2: Gente.
3: Que faz feijão.
1: O final foi bonitinho, Laura. Só o final.
2: Essa é a nossa equipe do Fique Por Dentro. Se não, a melhor equipe da rádio, tá? Duvido que tenha outra mais alegre que traga um debate mais engraçado que a gente.
1: Que vai falar de garfo, de galinha.
3: Tão fundamental.
2: Inclusive, será que Adão e Eva tinham um dinossauro de estimação?
3: Lá vem.
1: Lá vem. Qual seria os animais? É, então, são várias questões, né? Mas, Matheus, tchau, viu? Adeus.
2: Não, outro debatezinho, ó. Será que Adão e Eva tinham umbigo?
1: Umbigo?
2: É, porque eles foram... A Eva foi tirada da costela de Adão e Adão veio do barro. Não teve cordão umbilical.
1: É, não teve cordão umbilical, mas provavelmente o umbigo deveria ter. Fica bonitinho o umbigo,
2: e aí?
1: Né?
2: E aí?
1: Eu acho que tinha umbigo, sim.
3: Ó, a Rai falou que a gente tá contaminando os nossos ouvidos.

0: diretor.
1: Na tela, diretor, o diretor se concentrou, Lonete.
0: Por que
1: ontem
0: será?
1: Ontem vieram perguntar quem era o diretor do Fique Por Dentro.
0: Adivinha?
1: Agora tá na tela.
0: Na tela. 11974
1: 181-456. Participe! Quem está conosco, Vera em São Paulo, falou: meninos e meninas, essa rádio maravilhosa, que alegra as nossas manhãs. Que debate muito legal, muito divertido, viu? Ai, ai. Obrigado, Vera. Um beijo pra você, viu? Quem mais?
0: Bom dia, Balbino de São Luís, ligadinho na programação. Obrigada pelo convite.
1: Meu xará Fábio, aqui do Ipiranga, um abraço pra você. E ele falou: não imaginava que RTM e um ensino tão profundo. meu amigo, um abraço pra você, viu, Fábio? Nome bonito aí, um abraço pra você e pra família. Quem mais?
0: José Carlos Borges, de Petrópolis, no Rio de Janeiro, ligadinho na programação. Fica aqui meu bom dia.
1: O Janos tá chegando também, que tava sumido lá nos Estados Unidos da América. Bom dia, Janos, obrigado pela participação.
0: Ednardo Moraes, de Maracanaúna, no Ceará, está ligadinho aqui, chuva e sol. Sei bem como é que é esse tempo.
1: Começa com sol, depois acaba com chuva, né?
0: Só iludindo a gente com solzinho, depois vem a chuva.
1: E a Salvina mandou foto aqui do facão, viu, Luana?
0: Pra gente. Ah, eu tô querendo.
1: Facão. Aqui, ó.
0: Nossa!
1: Esse é o facão, de verdade. Abraço, Salvina.
0: Meu pai chamava de peixeira.
1: Peixeira, é verdade. Um abraço, Alexandre, para a Una Goiás. Falou que lá tá muito frio, mas tá ligado, não fica por dentro para esquentar. Isso aí, um abraço.
0: Sérvulo Antônio, de Caxambu, Minas Gerais. Muito, mas muito obrigado pelo seu bom dia.
1: Bom dia, Sérvulo. Também com a gente, José Carlos, de Petrópolis, vai estar aqui semana que vem, viu, Luana? Vai conhecer a gente.
0: Que legal,
1: vai estar aqui. Eu falei para ele chegar cedo para tomar café. Café tá pago já. E vai ser bom demais ter você conosco, tá bom, meu amigo? Adelaide Indiana tá participando também. Obrigado pela companhia, obrigado pela participação.
0: André também tá na escuta, de São João do Rio Peixe, na Paraíba.
1: Paraíba.
0: Não conheço, então fica aqui meu bom dia especial para vocês.
1: Um abraço aí, obrigado pela companhia. Luciene na Suíça tá chegando com a gente também, mandou uma foto bonita aí, olha. Que legal, um abraço, Luciene. Um abraço para você. Eu acho bonito esse mar maravilhoso, azulzinho, né?
0: Nossa, parece até montagem. Só de pensar que ela tá olhando para essa beleza toda.
1: Maravilha, né?
0: Maravilha.
1: Ué, top demais. Intervalo, a gente volta já. Daqui a pouquinho tem mais saúde na sequência. A nossa entrevista.
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3: Corpo forte, mas e os órgãos? Hoje eu quero conversar sobre um assunto delicado, mas muito necessário. A recente perda do jovem fisiculturista Gabriel Galei, aos 22 anos, nos faz parar e pensar. Porque talvez a pergunta não seja apenas como construir um corpo forte, mas sim forte por fora e por dentro também. Nós estamos vivendo uma época curiosa e difícil. Nunca se falou tanto, não é mesmo? De saúde, treino, alimentação, academia, disciplina. Esse podcast chama Mais Saúde. Mas, ao mesmo tempo, nunca vimos tantos corpos extremos sendo tratados como algo normal. Corpos extremamente magros, desnutridos, sendo valorizados como beleza padrão. Ou enormes, definidos, quase como personagens de filme. E muitos jovens começam a olhar aquilo como padrão. Porque de tanto olhar, de tanto ver stories, Instagram, aquilo já começa a virar algo como se fosse normal. É isso que eu preciso ser. Eu só serei aceito se eu for desse jeito. Mas eu quero te fazer imaginar uma coisa. Pense numa casa linda por fora, pintura impecável, jardim perfeito. Mas por dentro, os canos estão enferrujados, a estrutura está frágil, o telhado está caindo. Adiantaria? O corpo também é assim. Às vezes pode parecer muito forte no espelho, mas estar exigindo demais do coração, das artérias, dos hormônios e dos órgãos, será que vale a pena? Alguns estudos já acendem um sinal de alerta. Uma revisão científica publicada na revista European Heart Journal observou um número importante de mortes súbitas entre fisiculturistas, igual o nosso Gabriel, especialmente com o uso de hormônios e substâncias nada naturais. O coração pode ficar mais espesso, como um músculo que cresce demais. Só que, diferente do bíceps, o coração não foi feito para crescer desse jeito. As artérias também podem envelhecer antes da hora, aquele processo que conhecemos como aterosclerose. É como se uma pessoa jovem tivesse vasos sanguíneos cansados, até de idosos. E por isso eu digo, às vezes, vemos um corpo forte com órgãos frágeis e fracos. E aqui eu quero falar especificamente com os pais. Observem o que os seus filhos ou netos ou sobrinhos estão assistindo. Quem eles seguem na internet? Que tipo de corpo estão vendidos como normais? Porque muitas vezes a rede social mostra o palco, mas não mostra o preço. Não mostra ansiedade, alterações hormonais, sofrimento emocional, exames alterados ou consequências futuras. Por exemplo, daqui a pouco ninguém mais vai mencionar sobre a morte do Gabriel Galei. Logo mais, outro atleta, infelizmente, vai aparecer com esse alto preço. Mas eu também quero trazer esperança. Porque sim, é possível ganhar músculo de forma natural. E talvez, seja menos glamouroso, mas muito, muito inteligente. Músculo de verdade se constrói com comida de verdade, proteína suficiente, ovos, peixes, carnes, frango, feijão, grão de bico, ervilha, lentilha. Treino bem feito e orientado, sem querer resultados para ontem, respeitando o seu limite. Sono, porque é dormindo que o músculo cresce. E mente saudável, porque quem vive se comparando muito, acha que o próprio corpo nunca será suficiente. E o seu corpo não precisa ser extremo, ele precisa ser saudável, porque no final não vence quem parece mais forte, vence quem consegue viver bem e por muitos anos. Cuide do que você tem de mais precioso, que é o seu corpo, a morada da sua alma e do seu espírito, e cuide do seu coração. Faça check-ups regulares, faça exercício e tenha o seu nutricionista. Quer saber mais sobre dicas de nutrição, saúde, bem-estar e emagrecimento saudável? Me encontre nas redes sociais. Estou como DRA Eneida Ramos. Até logo.
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4: E tivemos um problema aí com a nossa entrevistada, Flávia Pereira. Nós vamos remarcar a entrevista de hoje, porém vamos reprisar uma entrevista que nós tivemos com Michele Gomes e eu, falando sobre anemia falciforme. Vamos ouvir.
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5: E o tema do nosso programa de hoje é sobre anemia falciforme. Para falar sobre esse assunto, a entrevista de hoje será com a médica geneticista Helena Pimentel. Ela é consultora da Sociedade Brasileira de Triagem Neonatal e Erros Inatos do Metabolismo. Helena, seja muito bem-vinda ao Fique por Dentro e à Rádio Transmundial. Como vai?
6: Tudo bem, muito obrigada pelo convite, tá tudo ótimo aqui em Salvador, tô falando de Salvador.
5: Ah, que delícia, o clima por aí tá legal, tá bom?
6: Tá, tem chovido um pouquinho, mas aqui sempre, né, estamos já no verão agora com menos Covid, vamos ver se isso se acalma pra gente poder voltar mais ou menos à vida ao normal.
5: Tá certo. Bom, hoje, dia 27 de outubro, é uma data importante, né? O Dia Nacional de Luta das Pessoas com Doença Falciforme. Eu gostaria que você comentasse sobre a importância e qual que é a proposta desta data, Helena?
6: É, na verdade, como você disse, eu sou consultora, faço parte da Sociedade Brasileira de Triagem Neonatal. E essa é uma data importante para a gente comemorar, inclusive lembrando que na triagem neonatal, ou seja, no teste do pezinho, que é financiado pelo Sistema Público de Saúde, então um teste do pezinho excelente, de excelente qualidade, inclui a detecção dessa importante doença, que é a doença falciforme. Essa data, na verdade, é mais uma data, né, para a gente lembrar de lutar justamente para que as pessoas que têm a doença falciforme, primeiro, tenham acesso ao diagnóstico, por ser uma doença genética. Esse diagnóstico, às vezes as pessoas pensam, é uma coisa complicada. Não é. É um exame simples, que no próprio teste do pezinho pode ser realizado. E, a partir desse diagnóstico, você tem o quê? A gente vai ter uma maior capacidade de prevenir as complicações da doença. Então, a gente vai estar melhorando a qualidade de vida e diminuindo a mortalidade dessa doença, que é extremamente importante no Brasil, porque ela é bastante frequente. Não é uma doença rara, por exemplo, né? Apesar de que algumas coisas do próprio Ministério, doença falciforme é uma doença rara. Na verdade, no Brasil, na maioria dos estados, não é uma doença relativamente frequente.
4: Doutora Helena, eu queria que você explicasse para o nosso ouvinte o que que é, então, né? Mais detalhadamente, o que que é anemia falciforme?
6: Na verdade, assim, esse nome, inclusive, assim, doutora, é diferente doença falciforme de anemia falciforme? Não é diferente, na verdade, dois nomes para a mesma coisa. O que que é essa doença? É difícil explicar, no rádio é mais fácil, mas a gente tem que ter um pouco de tempo para explicar o seguinte. Primeiro, quando a gente fala assim, é uma doença genética. hereditária. Não é uma anemia comum, não é uma anemia que a gente adquire porque perdeu sangue ou porque teve uma doença e aí teve a anemia, que é que o pessoal fala que é a fraqueza no sangue. É uma coisa já desde a sua genética, desde o nascimento. Essa doença é caracterizada por uma alteração genética numa substância do sangue chamada hemoglobina. A hemoglobina é uma partículazinha do sangue que é responsável por carregar o oxigênio. A pessoa que tem a doença falciforme tem hemoglobina, só que o tipo da hemoglobina que eles têm, a que a gente chama de hemoglobina S. E esse S de sapo, né? Se, como a gente fala aqui na Bahia, o S vem da palavra foice em inglês. Por isso que chama doença falciforme. É porque pela presença dessa hemoglobina diferente, que a gente chama de hemoglobina S, essa pessoa tem uma alteração na forma das hemácias em algumas situações de crise. Então não é sempre que a pessoa tem a doença falciforme, tem a célula, né, do sangue, a hemácia em forma de foice. Não. Em algumas crises, infecções, desidratação, essa célula que é redondinha fica em forma de foice. E isso causa problemas em vários órgãos, inclusive a própria anemia, né? Há uma morte de muitas hemácias no momento em que ela se torna em forma de foice. Então, a doença falciforme é uma doença genética, então a pessoa já nasce. Ah, doutora, descobriu, eu tenho 10 anos, meu filho tem 10 anos, descobriu agora. Descobriu agora, mas ele tem desde que nasceu. Então, essa alteração é genética, é herdada. Então, os pais têm uma alteração que a gente chama de traço. No mínimo, os pais têm um traço e aí tem um filho com a doença. Então, essa é uma doença genética que causa uma mudança no tipo da hemoglobina. Então, a hemoglobina da doença falciforme chama-se hemoglobina S. E, com isso, traz consequências à saúde da pessoa. Não é fácil explicar. Assim, não sei quanto tempo eu tenho, mas assim, é uma doença que precisa justamente de uma intervenção precoce, quanto mais precoce, melhor, para a gente não ter cura, mas a gente consegue melhorar a qualidade de vida desses indivíduos.
5: Você falou de consequências, explica então para o nosso ouvinte quais são as consequências dessa doença.
6: A primeira consequência é exatamente o que tem no nome, né? Essa história da anemia falciforme, por isso que a gente gosta de chamar muito de doença falciforme, que a anemia é um dos sintomas. Então, a primeira consequência é, então você tem uma doença, a pessoa, doutora, a pessoa vive. Tem milhares, milhões de brasileiros com doença falciforme. Vive, agora tem o quê? Anemia. Na hora que entra na tal crise, né, da falcização da célula, aí essa pessoa pode ter dor. Em criança a gente tem, doutora, com 6 meses, 8 meses, não é logo ao nascimento não, geralmente a partir dos 6 meses. A criança tem inchaço nas mãos, nos pés, dor na mão, nos pés, pode ter maior frequência de infecções, por isso um dos tratamentos é dar vacinas especiais para essas crianças desde cedo e também antibiótico profilático, quer dizer, um antibiótico para prevenir algumas infecções. Então, muitas infecções, pneumonia, dores em várias partes do corpo, dores ósseas, né? Que os pais falam, doutora, tem dor nos ossos, justamente porque os ossos são um dos órgãos que, quando tem a falcização, eles mais são afetados. Os olhos podem ficar amarelos de vez em quando, por causa da icterícia, só que não é hepatite. Quer dizer, doutora, menino tem hepatite. Não, não é. É uma crise falcêmica. Essa crise mata, na hora, destrói algumas hemácias, e a hemácia libera essa substância amarela e aí dá essa icterícia, tá? Então, são esses os sintomas principais. Os hematologistas são os médicos que tratam a doença falciforme, que é uma doença sanguínea. Eu sou geneticista. Eu trabalho na PAI de Salvador, no serviço de triagem neonatal. E Salvador, a Bahia, é o estado do Brasil que mais tem doença falciforme, né? Então, eu não trato os pacientes. A gente conversa com as famílias para falar sobre os riscos em relação a outros filhos, de onde veio essa doença, para a gente explicar o que é. Mas quem trata são os hematologistas.
4: E falando agora sobre a origem dessa doença, ela já existe há muitos anos, onde que ela surgiu?
6: É, as doenças genéticas, elas existem há muitos e muitos anos, né? Como foi no Brasil, por que que essa doença é importante? Com a vinda dos negros escravizados na África, essa doença é muito, muito frequente. Esse gene é muito frequente. Então, quando vieram os povos escravizados, vieram para o Brasil, trouxeram suas características genéticas, sejam as que levam a melhoras da saúde, inclusive, né, características aqui na Bahia extremamente importantes, né? Nós temos uma afrodescendência muito forte, mas trouxeram também características que, como o gene da hemoglobina S, que podem causar doença, né? Então, por causa dessa imigração, lá na África, em algumas regiões da África e ainda um pedaço da Ásia, por que que é tão frequente lá? Porque lá também tem malária. Às vezes as pessoas falam, a pessoa com doença é por causa da malária que tem a doença falciforme. Não é. É porque o traço falciforme, que é a pessoa que não tem a doença, que tem essa característica apenas em um gene, protege contra a malária. Então, quando morrem as pessoas, morriam lá, né, há milhares de anos atrás, sobreviveram as pessoas que têm o traço. E essas pessoas vieram para o Brasil. E com elas trouxeram suas características genéticas. Uma delas é o traço da doença falciforme, que é o traço da hemoglobina S. E aí, por isso, no Brasil, ela é tão frequente. Em cidades, estados como Bahia, Minas Gerais, São Paulo, é uma doença muito frequente. E aí, no teste do pezinho, a gente identifica essa doença logo no bebezinho para a gente começar a fazer esse tratamento preventivo.
5: Agora é interessante saber também, você disse que é uma doença frequente. Sabe-se qual que é a incidência dessa doença no nosso país?
6: Olha, no Brasil, na Bahia, é em torno de 1 a cada 600 recém-nascidos nascem com a doença falciforme. No Brasil, eu trabalhei um tempo no Ministério da Saúde, é assim, poderíamos dizer no Brasil todo, na hora que você faz, né, toda a contagem, em torno de 1 para 1.500, 1 para 2.000 no máximo. Mas, por exemplo, Rio de Janeiro é 1 para 1.400, porque tem muito também afrodescendente. Na verdade, na Bahia, eu sou branca, né, de pele, mas tenho uma ascendência negra. Então, não é porque a pessoa é negra que vai ter a doença falciforme. Na verdade, está no gene. Eu brinco, digo assim, olha, não está na pele. Ah, doutora, eu sou branco, então eu não tenho doença falciforme. Não, não está na pele. Está na nossa genética. A genética está lá escondidinha, tá? Então, a chance de uma pessoa na Bahia ter a doença falciforme é 1 em torno a cada 600 pessoas. Então, é muito frequente.
4: E sobre as grávidas, né? Ou para aquelas pessoas que querem engravidar. Você que falou que acompanha essas pessoas. Eu queria que você falasse qual é a recomendação, né? Se a pessoa, ela tem ou tem casos na família, existe a recomendação para que ela, de repente, se sujeite a mais uma gravidez ou a recomendação é que ela não engravide mais?
6: Essa é uma pergunta difícil porque é individualizada, tá? Então, assim, primeiro, nós temos, inclusive, um programa de identificação da doença falciforme na gravidez. Para quê? Ah, doutora, é para poder saber se o neném, ela já está grávida. Não, é porque tem pessoas, a doença falciforme na grávida, ela é uma doença grave. Pode agravar, pode matar a mãe e o feto. Então, ela precisa de um acompanhamento especializado. E, às vezes, por incrível que pareça, tem pessoas que têm a doença de uma forma mais leve, e não sabe que tem, então engravida sem saber. Então, fazer a gravidez, ou antes da gravidez, como você colocou, é importante, principalmente se você tem na sua família alguém, ou com o traço, que não é doença, ou que tem a doença, porque significa que o gene está na sua família circulando. Então, antes de engravidar, eu acho importantíssimo fazer o exame. Agora, doutora, se tiver o traço,

0: Ou se o marido também tiver o traço, tem chance de ter filhos com a doença? Tem. Mas não sou eu que vou recomendar a não ter filhos. Eu vou explicar ao casal: olha, vocês dois têm o traço, vou explicar o que é o traço, de onde vem a genética, pererê, tererê, uma consulta geralmente demorada. E aí o casal vai decidir. Porque tem chance de ter filhos normais? Tem. A maior chance é de ter filhos normais. Mas tem a chance que a doença falsão. Mas eu já tenho um filho. Ah, doutora, eu vou conhecer melhor essa doença, depois eu vou ver se eu quero correr esse risco de novo ou não. Então, não somos nós que dizemos, o médico não pode, seja geneticista ou não, ele não pode dizer, olha, a senhora não pode mais ter filho, pererê, pererê. Não, isso é antiético, não pode. O que ele pode é explicar e o casal decidir. Às vezes, o casal tem três filhos, teve um com doença falciforme, ah, doutora, eu já tenho três filhos, já não quero mais, então agora que eu sei que tem essa doença que pode acontecer de novo, mas essa é uma decisão do casal, tá certo? Isso é extremamente importante na doença falciforme ou em qualquer doença genética. Não é o médico que decide, quem decide é a família.
1: Muito bem. De uma certa forma, a doutora respondeu a pergunta do nosso ouvinte, o Damião, lá do Maranhão. Ele colocou justamente essa questão: sendo uma doença hereditária, todos os filhos do portador da doença irão pegar ou não? Você disse
0: Não.
1: que não necessariamente, né?
0: É, na verdade, como é seu nome?
1: Michele?
0: Oi, Michele, é porque eu gosto muito de falar
1: Sim.
0: nominalmente. Então, Michele, na verdade, assim, como é hereditário, o mais comum é a gente ver o seguinte: um casal que não tem sintoma, não sente nada. Aí pronto, teve o filho, fez teste no pezinho, descobriu que tem doença falciforme. Esse casal, aí a gente faz o exame deles para confirmar. Os dois têm o que a gente chama de traço. Ele tem um gene normal e um gene alterado. Esse casal, a partir daí, eu já sei, ele tem uma chance de 25% de ter filhos com a doença e de 75% de ter filhos sem a doença, a cada gravidez, tá? Então é como se fosse um jogo onde você tem três chances de normal e uma chance de doença falciforme. Faz esse jogo a cada gravidez. Agora, por exemplo, uma pessoa que tem a doença. Ele tem a doença, ele tem os dois genes SS, né, que é o mais clássico. Se ele casa com uma pessoa que não tem o gene, ele é AA, os filhos dele todos vão ser normais. Vão ter traço, mas fisicamente, clinicamente, não tem doença. Mas se casa uma pessoa, por exemplo, SS com outra pessoa SS, aí todos os filhos vão nascer com a doença. Porque a herança é igual a nossa herança de dinheiro. A gente dá o que a gente tem. Então, para fazer um filho, se eu tenho os dois genes SS, eu só tenho S para dar. Se eu tenho A e tenho S, eu tenho A, posso dar o A. Ou eu posso dar o S. Então é um jogo que é difícil, às vezes, explicar, por isso que o geneticista é importante nesse momento, até puxando a sardinha para minha brasa, né? Para que explique isso à família. Porque senão, às vezes, a família sai com essa impressão de que assim, ah, eu tive um filho com essa doença, todos os meus filhos podem nascer com essa doença. E na verdade não é assim, tá? Existe uma probabilidade. Explicar a probabilidade é bem complexo. Mas é importantíssimo para pessoas, às vezes. Eu tive paciente que perdeu um filho, por exemplo. Morreu de anemia falciforme. Eu fiz o aconselhamento e alguns anos depois eles voltaram aqui na PAI com o bebezinho. Será, doutora, a gente arriscou novamente. Viemos fazer logo o teste do pezinho para saber. E era uma criança com traço, porque o dele tinha morrido com menos de 1 ano de idade. Não é comum morrer tão precoce, tá? Na verdade, com os tratamentos, a pessoa pode ter uma vida dentro do padrão de uma pessoa sem a doença falciforme. Mas alguns casos são mais graves, como foi o caso desse bebê que acabou falecendo. Tem o Instituto João Clemente, que é a antiga PAI São Paulo, e outros serviços. E tem uma população, São Paulo tem mais pacientes com doença falciforme que a Bahia, só por causa do volume de pessoas em São Paulo. Mas extremamente importante esse diagnóstico e se falar dessa doença. Não é possível que no Brasil, uma doença tão frequente, as pessoas gostam de ficar falando de doença rara, Mas, na verdade, essa é uma doença que não é rara, eu não classificaria como rara, e que é de extrema importância o diagnóstico precoce, mais rápido possível. Ah, não tem o teste do pezinho? Ah, deu normal no teste do pezinho, mas eu estou desconfiando em doença falciforme. Faz o exame, faz a eletroforese, para poder ter certeza, porque nenhum exame é 100%. E às vezes se trocou uma amostra, aconteceu algum erro no laboratório, então é importante, se eu, médico, tenho uma suspeita, eu peço o exame para confirmar. Um exame muito simples.
1: Muito bem. Então, o tema do nosso programa de hoje, anemia falciforme, ou melhor, doença falciforme. A entrevista foi com a médica geneticista Helena Pimentel. Ela é consultora da Sociedade Brasileira de Triagem Neonatal e Erros Inatos do Metabolismo. Doutora Helena, muito obrigada pela sua participação e até uma próxima oportunidade.
0: Muito obrigada, estou à disposição. Tá certo?
1: Combinado. Um abraço.
2: E essa foi a entrevista que nós ouvimos hoje, essa reprise aí, Michele Gomes e eu, recebendo a doutora Helena. E é isso, fique por dentro, está terminando, agradecemos demais aí a sua participação, sua sintonia, Célio Machado de Ibiúna, Francilene Camocim, também Conceição Ripardo, Vitor no Panamá, Salvina e Luciene na Suíça, um forte abraço para todos e até amanhã, Luana. Até amanhã não, amanhã você vai folgar, né?
3: É, amanhã eu vou folgar.
2: Então até sexta-feira para você, Luana, e até amanhã para os ouvintes.
3: Tchau, tchau.
2: E você segue com a Renata até as duas. Até amanhã, tchau, tchau.
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6: 9 horas da manhã, bom dia pra vocês! Quartou e com cara de sexta-feira, é isso? Muita gente indo viajar. Bom feriado pra todos vocês, excelente quarta. Mas aqui na rádio a nossa quarta segue assim, com estudo bíblico, canção, os melhores ouvintes do mundo. Já vou mandando bom dia pra vocês. Bom dia, Taninha, ouvindo a gente lá em Campinas. Bom dia, Vilma, no Maranhão. Bom dia pra Josi e pro Ivanilson Guedes. Bom dia, Roberto César. Bom dia, do Chaclian. Bom dia pro Juvenal, se tiver com a gente, pra esposa querida também. Bom dia pras famílias, Marília, pra Cris Feijó, pra Pâmela, pras filhas, pro Newton. Bom dia pra turma no ABC Paulista, para o pessoal do norte do Brasil, aí vindo pro Nordeste, aí Centro-Oeste, aqui no Sudeste e turma lá no Sul. Friozinho continua? Aqui em São Paulo tá um friozinho gostoso. Hoje máxima de 21 graus e promete um solzinho. E o nosso estudo continua. Depois de 2 dias com a introdução em Malaquias, hoje vamos mergulhar no capítulo 1. Venha com a gente!

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1: Querido amigo, hoje temos como objetivo iniciarmos o estudo do texto inspirado de Malaquias. Vamos estudar os versos iniciais dessa profecia. Vamos estudar Malaquias, capítulo 1, versículos 1 a 5. Mas antes de analisarmos esses primeiros 5 versos, é bom estarmos conscientes da importância de Malaquias para os dias de hoje. Temos pelo menos 2 razões para considerar essa profecia importante para os dias de hoje. Primeiro, as suas palavras são eternas. As palavras proféticas de Malaquias, proferidas há mais de 2.400 anos, não perderam seu valor. Foram tremendamente importantes para o povo de Deus daqueles dias, como também o são para os nossos dias. Elas são importantes para nós cristãos do século XXI, pois nos ajudam a reconhecer as pressões e as tentações que nos sobrevêm após grandes conquistas. Nos ajudam a perceber o desgaste imperceptível que pode sofrer a nossa fé. Nos ajudam também a reconhecer o perigo de nos tornarmos hipócritas ao perdermos a nossa intimidade com Deus. E, finalmente, a importância de Malaquias é perceptível, pois ela nos mostra que o sofrimento pelo qual passamos muitas vezes se origina pela dureza do nosso coração. Agora, com certeza temos uma quinta razão para percebermos a importância de Malaquias. É que o culto que prestamos a Deus deve ser sincero, honesto e transparente. Uma outra palavra que podemos dizer com relação à importância de Malaquias é que as suas palavras transmitem esperança. Veja bem, Malaquias não trata apenas do pecado. Ele transmite a esperança que tem origem em Deus. Todos podemos experimentar o que Deus nos oferece. E o que Ele nos oferece? Primeiro, Deus mostra um caminho de volta. Segundo, esse caminho é o caminho do arrependimento. Terceiro, os que andam por esse caminho são sempre lembrados e abençoados por Deus. Quarto, a grande bênção que nos aguarda é a volta do Senhor Jesus Cristo. E em quinto lugar, podemos ter certeza do amor de Deus, mesmo diante das situações mais difíceis. Portanto, querido amigo, podemos reafirmar que as palavras de Malaquias têm valor para nós hoje sim. Por quê? Porque diante delas, o verdadeiro cristão sente-se estimulado a viver dignamente, glorificando a Deus e amando o seu próximo. Diante delas, aquele que vive de modo descompromissado é desafiado a reformular o seu viver cristão, vivendo para o louvor da glória do Senhor. Diante delas, aquele que vive de modo aparente é desafiado a deixar a hipocrisia e levar Deus a sério, adorando a Deus em espírito e em verdade. Em quarto lugar, diante delas, aquele que vive corretamente é incentivado a continuar vivendo de tal maneira que honre e glorifique a Deus. E finalmente, em quinto lugar, diante dessas palavras, aquele que vive sinceramente é encorajado a viver e confiar ainda mais na volta do Senhor Jesus Cristo. Por isso, querido amigo, eu oro para que, ao estudarmos detalhadamente a palavra de Deus em Malaquias, possamos, capacitados pelo seu Santo Espírito, colocá-la em prática, demonstrando que somos verdadeiros adoradores que o adoram em espírito e em verdade. O texto de hoje é o texto inicial da profecia e é fácil percebermos qual é o recado que Deus quer ou quis transmitir para o seu povo através do seu mensageiro, através de Malaquias. Depois de ter voltado do exílio babilônico, depois de ter reconstruído o templo, em meio a muitas dificuldades até, e, em meio a desânimo do próprio povo, quando teve que ser encorajado, incentivado e desafiado pelos ministérios de Ageu e Zacarias, agora, aproximadamente um século depois, através de Malaquias, Deus reafirma o seu amor para com seu povo, para com o povo de Israel. Embora, olhando as circunstâncias, o povo não via esse amor, o fato é que Deus inicia a sua mensagem declarando o seu amor para com Israel. Israel duvidava desse amor. E, em certo sentido, deveria duvidar mesmo. Sabe por quê? Porque a vida hipócrita e desonesta que vivia não poderia lhe dar a certeza de que ainda era amado, de que ainda era povo de Deus e Yahvé. Deus poderia estar contra Israel. Na verdade, a humanidade caída nada pode exigir de Deus e, especificamente, o seu povo de Israel não poderia requerer nada de Deus a não ser o quê? A não ser a sua justa condenação. O pecado, querido amigo, afasta o ser humano de Deus. A lógica seria Deus se afastar do seu povo, se afastar do homem em razão do pecado. No entanto, ele escolheu estar do nosso lado. Deus escolheu estar do lado de Israel. Israel poderia ser comparado ao filho que saiu de casa e deixou o pai, querendo até morto. Porém, ainda assim, o pai sempre o esperava. Seus braços estavam e estão abertos, e Deus aguarda a todos quantos o procurarem. Paulo, em Romanos 8, 31 a 39, diz que não há acusação contra os eleitos de Deus. Ninguém pode nos acusar, nem nós mesmos, e muito menos o diabo. A razão está na justificação. Os nossos pecados foram perdoados. A dívida foi paga. A condenação foi declarada nula. O cristão verdadeiro, que foi escolhido, é livre. A justificação não acontece em razão do esforço humano, iniciativa pessoal ou então em virtude de qualquer mérito nosso. Não, de jeito nenhum. A justificação é obra divina. Deus tomou a iniciativa para nos trazer a sua presença, isto é, amor. A graça de Deus é maior e ela nos reveste e nos leva à presença do Criador. Isto é, amor. O amor de Deus, querido amigo, não nos deixa quando vivemos em tribulação ou angústia, ou perseguição, ou fome, ou nudez, ou perigo, ou espada. Em meio às muitas turbulências da vida, somos acolhidos, somos consolados pelo amor do Senhor. É o amor de Deus que me estimula, que me encoraja a prosseguir numa jornada que não vejo solução, para a qual não vejo alternativa. É o amor de Deus que me diz, vai. E somente por causa dele é que eu vou. O amor do Senhor nos faz vitoriosos. Nele e por causa dele somos mais do que vencedores. Vencer além da vitória. Na linguagem humana, não conseguimos entender o que é ser mais do que vencedor. Contudo, se vencer é bom, ser mais do que vencedor é muito melhor. A vitória é dele. E ele nos leva junto até além da linha de chegada. O Senhor segura forte em nossa mão e nos carrega até lá. Ninguém pode nos separar do amor de Deus. Nem morte, nem o pior inimigo a ser enfrentado, nem ela que é capaz de pôr fim a tantos sonhos, seria capaz de nos separar do amor de Deus. A morte, simplesmente, é um sono, nós abrimos, fechamos os olhos e estamos na presença de Deus. Ela não pode nos separar do amor de Deus. O amor de Deus está concretamente revelado em Jesus Cristo. Não há maior amor que esse. Esse amor sobrenatural deve nos motivar a viver de modo digno e diferenciado. Esse amor eterno deveria fazer com que Israel mudasse sua maneira de viver e cultuasse honestamente a Deus, sem hipocrisia, sem rotina, sem cumprimento das formas. Esse amor deveria fazer com que o povo de Deus vivesse em íntima comunhão, adorando-o em espírito e em verdade. Deus chamou e qualificou os profetas, desde os tempos de Elias e Eliseu até os dias de Malaquias, como instrumentos divinos para mostrar ao povo de Deus a sua própria vontade. Por isso, quando estudamos de um modo mais profundo esses homens, que usados por Deus impactaram as suas gerações, declarando-lhes a palavra de Deus, necessitamos dar atenção às suas palavras. Essas palavras são eternas, são palavras de Deus. Eles preservaram as suas palavras pela escrita, possibilitando-nos conhecer as suas mensagens, que por serem divinas, têm valor eterno. Para recebermos então uma visão geral dos seus registros, refletimos sobre cada um deles. E agora, estamos diante das palavras de Malaquias, onde verificaremos também o valor teológico e a aplicabilidade das suas profecias para os nossos dias. Querido amigo, Malaquias nos apresenta vários assuntos relevantes. Confiar e não duvidar do amor de Deus, a honra que Deus merece, o julgamento de ministros infiéis, a fidelidade que Deus exige, o cansaço de Deus, a vinda do Messias como prova do amor de Deus, a avaliação divina do culto oferecido a Deus e a diferença entre os justos e os perversos. Mas Malaquias, no final, nos mostra algo impressionante. A manifestação em condenação e salvação no grande e terrível, mas também no grande e maravilhoso dia do Senhor. Diante desses e de outros temas tão relevantes, vamos estudar esse primeiro parágrafo dando-lhes o seguinte título: Confiança no amor de Deus. Confiança no amor de Deus. Então, baseando-nos em Malaquias capítulo 1, versículos 1 a 5, vamos estudar esse texto sob esse título: Confiança no amor de Deus. Querido amigo, o livro de Malaquias tem o seu início com duas declarações marcantes que merecem a atenção de todos os que se consideram povo de Deus. Em primeiro lugar, Deus, através do profeta, afirma que são suas palavras que estão sendo pronunciadas. Não é a mera voz humana de Malaquias, do mensageiro do Senhor. Não, nós já mencionamos que dos 55 versículos de Malaquias, em 47 deles, Deus é quem fala. Em segundo lugar, através do profeta, Deus reafirma o seu amor já declarado anteriormente ao povo de Israel, isto é, ao seu povo. O amor de Deus é contínuo. Diz o Senhor: eu vos tenho amado. Embora possa parecer desmedida essa interpretação, é importante entendermos que o anúncio do amor privilegiado de Deus para com seu povo sempre ocorre em contraste com a entrega à própria sorte, ao próprio destino daqueles que não o temem e andam por caminhos que desagradam o coração divino, como foi o caso específico de Edom ou Esaú, mencionado nesse texto. O amor divino por Israel, o seu povo, se origina pela escolha que Deus fez de Israel e não de Esaú. Quando Deus escolhe, ele escolhe porque ele é soberano e tem essa prerrogativa. Mas essa escolha tem por base elementos conhecidos da história do povo hebreu, em particular da disputa entre Esaú e Jacó pelo amor paterno de Isaac. Veja lá em Gênesis 25:33 e também em Romanos 9:10-16. Certamente e historicamente, a rejeição de Edom se devia também aos constantes conflitos com Israel. Rejeição do pedido de Israel para passarem por suas terras, oposição ao rei Saul, o primeiro rei de Israel. Edom fez oposição a Davi, fez oposição a Salomão, fez oposição a Josafá, oposição a Jeorão e, finalmente, essa oposição a Edom foi causada pela participação de Edom na matança dos sobreviventes judeus quando da invasão de Jerusalém entre 606 e 586 por parte da Babilônia. Querido amigo, diante desse quadro de cuidado incontestável de Deus para com seu povo, Malaquias propõe tomarmos atitudes que demonstrem nossa completa confiança no amor de Deus. Apesar das circunstâncias muitas vezes difíceis, devemos sempre crer no amor de Deus para conosco, mantendo sempre renovado o nosso compromisso com Ele. Por isso, o princípio que extraímos desses versículos, desse primeiro parágrafo, é esse. Todos nós devemos crer no amor de Deus, independentemente das mais diversas circunstâncias. Eu repito, com base em Malaquias capítulo 1, versículos 1 a 5, essa é a expressão que resume todo esse texto. Todos nós devemos crer no amor de Deus, independentemente das mais diversas circunstâncias. Nesse texto, nós vamos encontrar três atitudes corretas que demonstram a nossa confiança no eterno amor de Deus. A primeira atitude é confiar plenamente na declaração do amor de Deus. Versículo 2. Qual é a declaração? Eu vos tenho amado. Todavia, amei a Jacó. Querido amigo, a eleição é a missão resgate de Deus, pois Deus não deixou todo o gênero humano perecer no estado de pecado e miséria que merecia até perecer. A doutrina da eleição não é uma filosofia grega. Ela é construída, sustentada e revelada pela palavra de Deus. Veja, por exemplo, Deuteronômio 7, 6 a 9, Atos 13, 48, Romanos 8, 29 a 30, Efésios, Tessalonicenses, 2 Timóteo, enfim, vários textos bíblicos nos mostram essa doutrina. Esta eleição, conforme dizem corretamente muitos teólogos, é incondicional, isto é, Deus elege independentemente de méritos, de fé ou de obras do indivíduo. E isso só é possível porque a eleição é um ato gracioso da parte de Deus. Sendo assim, devemos compreender que a eleição divina nunca é uma questão de justiça. Portanto, erram aqueles que dizem que Deus seria injusto se escolhesse alguns e não a todos para a salvação. A eleição é uma questão da graça divina. Mas ninguém poderá entender a doutrina da eleição se não compreender adequadamente a doutrina do pecado. Porque todos pecaram, todos estão destinados à perdição eterna. Mas a eleição envolve o plano gracioso de Deus. Você acredita realmente que todos pecaram em Adão e que ninguém merece a vida eterna? Se a sua resposta for afirmativa, você percebe como Deus não foi injusto. Deus teria sido perfeitamente justo se não elegesse ninguém. No entanto, ele quis soberanamente mostrar a sua graça, o seu favor imerecido. Por isso, Paulo fala da eleição da graça. Na verdade, tudo o que recebemos de bom é pura expressão da graça de Deus para conosco, como, por exemplo, o arrependimento para a vida eterna, a salvação em Cristo Jesus e o privilégio do serviço cristão. Quem fez essa declaração é o Senhor. Ele é o nosso Deus soberano. Não há como contradizê-lo. Se Ele intencionou agir dessa maneira, se Ele é o Senhor e nós somos servos, apenas temos que aceitar o seu modo de agir. Quão grandioso é o nosso Senhor! Mas, qual é a nossa reação a essa declaração? Duvidar ou confiar? E o meu estímulo é que você confie no amor de Deus. A segunda atitude é desconfiar das circunstâncias que negam o amor de Deus. E a pergunta que os homens fizeram é: em que nos tem amado? Essa é uma tendência humana de duvidar. Mas vós dizeis, a tendência humana, novamente, é de desconfiar. Essa é uma tendência geral. E a tendência humana é confiar no que vemos e sentimos. Vossos olhos o verão. Versículo 5. Por isso, então, nos é chamada a atenção para a terceira atitude que devemos ter: confiar nas demonstrações práticas do amor de Deus. Versículos 3 e 4 são muito claros. Aborreci a Esaú e fiz os seus montes uma assolação e dei a sua herança aos chacais do deserto. Deus demonstra o seu amor para conosco através de ações concretas. Se Edom diz, fomos destruídos, porém tornaremos a edificar as ruínas, então diz o Senhor dos Exércitos, eles edificarão, mas eu destruirei. Querido amigo, Deus demonstra o seu amor para conosco, opondo-se aos orgulhosos que são nossos inimigos. E finalmente o versículo diz, e Edom será chamada a terra da perversidade e povo contra quem o Senhor está irado para sempre. E isso demonstra então que Deus, o seu amor para conosco, através da sua fidelidade, Deus se mantém fiel à sua aliança. Querido amigo, no versículo 5 nós podemos concluir dizendo o seguinte, que convencidos e confiados plenamente na grandiosidade do amor de Deus, nós somos levados a declarar, grande, grande é o Senhor, também fora dos termos de Israel. Convencidos e confiando plenamente na grandiosidade do amor de Deus, estaremos prontos a revelar esse amor ao mundo, àqueles que não conhecem e nem desfrutam desse amor inigualável. Que o Senhor te faça um instrumento de proclamação desse maravilhoso e não merecido amor. Deixe-se dominar por esse tão grande e maravilhoso amor. Que Deus o abençoe. Um abraço e até o próximo programa.
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1: Essa é a sua rádio, Janos, Neide, Maylenildo, Camila, Rebequinha, Celina, Cris, Juvenal, Alisson e toda a turma. Eu quero oferecer uma música para vocês que ficou assim no meu coração enquanto ouvia o estudo de Malaquias, falando do amor de Deus, que precisamos crer. Vamos com o Vitor Quevedo, Nada Nos Separará. E aí um beijo para a Simone, a Esterzinha também, e a querida Zoe. Ontem ela estava brigando com a Alexa, que ela queria ouvir Vitor Quevedo. Tá aqui, ó,

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0: Ótimo dia pra vocês, 9:30 da manhã. Bom dia pra todos e pro nosso ouvinte lá nos Estados Unidos. Tudo bom, Janos? Obrigada, vou passar sim. Ele tá pedindo o link do Mulheres de Esperança. Quem mais quiser, é só solicitar também, viu? É um prazer pra gente ter vocês aqui. Ai, turma, tô matando a saudade da Camila hoje, a mãe da Rebequinha e da Celina. Ai, que foto mais linda. Elas juntinhas, as três dormindo, isso é lindo demais. Cá, vem pra cá, saudade de você, de te ouvir, de te ver. Que bom que você mandou áudio.
1: Bom dia, Renatinha, bom dia, ouvintes. Nossa, gente, tô sumida daqui, né? Mas a rádio continua sendo minha companheira. Sempre, sempre, sempre. Queria contar um pouquinho de como tem sido os meus últimos dias, meu último mês, né? Eu sempre ouço, Renatinha, você falando, perguntando de mim na rádio, mas é que às vezes realmente eu não consigo nem parar aqui pra mandar uma mensagem. Você sabe como que é. Mas a rotina tem sido, assim, insana, intensa. Esse primeiro mês é bem puxado, né? Porque o bebê acorda de 3 em 3 horas pra mamar, então a gente fica bem acabada, né? Um zumbi. Olheira parecendo um panda. Mas tem sido maravilhoso ter essa experiência de ser mãe pela segunda vez. E esse dia eu tava conversando com uma amiga, eu falei assim, ai, toda mãe merecia começar a maternidade no segundo filho, porque é muito mais leve, é muito mais consciente. O primeiro a gente sofre tanto, né? Acha que a nossa vida vai se resumir a esse ciclo, né? Trocar fralda, dar de mamar, trocar fralda e dar de mamar. Mas o segundo, a gente já tem essa consciência de que vai passar e passa muito rápido. E a gente já quer curtir um pouco mais, mas ao mesmo tempo não consegue curtir tanto quanto o primeiro, porque você tem o primeiro para cuidar. Então é essa dualidade, né? Esse equilibrar as coisas. Mas tem sido maravilhoso, e como a maternidade é algo que Deus fala tanto, tanto, tanto com a gente, né, Rê? Como eu consigo fazer tanta analogia assim, com o Evangelho, né? Eu olho assim pra Celina tão pequena, tão indefesa, tão frágil, tão dependente de mim pra tudo, né? Pra se alimentar, pra dar colo, pra se sentir segura, pra trocar a fraldinha, pra vestir. E aí eu fico conversando com Deus, né? Como eu quero ter essa dependência dele assim, né? Essa pureza nele, né? E assim tem sido os meus dias. Gostosos e cansativos ao mesmo tempo, mas eu sei que também isso tudo vai passar e eu vou sentir muita, muita saudade desse tempo. Mas é isso, gente. Essas são as notícias. A Rebeca está bem, teve sim a fase de ciúmes, que foi bem difícil. Os 15 primeiros dias ali foi bem intenso com ela. Mas ela está passando, graças a Deus. Eu acredito que daqui pra frente só vai melhorar. E é isso, queria dar essas notícias pra vocês. Tá bom? Um abraço pra todos vocês. E falei demais, mas fazia tempo que eu não vim aqui também, né, Rê? Um abração.
0: Ainda bem que falou pra gente matar a saudade. E ela resumiu perfeitamente bem. É isso mesmo, no primeiro é muito mais vida louca. A vida vira de ponta cabeça e a gente precisa aprender a lidar, né, com o tempo, com a falta dele, com a falta de liberdade. Depois aprende que é delicioso, que passa muito rápido. Então quando vem o segundo, você já quer curtir porque sabe que o tempo escorre pelas mãos. E ao mesmo tempo, é isso, a gente se sente um pouco enxugando gelo, né? Acaba de fazer uma coisa, tem que fazê-la de novo. Mas dessa vez a gente curte mais, sabendo que vai passar tão rápido e a gente já sente saudade, né? Ai, vê essa foto, vocês três juntinhas dormindo, e essa analogia que você fez com a dependência do Senhor. Eu vou te oferecer esse som, cá. Também tive essa experiência na segunda. Cheguei em casa, abracei a Paola e eu pensei, ai Deus, como eu gosto dessa garota. E aí por um instante pensei, uau, o Senhor gosta de mim mais do que eu gosto dela, isso é muito.

0: interior. No meio dessa geração confusa, Cristo Jesus continua chamando você para uma educação mais profunda. Não apenas reciclar hábitos sociais, mas arrependimento para com Deus e a fé de Cristo Jesus. Não apenas preservar florestas, mas cultivar santidade. Não apenas reduzir desperdícios materiais, mas renunciar à arrogância, egoísmo e incredulidade para com Deus. A palavra de Deus mostra que a raiz da devastação humana não é apenas econômica, política ou ambiental, é espiritual. O pecador sem Deus destrói a criação, porque primeiro está destruído o temor do Senhor dentro de si. Por isso a educação ambiental preserva a terra, mas a educação da justiça divina restaura o ser humano que habita nela. Uma tenta impedir a contaminação do planeta, a outra anuncia que somente Cristo Jesus pode libertar o coração contaminado pela mentira e produzir uma vida realmente nova em que o pecado é tratado com remédio divino e não humano.
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0: Rodrigues, de Salmo 108. Eu ofereço a vocês a nossa querida Vilma, acompanhando a rádio no Maranhão, ao nosso querido Juvenal em Atibaia, beijo pra ele, beijo pra esposa Laurinha, se o Eterno assim permitir, e amanhã estaremos todos juntos, né? E junto com o Giba, e Trinquinato, e Taninha, se o Eterno assim nos permitir. A Cris tá desde as 4 da madruga ouvindo a gente, falou: Rê, hoje eu perdi o sono. Aí, liguei na rádio, já fiz academia, já fiz caminhada, ótima quarta pra todos. Muito obrigada. E hoje vocês vão matar a saudade da Suzy Peck, nossa diretora global de conteúdo da RTM Brasil. Vai estar aqui no Pipoca de Graça daqui a pouquinho, 10h20 da manhã, pra gente falar sobre um filme que é meio drama, meio comédia romântica, chama Eternidade. Muito interessante. E nos devolve, assim, uma pergunta. É o dilema que a protagonista tem que enfrentar e a gente também fica pensando: e se fosse com a gente? Então, venham pro bate-papo de hoje. Eu tô com a minha querida Neide. Ela manda os parabéns ao Mauro e traz Jeremias 29:11, porque eu bem sei os planos que tenho para você, diz o Senhor, planos de paz e não de mal, de dar um futuro, esperança. E ela disse: Rê, que esse novo ciclo seja marcado pela presença do Pai em cada detalhe. Você merece o melhor do Pai. Tô orando por você e celebrando sua vida, meu amigo. Ah, meus parabéns ao Mauro Sodré e a nossa querida Neidma, sempre amorosa, faz cartão de aniversário para todos do grupo de ouvintes. E eu vou oferecer uma canção para ele agora.
1: Conectada com você.
0: Oferecer uma que eu nunca coloquei, para ser bem inédita mesmo nesse dia de aniversário.

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2: Hoje é 3 de junho. E o tema de hoje é a luz. Você reluta em se relacionar com pessoas que não compartilham a sua fé? Não deveria. Jesus deu a vida por cada ser humano. Agradeça a Deus porque a luz dele, que brilha por meio de você, é mais forte do que as trevas que o impedem pecadores de verem a luz. E eu não vim para chamar justos, mas pecadores. Marcos 2,17. Eu sou o Thiago Liza e é um privilégio orar com você.
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12: 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Olá, hoje eu quero conversar com você sobre o tema GPS. Não erre o caminho. Foi lançado recentemente no mercado de eletrônicos o chamado GPS, ou Global Positioning System. Traduzindo, Sistema de Posicionamento Global. Algo que até uns poucos anos parecia ficção científica própria do James Bond, hoje se tornou quase obrigatório. Um equipamento que facilita a vida de todos os motoristas de qualquer parte do mundo. É fantástico. Você liga e uma voz feminina vai lhe indicando o caminho, um mapa diante de você, e vai mostrando quantos quilômetros faltam, quanto tempo resta, avisando antecipadamente que curva vai fazer. É o máximo. Você não faz ideia onde é o lugar.
13: mas chega lá sem erros. Por vezes, o GPS indica um lugar totalmente diferente, mas com o mesmo nome. Ou então, leva-o por uma estrada secundária cheia de buracos e passagens estranhas, quando havia uma estrada mais fácil, apesar de um pouco mais demorada. Ou ainda, pode ser que o GPS simplesmente não tenha informação sobre o lugar ou a estrada porque ainda não foi colocado no sistema. Enfim, o maravilhoso GPS não é tão infalível assim. E é claro que você pode ser daqueles que resolveu experimentar o tal GPS num caminho que já conhecia, só para tirar dúvidas, e de repente se viu discutindo com a voz no aparelho que aquela não é boa escolha de estrada, esquecendo que está brigando com a gravação e não com a sua esposa. Na verdade, todos precisamos de direção. A vida é feita de muitas viagens, curtas, longas, muitas curvas, mais ou menos apertadas, e todos temos dúvidas, questionamentos e perguntas. Ora, um GPS serve exatamente para esses momentos. Só que o GPS mais usado hoje em dia e mais divulgado é outro. Trata-se de um GPS, mas com iniciais que significa guie-se por si. Ou seja, guie-se por si mesmo. Filmes, seriados de TV, best-sellers internacionais, mestres em psicologia, apresentadores de talk show e manuais de autoajuda repetem um verdadeiro mantra da cultura ocidental moderna. Siga o seu coração, olhe para dentro de si mesmo, faça seu próprio destino. Essa mensagem comum em filmes e comerciais vai se repetindo por toda a mídia em todos os níveis. O que essa mensagem indica é que você deve tomar suas decisões basicamente seguindo seus instintos e seus sentimentos. Nem sequer há grande apelo ao raciocínio. A mensagem do mundo é que, se olhar para dentro de si, vai saber a resposta. Algo meio elementar vai lhe dizer o caminho. Uma espécie de GPS cósmico vai dirigir você. Siga seus instintos primitivos, faça o que seus sentimentos pedirem, dê asas à sua imaginação e lembre-se de que é dono do seu próprio nariz e do seu destino. Mensagens perigosas, mensagens nocivas. Essa mensagem não somente não é bíblica, como tem levado milhões a becos sem saída. Como um GPS desatualizado leva milhões a atos de loucura, gestos de insanidade, palavras de maldição. Com base nos instintos e sentimentos, crianças se matam. Adolescentes desgraçam suas vidas. Jovens cometem barbaridades e adultos inventam aberrações. Semanalmente vemos nas notícias ou noticiários, ouvimos de amigos e conhecidos acerca de decisões que estragaram vidas, famílias, carreiras, relacionamentos. Tudo isso porque as pessoas têm se deixado levar pelo maldito GPS, isto é, guie-se por si. A palavra de Deus nos esclarece que Ele deve estar em primeiro lugar em nossas vidas e nos mostra um verdadeiro GPS celestial que significa guie-se pelo Senhor. Leia suas coordenadas e veja como são simples. Primeira, seguindo a palavra. Lâmpada para os meus pés é a tua palavra e luz para o meu caminho. Salmo 119, 105. Temos na Bíblia direção segura naquela que é a revelação da vida vinda do Criador para a criatura. A palavra de Deus edifica, anima, consola, corrige, mostra, dirige. Toda escritura divinamente inspirada é proveitosa para ensinar, redarguir, para corrigir, instruir em justiça, para que o homem de Deus seja perfeito e perfeitamente instruído em toda boa obra. 2 Timóteo 3,16. No mundo de instintos selvagens, a palavra nos mostra um caminho melhor e ninguém que a siga ficará confundido ou sem saída. Segunda coordenada, ouvindo os conselhos. Não havendo sábia direção, o povo cai, mas na multidão de conselhos, a segurança, Provérbios 11, 14. Melhor do que qualquer GPS é a orientação segura de um amigo. O GPS pode errar, mas o amigo que conhece a estrada me guia com segurança, me leva num ritmo que posso seguir, me avisa dos buracos, me mantém alerta dos problemas. Por que deveria confiar em instintos animais quando posso conversar com quem já percorreu esse caminho? Por que depender de sentimentos se há sabedoria dos que já viveram esse dilema? Aquele que procura conselho com sábios certamente encontrará mais segurança do que o afoito, por mais corajoso que seja. Terceira coordenada, vivendo em comunhão. Consideremos uns aos outros para nos incentivarmos ao amor e às boas obras e não deixemos de reunir-nos como igreja, segundo o costume de alguns, mas procuremos encorajar-nos uns aos outros. Hebreus 10, 24. O Senhor deixou-nos a igreja exatamente porque sabia que a caminhada é difícil. As distâncias são longas, as curvas são confusas e a perseverança é fundamental. Melhor é serem dois do que um, porque se um cair, o outro levanta seu companheiro. Mas ai do que estiver só, pois caindo não haverá outro que o levante. Eclesiastes 4, 9. O individualismo moderno é incentivado pelo inimigo de nossas almas exatamente porque ele sabe que é muito mais fácil derrubar aquele que segue sozinho. Mas aquele que vive a comunhão da Igreja de Cristo descobre a realidade da nova humanidade em Cristo, uma relação criada por Deus. Aquele que vive a comunhão na Igreja certamente terá muito maior segurança na caminhada do que aquele que segue seu próprio instinto. A escolha, como sempre, acaba sendo nossa. Algum tipo de GPS você usará. Pode ser o guie-se por si, do mundo, ou guie-se pelo Senhor, da palavra. Escolha a segurança dos braços do Pai e não discuta. Seja abençoado no caminho e abençoe outros no viver. Use o GPS, mas o do Senhor. Deus abençoe a sua vida.
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1: Sim, aquele tempero de graça, bom humor, e eu espero que aquele local aconchegante onde você possa vir se divertir conosco, refletir também. Tô com meu querido João Paulo Gouveia e hoje a gente tem uma visita, uma entrevistada internacional.
2: Ilustríssima.
1: Isso, nossa diretora global de conteúdo da RTM, Suzy Peck, seja muito bem-vinda.
3: Muito obrigada, Rê. Ilustre tá aqui. Ilustre são os nossos ouvintes, são vocês, né?
2: Você já participou, né?
3: Já participei. Ah, acho que uma vez, né? Nós falamos do Conde de Monte Cristo. Isso, maravilhoso.
2: Muito bom.
3: É, maravilhoso. É.
2: Tem uma nova versão dele aqui. Eu não
3: acho
2: sei se ficou
3: tem.
2: Bom.
3: Não sei se ficou bom, mas sabe, eu não tenho disso assim, ai, nessa nova versão eu não vou ver. Mas acho que com o Conde de Monte Cristo eu tenho. Mas eu posso dar uma chance. Se tiver um novo, de repente é muito bom.
2: Porque
3: também.
2: Porque tem,
3: né?
2: Um com o Sutherland, que é bem antigo. Depois tem esse com o rapaz do Cavizel, E agora esse outro aí, que eu também não assisti, não.
3: Ainda não assisti, mas posso dar uma...
2: Eu sou meio preconceituoso com isso.
3: Você é? Não, eu posso dar uma...
2: releitura.
3: Ah, mas às vezes a releitura dá certo, né? Aqui, e aí você pode ter o seu favorito, como a Fábrica de Chocolate, a Fantástica Fábrica de Chocolate. Eu amei quando veio com o Johnny Depp.
2: Os dois, eu
3: achei uma loucura.
1: Mas e esse agora com o Timothy? Chapelet, sabe?
3: É que é
2: musical,
3: é que é
2: pegada, né? É outra coisa, é o Wonka. É uma outra, é não é a Fábrica de Chocolate.
1: Sim, sim, mas eu fui com a expectativa de quem viu com o Johnny Depp. Eu amei. Uh-huh. Aí quando eu fui ver, eu gosto desse ator. Mas aí...
3: Não, ele fez muito bem, o filme é muito bem feito, aqui é outra proposta, bonitinho, né? Mas ele é mais interessante. Sim. É que o Johnny Depp, eu achei que a Fantástica Fábrica de Chocolate, ele explicou as loucuras do...
1: Porque ele
3: do,
1: é daquele jeito,
3: Wonka,
1: né?
3: Explicou, e eu gosto disso, quando tem uma explicação, e também essa superação dele, né? De conseguir, apesar de quem ele era, a família também, se bem que esse não é o filme de hoje.
2: É,
3: né,
2: que o povo tem preconceito com o musical também.
3: É...
2: Entendeu? E todos eles são musicais, entendeu? Eles falam do Coringa, né? Que eu gostei muito do primeiro e gostei do segundo. Então, que isso? Virou um musical. Eu assisti de novo, duas semanas, eu acho, o Coringa, o primeiro.
3: O primeiro.
2: O primeiro também é um musical. E eles têm as mesmas pegadas. Você entendeu? Mesma pegada patológica.
3: Mas o Coringa, você tem dó no primeiro, no segundo ainda mais, né? Porque assim, é uma coisa que não pode dar spoiler, né? Mas eu fiquei assim...
1: Pode, aqui pode.
3: Ah, pode, porque pode. No, eu assisti num voo aí, não sei qual. Eu não tinha interesse em assistir o segundo. Eu não tinha interesse em assistir o segundo, tudo, mas eu falei, deixa eu... Porque é pesado, né? Aí deu uma chance. E aí eu tava toda envolvida, tava feliz por ele, que... Aquela mudança bonita, encontrou o amor, né? Aí aquela virada, aí eu fiquei tão brava, eu fiquei tão chateada. Eu falei, que palhaçada é essa, gente?
2: Palhaçada
3: é. Eu falei, que é isso? Como fizeram isso com o coitado? O rapaz já era doido, tava melhorando.
2: Encontrou uma doida.
3: Encontrou uma doida igual, achei, encontrou a doida, o par perfeito. Eu falei, que bom, né? Eu achei que fez, porque o amor, ele muda tudo, né? E aí... Acontece aquilo? Não gostei, não. Fiquei chateada.
2: Eu gostei dos dois até.
3: Fiquei chateada.
2: Porque eu acho
3: hashtag
2: que os dois são patológicos, entendeu?
3: Não, são patológicos.
2: Muito. E eles tinham uma sinergia, né, os dois. Na patologia deles,
3: quer
2: eles
3: dizer,
2: se encontraram.
3: Tinha, porque ou era tudo falso. Isso que ficou pra mim. Eu falei assim, ou ela fingiu o tempo todo.
2: Ah, não, era patológica
3: também.
2: Era
3: doida também. Ele não era só problema. Um caso de estudo.
2: Eu acho, então, esse que é o negócio. Ah, quando aparecem as músicas, a gente falando de outro filme que não tem nada a ver com nós.
3: É isso.
2: Quando aparecem as músicas, é quando ele tá no estado de euforia dele. Quando a coisa realmente tá em surto. Entendeu? E no 2, a mesma coisa. Os dois entram no mesmo surto.
3: Entendeu? Mas você sabe o que eu fiquei com dó no 2? Gente, ó, vocês aí que não assistiram e talvez fique... Tem uma hora...
2: Não é esse filme que a gente vai falar.
3: Não é esse filme que a gente vai falar. Mas no 2, por causa do amor, por causa de tudo, ele tem um momento de sanidade. Ele vem pra realidade, ele tem... Porque ele se sente num lugar seguro.
2: Sim.
3: E aí ela, que é doidona, não gostou disso, porque ela queria o louco, ela queria a fantasia. Então eu fiquei com muita dó dele, porque na hora que ele melhora, na hora que tem uma luz no fim do túnel, a luz se apaga. Aí eu falei, gente, como faz isso? Eu morri de dó, morri de dó. Né? Eu falei assim, já era doido, ficou pior e assim, achei muito trágico.
1: Mas eu já vou laçar Fênix, a Suzy para falar desse depois num outro momento.
2: E o Joaquim Fênix fazendo, ele é... Ele faz uns filmes de também psicológicos, assim, que eu
3: meto. Dá medo.
2: Tem cara de maluco, né?
3: É, doidão, doidão.
2: Mas o filme é outro, né?
1: Filme é outro. Mas então, antes de eu anunciar o nome do filme, que depois os ouvintes sempre vão perguntar pra gente do que vocês estão conversando hoje, deixa eu já recebê-los. Ó, Dona Graça tá aqui diretamente de Natal. Bebel também ouvindo. Um beijo pra você, querida, em Valparaíso, Goiás. A Pamela também sintonizada. Seu João com a gente. Edu Chacrian lá em Floripa. Beijo, Edu. Tem Vasília em Votorantim sintonizado conosco. Tem Marília ouvindo também, tem Rosinaldo aqui em São Paulo, capital, e o filme que nós vamos conversar hoje no Pipoca de Graça é o Eternidade. A pergunta de praxe, Su, por que você escolheu esse filme?
3: Foi uma amiga minha, uma que trabalha comigo, me recomendou o filme e falou assim, ah, Su, porque ela gosta de assistir pra gente conversar depois, né? Ela assistiu esse filme e achou que seria daria um bom bate-papo entre a gente e falou, assista. Aí eu falei, ah, eu vou assistir, mas assim, não esperava grande coisa. Mexeu comigo profundamente, de ficar pensando assim por semanas e de ficar perguntando para todo mundo a mesma coisa que depois eu vou perguntar para vocês. E aí, aquilo que parecia uma coisa de romântica, ela tem um propósito muito maior, e principalmente pra gente que é cristão, né? Eternidade. Então você imagina eternidade, aí você imagina, ai, amor além da vida, tal, tal, tal. Tem tudo isso. Depois, daqui a pouco a gente conta um pouquinho do filme pra vocês. Mas como ele mexeu comigo, e a minha visão, e a minha pergunta, assim, sobre o que que tipo, que eu penso da eternidade, o que, que eu espero na eternidade, se eu chegasse na eternidade fosse daquele jeito, eu virava as costas embora ou ficava, né? Então a coisa, foi por isso que eu escolhi, porque faz você pensar mesmo e muda tudo, inclusive quem você quer com você na eternidade, e aí isso muda a maneira de você olhar para as pessoas. Sim. E enfim, foi por isso.
1: Ó, então eu já aproveito antes de a gente entrar para essas perguntas existencialistas e conversar com o pastor. E também, os dois são teólogos, né? Então eles vão falar biblicamente o que a gente tem sobre a eternidade. Mas eu vou contar que o filme, então, se baseia nesses três personagens principais. Ela, que é Elizabeth Owen, né? Que é uma das irmãs Owen, a mais velha. Ela faz o papel ali da protagonista, que teve um primeiro marido, por quem ela era loucamente apaixonada, e não pôde viver tudo com ele porque ele teve que ir para a guerra, né, a guerra da Coreia, e acabou que não voltou. Então ela muito
3: ele
1: cedo
3: morreu.
1: Ficou viúva, né? Ficou viúva muito cedo, e com isso ficou aquela paixão não vivida. E depois ela de fato se casou, aí o personagem é o Miles Teller, né, que eu gosto muitíssimo, que já faz aquele cara assim mais, né, que não foi uma grande paixão, mas que foi um grande parceiro, né, com quem ela construiu a vida, casou, teve filhos, teve netos, tá indo ali para um chá revelação de quem viria, se é um menino ou uma menina, o próximo neto. Eles estão ali conversando, ela já tá com uma doença, né, na casa de uns 90 anos, ela tá, né, 80 e vários para 90, né?
3: Eles ficaram casados 67 anos, né? Sim. E ela velhinha assim, e eles brigando no carro. Sim, ela com câncer.
1: Só que a cena dele, né? Eles brigando no carro sobre onde iam ficar, gosta de calor, não sei o que, mas quando ele chega, a delicadeza dele puxando, né, a manga da blusa.
3: Sim,
1: dela,
3: cuidando,
1: mostrando cuidado,
3: não.
1: Aquele super parceiro. E aí ele morre, ele engasga, né? Ela sempre brigava com ele, né? Que ele comia sem respirar direito, comia meio afoito, e ele engasga e morre e vai pra esse local que é um pós-vida, né? E aí todo estilo como se fosse ali um aeroporto, né? E várias oportunidades de onde você quer passar essa vida. Só que se você escolher, você tem que ficar lá. Então, de certa forma, é um paraíso ou meio inferno, porque dependendo do que você escolher, é pra lá onde você ficará pela eternidade, né?
2: Só que aí não vai poder sair.
1: Não vai poder sair. Só que todo esse drama vai se desenrolar quando ele morre primeiro, e aí ele vai lá num bar, né? Ele tem 7 dias pra escolher onde ele vai ficar, e ele quer esperar a esposa. Não, como ela tá doente, daqui a pouco ela chega. Só que quando ela chega, ela encontra os dois. O grande amor não vivido e o grande parceiro da vida. Aí a história começa, né? O que ela vai escolher.
2: A história é essa bifurcação da escolha dela, né? Uma comédia romântica, né? Até certo ponto é assim, o roteirinho bem previsível até. Mas assim, Essa escolha é uma escolha também difícil que o filme traz, uhum, né? É óbvio que a hora que eu olhei, eu já tinha acho que visto com as meninas, não lembrava, mas a Alice falava assim: papai vai gostar da final. E eu falei assim: é óbvio que ela vai escolher o parceiro da vida, né? Eu ficava lá viajando, é, será? Ficava assim. Mas acho que a pergunta da eternidade é uma coisa.
3: Mas antes da pergunta da eternidade, tem justamente isso, porque esse amor da vida dela que estava no barco é o seguinte: então você chega nesse lugar e tem uma pessoa que vai ser o seu concierge, que vai ajudar você na sua escolha, né? E ele pegou uma mulher bem doidona, maravilhosa, né? E aí ela conversa um pouco com ele e tudo, e ele sem querer conhece o marido dela sem saber que era o primeiro marido, né? Sem se ligar que era o primeiro marido, porque ele já tinha visto foto dele, mas acho que ele nem percebeu. Sim. E esse primeiro marido, ele escolheu ficar aqui, tipo, num limbo pra esperar por ela.
2: 67
3: anos. Ele esperou 67 anos na eternidade, que não faz muito sentido, mas ele esperou 67 anos.
2: É porque a eternidade é depois desse lugar.
3: Depois
2: aí.
3: Dessa escolha. Ele esperou 67 anos por ela. E aí, então, quando ela chega e o marido dela, o de vida, né, de 67 anos de casamento, ou 65, ele fala uma coisa que mexeu muito comigo também. Porque quando ela chegou e tava os dois, ela fica olhando e você chega lá não com a idade que você morreu, com a idade que você foi mais feliz. Então todos eles estavam na mesma idade, assim, da juventude. E aí eles chegam lá e ela olha para esse primeiro marido, que é marido, gente, é legítimo, né?
1: Sim.
3: Então, e aí ela fica balançada, aí eu falei: gente, não me inventa isso. Eu falei, já é uma coisa impossível. Ela fica numa situação impossível. Sim. E o marido dela fala o seguinte, o segundo marido fala: não dá pra você competir com algo não realizado. Sim, então isso também mexe muito com a gente, sim, né? Porque às vezes você tá aqui, vamos falar de terra, né? Tantos relacionamentos, e às vezes você tá num momento difícil, sim, e você fica imaginando aquilo que não foi pro utópico. Sim. E no utópico é um sonho, então tudo é perfeito, né? No sonho. Então, se você não passou pela dificuldade, tudo, como é que você vai competir com aquilo? E ele e o marido, eu acho essa clareza de eu não sei qual a palavra que eu quero dar, essa
1: ela sabe inglês,
3: maturidade, provavelmente essa maturidade, essa sensibilidade do segundo marido dela, essa de ver a coisa como ela é, de falar assim, ela tá numa situação impossível, ele sabe, ele não ficou, sim, chateado com ela, porque ele sabe que, assim, a gente viveu a vida real, que teve muitos altos e baixos, e eu sou louco por ela com os altos e baixos. Mas ela, não é que ela namorou e ficou aquela história, amor não resolvido, ela foi casada, sim, e foi interrompida por uma tragédia. Então, agora, talvez ela queira ver o que é o que ela perdeu nesses anos, né? E assim, essa escolha impossível, eu falei: que isso, gente? Que difícil isso. Como vocês sentiram essa parte?
2: Então, esse negócio aí, quando ele vai conversar com ela, porque ele tá conversando lá com o cara, meio choramingando, porque ela escolheu não ficar com nenhum dos dois.
3: Mais na frente.
2: Ele fala: não vou ficar com nenhum dos dois, tchau, entendeu? Vou escolher o meu coisa, até vai pra Paris, né, com a amiga lá.
3: Uma amiga doida.
2: Mas ele tá conversando com o cara, ele fala: não, peraí, tem um negócio aqui. Aí ele vai até ela e faz um detalhe que sempre pega nos relacionamentos. Ele nem percebeu que eu cortei o cabelo. Né? Você tá, reparou alguma coisa nova? O cara já fica olhando: meu Deus do céu, comprou um sapato novo, todo mundo, porque marido é desses aí, né? Aí olha e fala, ele fala assim: não, o seu cabelo. A sensibilidade foi muito aguda dele. Ele fala assim: não, seu cabelo, você nunca usou esse cabelo. Se a gente vem pra esse lugar, né, na idade e a partir do momento mais feliz da nossa vida, e você nunca usou esse cabelo no casamento, comigo, é porque o seu momento mais feliz foi com ele. E não interessa a eternidade pra mim, você entendeu? Se a gente tiver aí e você não estiver feliz. Então, me parece aquela escolha lá do Salomão, lembra? Sim. Né? Tá, vamos lá. A escolha, né? Não, então vamos repartir a criança no meio, dar uma parte pra cada um. Entendeu? Não. Pode deixar a criança com ela. A mãe abre mão disso, né? E isso é o amor, né?
3: É esse amor dele. Ele a amava de verdade. Esse segundo marido, o amor dele era nesse nível, assim. O interesse dele era vê-la feliz. Tanto é que alguém faz esse comentário. Acho que essa amiga louca fala... ele viveu pra te fazer feliz. A ideia dele era te fazer feliz, né? Era te ver feliz. E aí, quando ele abre mão dela, assim, de falar... Olha, você fique livre pra fazer a sua escolha. E nessa coisa da eternidade, é um filme muito louco, gente. E você chega lá, você tem 7 dias... para decidir. E qual eternidade que você pode escolher? O que você quiser. Você pode, só que assim, você vai para Paris, você vai viver eternamente em Paris.
2: Naquele ano que você escolheu, década. Você vai ficar,
3: naquela realidade. Aí, se os seus familiares escolheram ir para lá também, aí você vai encontrá-los. Se não, você nunca mais vai ver ninguém. Você vai encontrando depois quem escolheu para ir para a mesma eternidade que você. Então, você pode ir para pra praia, para montanha, para X, para parque de diversão, X, Y, Z, né? Aí a pergunta que eu faço para vocês... Que tipo de eternidade vocês gostariam de ter? Vamos tirar o céu, a ideia que a gente tem de céu e não sei o quê. Que pra mim, eu falei, não consegui. Eu falava pras pessoas fazerem isso, mas eu falava, não, porque... Mas assim, que tipo de eternidade você gostaria de ter?
2: Cristo, pensa, não tirar, mas a partir dele.
3: Não, faz de conta que você não tem... O que você escolheria pra sua eternidade?
2: Não, acho que não dá pra fazer essa dicotomia, tirar o Cristo. Tá. A partir do Cristo,
3: então,
2: tá bom.
3: Que
2: se eu pudesse escolher...
3: Isso.
2: E esse foi onde pegou, entendeu? No final, porque quando eles estão de mão dadas, entrando lá no lugar onde os caras não vão conseguir pegar ela, porque ela foge da outra eternidade, né?
3: Ela consegue. A gente já volta pra contar.
2: Mas
3: isso,
2: aí, quando pegou isso, as meninas estavam perto, né? E eu comecei a chorar.
1: Eu também, cara.
2: Não. Aí ela falou: nossa, pai, o senhor ficou emocionado? Porque pra mim isso não faz sentido. Você entendeu? Eu buscar a minha felicidade sem estar junto com a minha família. Então, não fazia nenhum sentido aquilo. Droga.
1: Pra mim é aquela coisa, né? Minha ideia de eternidade é a primeira coisa. Abraçar Jesus e passar, sei lá, uma multidão de anos com ele sem perceber. E aí, tudo fez sentido. Tem até um desenho, né, que fizeram da Ângela, que é uma história que é cristã e tá na Netflix, mas ela é muito sutil, é uma história de Natal. E a menina, ela fica esperando o pai dela voltar de uma viagem. Só que os irmãos já falaram: pai, o pai morreu, o pai não tá. E ela fica o filme inteiro esperando o pai voltar. E ela tá olhando assim uma foto, esperando, aí o pai entra. Quando o pai entra, ela olha lá. Tipo, toda a minha espera valeu a pena, é real mesmo. Então, assim, eu acho que... E eu falo pras meninas, né, quando ela faz aquela carinha de... Valeu a pena, eu falo. Essa vai ser minha cara quando eu vejo Jesus. É verdade, tudo que eu acreditei a vida inteira de fato é real e valeu esperar. Então, pra mim, primeira coisa, tá com Jesus um bilhão de anos, uma multidão de tempo. Mas é claro, vou querer encontrar meu pai, meu avô, falar pra eles: deu certo, olha aí, eu tive as meninas, que coisa boa. E tiveram alguns momentos da vida, assim, sabe, que foram tão plenos de eternidade que eu penso que eu já tava triste só por saber que eles iam acabar, sabe? Teve uma viagem que eu fui com o Luiz e com as crianças e a gente chegou num hotel, a gente tinha dirigido muito rápido até o Rio de Janeiro, que ele tinha um evento a trabalho, levou a gente. Quando a gente chegou num hotel, né, a gente nem imaginava que o hotel era tão bom e que tinha uma banheira. E já era umas 2 da manhã, quando o Luiz viu aquela banheira, ele encheu de água e falou: vamos colocar as meninas aí dentro e vamos ficar brincando um pouco, né? E ao mesmo tempo que era muito alegre, começava a escorrer uma lágrima do meu olho, que eu pensava: meu Deus, isso vai acabar, eu não posso ficar com isso pra sempre. E assistindo o filme eu pensei: nossa, minha eternidade é isso, né? É muito tempo com Jesus, é vendo minha família, tá nesses momentos assim onde estão com os amigos, mas é isso, aquele tempo que é tão precioso e que dá uma mistura de tristeza porque vai acabar, porque é tão bom que vai acabar. Eu penso, aí não vai acabar, não vai ter esse gostinho de, sabe, aquela coisa que aperta o coração por você saber que não é pra sempre. Eu imagino o céu e minha escolha de céu seria isso.
2: Eu olhei e falei: cara, não faz sentido isso, entendeu? O sentido tá na família, entendeu? Tá todo mundo ali, né, no processo. Por isso que a gente chama a nossa comunidade de fé de família, porque ela deve ser uma família. E ir para lá sozinho, sem a comunidade de fé também, sem a sua própria família ali íntima, não sei o quanto isso faria sentido no processo todo, entendeu?
3: Pois,
2: se eu pudesse escolher, né?
3: Pois é, uma das coisas que também mexeu, que nessa escolha impossível dos dois maridos, eu lembrei de Jesus falando assim, quando perguntam pra ele, e aí, ela casou com 5, e na eternidade como é que vai ser? Ele fala assim, vocês estão falando bobagem, porque não tem isso na eternidade, né? Então, a minha primeira dificuldade teologicamente com o filme foi essa. Sim. Eu falei, gente, completamente fora. Não, a primeira dificuldade foi chegar num lugar que tem o concierge, tudo, né? Uma coisa assim, louca.
2: Não, olhando achei teologicamente...
3: Eu achei interessantíssima a proposta. Sim. Eu acho que leva a gente a pensar. É, qualquer pessoa leva a pensar que tipo de eternidade que eu teria com a família, sozinho, faria uma escolha diferente, leva você a pensar como você está vivendo a sua vida agora, né? E que tipo de eternidade você quer ter. Mas aí tem essa questão das escrituras, que vai ser diferente. E aí eu pensei, nenhuma daquelas eternidades me interessa. Eu falei assim, gente, se eu chegasse nesse lugar, cadê Jesus?
2: Eu ia ser bartender.
3: Cadê Jesus? Eu ia falar assim, gente, é aqui que eu tenho que esperar por Jesus, porque assim, não me interessa uma eternidade que não tenha Cristo.
2: Então, e mas ele chega a essa conclusão.
3: É.
2: Ele fala, não, sem ela, nenhuma dessas eternidades vale a pena, eu vou ficar aqui servindo as pessoas.
3: Que é o caso de Cristo. Então, pra mim, isso que mexeu comigo nesse filme, que foi tão profundo e que eu acho que confronta a gente acerca da nossa fé de verdade. Né? Porque eu poderia falar, ai, que bonito, eu quero estar eternamente com Douglas, e quero estar com todo mundo, vou chegar lá. Mas a primeira eternidade, se não chega sem Jesus, não tem interesse. Eu não tenho interesse em uma coisa que não tenha Jesus, o amor da minha vida, que de ver face a face aquele que dá sentido para os meus dias hoje, para quem eu vivo, para quem eu escolho. Então, isso mexeu profundo, mas foi muito assim, e eu fiquei feliz. Sim. Porque você fala assim, que bom, né? O termômetro tá bom, né? Assim, você fala, ai, é verdade, a minha fé é real, porque às vezes a gente está tão com tanta coisa que você fala assim, será que realmente isso tem todo esse significado que tem para mim? Tem, né? E você vê uma coisa dessa, você não tem o menor interesse de uma eternidade sem Cristo. Aí, conversando com um amigo, que eu falo que ele é minha versão masculina, meu irmão gêmeo, a gente conversando, eu falei assim, que tipo de eternidade você queria ter, né? E aí ele foi sensacional, que a partir de Cristo, ele fala assim, não, aí a gente vai chegar lá, aí a gente vai poder viajar, vai ver outros países. Eu falei, não, claro, teletransporte. Aí, junto, a gente foi falando, aí tudo bem, né? A gente vai ter o teletransporte, a gente vai visitar outros planetas, outras galáxias e fazer isso, explorar e conversar. Aí você vai nessa coisa assim. Aí eu falei assim, tudo isso é legal, mas eu ainda quero que vocês vão explorar outras galáxias enquanto eu fico com Jesus. Vão mesmo.

0: que a gente vive, porque acho que dá essa urgência ainda maior de falar para as pessoas. E a partir desse filme, você tem a oportunidade de perguntar que eternidade você gostaria de ter. Aí você fala sobre o filme, e você fala das viagens do filme, e aí leva a pessoa a refletir que tipo de eternidade você gostaria de ter, com leveza. Claro. Né? Porque a pessoa vai imaginar, e até brinco assim, nossa, se for ter, eu falei, gente, não quero saber disso, não. Gente, ainda bem que não tem, ou as controvérsias aqui, né? Eu não tenho interesse, e eu acho que ele, o marido, fala isso, que uma eternidade parecida com a Terra não faz sentido. Acho que um deles faz, em algum momento, fala isso. E uma outra coisa que mexeu comigo, que é a doidona, a concierge, ela fala assim, a eternidade é para todo mundo, pro negro, pro branco, pro pobre, pro rico, pro baixo, pro alto, pro gordo, pro magro. Todos nós vamos para a eternidade. E que tipo de eternidade que nos interessa, né? E isso, para mim, mexeu profundamente. Que tipo de eternidade que nós como cristãos estamos vivendo e de verdade aguardando, ansiando, né? É bonito que a gente, como falou, falou, não tem como tirar Cristo. Não, mas tenta. Eu também não consegui. Não dá. Eu também não consegui.
1: É a partir de.
0: Ele é a primeira instância da coisa. Não existe pra gente. É. E isso é muito legal, não é? Você chegar e falar assim, não existe eternidade pra mim sem Cristo. Uhum. Não existe, não faz sentido. Não quero. Eu falo, nem quero. Nem conversa comigo. Se não tem Cristo, não quero saber, gente. Pode ter os anjos maravilhosos, mas não tem Cristo. Não tem o nosso Pai também? O Espírito Santo não tem? Tchau. Eu quero Cristo.
1: Tem, né? uma coisa que a gente usa na teologia, que a gente chama de fórmula Toledote, que é as gerações, né? E você vê isso em Gênesis inteiro. Quando vai trocar, sempre quando vai trocar de patriarca, e fala, e essas eram as gerações, e aí começa as gerações todas. Um grupo de rabinos, eles dizem que a fórmula Toledote é a promessa de Deus de que ele vai salvar os seus, os que você ama. Entende? Agora, como ele vai fazer isso, eu também não sei, mas eu agarro isso, essa sabedoria muito forte, entendeu? De que eu não sei como, que jeito ele vai dar, entendeu? Porque é o Espírito que convence, é o Espírito que conduz, mas eu me agarro nisso também, de que aqueles que eu amo, porque Deus ama tanto você entendeu? Que não, ele sabe que não faria sentido você ir para um lugar onde os seus não estão. Então, como ele vai fazer, eu não sei. Não sei. Ele vai dar o jeito dele, eu confio nele. Mas esses que estão perto, que a gente ama e que a gente fala assim, não, mas eu, é difícil viver sem eles. E a gente se agarra muitas vezes nessa esperança de que lá a gente vai reencontrá-los. Você entendeu? E de que ele vai dar o jeito dele, eu não sei como ele vai fazer. Entendeu? Não é uma fé barata, não é uma graça barata, não é uma salvação barata, não é nada. Mas porque ele ama você, ele vai dar um jeito de levar os que você ama. Deles se converterem também a Cristo, entendeu? Porque não faz sentido eu ir para um lugar com a minha família sem o Cristo. Mas não, me parece não que também não faz muito Cristo. Sentido eu ir sem eles. Entendeu? As duas coisas, não tem como se separar as duas, parece.
0: E foi isso também que mexeu comigo, JP, pensar nos meus, nas pessoas que eu amo, na família, que ainda não conhece Cristo, e naqueles que não são família necessariamente, como eu falei, as pessoas para quem a gente ministra, mas que a gente ama tanto, que a gente também quer que tenha essa mesma experiência que a gente, né? Porque não faz sentido viver sem Cristo, e não faz Cristo dar sabor, dar vida, dar sentido aos nossos dias, e ele é a nossa razão de viver eternamente. Então, assim, imaginar que eu vou chegar lá sem Cristo, não existe. Assim, eu não consegui fazer uma eternidade, eu tentei fazer um cenário, que eternidade, tipo, viver eternamente em Paris? Não, gente, sério. Eu amo o Quirguistão ou a Ásia Central, mas não, Jesus está lá, né? Assim, para mim, Jesus está lá, é lá que Jesus está, porque não tem, assim, sem Cristo não faz sentido. Então, e aí as pessoas que eu quero que as pessoas que a gente ama estejam lá com Cristo também, que sejam remidos, lavados, comprados, que experimentem isso eternamente, que não fiquem eternamente separados de Jesus. E aí isso muda a maneira da gente orar, a maneira

0: maneira da gente, por isso que mexeu mais comigo. E assim, você fala, poxa, mas você já vive para isso, né? Mas foi num nível ainda mais profundo de Senhor, a eternidade é muito tempo.
1: É.
0: Né? Eternidade é muito tempo e a gente quer que essas pessoas estejam com a gente, as pessoas que a gente ama, que a gente conhece, e as pessoas que eu não conheço, mas que Jesus ama e que pagou um alto preço. O preço da salvação é tão alto, né? Às vezes a gente está tão acostumado com a mensagem do Evangelho, que Jesus veio, que ele morreu na cruz, que ele derramou sangue, que ele ressuscitou. Aí eu estava pensando no poder da ressurreição. Gente, que poder da ressurreição! A gente está acostumado com isso, mas pensa, primeiro, Jesus vir e viver 33 anos conosco, ele sendo todo poderoso, se limitando aqui, ó, na carne, convivendo com a gente, falando, gente, vocês são, e amando a gente. E amando e sabendo, conhecendo os nossos pensamentos e amando a gente. Aquele que não conheceu o pecado se fez pecado. Imagina, ele não conheceu violência, estupro, maldade. Na cruz ele se tornou tudo isso, ele recebeu isso. Né? E aí ele morre, ressuscita, o poder da ressurreição que é enorme, para nos resgatar. Não é barato nunca, é um preço altíssimo para que todos nós possamos viver eternamente com ele. Então, assim, que a gente... Por isso que o filme mexeu comigo, né? Assim, como o marido falou, uma eternidade sem você não faz sentido. E para a gente é uma eternidade sem Cristo, não faz sentido.
1: Nenhum.
0: Começa ali. Né? Sem Cristo. E aí todo, imagino que vai ser uma, eu espero ver pessoas que eu não imagino ver, né? Eu espero conhecer os nossos ouvintes, a gente espera conhecer vocês face a face, né? E conversar e bater papo e saber de quais foram as experiências, talvez os filmes até que eles assistiram. Não sei se vai ter isso, né? Eu não consigo imaginar muito, eu só consigo imaginar estando com Cristo. Para mim é esse mais importante. Mas a partir desse filme eu tentei fazer um exercício de imaginação assim maior. E acima de tudo essa questão da gente viver para que as pessoas saibam que existe uma eternidade diferente daquela e com muito mais sentido, muito mais legal. Porque a mulher, ela acaba, depois que o marido fala do cabelo, ela vai pro primeiro marido e ela tenta ter uma vida com ele. E não é o que eles esperavam. E aí ela foge. E o marido, o segundo marido, os dois amavam a mulher, né? Que mulher abençoada. E ele ajuda a fugir para ela ficar com o marido dela, que era o amor, na verdade, da vida.
1: Porque
0: dela.
1: Aquela eternidade era dele, né? Era a escolha dele, né?
0: É.
1: Ele falou, nossa, eu planejei isso aqui 67 anos.
0: Pois é.
1: Como assim, mano? Não é. E o outro tá falando assim, não importa onde a gente vai estar. Tá.
0: Pois é.
1: Mas se a gente estiver junto...
0: É, que é isso, né? Pleno. Não importa como seja, vai estar com Jesus.
1: Pronto. E você sabe que a única, a fé, né? Sim. Não falar religião, que realmente não faz projeções humanas para a eternidade é o cristianismo. Inclusive, quando você pega o próprio Apocalipse, ele é mega subversivo esse tipo de posição. Quer dizer, as ruas são pavimentadas com ouro, quer dizer, aquilo que você dá tanto valor aqui, lá não tem valor nenhum, a gente vai pisar em cima. As maçanetas da porta pelo lado de fora são de pedras preciosas, quer dizer, não tem lógica. Os valores daqui e lá são completamente subversivos, mas ele não diz como vai ser lá.
0: Não diz, a
1: você
0: gente
1: não sabe se vai ter trabalho, eu acho que vai ter, mas nada com a fadiga, com o cansaço, como é aqui por causa
0: coisa.
1: Do pecado. Mas o trabalho sempre existiu e a gente vai trabalhar, vai ter vida normal lá, sem pecado, sem esse negócio, sem morte, sem sofrimento, sem lágrima, tudo isso vai estar lá. Agora, como vai ser? O que é o galardão? Quer dizer, o cara, ele pega lá o avião, joga nas torres gêmeas, porque ele tá almejando que ele vai viver num palácio, com 20 virgens e não sei o que lá. Tudo projeção humana, a gente fica colocando um monte de coisa.
0: É.
1: O cristianismo, você fala assim, tá, ele vai te dar um presente. Qual é o presente? Qual o presente mesmo que a gente espera? Não é o próprio Cristo?
0: É o próprio Cristo.
2: E é porque o justo viverá pela fé, né? Só faz sentido uma eternidade com Cristo, porque a nossa vida só tem sentido por causa de Cristo, é, né? As escolhas que a gente tem feito diariamente, é, o que tem nos movido a trabalhar com o que a gente trabalha. Sim. E você, ouvinte, pode não trabalhar num ministério, mas as escolhas que você faz todo santo dia mostram, sim, em quem você acredita, em quem você tem alicerçado seus pés. E a eternidade pra gente é isso. A gente não faz a mínima ideia se vai ser aqui na Terra, né? Se vai ser lá. Mas só o fato de que o justo viverá pela fé. Se ele falou que ouvido nenhum ouviu, olho nenhum viu, que ele preparou para aqueles que o amam, não importa como vai ser, ele vai estar lá e ele já preparou, então já é o suficiente, né? Ó, tem um monte de ouvinte querendo saber o nome do filme. Simone Cardoso falou que tá ouvindo Pipoca de Graça com a Zoe, a filhinha. A Elisângela falou, lindo, eu não conheço esse filme, mas ó, sou fã de vocês. A Edivane Floriano disse, ai, que bom ouvir a Suzy. Ó, não conheço esse filme, mas eu já fiquei curiosa. A dona Miriam disse, gente, não tem como não chorar aqui. Beijo, Su, que trio top. O Marcelo Fábio Eu te ouvindo, daqui a pouco eu vou pedir, eu vou falar pra ela falar isso no desfecho do programa, tá
1: ele
2: bom?
1: Já deve ter falado, falta 2 minutos.
2: A Mari, também sintonizada com a gente em Cuiabá, falou, tô gostando da conversa, já fiquei curiosa pra ver esse filme, que privilégio tê-la conosco, Suzy.
0: Que privilégio estar aqui com vocês.
2: O Felipe também conosco, a Edileuza em Santarém, falou, que filme é esse? Fiquei interessada, vocês estão me fazendo chorar também, viu, pensando na eternidade com Cristo. Então, Su, fala aí o nome do filme.
0: Eternidade.
2: Que o Israel Toledo também estava perguntando. A Francisca também está aqui junto conosco. A Ana Tereza falou, tô muito emocionada. Sim, vai valer a pena quando o nosso Cristo voltar. A Camila disse, a eternidade só é boa porque Cristo estará lá. Tô ouvindo Pipoca de Graça em lágrimas. É. Estamos aqui também junto com a Pamela. O Newton disse, ai, Renatinho, convidados. Todos nós do lado daqui também vamos chorar. Sem Cristo não dá.
0: Sem Cristo não dá. E esse filme, o que ficou para mim, como, o que tipo de eternidade, eu me fiz a pergunta, fiz para todo mundo, né? Eu cheguei e eu estava inclusive indo para uma reunião com os líderes, né, internacionais, e eu cheguei e ficava assim, que tipo de eternidade você quer ter? Que tipo? Eu falei assim, gente, eu estou insuportável, vou ficar falando isso com vocês. Aí ele pega de surpresa, assim, né? Porque para a gente, e aí eu falo assim, não, porque eu não, é interessante a gente pensar, principalmente para a gente orar por aqueles que ainda não têm essa esperança. Eu acho que mexeu num nível assim que fiquei sob impacto disso por semanas. E agora para os ouvintes, eu quero deixar um beijo para todo mundo e eu quero mandar um beijo especial para a Wanda Silva, que eu estava indo para a Sérvia e ela disse que ela me viu no aeroporto. Wanda, você não veio falar comigo, eu estou triste. Então, olha, se você, ouvinte, um dia me encontrar por aí, por favor, venha falar comigo, porque a gente tem tantas saudades, a gente tem, e eu tenho tanta saudade de vocês, e aqueceu tanto meu coração a mensagem da Wanda. Que bom que ela me mandou uma mensagem dizendo que tinha me visto, e ela não é de São Paulo, estava em São Paulo, me viu, e eu fiquei feliz assim, demais, assim, saudade de vocês, meus queridos, e que vocês estão chorando aí, a gente está chorando aqui, porque é essa eternidade que nos une também, né?
1: Tem uma hora que ela está conversando com ele e ela fala assim, não, todos os momentos da minha vida que eu tinha para ser tenso, você deixava tudo leve.
0: Ai, que lindo isso.
1: Né? Falando para ele. Então, é uma coisa assim que a gente precisa pensar também, como é que a gente está se relacionando já aqui.
0: Sim.
1: Né?
0: Sim.
1: E eu acho que aqui é o momento da aprendizagem, né?
0: Sim.
1: É o pré-céu, né?
0: É.
1: A gente está aprendendo aqui a deixar a vida mais leve, a entender a vida um pouco melhor, a flexibilizar mais, entender os planos que Deus está trabalhando com a gente, entender a nossa família, abraçar a família, caminhar com ela, que esse é o aprendizado para a eternidade mesmo. A gente não vai ter essa escolha aí de um monte de coisa onde você quer passar, só tem duas possibilidades, com ou sem o Cristo. É só essa escolha, ou é com ou é sem. E a gente escolhe isso agora. Entendeu? Se a gente quer uma eternidade com o Cristo ou se a gente quer uma eternidade sem o Cristo. São só essas duas realidades que estão à mesa.
0: Isso.
1: E é bom que faça isso um pouco mais rápido, porque a gente também não sabe se a gente vai engasgar com alguma coisa na festinha.
0: Então, isso também é uma coisa interessante, são vários assuntos profundos que vêm daí, né? Que então ela tá doente e teoricamente ela iria morrer. E quem morre primeiro de uma morte besta, sim, é ele, engasgado, engasgou com pretzel. E ela ainda fala com ele, puxa, e quando ela chega na eternidade que ele se encontra, a primeira coisa que ela fala para ele, eu falei para você, você que não era para você comer assim.
1: Eu tenho isso.
0: E ela fala, eu falava para você não fazer isso, né? Ela briga com ele, aquela coisa fofa assim, né? É, e a gente nunca sabe, né? Quando que o Senhor vai nos chamar para casa, a gente nunca sabe. Às vezes a gente acha que vai demorar, às vezes acha assim, nossa, amanhã.
1: Mas eu pensei numa outra coisa agora também, porque o que era o primeiro marido, ele fala assim, não tem, você estava falando, não tem como concorrer para uma coisa platônica, uhum, né? Você, saudade do que você nunca viveu.
0: É, saudade,
1: né,
0: do que você não viveu.
1: Mas ele diz uma coisa assim, eu não tenho como concorrer com você. Eles dois estão conversando.
0: É, mais tarde ele fala isso, né?
1: Porque você tem um filho, você tem uma vida com ela, você tem um... Nananana. Ele começa a elencar um monte de coisa que ele para e fica olhando. Ué, não tinha pensado nisso mesmo. Que ele falava, não, é injusto, eu não tenho como concorrer com você.
0: É.
1: E o outro falando assim, não, cara, você tem uma vida com ela, você tem lastro. É. Né? É uma coisa, você tem filho, você tem uma vida, você passou dores, você passou angústias, felicidades, todos os momentos da vida, né? Como é importante a gente viver esses momentos. Momentos e entender que isso dá robustez para as relações, né?
0: E ela fala isso para ele quando eles estão nessa eternidade que ela vai com esse primeiro marido, para a eternidade que não tá rolando do jeito que eles imaginaram, e ela fala isso para ele, fala assim, isso daqui não é vida real. Ela fala, vida real é a gente passar pelas dificuldades, é a gente cuidar um do outro, e isso é uma coisa bonita, né? Porque, que é outra coisa, o dia a dia, ele é muito importante, né? Quando a gente fala, e ainda fala assim, talvez o seu ouvinte não esteja num ministério tempo integral. Mas como eu sempre digo, o que faz diferença na nossa vida é pertencer a Cristo. Não é, às vezes a gente fala trabalhar para Cristo. Trabalhar para Cristo é um privilégio gigante, mas o maior é pertencer. Que o preço que foi pago na cruz foi para que, uhum, nós pertençamos a Ele. Então nós pertencemos a Ele. Portanto, tudo aquilo que nós fazemos é para a glória dele. Uhum. A louça que a gente lava, uhum, o quintal que a gente lava, às vezes, né? Às vezes, o lixo, tirar aquele lixo. Gente, tenho birra de tirar lixo, mas a gente tira lixo, põe... Isso tudo é para o Senhor e é para o nosso dia a dia, assim. E esse cuidado também, como você está falando, né? Com a família, com a esposa, com o marido. É, essas coisas difíceis que a gente passa, eles fazem parte do nosso dia a dia e vão... E a gente vai sendo transformado. Eu acredito que à medida que a gente vai andando com Cristo aqui, tem a gente que tem que ter essa mentalidade também. Tem muita gente que pensa assim, ah, eu vou envelhecer para eu poder falar o que eu quiser, fazer o que eu quiser. A Bíblia nunca falou disso. Na verdade, a Bíblia fala que à medida que a gente vai andando com o Senhor, a gente vai sendo transformado de glória em glória. Portanto, se a gente pensar, eu vou envelhecendo com graça no Senhor, eu vou sendo transformado com mais amor, com mais paciência, com mais cuidado. Claro que a idade traz algumas coisas que dificultam isso, mas a nossa mente, o nosso desejo, se está alinhado com esse desejo do Senhor, ele vai transformando a gente e a gente vai mudando, inclusive nisso, né? Nesse cuidado e até o dia que a gente for parecido, tiver com ele, for igual a ele, né?
2: E esse foi o nosso Pipoca de Graça, com esse gostinho de eternidade. Assista o filme, deixa o seu comentário e Su já tá laçada pra voltar com a gente aqui, pra falar ou do Coringa ou do que você quiser, tá bom?
0: Tá bom, tá ótimo.
2: Obrigada, ouvinte.
0: Beijo carinhoso pra vocês.
2: A gente volta semana que vem, até lá.
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1: Olá, seja muito bem-vindo e bem-vinda ao Entendendo a Bíblia, o programa que é feito para você e com você, que nos ajuda a produzir o conteúdo a partir da sua pergunta. Eu sou Renata Burjato e ao meu lado...
2: André Castilho, é uma alegria poder conversar com você e junto com você entender a Bíblia também com ele.
3: Itamir Neves, nós queremos entender a Bíblia a partir da sua pergunta, vamos procurar responder a partir da palavra de Deus.
1: A Rosângela quer saber como era a igreja dos 70 e os seus seguidores.
4: Olha, essa é uma pergunta interessante, porque não temos na Bíblia, no Novo Testamento, uma citação da igreja dos 70. O que temos sim é uma passagem muito legal que nós, eu e o André, descobrimos, que não é descobrimos, só relembramos, que é Lucas capítulo 10, quando Jesus chama os seus discípulos, e veja só, tem 12 que ele escolheu para serem apóstolos, mas ele tem um grupo que segue ele, e ele chama 70 desses daí para partirem para as aldeias de Jerusalém, da Judéia, para pregar o Evangelho. Então, com certeza, muita gente se converteu. E eles depois recebem uma notícia, ai, que bom, até os demônios se colocaram debaixo da gente e tal, não sei o quê. Então, a igreja, na verdade, aparece em Atos capítulo 2, quando o Espírito Santo vem. E aí as primeiras dicas que nós temos dessa igreja é Atos 2:42 em diante.
2: Exatamente.
4: Mas vamos ver esse texto lá de Lucas 10?
2: Isso. Até é interessante porque tem uma variação textual aqui.
4: Ah,
2: e
4: legal.
2: Que tem a ver com o número 70.
4: Sim.
2: Então, Renata vai ler na mensagem, eu não sei qual número vai aparecer aí. Depois a gente compara outras traduções.
1: Depois disso, o Senhor selecionou 70 discípulos e enviou-os em dupla a todas as cidades e lugares que pretendiam visitar, destacando a seriedade da tarefa. Uma colheita tão grande e tão poucos trabalhadores, portanto, de joelhos, peçam ao Deus da colheita que envie trabalhadores.
2: Perfeito. E aí depois ele até fala, né? Vão, eu estou enviando como cordeiros entre lobos, não levem bolsa, nem saco de viagem, nem sandálias, não saudem ninguém pelo caminho. Ele dá diversas instruções e dá autoridade. Primeira coisa, sobre o número, a mensagem traz 70, a Almeida Revista Atualizada traz 70, não vou olhar outras versões aqui, mas é importante, na NVI ele diz 72,
4: uhum.
2: E os enviou de dois em dois. E ele tem uma notinha de rodapé na NVI, essa é a NVI 2011, que vai dizer muitos manuscritos não... Desculpa. Alguns manuscritos, esse é em relação ao 10, versículo 1, alguns manuscritos dizem 70, também no versículo 17. Então, existe aí uma diferença de manuscritos. Alguns manuscritos vão dizer 72, outros manuscritos vão dizer 70.
4: Isso.
2: Aí é questão de variação de manuscrito, isso acontece na Bíblia. O fato é que era em torno de 70. A gente sabe disso daí, então vamos. É isso que a gente tem aqui. Agora, esses que eram discípulos de Jesus, com certeza depois vão dar origem à igreja.
4: Sim, a várias igrejas, várias congregações, né?
2: Sem Mas dúvida. A gente não pode dizer assim que esta é uma igreja, porque este foi um número de discípulos e muito provavelmente entre eles estava Judas Iscariotes.
4: Também, exato.
2: E que receberam poder e autoridade para poderem expulsar demônios, para poderem curar enfermos, para poderem fazer milagres, mas principalmente para anunciar o reino de Deus.
4: Exatamente.
2: E é dito... Quando alguém não receber a palavra do reino de Deus, aí vocês peguem as sandálias dos seus pés, limpam, como sinal de protesto, e ó, vai para a próxima.
4: Vai para a próxima cidade.
2: Quando eles fazem tudo isso, aí depois lá no versículo... No versículo 18, versículo 17, os 70 voltaram alegres e disseram, Senhor, até os demônios submetem a nós em teu nome.
4: Ah, Sempre é bom destacar isso.
2: E aí Jesus responde: eu vi Satanás caindo do céu como relâmpago. Eu lhes dei autoridade para pisarem sobre cobras e escorpiões e sobre todo o poder do inimigo. Nada lhes fará dano. Contudo, alegrem-se, não porque os espíritos se submetem a vocês, mas porque seus nomes estão escritos nos céus. Então, até aí, aqui, sim, a ênfase correta é: não é só o poder e a autoridade. Na verdade, eles são importantes para sinalizar o reino de Deus. Sim. Mas o que é mais importante do que ter poder e autoridade é ter o nome escrito nos céus.
4: Opa.
2: O próprio Senhor Jesus fala isso.
4: Uhum.
2: E porque, às vezes, tem gente que tem poder e autoridade. Aí tem até outra parábola de Jesus que ele vai dizer... Aqui é normal, tá? A gente vai lembrando das coisas e esquece a referência. Mas uma parábola de Jesus que ele fala, né, professor Itamir? Em seu nome não expulsamos demônios, não fizemos tal coisa, Senhor, não fizemos tal coisa. E aí o Senhor vai falar: sai daqui, afastem-se de mim, porque eu não conheço vocês.
4: É, Mateus 7, que eu já tinha mencionado num outro programa atrás aí.
2: Verdade, muito obrigado, professor. Obrigado.
4: Mas isso é sério, isso é muito sério, porque tem gente achando que porque ele fez milagre, porque ele criou umas coisas interessantes, isso quer dizer que eu sou uma vida santa, bonita, Deus está se agradando. Se não teve uma mudança interior, uma transformação interior, um novo nascimento, não adianta nada. Porque tem muita coisa que o diabo faz imitando o Senhor Jesus para iludir as pessoas.
2: Então esse grupo dos 70, melhor até falar grupo dos 70 do que a igreja dos 70, foi um grupo específico, especialmente enviado por Jesus para uma missão localizada ali na Galileia. Depois esse grupo voltou, continuou andando com Jesus. Pelo menos um a gente sabe que traiu Jesus, que foi Judas Iscariotes. E aí depois esse grupo a gente... aí fica difícil porque nem sempre é difícil você pegar os evangelhos e colocar eles certinho assim. A gente não sabe se isso aconteceu, por exemplo, antes do episódio de João em que Jesus manda embora um monte de discípulos. Na verdade, eles não suportam a dureza da pregação de Jesus. Então, pode ser que, de repente, alguns até tenham saído, tendo ido embora. Então, a gente não sabe direito, mas ao menos de parte desse grupo dá origem àquilo que a gente chama da igreja primitiva. E esse
4: sim.
2: O nome é Assembleia Eclesia, né? O nome igreja formada com o Espírito Santo, tendo recebido o Espírito Santo, cumprindo a profecia de Joel. E aí, lá em Atos 2:42, que a gente pode depois dar...
4: Não, e uma outra coisa, um outro detalhe importante para a gente não ficar fixado em números. Em vez de 70, você pode colocar a igreja dos 120. Por quê? Porque lá em Atos, lembra, eles estavam reunidos 120 quando o Espírito Santo desceu. Então, importante é saber que tem a igreja de Cristo. E ela foi iniciada lá em Atos 2:4, quando o Espírito Santo vem sobre aquelas pessoas ali. E Pedro prega, 3 mil pessoas se convertem. Já pensou?
2: É impressionante.
4: Uma coisa fora de série.
1: Eu vou aproveitar então para ler isso. Atos capítulo 2, versículo 41 e 42. Naquele dia, cerca de 3 mil pessoas foram convencidas por aquela palavra, batizadas e arroladas. Elas passaram a seguir o ensino dos apóstolos, a vida em comunidade, a refeição comunitária e a prática da oração. É muito legal pensar, né, que nem os irmãos de Jesus antes da ressurreição criam
4: nele.
1: Então, desses 70, a gente já tem os irmãos de Jesus para formar os 120 depois, e quantos outros familiares que não vieram também, né?
4: Exatamente.
2: E a gente pode ver como era a igreja dos 70? Porque talvez alguém possa falar: puxa, ela tinha muita autoridade, né? Esse grupo tinha muita autoridade sobre os demônios. Assim como teve também a igreja primitiva em Atos.
4: Sim.
2: Assim como a gente vê muitas igrejas hoje em dia e ao longo da história, autoridade sobre as forças do mal e que tem libertado muita gente das forças das trevas. Amém. Agora, é gente. E se não perseverar, se não se mantiver fiel...
4: Se não perseverar até o fim...
2: Exato, vai ter problema. E aí a gente tem que estar atento a isso, né? Como é gente, você vai lá em Atos 5.
4: Atos 5,
2: comecinho do Atos 5, tem que episódio? Ananias e Safira, que mentem.
4: Que estão na igreja.
2: Que estão na igreja, que ao menos viram tudo, mas foram batizados
4: exatamente,
2: com o Espírito Santo.
4: Sim, sim, sim.
2: Depois você tem o problema dos judaizantes dentro da igreja. Os líderes têm que se reunir lá em Atos 15, né? 14, 15. Atos 15 para o Concílio de Jerusalém, para poder resolver um problema de gente que estava achando, não, tem que se circuncidar para ser cristão de verdade.
4: Exatamente.
2: Então, igreja que tinha poder, assim como eu creio que o Espírito Santo atua hoje e dá autoridade pra gente, mas que também, se a gente não perseverar, se a gente não se mantiver firme e fiel, vai ter problema. Tanto que a igreja em Coríntios, que também vem aí dessa tradição da igreja primitiva, ainda no primeiro século,
4: sim,
2: Paulo teve que chegar duro e falar, ó, não posso tratar vocês como adultos, apesar de vocês terem recebido já o ensino. Tenho que tratar vocês como crianças, porque vocês são carnais.
4: Exatamente.
2: Infelizmente isso acontece ainda, né, professor Itamir?
4: Infelizmente sim, e nós temos que perceber isso, primeiramente olhando para a nossa própria vida, para ver se nós estamos andando corretamente diante do Senhor, e também olhar com muita delicadeza, eu falo isso, mas temos que olhar para a nossa igreja. A nossa igreja é uma igreja que prega a palavra, é uma igreja que ora, é uma igreja que busca Deus, porque tem muita igreja, ou então muitos movimentos, que tem eventos, querendo mais satisfazer o pessoal do que satisfazer a Deus. E nesse sentido, então, é bom que a gente possa analisar isso aí também.
1: Já que você falou disso, né, de uma igreja centrada muito para dentro, olha como era essa igreja, como ela começou a surgir, né? Muito itinerante, né? Vão para fora e vão pregar.
4: Exatamente.
1: Então, uma igreja missionária desde o começo, né? Vão,
4: sim,
1: de duplas, vão,
4: sim,
1: saindo. E normalmente nessa época, né, para quem está na época assistindo a gente, vendo ou ouvindo, né, em julho, muitas igrejas que entenderam essa missão, além de ter suas programações, aproveitam esse tempo para fazer missões, para enviar as pessoas, para além dos acampamentos onde a gente fortalece a nossa fé, para viagens missionárias, sejam aquelas para o mesmo país ou para outros países, né? Para doar o seu tempo, para levar essa mensagem para fora das quatro paredes, né?
2: Exato, porque a igreja, né, professor Itamir, ela só faz sentido se ela estiver na missão de Deus.
4: Sim.
2: Se não estiver na missão de Deus, não precisa estar aqui, né?
4: Ficou claro, né? Vocês receberão o poder do Espírito Santo para fazer o quê? Ser minhas testemunhas aqui, Judeia e Samaria e confins da terra. Eu só quero contar um pequeno detalhe aqui, porque isso envolve a Rádio Transmundial também. Nós temos duas pessoas e principalmente o nosso diretor, que está viajando em missão, o Carlos. Ele está indo para Rincón del Tigre, na Bolívia, junto com o pessoal da Igreja Batista Alemã. E vão passar lá 15 dias, fazendo o quê? Exatamente isso. É igreja fora das quatro paredes.
2: Isso aí, o diretor Valdir
4: Pires
2: e o Samuel estão lá, e o Carlos,
4: isso,
2: que é produtor aqui do Entendendo a Bíblia,
4: exatamente,
2: tá lá também em Rincón del Tigre.
4: Impressionante, né? Legal.
2: Legal.
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0: Miguel estava sentado em sua mesa de trabalho quando a rotina diária começou. A secretária do grupo entrou em seu escritório e fez a mesma pergunta. Ei, bonitão, quando você vai me levar para almoçar? O almoço era a última coisa em sua mente. Como no dia anterior e no dia anterior àquele, Miguel disse, nunca. Estou casado, feliz com duas lindas filhas. Eu sei, ela disse, enquanto saía devagar o suficiente para Miguel notar cada curva. Miguel tinha uma história antiga de uso de pornografia e sempre foi tentado por ela. Um dia, ela começou o ritual diário. Só que dessa vez, as palavras que saíram da boca de Miguel não foram as que ela esperava. Qual será que foram essas palavras? Bem-vindos ao Chamados à Vitória, um programa de homens para homens que querem viver a vida ao máximo como Deus planejou. Eu sou Edson Tawil e nesse programa eu e o Douglas Peck vamos continuar a série sobre homens e pornografia, falando hoje da fuga. Lembramos aos pais que estão nos ouvindo que esse programa é para adulto, tem cunho sexual. Por isso, a criançada não pode ouvir, tá bom, papai e mamãe? Fique conosco para mais uma conversa com Douglas Peck, daqui a pouquinho, no Chamados à Vitória. Douglas, que bom que você está aqui, Douglas.
1: Tudo bem, Edson?
0: Bem-vindo.
1: Muito obrigado.
0: Vamos falar aí mais um pouco
1: sobre
0: essas tentações sexuais.
1: Pois é, pornografia.
0: Essa série tem sido muito informativa, muito útil.
1: Que bom.
0: Eu espero que o tema de hoje seja tão interessante quanto os outros que nós já discutimos.
1: Então, vamos começar, Edson.
0: Vai lá.
1: Fugir parece ser o oposto do que os homens aprendem, né? Nenhum homem quer sair fugindo por aí,
0: sim,
1: né? No entanto, quando se trata da tentação sexual, é exatamente isso que a gente precisa fazer. Por isso eu mesmo fiquei curioso quando estava ouvindo essa história do Miguel que você começou aí no início do programa. Como é que segue essa história?
0: É, como eu disse, a secretária pedia a Miguel todos os dias para sair, para almoçar. E todo dia ele dizia não. Até o dia que eu mencionei. Se foi sua persistência ou sua experiência em pornografia, ele não sabia. Mas pela primeira vez ele respondeu sua pergunta sobre o almoço como... Pode ser hoje?
1: Nossa,
0: aí isso. Meu, caiu na cilada.
1: É.
0: Eles foram almoçar e depois foram para um motel. Miguel tinha um histórico de envolvimento com pornografia e autogratificação anteriormente. Ele também era considerado muito bonito. Na verdade, depois de seu caso com a secretária, Miguel até ficou zangado com Deus por fazê-lo tão bonito que mulheres solitárias e sexualmente agressivas sempre o perseguiam.
1: Ah, pois é, Edson. Eu creio que... Eu acho que pode até ter algum ouvinte pensando assim, nossa, eu queria ter mulheres me perseguindo pela minha beleza,
0: verdade,
1: né?
0: Verdade.
1: Pois é, mas eu acho que todos nós pensamos dessa forma de vez em quando, né?
0: Uhum.
1: Mas a história do Miguel que você compartilhou é muito reveladora.
0: Uhum.
1: Um rapaz bonito, com mulheres correndo atrás dele, e isso provavelmente acabou com o seu casamento, né?
0: É
1: assim que Satanás trabalha. Ele faz o pecado parecer desejável, mas sempre esconde o dano que vai vir junto com esse pecado.
0: Uhum.
1: No caso de Miguel, nós dizemos, ele não deveria ter ido almoçar com ela. Mas quando pensamos na pornografia, é exatamente a mesma coisa. Muitos homens ouvem o convite diariamente. A pornografia diz, olhe para mim, só um pouquinho, uma foto ou duas, não vai ter problema. E dia após dia, Satanás faz a pornografia parecer algo seguro. Mas Provérbios 6, versículos 27 e 28 diz... Pode alguém colocar fogo no peito sem queimar essas roupas? Pois é, né? Pode alguém andar sobre as brasas sem queimar os pés? É por isso que nós precisamos fugir dos convites da pornografia.
0: Pois é, Douglas, acho que todos nós sabemos que a saída é fugir da tentação. Mas por que nós não fugimos?
1: A Bíblia ensina que as tentações tendem a vir de pelo menos três áreas principais. O primeiro é Satanás. E nós já falamos sobre isso, né? Sobre Satanás nessa série,
0: verdade,
1: né?
0: Se Satanás tentou a Jesus, como é que nós vemos em Mateus 4? Imagina se ele não irá tentar os outros homens aí, né?
1: Pois é. A segunda área é o desejo da nossa própria carne. As tentações que vêm de dentro de nós. Tiago 1, versículo 14 diz... Cada um, porém, é tentado pelo seu mau desejo, sendo por este arrastado e seduzido. Miguel gostou da atenção que recebia da secretária e das outras mulheres, né? Nós gostamos da atenção e nos sentimos bem quando somos desejados por outras mulheres.
0: É verdade.
1: Mas Tiago continua dizendo no verso 15, então esse desejo, tendo concebido, dá luz ao pecado, e o pecado, após ter sido consumado, gera a morte.
2: Importante lembrar o resultado da tentação, que é a morte. O importante é isso. O resultado é a morte. Mas daqui a pouco, Douglas nos fala sobre a terceira área da tentação. Você está ouvindo Chamados à Vitória, um programa de homens para homens que querem aprofundar sua caminhada com Jesus Cristo. Douglas e eu continuamos nossas conversas sobre a pornografia, hoje falando especificamente sobre como fugir das tentações que aparecem em nosso caminho diário. Lembramos aos pais que essa conversa é para adulto, de natureza sexual, por isso a criançada não pode ouvir papai e mamãe, tá bom? Douglas, agora me diga aí, qual é a terceira área que pode ser usada para nos tentar?
1: O mundo ao nosso redor, né? O nosso entretenimento, nossos esportes, nossa educação, os nossos ensinamentos financeiros. Tudo está criado para atender às nossas necessidades, deixando Deus de lado, Deus de fora da nossa vida, né? Paulo nos escreveu em Romanos 12, verso 2. Não se amoldem ao padrão deste mundo, mas transformem-se pela renovação da sua mente, para que sejam capazes de experimentar e comprovar a boa, agradável e perfeita vontade de Deus. Uma parte muito importante dessa renovação da mente é fugir dos desejos sexuais e impuros que nos cercam.
2: Ou seja, podemos ocupar nossa mente também com hinos, com isso. A própria Bíblia, né? E esse fugir, como é que é isso, Douglas?
1: Eu acho que fugir das tentações podem acontecer de três formas. A primeira é literalmente fugir, né?
2: Certo. Não dê trela pro pecado.
1: Isso.
2: Você está dizendo sair fisicamente de perto ou da causa? Como é que é isso?
1: É isso mesmo. O melhor exemplo que a Bíblia nos dá é José. Nos capítulos 38 e 39 de Gênesis, nós lemos sobre como a esposa do patrão dele, né, patrão de José, era muito semelhante a essa secretária que Miguel enfrentou na nossa história de hoje. Mas quando José enfrentou a sua tentação, veja o que ele disse no verso 9 do capítulo 39. Como poderia eu, então, cometer algo tão perverso e pecar contra Deus?
2: Pois é, se todo mundo tivesse essa convicção de pecado, né?
1: Eu acho que todos nós temos até certo ponto, né? Miguel dizia não, não, não durante muito tempo para a secretária, mas nós paramos de olhar a pornografia por um tempo. Nós não desejamos a esposa do vizinho por um tempo, mas as tentações não param, né?
2: Como que é a história do José, então? Como é que não pararam?
1: Então, na Bíblia, nós lemos que a mulher do patrão de José o pressionava dia após dia, mas ele se recusava a dormir com ela, e ele ficava fora do seu caminho o máximo possível, fugir, né, literalmente, sair de perto.
2: Certo.
1: Mas no versículo 12, capítulo 39 de Gênesis, nós vemos que um dia, quando ninguém estava por perto, ela o agarrou pelo manto e voltou a convidá-lo. Vamos, deite-se comigo. Mas ele fugiu da casa, deixando o manto na mão dela. Ou seja, ele literalmente saiu correndo.
2: Saiu correndo.
1: Isso mesmo.
2: E é essa a primeira medida que os homens devem tomar ao se deparar com a pornografia do pecado, sabe? Sair de perto mesmo, né?
1: Sem dúvida. Exatamente. O constrangimento potencial ou qualquer consequência é muito menor do que o dano que o pecado causado à nossa reputação, caráter e legado à nossa família, né? Quando começar aquela cena em que a mulher está quase nua na TV, ou aquele comercial com as mulheres de biquíni, troque de canal, saia da sala. Né, fuja literalmente da tentação.
2: E muito bem, qual que é a segunda forma de fugir das tentações, Douglas?
1: É criar uma cerca, um muro, né, ao nosso redor. Assim você não se coloca em posição de ser tentado. Por exemplo, existem sites nos quais você pode encontrar informações importantes sobre filmes antes de você assisti-los. Ou seja, você fica sabendo se o filme tem cenas de nudez, sexo, linguagem inapropriada antes mesmo de assistir. Assim você não cai na tentação de uma cena inesperada que você nem sabia que estava no filme. Outra ideia é sempre deixar a tela do seu computador voltado para sua esposa quando você estiver usando. Assim você não será tentado a clicar naquele link que vai te levar para sites duvidosos, né?
2: E como é que é quando a gente não tem como fugir, sair correndo? Foi uma situação de trabalho como a do Miguel. Tinha que trabalhar e tal, como é que é?
1: Conte para sua mulher.
2: Mas você não cheguei em casa ainda, como é que faz?
1: Ó, conte para sua mulher. Eu sei que muitos ouvintes devem estar pensando, você tá louco, contar pra minha mulher? Mas você pode imaginar qual o melhor parceiro para se prestar contas em uma situação como essa? Melhor do que a sua esposa? Não tem, exatamente. Caso conte sobre essa situação, você acha que ela vai esquecer de te perguntar sobre o que está acontecendo lá no escritório?
3: Claro que não.
1: Você acha que ela nem vai lembrar de perguntar como é que você está lidando com o assédio daquela moça lá no escritório? Você acha que ela vai ser super compreensiva se você der uma escorregadinha?
3: É, minha esposa certamente iria me manter com o foco certo numa situação dessa. Iria orar por mim, comigo, estar sempre a respeito. Aliás, uma vez ela foi comigo no trabalho.
1: Então.
3: E enfrentou um...
1: Não, então, mas é por isso que a gente precisa contar pra ela.
3: É.
1: A princípio, nem toda esposa pode lidar tão bem com a situação, né?
3: Uhum.
1: Mas é desse tipo de pessoa que nós precisamos prestar contas em nosso comportamento, né?
3: É a tua confiança.
1: Exatamente.
3: Né? Então, Douglas, o primeiro tipo de fuga é literalmente fugir mesmo, literalmente. Uhum. Sai correndo mesmo.
1: Isso.
3: O segundo tipo de fuga é colocar cercas de proteção. E o terceiro?
1: Quando nós fugimos da tentação, nós precisamos correr para algum lugar.
3: Sim.
1: Temos que correr para onde? Para Jesus. O versículo 2 do Salmo 61 diz: desde os confins da terra eu clamo a ti, com o coração abatido. Põe-me a salvo na rocha mais alta do que eu. Só Jesus pode nos ajudar, porque ele conhece as tentações.
3: Incrível, é verdade. A Bíblia nos diz isso em Hebreus 4 também, versículo 15. Pois não temos um sumo sacerdote que não possa compadecer-se das nossas fraquezas, mas sim alguém que, como nós, passou por todo tipo de tentação, porém sem nenhum pecado.
1: Exatamente. Pecado. Jesus sabe o que a gente está passando. Ele também sabe como nos ajudar a passar por isso. Mas temos que nos voltar para Ele quando formos tentados. O nosso objetivo é pureza sexual. E só Jesus pode dar isso.
3: Douglas, antes de nós terminarmos, o que você diz ao homem que está nos ouvindo e pensa, né? Nosso querido ouvinte aí. Eu já estraguei tanto e não sei o que fazer.
1: Primeiro, as boas notícias, né?
3: Sim.
1: A Bíblia diz que não há condenação para aqueles que estão em Cristo Jesus.
3: Romanos 8.
1: Qualquer condenação que você esteja sentindo é de Satanás. 1 Coríntios 10, 13 diz: não sobreveio a vocês tentação que não fosse comum aos homens. Segundo lugar, confesse os seus pecados a Deus. Se você confessar seus pecados, Jesus é fiel e justo para perdoar todos os seus pecados. Em terceiro lugar, fale com um pastor ou com algum outro homem cuja caminhada com Deus seja inspiradora para você. Tiago capítulo 5, versículo 16 diz: portanto, confessem os seus pecados uns aos outros e orem uns pelos outros para serem curados. Como já mencionamos, prestar contas a alguém de fora da situação é muito útil. Por último, uma sugestão. Ouça a nossa série aqui novamente e ore para que Deus ajude você a aplicar os princípios que nós discutimos aqui.
3: Ok. Douglas, nós iríamos bem mais longe do que nós estamos falando aqui. Acho que os ouvintes também deveriam ouvir outras séries que nós fizemos. Elas fornecem ferramentas para ajudá-los a aprofundar sua caminhada com Deus. E isso é muito importante para manter a pureza sexual. Esses programas estão disponíveis online. Pelo seu computador, você acessa lá www.transmundial.org.br. Vou repetir: transmundial.org.br. Acesse em seu computador. Eu quero agradecer a você, Douglas, por mais uma discussão desafiadora e encorajadora sobre esse tema tão importante para o homem que quer ter o verdadeiro sucesso na vida e comunhão com Deus, ser um homem de acordo com o coração de Deus. Obrigado por sintonizar Chamados à Vitória, um programa onde os homens estão equipados, fortalecidos, para alcançar seu potencial dado por Deus. Hoje, nós discutimos como devemos fugir das tentações que surgem em nossa vida. Você pode descobrir mais sobre a luta dos homens contra a pornografia, ouvindo outros programas nossos aqui da Rádio Transmundial. Esperamos contar com você no nosso próximo programa. Esse programa foi apresentado por mim, Edson Tawil, e Douglas Peck. Na mesa de som, Luiz Henrique Albuquerque. Realização Transmundial.
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4: A rádio que é de vocês. Bom dia, querido Alexandre, em Paraúna, Goiás. Bom dia, Rosinaldo, aqui em São Paulo, capital. Bom dia, Josi Vanilson. Bom dia! Ou melhor, pra ela, já é boa tarde. Luciene está ouvindo a gente na Suíça. Eu vi que você fez um pedido musical, Lu. Eu não tenho aqui essa com o Grupo Logos, mas depois me fala alguma outra, ou com o Grupo Logos, ou uma que fale sobre essa questão do tempo, menino. Depois me conte um pouquinho mais, tá bom? Ou me mande um pedacinho da letra pra gente ver se encontra aqui. E agradecendo muito o recadinho da Neidma, ela tem sempre ouvido através da Bíblia, e ela, porque tá de mudança, né, ainda tá sem internet, então vai ouvindo a rádio no 4G. Ela falou, hey, então eu acompanho o estudo do Itamir, depois já tenho que desligar pra economizar. Ótimo, importante que você tá aqui, sempre acompanhando o estudo do Através da Bíblia. Hoje a gente foi pro capítulo 1 de Malaquias, depois de 2 programas introdutórios. Tô com o querido pastor Helenildo, e ele tá desde cedinho com a gente. Abraço, meu irmão, agradecendo demais também o Rosinaldo aqui em São Paulo, desejou para todos uma excelente quarta-feira. Vasile tá conosco, disse, com alegria e com a esperança na volta de Cristo, amém. E tem 2 áudios que eu vou colocar aqui pra gente, do Edu e da Marília.
5: Ouvintes, graças, paz. Floripa hoje, friozinho, 12 graus, tempo nublado, mas graças a Deus, sem chuva. Então, vamos caminhando para a academia. Tem que caminhar 40 minutos, pelo menos, diariamente, tá? No ritmo bom, ritmo puxado. E depois vamos malhar. Hoje é dia de peito, tríceps e ombro. É isso aí. Um beijo no coração e vamos seguindo com a RTM sempre. Edu Chacriano de Floripa. Fui!
4: Ele foi, mas antes ele veio aqui. Isso foi mais cedinho, né? Um pouquinho ali perto das 10 horas da manhã. Mas como a gente já tava nos preparativos do Pipoca, tô colocando agora o seu áudio, Edu. Espero que já tenha malhado, caminhado e que esteja ainda com a gente. E a Marília tá conosco, fez um pedido musical maravilhoso e deixou aqui o seu recado.
6: Bom dia, Renatinha. Bom dia, Charlotte. Bom dia, Vasile. Os galos estão querendo se comunicar com vocês, Vasília. É, Renata. Tem vários galos aqui por perto de casa, tá vendo? Eu quero agradecer as músicas, principalmente aquela, né, que é Campos de Trigo. Eu ouvi a explicação daquela história, daquela música linda, lindíssima. Quando a gente pesquisa e fica sabendo da história das músicas, parece que a gente gosta muito mais, né, Renata? Então, quero oferecer a mesma música para todos os ouvintes prestar atenção na letra da música e depois continuar curiosos, busquem no YouTube a história da música Campos de Trigo. É maravilhoso. Parabéns ao Vavá e a Sueli também tem uma interpretação, uma voz lindíssima. Na verdade, essa música é uma oração, né? Eu considero uma oração. Abraço a todos. Marília. Abraço, Charlotte. Daqui a pouco meus netinhos chegam. Vasile, bom dia. Bom dia, Beré. Marília, estou aqui em Manaus.
4: Depois eu comento áudio. Ah, mas já vou colocando a canção. Campo.

0: essa ré pra arrebentar o coração. Pedido da Marília com a Sueli Gondim, Campos de Trigo. E a dona Noilma tinha perguntado, Rê, por gentileza, quem canta essa música? Que linda essa Campos de Trigo! É do Vavá e quem canta é a esposa, Sueli Gondim, linda demais, né? Vasile tá com a gente, a Helenilce tá também, Carlos Lírio conosco, seu Laércio me dividiu algo tão difícil, eu peço muito, muito, muito, muito que vocês orem por ele. Ele falou, peço oração pela minha vida e da minha mulher, perdemos nossa filha que era especial, ela tinha 26 anos, um ser humano espetacular, cheia de amor, carinho, humildade, sabedoria, mas o Pai Celestial levou pro lar celestial. Turma, orem, orem, orem e orem pelo Laércio Santos, pela esposa, por todos aqueles que estão sofrendo agora. É uma dor que não tem palavras, né? E daqui a pouco a gente volta para conversar mais com vocês.
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0: Olá, é uma alegria muito grande encontrar com você mais uma vez aqui no programa Família Hoje. Eu sou o Cacá Rodrigues e comigo está o pastor e psicólogo clínico Kleber Lima. E como você sabe, o pastor Kleber sempre responde a pergunta do ouvinte RTM Brasil. Será que hoje não é o dia da sua pergunta? Olá, pastor Kleber, tá tudo bem contigo?
1: Graças a Deus, Cacá, tudo bem e com você?
0: Comigo também, pastor. Tá tudo bem, graças ao nosso bom Deus. E vamos à pergunta da nossa ouvinte da Rádio Transmundial. Pastor Kleber, meu marido e eu estamos tendo muitas discussões pela forma que ele corrige os nossos filhos. Eu sou contra bater porque meus pais nunca me bateram. E não suporto ver ele pegando o chinelo para bater nos meninos. Tenho dois filhos. O mais velho tem 5 anos e o caçula, 3 anos. Já discutimos feio por causa disso. Ele diz que eu tiro a autoridade dele. Mas eu tenho medo dele machucar as crianças. Nosso casamento está abalado por conta disso. O que eu posso fazer, pastor?
1: O tema disciplina dos filhos revela um desafio conjugal que precisa ser vencido. A capacidade comunicativa do casal, e aí de maneira especial deste casal que nos escreve aqui neste momento, e vamos então, e para quem vamos responder. Bom, é muito importante que o casal, marido, esposa, papai e mamãe aprendam a tratar temas sensíveis sem estremecer o relacionamento ou se ferirem mutuamente. Então, é importantíssimo que o casal separe um tempo para falar destes temas sensíveis. Este é um deles, mas no casamento nós sabemos que há outros, né? Na vida, em família, surgem tantos temas que são potencialmente explosivos, conflituosos, mas o casal precisa lidar com aquilo e dizer: amor, vamos sentar e vamos conversar com tranquilidade.

0: e objetividade sobre este assunto, é importante. Então, eu sugiro que vocês façam isso, separem um tempo. Se acharem que o assunto vai escalar um pouco mais, então vai para um lugar público, vai na padaria, que aí na padaria ninguém levanta a voz, lá vai precisar conversar baixinho e tratar o assunto com a devida atenção, o devido cuidado. Pois, por isso, minha sugestão é, separem um tempo e focalizem a busca de uma comunicação mais madura entre vocês. Ou seja, antes da questão das telas, existe uma questão que vocês, como casal, precisam equalizar, precisam equilibrar. Dois, orem juntos regularmente, não é só de vez em quando, pedindo ao Senhor sabedoria para a criação dos filhos. Veja, a criação de filhos talvez seja, se não o maior, um dos maiores desafios da experiência humana. É complicado. Talvez alguns digam: ah, não, meus filhos não me dão trabalho, que bom, parabéns, graças a Deus por isso. Mas também não significa que lá na frente não surjam problemas que sejam mais complexos. Ou, quem sabe, outros digam: ah, no meu caso eu já cansei de ir atrás porque nenhuma fórmula funciona e lá em casa a criação dos filhos é um problema. Problema para nós, seja um cenário, seja outro, ou qualquer outro que poderíamos mencionar aqui, nós só poderemos ter uma boa educação para oferecer para os nossos filhos, com princípios sólidos, com coerência, com consistência, buscando sabedoria do Senhor e fazendo isso de uma maneira determinada, intencional, e nada melhor do que o casal, pai e a mãe, se juntarem para dizer: vamos orar, vamos pedir a Deus que nos ajude sobre isso. E em terceiro lugar, busquem um curso que ensine a esse respeito. Nós temos hoje ofertas importantes sobre este assunto, numa visão bíblica e que pode ser prático, inclusive, e que pode ser muito útil para vocês. 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
1: E se você tem alguma dúvida relacionada à família ou em outra situação, escreva para gente. O nosso e-mail é ouvinte@rtmbrasil.org.br. Também nós temos o nosso WhatsApp, 11 974 181 456. Pastor Kleber, mais uma vez, o nosso muito obrigado e até o próximo programa.
0: Eu que agradeço, Cacá. Um grande abraço para você e para os nossos ouvintes.
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4: É isso. Seja feliz e até o nosso próximo encontro.
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0: Gostaram? Isso é amor com vocal livre. Agora 11h57, falta um minutinhos pra gente entrar ao vivo com Bruno Fortes no programa Espaço do Capelão. Então venham Mariana Velasco, Laura, Iris Civellini, toda a turma. Mas agora a gente encerra amanhã com aquele rápido giro informativo.
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0: A Anvisa determinou o recolhimento de cerca de 374 mil garrafas de água mineral cristal sem gás de 500 ml após a detecção da bactéria Pseudomonas aeruginosa, um lote específico do produto. Como medida de segurança, o lote foi retirado do mercado. A orientação aos consumidores é não consumir água desse lote e procurar informações da fabricante sobre troca ou reembolso. Segundo a Anvisa, o recolhimento afeta apenas esse lote específico, não havendo indicação de que outros produtos da marca estejam contaminados com Pseudomonas aeruginosa. Destaque internacional, o Irã realizou hoje um ataque com mísseis contra alvos no Kuwait, alegando que a ação foi uma resposta a operações militares dos Estados Unidos contra o seu território. A Guarda Revolucionária Iraniana afirmou que os mísseis tinham como objetivo bases utilizadas por forças americanas no país. Segundo relatos iniciais, algumas famílias ficaram feridas em decorrência dos ataques e dos danos causados na região, aumentando a preocupação com uma escalada no conflito no Oriente Médio. E para fechar esse rápido giro, a Liga das Nações Feminina de Vôlei 2026 começa nessa quarta-feira com a participação das principais seleções do mundo. A competição terá sua rodada de abertura distribuída entre as sedes de Brasília, Nanquim e Quebec, dando início à disputa por uma vaga na fase final do torneio. Ao meio-dia, a Ucrânia e os Estados Unidos entram em quadra. Já o Brasil enfrenta a Holanda às 8 horas da noite. E fechando a programação do dia, tem Canadá e Alemanha às 9 horas. E a gente segue na torcida pelas meninas aqui do vôlei feminino. Com fonte de CNN Brasil e de Globo Esporte, esse rápido giro.
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4: Querido Deus, te louvamos por tua bondade que é eterna. A tua palavra nos ensina para não temermos, porque estarás sempre conosco. Ainda nos lembra que és o nosso Deus, aquele que nos ajuda e nos sustenta com a destra da sua justiça. Por isso, rogamos por apoio e cuidado especializado a crianças órfãs em Papua Nova Guiné, na Oceania. Senhor, envie cuidadores amorosos para estarem com essas crianças que perderam seus pais para o HIV. Clamamos para que as envolva com seu amor, conforto e proteção. Oramos em nome de Jesus. Eu, Michele Gomes, sou grata a Deus por esse momento de oração com você.
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1: Olá. Olá, muito boa tarde. Sejam muito bem-vindos ao nosso Espaço do Capelão. Renata, espero e desejo que você esteja bem. E quero saber quem está com a gente aí, acompanhando, participando conosco nessa tarde.
2: Bruno, muito bom te receber, muito bom poder te ouvir, te ver. Lembrando que sempre nas quintas, quando você acompanha o programa ao vivo, dá pra ver em rtvbrasil.org.br. E quem já tá te vendo e ouvindo é o Vasile em Votorantim, a Helenils em Salinas, Minas Gerais, Carlos, que é teu conterrâneo, é lá do Rio de Janeiro, seu Laércio também conosco, seu Assis, a Solange com a gente aqui de São Paulo, tem a Ana Teca no Maranhão, tem a Dona Rita em Paraguaçu, Minas Gerais, tem Dona Soraya também te ouvindo lá no teu Rio de Janeiro, Bruno.
1: Ei, Rio de Janeiro, aqui agora deve estar perto de 12 graus, um friozinho gostoso. E você que está aí com 22 graus, me falaram, usando casacão assim, ó. Rio de Janeiro é outra realidade. Um pouquinho de frio, aqui pra gente é calor, vocês já estão usando um casaco. Sejam bem-vindos, já vivi isso, mas vou ser sincero, prefiro o frio, tá bom? Não me levem a mal. Vamos lá. Porque você já sabe com certeza o que vai acontecer nos dias 10, 11 e 12 de julho lá em Belo Horizonte, Minas Gerais. Lá no acampamento da MPC, nós vamos ter o 17º Congresso Nacional de Capelania Escolar da MPC Brasil e você é nosso convidado. Para saber mais, fazer sua inscrição, acesse aí o site congressocapelaniaescolar.com.br. Congresso capelaniaescolar.com.br. Lá vão ter todas as informações e você vai poder fazer a sua inscrição. Na semana passada, nós falamos sobre mais um setor da capelania prisional, que existe, infelizmente, e tem atendido aí várias faixas etárias. E tem cuidados diferentes entre os sexos, tá bom? Expliquei um pouquinho como é esse cuidado, os direitos de cada um deles, as faixas etárias que são atendidas, a divisão que acontece dentro do sistema prisional, carcerário. E é claro, nós sabemos e vemos aí nos noticiários, conhecemos famílias que sofrem com esta realidade, com esse sistema, que é triste e é muito diferente do que os casos aí ou as diretrizes, a teoria proposta e garantida também por lei. Nós enxergamos a superlotação, a precariedade na saúde, os grupos que se formam ali dentro para defender os seus territórios, e aí consecutivamente a gente vê também as guerras internas e que vêm aqui para o lado de fora, ou que são aqui de fora e entram, mas essa é uma realidade e que eu vou ser sincero, deveria doer aos nossos ouvidos, não é? Aos nossos olhares. Deveria doer no nosso coração. Mas sempre que tomamos ciência disso, nós precisamos entender que existem pessoas que estão sofrendo. E quero te lembrar que ainda temos a possibilidade de levar as boas novas a essas pessoas. Até perguntei há uns programas atrás, falamos sobre quem são estes, não é? E na realidade, nós também vemos estes aqui dentro desse sistema. Apesar de tudo, do que fizeram, como fizeram, com quem fizeram, eles também precisam do amor, da empatia, do cuidado, da visita. E quando falamos de visita, eles têm esse direito, nós já podemos pensar em falar sobre a capelania, ou seja, essa oportunidade de levar a eles assistência espiritual, emocional e social, pensando nessas pessoas que estão privadas da sua liberdade. E através disso, nós vamos demonstrar o amor, a empatia, o cuidado. E é claro que podemos ampliar esse alvo e alcançar também os familiares e funcionários desse sistema, né? Quero já relatar, Ministério Desperta Débora, mulheres, não é? Mães de joelho, filhos de pé. Esse ministério tem atuado também nas visitas, mas na porta desses locais. Então atendem ali nos dias de visitas internas, as Déboras do Ministério Desperta Déboras estão ali nas portas conversando com os familiares, principalmente com as mães que vão lá rever os seus filhos, né? Esse é um dos braços da capelania prisional, que é justamente oferecer esse apoio humanitário, promover a ressocialização, sempre com compaixão, escuta ativa e aconselhamento, para poder lidar com esse isolamento, com esses conflitos internos aí que existem, infelizmente existem. Ainda temos aqui no Brasil uma lei que garante assistência religiosa, então estamos falando da capelania prisional e ela pode ser realizada com base na lei. E aí nós podemos realizar lá dentro, nos espaços do sistema carcerário, nós podemos realizar cultos, nós podemos realizar leituras bíblicas, estudos bíblicos, momentos de oração, mas sempre com o foco, claro, na valorização da vida. E você não pode esquecer que para exercer a capelania prisional, você precisa estar credenciado nas secretarias da administração penitenciária, e aí cada estado tem a sua, e também ter capacitação. Esse é o mais importante, e hoje eu quero falar com você sobre a capacitação e te contar alguns testemunhos deste trabalho dentro do sistema carcerário, dentro aí das penitenciárias, dos acolhimentos para menores de idade, as casas de ressocialização. E aí, falando em capacitação, eu fiz uma pesquisa no Google e lá nós temos vários cursos que são disponíveis, né? E aí você pode, claro, escolher o melhor que vai atender aí a sua necessidade. Mas se você quer uma dica, nós vamos deixar aqui uma dica. A CETAD, Escola Teológica das Assembleias de Deus, eles têm lá no site cursos/capelania, tem um curso lá que é acessível e é reconhecido no sistema. Então você pode se capacitar com esta instituição. CETAD.com.br. SETAD, tá bom? SETAD. Quero lembrar, e vale frisar isso, que essas nossas indicações, não só de hoje, mas de todos os programas que nós temos trazido aqui, falando sobre vários setores, elas não são remuneradas para a gente, tá bom? E nem patrocinadas, nem para MPC, nem para RTM. Nós queremos dizer que nós não temos, nem possuímos qualquer vínculo ou parceria ou relação institucional com as entidades mencionadas. Nós fazemos essas indicações por entender a necessidade da capacitação e buscar facilitar o seu contato com este setor. Caso o seu coração esteja aí ardendo por trabalhar com a capelania, nós temos então aí algumas indicações. E para te inspirar um pouquinho, eu vou relatar dois testemunhos diferentes e totalmente diferentes, mas que ressaltam a importância da capelania prisional, a importância do nosso trabalho na vida das pessoas que estão dentro desse sistema. O primeiro testemunho fala da vida de um rapaz e que ele relata agora preso já, infelizmente, mas ele relata que a sua infância foi uma infância sofrida. Ele, todas as vezes que chegava em casa, ele era violentado pelo seu padrasto. Ele apanhava. E o seu padrasto usava as seguintes frases para tentar remediar este sofrimento desse rapaz. Ele falava assim: "Olha só, tudo o que eu estou fazendo é por amor a você. Eu estou fazendo isso porque eu te amo. E quero dizer também que quando eu faço isso com você, dói em mim." E aí esse menino, todas as vezes que apanhava, ouvia repetidamente essas frases: "Eu faço isso porque eu te amo, e eu estou fazendo, mas também dói em mim." E esse menino cresceu aprendendo e entendendo que o amor era mediante a violência. E aí ele praticava a violência todas as vezes que ele queria demonstrar amor às pessoas. Até que, diante desta realidade, ele fez duas vítimas. Essas vítimas faleceram, e aí ele foi preso, e lá, dentro da cadeia, ele entendeu o que era amor. Ele viu que lá, dentro da cadeia, não existia amor, e um dia ele recebeu uma visita de uma das pessoas que deveria, segundo ele, odiar ele o resto da vida. Por incrível que pareça, a mãe das vítimas foi visitar este rapaz. A mãe das pessoas que ele tirou a vida foi lá visitar ele, e ele relata que através desta visita, através do olhar dela, através da conversa, através do ato dela estar ali, ele conheceu o verdadeiro amor. Ele entendeu que tudo que ele vivia, nada disso tinha sido amor, tudo a partir de uma visita. E essa visita se tornou frequente até que ele entendeu essa realidade e uma mudança de vida. Apesar de ser um pouco tarde, mas através desta visita de uma pessoa que foi lá demonstrar o verdadeiro amor a ele, levar o verdadeiro amor, e nós entendemos que é o amor de Jesus Cristo para a vida deste rapaz. Um outro relato que eu quero deixar para vocês aqui, ele surge como uma pergunta de um capelão prisional. E ele mandou para a gente e disse o seguinte: até onde podemos ou devemos ir para oferecer a cada jovem a oportunidade de seguir a Jesus? E ele diz que essa pergunta ecoou profundamente em seu coração, porque recebeu a notícia do falecimento de um adolescente que ele conheceu e acompanhou através do trabalho dentro do centro de ressocialização na cidade dele. Esse menino era de menor, né? E aí lá ele desenvolve a capelania para esses jovens adolescentes, e ele teve contato com este menino. E essa história começou desde o primeiro encontro, e foram apenas três encontros. E ele relata, dentre esses encontros, a fala do menino, de suas escolhas infelizes, das acusações criminais. E desde aquela primeira visita, aconteceu um vínculo que foi muito significativo para esse capelão e também para este rapaz. Ele relata que foram apenas três encontros, mas que houve uma promessa. E após a liberação desse menino, ele, como equipe, né, como capelão e sua equipe, eles foram cumprir a promessa e foram visitar esse menino. Marcaram um reencontro e foram até onde ele mora. E juntamente com a sua família, eles tiveram um momento agradável, almoçaram juntos, e esse capelão reconhece que foi uma visita exaustiva, uma visita com um investimento considerável, mas foi uma resposta muito significativa para a vida daquele jovem que eles haviam já acompanhado, e também para os seus familiares que estavam recebendo esse jovem de volta, né? Como eu disse, eles desfrutaram aí de momentos agradáveis, e durante aquele almoço não só o menino, mas a família demonstrou aí a convicção em suas decisões, aceitaram o retorno à igreja, a viver uma nova vida, e isso foi um fortalecimento muito gostoso. Eles tiveram aí a oportunidade, então, de oferecer para esses jovens, seus familiares, a oportunidade de seguir a Jesus, não é? Enfim, como eu disse logo no início, infelizmente, este menino perdeu a vida. A capelania, este nosso capelão que compartilhou isso com a gente, lamenta muito. E ele pergunta até onde podemos fazer, não é? E por que devemos fazer? É triste, as decisões tomadas foram decisões equivocadas, apesar dos alertas, das conversas, né? O capelão entende que ele foi fiel ao Senhor, investiu seu tempo e tal, e finaliza dizendo o seguinte: nós não podemos desistir de levar o verdadeiro amor. Realmente nós não sabemos aonde, quando, como esse fruto que nós plantamos vai brotar, ou até onde podemos caminhar com essas pessoas. mesmo sabendo que essas decisões são pessoais, mas nós podemos, na vida de alguns, mudar esta realidade. Então, é uma história triste, mas também eu trouxe uma história de transformação de vida através do mesmo trabalho. E aí, já falei e volto a repetir, nós vivemos como semeador, como a parábola do semeador, com as sementes nas mãos e pelo caminho, levando essa semente. Algumas vão cair em bom terreno, outras não, mas nós não podemos desistir. Então fica aqui no nosso programa de hoje a nossa dica, a importância do nosso trabalho e não desista. Por favor, existem pessoas, sabe, estes, que eu tenho colocado entre aspas, está lá na palavra do Senhor em vários textos, estes precisam ouvir a palavra de Deus. E se nós não formos, como eles ouvirão? Como crerão se não há quem pregue? Então você que nos ouve, nos acompanha, tem aí a possibilidade de continuar levando a palavra do Senhor a essas pessoas.
2: Bruno, querido, muito obrigada. E o Espaço do Capelão, além de ter sido Ministério de Capelania, tem sido Ministério de Encorajamento para tantos, né? Sabendo que você pode fazer a diferença, tem que fazer. Tua missão é semear o que o Espírito Santo fará, e é com ele. Mas a gente tem que
1: semear. É verdade.
2: Bruno, eu agradeço muito o teu tempo com a gente e te espero na semana que vem.
1: Um beijo no coração de vocês e até o nosso próximo encontro.
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2: Que coisa boa ter o Espaço do Capelão com a dona Miriam vindo, a dona Mônica também, tanta gente especial. E Alexandre, querido, aqui em Paraúna, Goiás. Eu vou atender teu pedido musical. Já tinha visto, mas como entramos com o programa ao vivo logo depois dele, eu coloco aqui tua canção com a Marcela Thaís.

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3: Horário de Brasília, 12:30. Sejam muito bem-vindos. Você sabe, ouvinte querido, que a RTM Brasil vive graças a pessoas que também entendem a importância de levar o evangelho para todos. 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E a gente tem tido tanto retorno. Olha aqui o seu Raimundo Lima, do Rio Grande do Norte, ele escreveu: eu recebi a revista da rádio, muito bom tê-la em mãos, fiquei feliz, quero agradecer ao pessoal da rádio, muita informação para nossa edificação, ter uma revista desse porte é ficar a par das coisas do Reino Celeste. Esse aqui foi seu Raimundo Lima, do Rio Grande do Norte. Olha aqui o que escreveu pra gente dona Razane. Ela falou: eu tenho aprendido muito, acreditem, meu esposo também, cada programa é um aprendizado. E com as reprises a gente compreende ainda mais. Que Deus continue abençoando toda a equipe da RTM. São muitos os recados. Tem Raimundo, tem Jaqueline, tem seu Elias, tem gente falando de cursos bíblicos, tem gente falando dos programas da rádio, da revista. O importante é saber que você é parte disso. 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

Olá, aqui é a Dorothy. Talvez você fique um pouco confusa quanto ao que é este calendário do plano de Deus ao ler o livro de Daniel. Quero tentar esclarecer algumas poucas coisas nesta manhã. Se você tiver um pouco de paciência, creio que o Senhor a ajudará a entender seu calendário. Cada sétimo ano era chamado de ano sabático. Em outras palavras, um ano de descanso. O texto em Daniel, capítulo 9, versículos 24 a 27, registra a profecia das 70 semanas que Deus deu a Daniel a respeito de seu povo, Israel, e sua cidade santa, Jerusalém. O propósito de Deus em julgar seu povo da aliança, os judeus, é que para eles aprendam a temer o Senhor, seu Deus, como Senhor do mundo todo e o governante de todos os povos. Deus deseja fortalecer o compromisso deles com as promessas que ele fez em sua palavra. Assim, de acordo com a palavra, percebemos que dessas 70 semanas, as primeiras dessas foram 69 semanas. Então houve uma lacuna, que era a última semana, que representa cada semana de 7 anos. Assim, nós temos 79 semanas, que representam 483 anos. Então temos esta 70ª semana, que representa outros 7 anos, o que nos leva a 490 anos. Isso tudo tem a ver com Israel e Jerusalém. O decreto para a reconstrução de Jerusalém, na verdade, foi emitido, e nós lemos isso em Neemias capítulo 2, em março, abril de 445 anos antes de Cristo. Ela terminou 173.880 dias depois, em março, abril de 32 depois de Cristo. Espera aí, você deve estar pensando, 32 depois de Cristo? Isso tem a ver com o Senhor Jesus? Sim, tem. Agora, ouça isto. Nos eventos proféticos que significaram o fim dessa 69ª semana, em outras palavras, no que estava por acontecer no início desta 70ª semana, estava ungido, o príncipe, como lemos em Daniel 9, versículo 25. O Messias iria apresentar-se como rei. Em outras palavras, o texto fala sobre o Senhor vindo como um rei, mas também no versículo 26, essa seção fala do Messias vindo ao mundo e sendo tirado. Muita gente não entende o que está escrito em João 1, de 11 a 12. Ele veio para o que era seu, mas os seus não o receberam. Mas a todos que o receberam, aos que creem no seu nome, deu-lhes a prerrogativa de se tornarem filhos de Deus. Filhos de Deus. Ele veio para os que eram seu, o povo judeu, mas os seus não o receberam. Eles o deixaram passar. Mas na segunda vez que ele vier, depois de terem sofrido muitos longos anos de perseguição e dificuldade, isso se voltará contra eles. Pois nós, os gentios que amam Jesus, aqueles que conheceram Jesus, judeu ou gentio, estaremos na presença do Senhor nesse meio tempo. Daniel 9:26. O Messias será tirado. Nós lemos que o Messias tinha de morrer uma morte violenta. Ele veio para o que era seu. Ele veio naquela impressionante entrada triunfante em Jerusalém, montado no filhote de um jumento. Ele estava montado nesse jumentinho para que o povo soubesse o que poderiam esperar, por causa de outras profecias no Antigo Testamento. Ele veio, na verdade, na época da Páscoa, naquele período de março a abril de 32 depois de Cristo. Mas sabemos que aquelas pessoas que gritaram "Coroai, coroai, façam-no o rei" foram os mesmos que depois, tão rapidamente, gritaram "Crucifiquem-no". Em conjunção com a Páscoa, ele morreu naquela mesma época, março, abril de 32 depois de Cristo. O que estou tentando esclarecer aqui é que Deus sabia que seu filho seria rejeitado. O milagre foi que, ao mesmo tempo, a era da igreja começou. Foi nessa festa judaica do Shavá, Pentecoste, que a igreja começou. Foi o dia de nosso nascimento. Foi quando o Espírito Santo veio e, de forma miraculosa, fez com que as pessoas que viessem a Cristo pudessem receber o Espírito Santo, pudessem ser cheias com o Espírito Santo, para que a vida que é vivida através delas possa ser a vida do Senhor, rendendo toda a glória ao Senhor. É isso que significa ser um verdadeiro crente nascido de novo. Bem,
E quanto a este período de 7 anos que nos restou, depois de termos passado por esses outros anos? Ele vai começar e a igreja não estará por aqui, com o anticristo vindo e assinando uma aliança, um maravilhoso pacto de paz, por assim dizer, mencionado em Daniel 9:27. Em Daniel 7, de 24 e 25, nós lemos que o anticristo vai marchar para o poder, subjugando 3 das 10 nações. Você deve se lembrar dos 10 dedos de Roma. Ele blasfemará contra Deus. Ele tentará, de alguma forma, mudar os tempos e as leis a fim de promover seu programa anticristão. Ele perseguirá aqueles que se voltarem para Deus e eles serão martirizados. Então, no meio desse período de 7 anos, haverá o tempo em que ele vai colocar-se como Deus, como ele mesmo se chama, e profanará o templo em Jerusalém. Tudo isso virá no meio dessa tribulação. Então, no final, Jesus vem. Jesus vem e ele será o Rei Jesus. Ele virá e, com a palavra de seu poder, ele libertará aqueles que estão capturados e presos em Israel. Entregue agora mesmo sua vida a Jesus. Volte-se para ele, para sua glória. Amém.

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0: Ele não havia pedido para vir a este mundo, tampouco pediu para ser tirado dele, especialmente da maneira como aconteceu. A sua vida foi como o seu nome, Abel, apenas um sopro, um vapor, uma brisa ligeira. Um dia estava aqui, no outro não. Seu nome, porém, jamais cairá no esquecimento. Ele foi um pastor de ovelhas que amava o seu trabalho, buscava a perfeição em tudo que fazia, diariamente, incansavelmente. Era um homem disciplinado, ciente das suas responsabilidades e contente com o que fazia, com quem era e com o que possuía. Se esmerava para conduzir em segurança cada uma de suas ovelhas até os lindos campos verdes, uma atividade rotineira que lhe fazia muito bem. As copas das árvores multicoloridas no tempo da primavera, vistas no horizonte, com a predominância do verde no chão, lhe davam um enorme prazer. Quando se aproximava do rio, fechava os olhos para que a audição ficasse aguçada, o que lhe permitia ouvir e sentir o som da correnteza batendo contra as pedras que encontrava em seu caminho. Pedras teimosas, resistentes, que não cediam à constante tentativa das águas de as levarem com elas. A alegria acelerava seu coração, colocava um sorriso em seu rosto e um louvor ao eterno em seus lábios. Jamais se esqueceu do eterno. E isso ele e o seu irmão aprenderam com seus pais, que lhe contavam as histórias de como era a vida no passado. Quando eles se sentavam ao redor da fogueira para conversar sobre o dia, Adão e Eva compartilhavam com os dois filhos, Caim e Abel, o que lembravam do Jardim do Éden. Embora a vida ao leste do Éden não fosse igual, diziam eles para os seus filhos, as bênçãos do Eterno o seguiam. Eva teve filhos, então nem tudo estava perdido, pensavam, já que o Eterno os havia feito férteis e com a capacidade de gerar a vida, a expulsão do jardim e a impossibilidade de comer da árvore da vida não os tornaram inférteis. Adão e Eva tomaram isso como uma prova de que o Eterno ainda estava por ali, embora já não o encontrassem na virada do dia para passear pelo jardim. Essa amizade que desfrutaram por um tempo permaneceu como uma memória que agora os cortava o coração, como uma saudade de algo que se foi e que sabe que não há como retornar. Mas os seus dois filhos amados estavam diante dos seus olhos, vivos, homens trabalhadores, eram uma prova de que havia esperança para a humanidade que ele criou. O Eterno também havia dado trabalho ao primeiro casal. Seguindo seus passos e dando continuidade à vida, Caim, o mais velho, e Abel, o mais novo, se encontraram em atividades diferentes. Abel se encontrou na companhia das ovelhas, enquanto Caim se tornou um agricultor. Cada trabalho tinha suas alegrias e dificuldades. Produziam coisas diferentes, colhiam frutos diferentes. Assim seria a vida no Éden? Pensavam ao longo do dia. Enfrentaríamos as mesmas dificuldades? Voltaríamos para as nossas tendas com as feridas nas mãos e nos pés, dores pelo corpo e exaustos, clamando por alimento e um lugar para repousar a cabeça e dormir antes de tudo começar novamente? Nunca procuraram as respostas para essas perguntas. Afinal, Adão e Eva não contavam para os filhos absolutamente tudo o que ficou para trás. A dor da perda era insuportável para conviver com ela. Certas memórias causavam mais dor do que podiam suportar. Então, com os primeiros anos fora do Éden, muita coisa caiu no esquecimento. Quando chegou o tempo de entregar as ofertas ao Eterno, Caim e Abel prepararam os frutos dos seus respectivos trabalhos. Caim entregou as ofertas daquilo que havia cultivado do solo e Abel entregou as primeiras crias dos rebanhos. Aconteceu que o Eterno se agradou de Abel e de sua oferta. Porém, Caim e a oferta que ele havia trazido não foram aprovados por Deus. Caim não soube lidar com o que aconteceu. Ele ficou muito irritado e o seu rosto caiu. Ira, ódio, ressentimento, inveja, desejo de justiça. Deixemos de lado as palavras e os conceitos. Nessas horas, eles não são pensados por nós. O que estava ali era um caldeirão de sentimentos fervilhando em seu coração. Sem saber o porquê de sua oferta ter sido recusada, mas principalmente porque a oferta do irmão mais jovem ter sido aceita, Caim colocou os pés em uma estrada perigosa. Mas Caim não estava sozinho. Enquanto isso, Abel se alegrava com o fato de ter sido aceito pelo Eterno. Ele correu para contar aos seus pais o que havia acontecido. Sua alegria era contagiante e servia para Adão e Eva como mais uma prova de que o Eterno ainda estava por perto. Longe dali, Caim sofria com aquilo que os seus olhos viam como uma injustiça. Armou uma tenda com o desejo de permanecer longe. Por quê? Por quê? Se perguntava em voz alta e cada vez mais alterada. O que eu fiz de errado? O que faz dele mais jovem do que eu ser melhor do que eu? O que há de errado? Na sua voz se ouvia ira. O Eterno falou com Caim. Por que você está irritado? Qual é a razão de a sua face ter caído dessa maneira? Caim, se você agir da maneira correta, será aceito. Mas se não agir direito, é bom que você saiba onde você está agora. O pecado está à sua espera, na aba da sua tenda, pronto para atacá-lo. Eu te alerto, Caim, pois é você quem deve dominar o pecado. Caim ouviu essas palavras, ponderou sobre elas e tomou a sua decisão. Abel estava se preparando para iniciar mais um dia de trabalho. Era bem cedo quando Caim se aproximou, sem revelar o motivo de sua presença. Abel estranhou aquela visita pouco antes do sol nascer, mas não temeu, afinal era o seu irmão. Caim o convidou para ir ao campo com ele. Parecia algo sério. Abel seguiu o irmão. Quando chegaram a um ponto afastado do campo, Caim atacou Abel. Com um golpe certeiro, Abel foi morto pelo seu irmão. Como um sopro é suficiente para apagar uma pequena chama, assim se foi a vida de Abel. Onde estava o Eterno nessa hora? Por que ele não impediu Caim? Sempre fazem essas perguntas, embora elas permaneçam sendo as perguntas erradas, pois onde o Eterno não está? Não foi a ausência do Eterno que causou a morte de Abel, tampouco a sua presença na tenda de Caim que o impediu de matar o irmão, pois aqui está mais uma evidência de que o Eterno permanece por perto. Os seres humanos continuam livres. Por mais que a morte de um justo cause grande dor em seu coração, o Eterno decidiu permitir que isso acontecesse. Mas não conclua que ao fazer isso ele está sendo indiferente em relação à justiça e ao mal. O Eterno vê com pesar a morte de seus fiéis. Afinal, o seu povo aprenderia com ele a lamentar e criaria canções e poemas escritos com lágrimas misturadas com sangues de pais e mães que enterraram os seus filhos porque suas vidas foram interrompidas por causa do mal e da injustiça. Abel foi um homem justo que trouxe alegria para a terra e para os céus enquanto viveu. Agora, Adão e Eva não ouviriam mais a voz e as risadas de Abel. Suas ovelhas não ouviriam mais a voz do bom pastor. Quanto a Caim, foi expulso daquelas terras pelo Eterno, que o enviou para mais longe ainda das terras ao leste do Éden. Porém, o sangue de Abel, derramado naquela terra, passou a falar, clamando por justiça. Desde que a primeira gota de sangue de Abel tocou na terra, o Eterno garante que o sangue dos seus justos forme um coral cuja voz ecoa pelos séculos como um clamor por justiça. Os séculos passam depressa. As primeiras cidades surgiram, reinos e impérios nasceram e morreram. Milhões de viventes pisaram nessa terra criada pelo Eterno. Os nomes das terras surgiam e desapareciam. Até que um dia, nos tempos do Império Romano, em que a Judéia e Galiléia estavam sob o domínio da família de Herodes e governo de Pôncio Pilatos, surgiu um homem que era capaz de ouvir o clamor do sangue de Abel, dele e de todos os outros justos do Eterno cujo sangue fora derramado pela maldade humana. Ele veio ao mundo, vindo da parte do Eterno, quando se pensava que a impunidade havia triunfado. Ele trazia em sua palavra o peso do juízo divino. Esta geração será considerada responsável pelo sangue de todos os profetas derramado desde o princípio do mundo, desde o sangue de Abel até o sangue de Zacarias, que foi morto entre o altar e o santuário. O sangue de mais um justo haveria de tocar o solo da criação. Não seria o último, embora esse fosse mudar tudo. Era sangue de sacrifício, que fala mais alto do que o sangue de Abel e que fez com que o sangue do primeiro martirizado, por causa de sua justiça, jamais repousasse no silêncio de um túmulo. Afinal, nenhum túmulo seria capaz de deter o que estava por vir, pois estava chegando o dia em que aquele que tem o poder da morte encontraria o seu fim, com o sopro da boca do Filho do Eterno.
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1: Você aprendeu a reciclar plástico. Muito bem. Mas continua acumulando orgulho. Você economiza água, mas desperdiça a verdade. Você protege árvores, mas tolera incredulidade em Cristo escondido em boas ações. A educação ambiental tenta salvar a criação contaminada. A educação do reino de Deus confronta o coração contaminado pela mentira. Esse é o ponto central. O problema do mundo não começa no lixo das ruas. Começa no lixo moral que o ser humano guarda dentro de si. A educação ambiental ensina a consciência. As escrituras sagradas, a Bíblia, ensina arrependimento diante de Deus Pai. Uma mostra como preservar rios. A outra mostra como Deus pode purificar consciências. Ambas exigem mudança de comportamento. Ambas denunciam irresponsabilidade. Ambas dependem de disciplina diária. Mas somente o Evangelho transforma a natureza interior do pecador. Conhecimento sem transformação produz aparência limpa e alma endurecida. O coração humano, quando distante de Deus, consome tudo ao redor. Consome pessoas, consome relacionamentos, consome verdade. A destruição exterior revela corrupção interior. No meio dessa geração confusa, Cristo Jesus continua chamando você para uma educação mais profunda. Não apenas reciclar hábitos sociais, mas arrependimento para com Deus e a fé de Cristo Jesus. Não apenas preservar florestas, mas cultivar santidade. Não apenas reduzir desperdícios materiais, mas renunciar à arrogância, egoísmo e incredulidade para com Deus. A palavra de Deus mostra que a raiz da devastação humana não é apenas econômica, política ou ambiental, é espiritual. Pecador sem Deus destrói a criação, porque primeiro está destruído o temor do Senhor dentro de si. Por isso a educação ambiental preserva a terra, mas a educação da justiça divina restaura o ser humano que habita nela. Uma tenta impedir a contaminação do planeta, a outra anuncia que somente Cristo Jesus pode libertar o coração contaminado pela mentira e produzir uma vida realmente nova em que o pecado é tratado com remédio divino e não humano.
0: 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Até já.
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1: 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O culto é o assunto da semana no programa Conversando com Luiz Saião. Afinal, quem é que manda? O Espírito ou a liturgia? É necessário ir na igreja para louvar a Deus ou posso ficar trancado no meu quarto? Essas são algumas das questões a serem tratadas dessa semana. Você não pode perder.
2: O Tiago de São Paulo frequenta a igreja há pouco tempo e ouviu a palavra liturgia no meio do culto. Ele quer saber o que significa essa palavra, professor Saião.
3: Ah, muito bem, André. A palavra liturgia, né, diz respeito a como se define a questão organizacional do culto. Então, uma liturgia quer se referir a como as coisas devem ser feitas no culto no momento de cerimônia religiosa. Ou seja, qual que é a parte de cada... quais são as partes que fazem, né, que perfazem um culto e qual é a relação, a conexão lógica entre elas. Porque um culto também precisa ter o quê? Começo, meio, fim. Aquilo que a gente faz tem que ter algum significado, deve ser entendido. Então, nós temos diversos tipos de liturgia, né? Ou seja, estruturas organizacionais de culto. E, portanto, é assim que todas as comunidades e as igrejas têm. Quando a gente ouve a palavra liturgia, né, que vem de liturgel, que é uma palavra assim meio técnica, a gente acha, não, a minha igreja não tem liturgia, mas isso não faz sentido, né? Todas as comunidades, as igrejas, os grupos religiosos têm um tipo de organização do culto. Começa com uma pessoa que pede para o pessoal fazer isso ou aquilo, ou começa com uma oração, ou então tem uma música, ou então tem outro tipo de atividade, ou as pessoas têm um momento de confissão, depois uma mensagem e tal. Então isso varia. A questão é como é que é a liturgia. Ela é antiga? Como é que ela é mais contemporânea? Ela parece ter conexão? Tem grupos, por exemplo, cuja liturgia bastante espontânea. Chega lá, quem sente vontade na hora vai lá e faz. É um negócio assim bastante interessante, né? Mas de qualquer maneira, ainda assim é uma liturgia.
2: livro dessa semana é Histórias para Sermões e Estudos Criativos, de João Soares da Fonseca. O autor aqui apresenta algumas histórias reais e fictícias que podem ser usadas como ilustrações para sermões. A ilustração é um recurso antigo, porém eficiente para todo aquele que ensina. Por quê? Porque ela permite ligar um conceito abstrato ao universo de quem ouve, captando a atenção e despertando interesse. Algumas parábolas do Senhor Jesus são belos exemplos de ilustrações. Esse livro é uma boa ferramenta para pastores e líderes e é publicado pela editora Agnus. O Elton do Paraná pergunta: os cultos precisam ter um formato, uma liturgia específica e padronizada? Porque existem igrejas que inclusive padronizam as suas liturgias para todas as comunidades no país ou no mundo.
3: Pois é, essa discussão ela é um tanto quanto complicada, André, e aí vamos pedir a paciência do Elton para nos acompanhar sobre essa questão, né? Veja bem, o que é um culto, né? O que que significa prestar culto? Em resumo, prestar culto é adorar a Deus de forma concreta junto com a comunidade da fé. E o que que é adorar a Deus? É expressar principalmente gratidão, né? Apresentar as nossas desculpas, as nossas falhas perante Deus para serem perdoadas, apresentar a nossa gratidão, e nós vamos falar sobre esse Deus, aprender sobre ele e cantar cânticos de louvor a este Deus. Então, uma das coisas mais importantes num culto verdadeiro é o que é a sua espontaneidade. Tudo bem? Vamos lá? Beleza? Até aí vai bem. Qual é o problema da espontaneidade? Excesso de espontaneidade gera o quê? Problema e confusão. Como é que a gente sabe disso? 1 Coríntios vai dizer. Paulo, por exemplo, está dizendo. O pessoal está reunido no culto. E daqui a pouco um sente vontade de falar em línguas. Ele levanta e fala. Aí o outro sente a mesma coisa. Aí o outro quer profetizar. Aí o outro quer fazer... Aí Paulo diz assim, escuta, se alguém entrar na igreja e tiver todo mundo falando alto de uma vez, eles não vão achar que vocês... estão agindo como loucos? Então, por causa disso, atenção, precisamos de algum tipo de padronização. Imagine você numa comunidade, numa igreja, falando, olha pessoal, agora vamos cantar um hino, vamos cantar um cântico. Bom, você lembra daquele que você gosta, vamos lá, todo mundo junto. É loucura, não dá. Cada um, né? A espontaneidade não pode triunfar. Bom, agora quem tem vontade, eu quero que orem pelo meu elefante, eu trouxe ele aqui agora. E ele está precisando de oração, né? Quer dizer, se deixar por conta da espontaneidade, a coisa não vai funcionar. Por isso, é necessário algum tipo de padronização. Mas aí é que a coisa precisa ser considerada. Quando a gente valoriza demais a espontaneidade, a coisa perde, né, a referência e fica uma confusão. Quando a gente valoriza muito a ordem, a coisa pré-definida, a gente pode, vamos dizer, aí restringir demais a espontaneidade. Além desses dois aspectos, o culto é feito para adorar a Deus, mas feito por quem? Pelas pessoas. Essas pessoas têm uma linguagem, né, uma realidade social. Então, esses cultos devem ser feitos num contexto adequado para a comunidade que está fazendo. Por exemplo, alguém vai num culto feito num contexto de uma tribo indígena, eles vão se comportar, vão agir, né? Eu tive oportunidade de participar num culto feito num contexto indígena e ele é bem diferente. Então a gente precisa descobrir se a liturgia que está sendo considerada ela é compatível com a comunidade que está participando dela, se ela é suficientemente bem feita, organizada, estruturada, tem significado, as pessoas entendem o que está acontecendo e ao mesmo tempo ela consegue manter espontaneidade. Então, liturgia específica faz sentido, padronizada exageradamente não é o caso, mas precisa sim ter um norte, uma direção para que as coisas sejam feitas, como diz Paulo lá em Coríntios, com ordem e com decência.
2: Mas espera aí, professor. Ainda não estou convencido porque o senhor falou de ordem, liturgia, organização. Está faltando o Espírito Santo. O Espírito Santo não tem que mandar na situação? Não é ele quem deve dirigir as nossas celebrações? Para que ordem?
3: Olha, o que acontece, André, é que as pessoas muitas vezes pensam que o Espírito Santo não tem nada a ver com ordem e com organização. É interessante, por exemplo, eu já vi acontecer isso, a pessoa chegar lá no púlpito, dizer que vai trazer uma mensagem, e aí ele abre a Bíblia e começa a falar, né? Um monte de coisa desconexa, sem sentido, atrapalhada, mal planejada, e como é que ele explica o que está acontecendo? Ele diz, olha, eu estou falando aqui não por mim, mas pelo Espírito Santo. Então veja lá, a pessoa já faz o negócio de qualquer jeito, apresenta uma mensagem não pensada, não planejada, e ainda coloca a culpa no Espírito Santo daquilo que ele está apresentando. Então veja bem, nem toda espontaneidade é sinal de espiritualidade. Quando nós vemos um livro de Atos, onde o Espírito Santo aparece com poder, onde há milagres, onde há uma ação extraordinária da parte de Deus, o livro de Atos é muito estruturado. Paulo, quando viajava nas suas viagens missionárias, ele levava alguém junto, essa pessoa ajudava tremendamente na viagem, ele tinha estratégia, ele ia primeiro nas sinagogas judaicas, ele tinha um discurso, uma abordagem com o judeu, outro tipo de abordagem com o grego, com o gentil. Então, a ideia de que se o Espírito Santo está agindo, o culto não tem hora para acabar nem para começar, se o Espírito Santo está agindo, a pessoa pode ficar dando um aviso durante 30 minutos, se o Espírito Santo está agindo, o violino pode desafinar e o piano pode quebrar a corda, que está tudo valendo, não é bem o caso. O culto precisa ser devidamente, vamos dizer, espiritual, sensível, mas precisa ter a questão organizacional bem definida, com ordem e decência, como diz Paulo.
2: Quer dizer então que existe base bíblica forte para fazer uma liturgia no Novo Testamento?
3: Olha, André, não existe nenhum texto bíblico dedicado à liturgia, dizendo, meus irmãos, quando vocês se reunirem, comecem primeiro, depois entra o irmão fulano, em seguida chame o diácono, não tem nada disso. Mas, como nós dissemos, pela própria descrição de uma situação de um culto confuso e perdido, nós vemos Paulo orientando que tudo fosse feito com ordem e com decência. Então isso sugere, né, até a partir das próprias características do cristianismo, que nós façamos as coisas de maneira coerente, de maneira que faça sentido e de maneira espiritual. Portanto, é sim adequado e razoável que nós tenhamos uma liturgia. Nós temos uma liturgia no templo do Antigo Testamento a partir dos salmos que transparecem em alguns contextos. Ela não é necessariamente transferível para nós, mas nós não podemos abrir mão da realidade de que é necessário ter um mínimo de organização, de estrutura e algo da maneira como o nosso Deus merece.
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4: Muito bem, são 2:12. Uma ótima tarde para você. Tô chegando. Vamos juntos até às 7 da noite. Muito prazer, eu sou o Cacá Rodrigues e para mim é motivo de gratidão e alegria fazer aquilo que eu amo na rádio que eu gosto e principalmente porque nós temos ouvintes maravilhosos. Uma ótima tarde para você que tá em casa, boa tarde para você que tá trabalhando, uma ótima tarde para você que me dá uma carona aí no táxi, na van, no ônibus, no caminhão, no trator, motorista de aplicativo, esteja onde estiver, meu muito obrigado pelo carinho, obrigado por você que nos acompanha através de uma rádio afiliada. Muito obrigado pela sintonia. Uma ótima tarde também para você que está conectado através do nosso site rtmbrasil.org.br e também através do nosso aplicativo que você pode baixar gratuitamente aí na sua loja virtual, tanto para o sistema Android quanto para o sistema iOS. Lembrando que tanto pelo site quanto pelo aplicativo, você pode acompanhar a programação da RTM também com imagem, com câmeras diretamente do estúdio da Rádio Transmundial da RTM Brasil, aqui em São Paulo, de São Paulo para todo mundo. De São Paulo para toda a galáxia. Como é que vocês estão? Tá tudo bem? Como é que foi a sua manhã de quarta-feira? Hoje, dia 3 de junho, 2026. O que você fez durante a manhã? Ih, Cacá, trabalhei demais, rapaz. Você não faz ideia do quanto que eu trabalhei hoje. Ah, é? Então, trabalhar é bom, né? Eu lembro que tinha uma matéria na escola, acho que chamava Educação Moral e Cívica. Os mais antigos, os que têm enta mais, vão lembrar. Nós tínhamos uma matéria chamada Educação Moral e Cívica. E nessa matéria, a gente aprendia que o que é o trabalho enobrece o homem e dignifica a alma. Decorei essa frase. É verdade. A gente aprendia essas coisas, Educação Moral e Cívica. Tinha uma matéria chamada OSPB. Lembram? Pois é, só os mais antigos vão lembrar, viu, gente? Uma ótima tarde para vocês. Estamos chegando para irmos juntos até às 7 da noite. Essa quarta-feira super especial, especial porque tem você, ouvinte, acompanhando a gente. Muito obrigado. E eu quero te convidar para você participar conosco através do nosso WhatsApp 11974-181-456. Ó, vou repetir para você o nosso WhatsApp, hein? 11974-181-456. Porque eu prometo que até o finalzinho do horário, até às 7 da noite, eu vou fazer de tudo para que você não sinta o tempo passar.
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0: Muito bem. Que tarde gostosa, temperatura agradável. Neste momento em São Paulo, nós estamos com 20 graus, é isso? 20 graus, temperatura gostosa. Tá bom, não, 18 graus agora. 18 graus em São Paulo. Não tá frio assim, tá um tempo meio carrancudo, um tempo meio fechado. O bom é que não tá garoando, isso nos ajuda bastante. Mas temperatura 18, 19 graus, tá bom, né? Tem gente que não gosta, mas numa temperatura dessa, sem chuva, sem garoa, até que dá pra encarar, né? Tá tudo bem com você? Que bom. Estamos juntos aqui até as 7 da noite e agradecendo a você pelo carinho, pela amizade. A gente recebe tanta mensagem bacana, tanta mensagem legal através do nosso WhatsApp, que a gente fica feliz de verdade. Essa interação, essa interatividade com o ouvinte é o que faz a diferença aqui na RTM Brasil. Por isso que eu sempre insisto, eu convido para você participar com a gente através do nosso WhatsApp 11 974 181 456. E nesta quarta-feira, você que descobriu a rádio recentemente, ô Cacá, eu acabei descobrindo a rádio sem querer, foi por acaso que eu acabei descobrindo a RTM. Foi por acaso não, viu? Foi Deus que fez com que você encontrasse a RTM. Pode ter certeza disso. Nada é por acaso. Tudo tá no controle do nosso Deus. Por isso, participe com a gente. Mande aquele abraço para quem você quiser. Peça a sua música. Interaja conosco. Participe da nossa programação. Uma programação que é feita com tanto amor e com tanto carinho. Por isso que eu sempre falo aqui, ó, a participação do ouvinte é fundamental, porque rádio sem emoção é apenas uma caixinha de barulhos, é ou não é? E o rádio tem esse diferencial. Muito obrigado a você, meu amigo, obrigado a você, minha amiga, você que está trabalhando, você que está me dando a oportunidade de entrar aí na sua casa para te fazer companhia. Muito obrigado. Que Deus te abençoe grandemente e que você continue divulgando a programação da RTM Brasil para um maior número de pessoas, para a sua comunidade de fé, para os seus vizinhos, para os seus colegas, parentes. Você vai falar assim: gente, eu tô ouvindo uma rádio que é incrível, uma rádio sensacional, uma rádio que fala do amor de Deus, uma rádio que fala sobre Jesus, uma rádio que nos abençoa todos os dias. 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
0: Ah, essa música é linda, né? Aumenta o volume aí pra você curtir comigo. Ademar de Campos e Raquel Novaes.

0: RTM Brasil para todo mundo ouvir. Ademar de Campos e Raquel Novaes. Ele vem para te salvar. Gente, ó, daqui a pouquinho, depois do intervalo, tá chegando mais uma edição, mais um episódio do programa Correndo para Vencer. E eu quero te convidar para que você possa participar conosco, para que você possa ouvir o programa e depois eu quero que você me dê um feedback em relação ao programa de hoje. Tá combinado? Então, depois do intervalo, você confere mais um episódio do programa Correndo para Vencer.
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11: E a gente está de volta aqui na programação da RTM Brasil. Uma ótima tarde para você, bom demais ter você com a gente. E agora está chegando mais um episódio do programa Correndo para Vencer, programa do Ministério da Igreja Mude, com o propósito de ajudar você a encontrar e seguir o mapa de Deus que te levará a vencer na corrida da sua vida. A gente sabe que tem vários obstáculos, vários percalços, é ou não é? E o episódio de hoje traz como tema: quando a resposta é desastrosa. Você já passou por isso? Quando você pede uma resposta para Deus e a resposta não é muito bem aquilo que você queria, ou a resposta te dá um balde de água fria, hein? Uma resposta desastrosa, que não era bem aquilo que você estava imaginando. Você falou: oh, meu Deus, não é isso não, né? Não é? Então, ó, é o tema de hoje, é a quarta parte da série Quando a Resposta é Desastrosa. Agora eu quero saber, você que está acompanhando a gente, você meu amigo, você querida ouvinte da RTM Brasil, você já teve uma resposta desastrosa, que não era muito bem aquilo que você estava pensando, aquilo que você estava imaginando? Você já teve? Então manda pra gente aqui, ó. Ô Cacá, conta uma história, me conta. Claro, se você puder contar e se você quiser, tá bom? Mas se você puder, mande a mensagem pro nosso WhatsApp 11974-181456 e me conta. Ô Cacá, eu já tive uma resposta desastrosa. Vamos trocar experiências? Então tô te esperando. Depois do programa, eu vou ler as mensagens, se tiver aqui as participações, e também eu vou encaminhar pro pessoal lá da Igreja Mude, nos Estados Unidos. Tá combinado? Então tô esperando a sua participação aqui no nosso WhatsApp 11 974 181 456.
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13: Abacuque chegou a uma conclusão. Ele disse: eu nunca mais vou imaginar que o silêncio de Deus seja por indiferença da parte dele. Existem sim momentos em que Deus permanece em silêncio, mas isso não significa que ele não esteja agindo. Isso não significa que ele seja indiferente. Na parte final do seu livro, no versículo 17 do capítulo 3, Abacuque diz uma coisa que, traduzido para os nossos dias, poderia ficar assim: olha, mesmo que a geladeira fique vazia, mesmo que eu venha perder o meu emprego ou já tenha o perdido, porque é exatamente isso que Abacuque está dizendo, já que o único meio de sustento naqueles tempos vinha da lavoura e dos animais do campo. É isso que o profeta estava dizendo nesse final. E então, no fim das contas, a pergunta é essa: você acredita no cuidado e no controle de Deus? Você acredita que quando Deus nos coloca na fornalha, ele não tira a mão do controle da temperatura? É por isso que podemos ter a certeza de que nada está acontecendo por acaso. Tudo está sendo conduzido para um fim determinado. Precisamos entender que Deus trabalha com um cronograma diferente. Deus estava dizendo: Abacuque, você está absolutamente certo sobre a minha santidade, está certo sobre a minha justiça, mas está errado sobre o tempo, porque o meu relógio não é o mesmo que o seu. William Cowper enfrentou crises de insanidade e tentou tirar a própria vida. Talvez você pergunte: mas quem foi ele? Cowper foi o escritor que nos deixou esta frase maravilhosa: Deus age de maneira misteriosa para realizar as suas maravilhas. Menciono isso porque existem pessoas que são realmente salvas, mas enfrentam dificuldades como transtornos mentais, depressão e uma sensação de desesperança. Eu amo o que William Cowper escreveu com base neste texto. Mesmo que a videira e a figueira não deem o fruto esperado, mesmo que todo o campo seque e não haja rebanhos nem gado, ainda assim, Deus permanece o mesmo e o louvor afinará a minha voz, porque confiando nele, eu não posso deixar de me alegrar. Talvez você esteja pensando: pastor, Eu não estou enxergando essa conexão. Então, o que vamos fazer é o seguinte. No nosso próximo programa, que será a parte 4 desta mensagem, Deus vai trazer libertação para centenas de ouvintes quando eu explicar o que significa entrega. Porque, veja bem, é isso que fazemos como cristãos. Ouvimos uma mensagem como esta e depois oramos dizendo: ó Deus, eu oro para que tudo se resolva, eu oro para que isso aconteça. Mas ficamos inquietos e não oramos com fé. E Deus diz: você está orando, e isso é bom, mas o que você não está fazendo é entender o significado da palavra entrega. A melhor maneira de ilustrar isso é relembrando o exemplo da vida de José. A Bíblia diz que Potifar entregou a José todos os assuntos da sua casa e depois afirma que ele nem se preocupava com nada do que estava acontecendo ali. E aí aconteceu que a esposa de Potifar tentou desviar José do caminho, mas mesmo assim José permaneceu fiel. Mas o ponto principal nesse exemplo é o seguinte: Potifar confiava tanto em José que a Bíblia diz que ele se entregou completamente ao que José estava fazendo. Ele tinha tanta confiança em José que ele nem se preocupava com os assuntos da sua casa. Agora, imagine o que aconteceria se nós nos entregássemos a Deus com uma confiança como essa. Ontem conversei por e-mail com uma pessoa que está lutando contra a ansiedade. Ela se preocupa que talvez não consiga ganhar dinheiro suficiente para sustentar a família. Anos atrás, um jovem estudante de medicina me procurou e disse: estou tão cheio de ansiedade que nem consigo dormir, porque acho que vou ser reprovado na faculdade. Eu disse: isso não é problema. Podemos resolver isso agora mesmo. O que você precisa fazer é se entregar a Deus de uma maneira tão completa que você tire esse peso do seu coração e o transfira para Deus, dizendo: Deus, o Senhor está no controle. É claro que eu vou fazer o melhor que conseguir, mas agora essa questão está nas suas mãos e não nas minhas. Aí ele me respondeu: pastor, eu não consigo fazer isso não, porque se eu fizer, Deus pode querer deixar que eu seja reprovado mesmo assim. E eu disse: sim, mas como é que você prefere ser reprovado? Com paz, por saber que é da vontade de Deus, ou sem paz? Você pode passar por isso com alegria ou pode passar com angústia. Tudo depende de nas mãos de quem você vai deixar essa sua preocupação. É claro que isso não vai garantir que você vai conseguir passar na faculdade, mas por que você não escolhe aproveitar essa situação para tirar proveito dela, seja qual for o resultado? Mas então ele foi embora carregado de ansiedade. E nunca fiquei sabendo se ele conseguiu passar ou não. Espero que sim. Mas se não passou, como é que poderia dar errado quando a pessoa simplesmente transfere esse peso dos seus ombros para Deus e diz: Deus, a partir deste momento, eu não me preocupo mais com o que vai acontecer, porque isso é responsabilidade sua e a minha confiança está no Senhor. Veja bem, o que Deus está dizendo é: você ora, ora e ora, mas será que não está na hora de você confiar e me entregar? Quando entregar, você vai continuar orando, mas de forma muito diferente. As suas orações serão cheias de louvor e adoração. Você dirá: mesmo que venha o pior resultado, ainda assim eu vou me alegrar em Deus. E isso não vem só pela oração. A gente só alcança essa paz quando transfere a nossa confiança entregando os problemas a Deus. E preciso dizer que, pela minha experiência, essa transferência não acontece simplesmente numa reunião. Você pode começar, mas precisa separar pelo menos uma hora ou mais para estar a sós com Deus e dizer: Deus, eu preciso tratar de algo sério, muito sério, porque não consigo mais carregar essas preocupações que o Senhor nunca quis que eu carregasse. Por isso, eu vou passar um tempo em silêncio, vou concordar com o Senhor em tudo e vou fazer uma entrega completa da minha vida e do meu futuro com Deus. Você pode, talvez, se ajoelhar no chão com o rosto prostrado em silêncio diante de Deus. Bom, e aí eu já vou lhe avisando que vai haver luta. O diabo vai estar ali lhe dizendo: mas como é que fica se Deus não agir? É melhor você se garantir e cuidar de si mesmo. Mas não dê atenção a isso. Permaneça ali pelo tempo que for necessário. Leve o seu almoço, a menos que você deseje jejuar, e entregue tudo nas mãos de Deus para você poder dizer:

0: de ônibus trazendo uma mala muito pesada. O ônibus parou e ela ficou aliviada, mas quase não conseguia levantá-la para subir no ônibus. E então, depois de entrar no ônibus, ela continuou ali de pé, segurando a mala. Alguém estranhou e perguntou: "Por que você não coloca isso no chão?" Ela respondeu: "É que eu já estou tão feliz que o ônibus pode me levar, que eu nem imaginaria querer que ele leve o peso dessa mala também." E é assim que nós somos. Ouça bem, se você está a caminho do céu, você já embarcou no ônibus, coloque essa sua mala no chão e comece a fazer isso agora mesmo. Vamos orar? Pai, traga libertação ao seu povo. Nos dê uma fé como a de Abacuque, porque, Senhor, estamos passando por tempos difíceis. Todos enfrentamos desafios, todos temos um futuro que para nós é muito, muito incerto, e questões em que oramos da igreja sem entregar e depois as levamos de volta para casa. Todos temos isso. Ó Deus, eu peço em nome de Jesus que possamos dizer: mesmo que a figueira apodreça, ainda assim continuaremos confiando no Senhor. Conceda isso, ó Deus, pedimos em nome de Jesus. Amém. Meu amigo, não conseguimos pensar em nenhuma outra mensagem mais relevante para os tempos econômicos difíceis que enfrentamos. Sei de alguns de vocês que perderam o emprego, talvez estejam lutando para conseguir pagar as prestações da casa. Talvez estejamos falando com pessoas que precisaram declarar falência ou que perderam a sua casa por causa de dívidas que não conseguiram quitar. O futuro realmente parece sombrio. Mas pense no que Abacuque disse: mesmo se as árvores não derem fruto e não houver mais animais nas pastagens, ainda assim me alegrarei em Deus. Ele estava falando das fontes de riqueza e sustento daqueles tempos que haviam sido completamente destruídos. Mas, ainda assim, ele conseguia confiar em Deus. Não é exatamente disso que precisamos? Já vamos orar, pensando em todos vocês que estão lutando para entregar as suas ansiedades a Deus. Por favor, nos acompanhe nessa oração. E muito obrigado pelo seu carinho e apoio. Pai, em nome de Jesus, liberta essas pessoas que lutam contra a ansiedade e que, como Abacuque, todos possamos crer no Senhor até o fim. Amém.
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2: Muito bem, que programa legal, gente, que programa maravilhoso. Sabe quem mandou mensagem pra gente? O Christian da Maia. Christian da Maia tá com a gente. Obrigado, Cris, um grande abraço, obrigado pelo carinho, pela audiência. A nossa querida Lucélia, lá de Minas Gerais, lá de João Molevade, ela falou o seguinte, ó: eu perguntei aqui se alguém teve uma resposta desastrosa, não era a resposta que queria. Ela escreve o seguinte, olha que legal. Muito legal, viu, Cris? Lucélia, muito legal, ó. Ô, Cacá, boa tarde. A resposta que o senhor me deu, que parecia desastrosa quando eu recebi, foi a respeito do meu esposo. Eu orava para que o senhor me desse um esposo. Eu já conhecia o meu marido, né, o meu esposo. Ele era um jovem da igreja que havia ido a Cristo através de mim. E eu já o conhecia há 4 anos. qualquer outro, não ele, Senhor. Era assim que eu falava.

Eu orava assim, não, senhor, ele não, qualquer outro. Mas já se passaram 20 anos dessa oração. E este, né, é que eu não queria como resposta de jeito nenhum naquela época. É um excelente marido, um excelente esposo, um excelente pai, filho e um excelente servo do Senhor. Que legal, Lucélia, bacana, bacana mesmo. Muito obrigado pela mensagem, obrigado aí, né, por compartilhar conosco. E você que está ouvindo a gente, já teve alguma resposta assim meio que desastrosa? Ah, me conta, sou curioso, hein? Eu gosto de saber. Ah, eu fico aqui, ó, com a anteninha ligada, só para receber as mensagens e compartilhar com você essa sua experiência. Você já teve uma resposta desastrosa de Deus? No começo você achou que foi desastrosa, mas depois você viu que se tornou aí uma grande bênção, né? Então tá bom, gente. Obrigado aí pelo carinho. Obrigado, Lucélia. Alô, João Molevade. Alô, Minas Gerais. Um grande abraço para todos vocês. Agora tem Tigres de Bengala. É o teu povo. Já já tem notícia. Já já tem informação aqui na RTM Brasil. Agora 2h51, uma ótima tarde pra você. É, vamos tocar de novo a música. Parou? Tudo bem, parou a música, a gente põe ela pra tocar novamente, porque a gente, essa música é linda demais. Tigres de Bengala, é uma versão gostosa, diferenciada. É o teu povo, então a gente vai ouvir novamente aqui na programação da RTM. Vamos lá.

0: RTM Brasil, para todo mundo ouvir, Tigres de Bengala, é o teu povo.
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0: E a gente começa com destaque nacional. O rodízio municipal de veículos estará suspenso em São Paulo durante o feriado prolongado de Corpus Christi, entre esta quinta-feira e domingo. Na quinta-feira também não haverá restrições para caminhões, incluindo a zona da máxima restrição à circulação, além da liberação das faixas exclusivas de ônibus. Já na sexta-feira, as demais restrições de trânsito da cidade seguem normalmente. Nas estradas, a expectativa é de movimento intenso. Segundo a Artesp, mais de 20 milhões de veículos devem circular pelas rodovias paulistas entre os dias 3 e 8 de junho. A recomendação é que os motoristas programem suas viagens com antecedência, acompanhem as condições de tráfego e respeitem os limites de velocidade. E as fortes chuvas provocadas pela tempestade tropical causaram transtornos no Japão. Um deslizamento de terra atingiu um trecho da linha ferroviária na província de Shizuoka, no centro do país, além de danificar parcialmente uma linha de transmissão de energia. De acordo com as autoridades, cerca de 60 mil residências estão sem energia elétrica. Também foram registrados alagamentos e quedas de árvores e novos deslizamentos em diversas regiões. Como medida de segurança, ordens de evacuação foram emitidas para centenas de milhares de moradores em 8 prefeituras do sudoeste, centro e leste do Japão. Até o momento, equipes de emergência seguem monitorando as áreas afetadas pela tempestade. Agora vamos falar de esporte.
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0: E o esporte é sempre com a nossa querida Karina Joubert. Boa tarde, Karina.
2: Boa tarde, tudo bem?
0: Tudo bem, e você?
2: Tô bem também. Bom, o Flamengo recebeu uma notícia preocupante nessa semana. O meio uruguaio Arrascaeta teve uma lesão de grau médio na panturrilha direita, confirmada após exames realizados. O jogador sentiu dores durante um treino e precisou deixar a atividade. Agora, a seleção do Uruguai avalia se irá mantê-lo ou cortá-lo da disputa da Copa do Mundo. A Arrascaeta já se recuperava de uma fratura na clavícula sofrida em maio, mas a nova lesão não tem relação com o problema anterior. O Uruguai estreia no Mundial no dia 15 de junho contra a Arábia Saudita, pelo Grupo H, que também conta com a Espanha e o Cabo Verde.
0: Com fontes G1, CNN Brasil e Globo Esporte, obrigado, Karina. Estes foram os destaques da hora.
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2: Estamos de volta com a programação da RTM Brasil para todo mundo ouvir. Uma ótima tarde para você. Muito obrigado pelo carinho. Obrigado pela audiência. Bom demais ter você com a gente. Eu sou o Cacá Rodrigues e até às 7 da noite eu tô por aqui, ó. E claro que eu quero contar com a sua participação, quero contar com a sua audiência, quero contar também com a sua mensagem. Não me abandone, não me diga não. Será que tem alguém me ouvindo agora? Será que tem alguém me ouvindo aqui na região sudeste? E na região sul? Na região norte? Lá no nordeste tem gente me ouvindo? Será? Será? Hã? Ah, então, se você tá me ouvindo, mande a sua mensagem através do nosso WhatsApp 11974181456. Ó, vou repetir para você, 11974181456. Muito bom ter você com a gente, que alegria estar aqui na RTM Brasil, fazendo aquilo que a gente ama, que a gente gosta, com que a gente é apaixonado, né? Eu sou um apaixonado por rádio, então eu tô muito feliz em estar aqui, dividindo esse momento contigo, tendo você participando conosco, enviando a sua mensagem, interagindo com a programação da RTM Brasil. Opa, tá chegando mensagem, já já eu vou ler, hein? Já já eu leio as mensagens dos meus amigos e das minhas amigas ouvintes da RTM Brasil. Porque agora, sabe que tá chegando aqui na programação? Tá chegando o programa Pecados e Pecadinhos. No episódio de hoje, A Busca da Glória, o Dr. Russell Shedd apresenta o programa baseado em seu livro de mesmo nome, Pecados e Pecadinhos. Tá preparado para ouvir? Então eu quero te convidar para que você acompanhe comigo mais um episódio desta série tão legal, dessa série especial, desse programa incrível com o pastor e professor e doutor Russell Shedd.
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4: Hoje quero falar sobre comentários que diminuem o respeito por um irmão. A prática comum de comentar as fraquezas de um membro da família sem pensar nas consequências negativas que as palavras podem criar é pecado. Se taxarmos um filho de porco, burro ou outra metáfora que Deus condena, cria uma impressão negativa e falsa. Jesus se referiu a este pecado ao dizer: qualquer que disser a seu irmão louco, corre o risco de ir para o fogo do inferno. Mateus 5:22b. Nunca imaginaríamos que usar uma descrição negativa de um irmão, da esposa, do filho ou colega como um imbecil poderia ser motivo da sua condenação da parte de Deus. Em sua severa denúncia da leviandade da linguagem que seus contemporâneos usavam, Jesus afirmou: mas eu lhes digo, no dia do juízo, os homens haverão de dar conta de toda palavra inútil que deverem falado, pois por suas palavras vocês serão absolvidos, e por suas palavras serão condenados. Mateus 12:36 e 37. Palavras inúteis seriam termos que usamos sem pensar e sem sinceridade. Porém, elas machucam e certamente são pecaminosas. Se não, por que Jesus teria falado tão seriamente a respeito desta prática comum? Palavras descritivas que desprezam pessoas criadas na imagem de Deus devem ser completamente eliminadas de nosso falar. São pecaminosas e muitas vezes criam mágoas difíceis de perdoar ou esquecer. Especialmente perigoso é taxar um filho com uma palavra ou nome que pode marcar a sua vida toda. Uma criança não deve ser chamada de macaco, nem porco, ou outro animal qualquer que tenha uma conotação de desprezo. Criança é criança e pode mostrar qualidades negativas de imaturidade, mas com paciência e amor, deve-se criar filhos que corresponderão à afeição e ternura que receberam da parte dos pais e irmãos. Esta mesma advertência serve para a igreja. Jesus compara crentes recém-convertidos e, portanto, imaturos na fé aos pequeninos numa família. Cuidado para não desprezarem nenhum só desses pequeninos. Pois eu lhes digo que os anjos deles nos céus estão sempre vendo a face do meu Pai Celeste. Mateus 18:10. Quem recebe uma dessas crianças, em meu nome, está me recebendo. Mas se alguém fizer cair no pecado um destes pequeninos que creem em mim, melhor lhe seria amarrar uma pedra de moinho no pescoço e se afogar nas profundezas do mar. Mateus 18:10, 5 e 6. Jesus fazia referência aos novos na fé que creem nele. Trata de palavras mal pensadas que ofendem os ouvintes por falta de respeito. Palavras mal escolhidas podem afastar uma pessoa da fé que começava a brotar espiritualmente em seu coração. A responsabilidade dos cristãos mais fortes e firmes seria acolher os novos membros da família de Deus com o maior cuidado possível. Em nenhum caso deve-se usar uma linguagem negativa que não tenha a intenção de edificar e abençoar. O novo convertido precisa de encorajamento e edificação, tanto como uma criança precisa de ambiente positivo.
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4: Esse pecado de tratar o recém-convertido sem o devido cuidado ganha sua força na falta de crer que a conversão do novato seja real. Se o progresso inicial do bebê em Cristo não revelar um compromisso real e transformador, a tentação pode ser de relegá-lo ao desprezo merecido pelos incrédulos e insinceros. Jesus se levantou fortemente contra essa prática com a advertência que seria melhor o ofensor se suicidar do que fazer um desses pequeninos tropeçar. Trata de pessoas genuinamente renascidas. O meio-irmão de Jesus, chamado Tiago, foi especialmente consciente do mal que uma língua mal orientada pode fazer no meio do povo de Deus. As divisões na igreja de Corinto foram criadas pelo desprezo de um mestre em comparação com o outro. A tendência de exaltar um líder favorito e, consequentemente, desprezar um outro servo de Deus estimula comentários negativos acerca de um ou do outro. Em Corinto, as marcas da imaturidade dos cristãos carnais foram identificadas como inveja e divisão, e os irmãos condenados pelo seu mundanismo, 1 Coríntios 3, 1 a 3.
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4: Politicagem na igreja não convém. Quem é Apolo? Quem é Paulo? Pergunta o apóstolo. Apenas servos, isto é, diáconos, por meio dos quais vieram a crer conforme o ministério de cada um. 1 Coríntios 3, 5. Paulo condena a atitude dos irmãos que faziam um obreiro parecer inferior por meio dos comentários negativos que fizeram sobre a sua pessoa. Particularmente perigosa seria a língua do mestre que exalta sua maneira de ensinar e administrar a igreja local, desprezando um outro pastor que tem outro dom ou modo de ensinar. Quase sempre a exaltação de si mesmo, comparando-se com outro, tem o estímulo do pecado de orgulho. Por isso, acredito, Tiago escreve: meus irmãos, não sejam muitos de vocês mestres, pois vocês sabem que nós, os que ensinamos, seremos julgados com maior rigor. Tiago 3, versículo 1. A atitude do pastor encoraja e edifica ou diminui os seus ouvintes. Pregar sem amor real é comparável ao pastor que usa seu cajado para dar golpes nas cabeças das ovelhas. Jesus não tratou os discípulos assim. O desrespeito não entrou em suas conversas, nem quando falou de Judas Iscariotes. Jesus não condenou a Pedro pela sua inconstância no pátio do sumo sacerdote quando cumpriu exatamente a predição do Senhor sobre a sua tríplice negação do seu relacionamento com Jesus. Em vez de condená-lo, gentilmente o convidou para cuidar de seus cordeiros e pastorear suas ovelhas após a renovada declaração de amor pelo seu mestre. Jesus conhecia o coração do seu discípulo. Sabia que Pedro precisava muito mais de encorajamento do que desprezo e condenação.
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4: As acusações de Pedro durante a sua mensagem proferida no dia de Pentecoste não tinham o objetivo de diminuir seus ouvintes, mas de provocar arrependimento. Atos 2, 14 a 40. As palavras de Estevão perante os membros da Sinagoga dos Libertos em Jerusalém foram duras, mas acredito que sua mensagem teve a intenção de criar convicção de pecado. Quando ele disse: povo rebelde, obstinado de coração e de ouvidos, vocês são iguais aos seus antepassados, sempre resistem ao Espírito Santo. Atos 7, 51. De maneira distinta da reação dos ouvintes perante a mensagem de Pedro, os judeus da Sinagoga dos Libertos tamparam seus ouvidos e, dando fortes gritos, lançaram-se todos juntos contra Estevão. Arrastaram-no para fora da cidade e começaram a apedrejá-lo. Atos 7:57-58. Há uma linha clara que separa as palavras que desprezam os irmãos, aqueles que apontam para os pecados de inimigos da fé. Tenho a opinião que as duras palavras que Pedro usou para condenar os falsos mestres no meio das igrejas das cinco províncias foram escolhidas para advertir os irmãos sinceros, segundo Pedro 2. Diria a mesma coisa a respeito de Judas, que em sua carta curta chamou de certos homens cuja condenação já estava sentenciada há muito tempo. Infiltraram-se dissimuladamente no meio de vocês. Esses são ímpios e transformaram a graça de nosso Deus em libertinagem e negam Jesus Cristo, nosso único soberano e Senhor. Judas 4. A língua é um pequeno órgão do corpo, mas se vangloria de grandes coisas. Vejam como um grande bosque é incendiado por uma simples fagulha. Assim também a língua é um fogo, é um mundo de iniquidade, Tiago 3:5-6. O perigo que a língua cria para uma pessoa se demonstra no mal que pode fazer na vida de um indivíduo que tem muita sensibilidade. Toma a sério o que ouve, de maneira que uma palavra depreciativa pode arruinar um relacionamento, um casamento ou a vida de um filho. O mesmo ocorre nos relacionamentos na comunhão da igreja. O pecado de depreciar irmãos com comentários emana da falta de fé, porque não se acredita que um dia esse irmão que parece tão desprezível para nós será um ser mais glorioso do que um anjo. Disse C.S. Lewis, se encontrássemos com ele hoje, como ele será um dia, nós seríamos tentados a nos curvar diante dele em adoração. Jesus ensinou que os primeiros serão os últimos e os últimos os primeiros. Depreciar irmãos revela a falta de amor e esperança. As maiores virtudes do cristão verdadeiro são amor e esperança. Se esses valores são omitidos nos relacionamentos entre os irmãos, Deus teria muita razão para nos condenar no dia do juízo final.
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2: Muito bem, RTM Brasil, para todo mundo ouvir. Uma ótima tarde para você que nos acompanha, agradecendo aqui as participações. Ah, vocês não estão me abandonando. Sabe quem está participando comigo diretamente da Europa, lá em Portugal? A Raquel está em Setúbal. Ô, Cacá, boa tarde, graça e paz de Jesus. Ó, estou te ouvindo aqui em Setúbal, Portugal. Que Deus abençoe essa rádio abençoada e a todos os ouvintes. Raquel Gonçalves, diretamente de Portugal. Obrigado, Raquel. Cristiano Chalmerens, está em Caçapava do Sul, no Rio Grande do Sul, também acompanhando a gente. Ô Cris, um grande abraço, uma ótima tarde. A nossa querida Elcinete Coutinho também está participando conosco, diretamente de São Luís, Maranhão. Muito obrigado, Elcinete. Meu amigo José Carlos Borges está curtindo a gente lá em Petrópolis, no Rio de Janeiro. Gente, você sabe que vai ter aí a nova temporada do Descubra Novos Lugares, né? E um dos temas que vai ser abordado, uma das cidades que vai ser destaque, vai ser Petrópolis. Ô, José Carlos, eu não sabia que aí em Petrópolis tem uma casa do Santos Dumont. Inclusive tem a escada, a famosa escada Santos Dumont. Você conhece a escada Santos Dumont, você ouvinte? É muito legal a escada Santos Dumont, tem lá na casa dele. Inclusive aquele chapéu dele famosíssimo, tá lá, né? Fiquei sabendo tudo isso. É. Você quer saber mais? Então acompanhe a nova temporada do Descubra Novos Lugares aqui na programação da RTM Brasil. Gente, deixa eu aproveitar aqui, mandar abraço também, além do Zé Carlos que tá ouvindo a gente lá no Rio de Janeiro, o Antonilson também tá conosco, acompanhando a programação, mandou uma mensagem aqui falando do programa Correndo para Vencer. Muito obrigado, Antonilson. Tá lá em Itapiranga, tá no Amazonas. Obrigado, meu amigo, um grande abraço para você. O Eduardo Chaclian também tá conosco em Florianópolis, Santa Catarina. Ô Eduardo, um grande abraço para você, bom demais ter você com a gente. Continue participando, divulgando aqui a programação da RTM Brasil, bom demais tê-lo na sintonia. Meu amigo Luiz Matheus em Minas Gerais, ele escreve: boa tarde para você, meu querido Luiz. Ó, já já tem mais participações, já já tem mais recados, bom demais ter você com a gente. Então aumente o volume do rádio, porque até às 7 da noite eu prometo que eu vou fazer de tudo para que você não sinta o tempo passar.
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0: Agora são 3h24, RTM Brasil, para todo mundo ouvir. Essa música é muito legal. Vencedores por Cristo, Baião. Agora são 3h25. Uma ótima tarde para você. Muito bom ter você aqui com a gente.
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0: estamos de volta aqui na RTM Brasil para todo mundo ouvir. Deixa eu mandar um beijão especial para minha querida amiga Maria de Fátima, tá curtindo a gente lá em Osasco. Ô Maria de Fátima, como é que você tá? Muito obrigado pelo carinho, obrigado pela audiência, bom demais ter você aqui na nossa sintonia, e divulgue para todas as suas amigas a programação da RTM Brasil. 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Mas agora tá chegando o programa de pai para filha. Você já teve vontade de tirar alguma dúvida, mas não sabia como perguntar para os seus pais? Principalmente você jovem, adolescente, sempre tem aquela perguntinha, aquela pulga atrás da orelha, e às vezes você não sabe como perguntar, não é? Com base bíblica, respostas para suas dúvidas, em uma conversa leve e descontraída, o de pai para filha, tem esse objetivo: responder perguntas que muitas vezes os jovens, os adolescentes, não sabem como perguntar aos pais. Se você tem alguma dúvida, alguma pergunta que você gostaria de fazer para os seus pais, mande essa pergunta pra gente. O nosso WhatsApp é 11974-181456, que a gente vai encaminhar para o João Paulo Gouveia e também para a Gabi Gouveia, para que eles possam responder a sua pergunta. E o tema de hoje, você cabe na vida que você vive? É a parte 2 deste episódio, é a parte 2 deste tema. Você cabe na vida que você vive? Será que você está vivendo de aparência? Será que com o que você tem realmente é necessário? Vamos ouvir então o programa de hoje, de pai para filha.
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2: Está começando mais um De Pai para Filha aqui na programação da RTM Brasil. Eu que falo com você sou a Gabi Gouveia e eu estou aqui na presença do meu pai, JP Gouveia.
3: Muito bom poder estar aqui mais uma vez. Nosso papo da semana passada rendeu bastante. Eu acho que a gente tem ainda muita coisa para falar sobre isso. E é um papo muito gostoso, se a gente cabe na nossa vida ou se a gente vai fazer alguma coisa para mudar a nossa história. Uhum.
2: Mas a gente estava conversando semana passada sobre como a percepção sobre nós mesmos e sobre a verdade de quem somos dá munição suficiente para a gente fazer escolhas a partir disso. Então, Eu sei que sou emocional, escolho lidar como com isso, né? E aí o senhor estava trazendo analogia para a gente de uma passagem bíblica. Qual era ela?
3: Então, você falou uma coisa muito importante agora, antes de entrar no negócio, que é... A gente faz as perguntas erradas para o processo inteiro, porque a gente não conhece tudo. Uhum. Você falou assim, tá, a pergunta é, o que está me fazendo isso? Né? E tentar colocar a culpa em alguma coisa, para tentar se eximir dela. Né? E a gente põe a culpa em terceiros. Então a gente põe no lugar de vítima e culpa terceiros. Quem é o culpado daquilo que eu faço, ou vivo, ou da maneira que eu vivo, da maneira que eu reajo, da maneira que eu faço as coisas acontecerem? A pergunta não é essa. A pergunta é, a partir de que agora eu tenho consciência do que me leva a agir como eu ajo, o que eu faço, como eu vivo a partir daí.
2: Uhum.
3: Né? Então, as pessoas, sempre a pergunta é, quem é culpado sobre como eu acho?
2: Ou coloca a culpa sobre si mesmo, sobre o outro,
3: um caso
2: sobre
3: simples, uma pessoa que culpa a família pelas reações e fala, não, meus pais me criaram assim, eu ajo assim porque meus pais me pressionaram, ou os meus pais fizeram tal coisa, ou a sociedade fez isso comigo, ela me moldou desse jeito, então eu faço
2: assim.
3: Porque a pergunta é, quem tem culpa de como eu sou? Entendeu? E a pergunta não é essa, a pergunta é, por que eu faço isso e como eu posso reagir a isso? Como eu posso mudar? Como eu posso fazer diferente? Já que eu já entendi que a sociedade me impulsionou para algum lugar e eu reajo a isso, os meus pais me impulsionaram para um lugar e eu reajo a isso, agora que eu já sei que eu estou reagindo a uma coisa que me forçaram a ser, como é que eu mudo isso?
2: E uma coisa que eu sempre falo quando eu faço discipulado com alguma jovem na igreja, ou tem uma conversa que eu tô ajudando e a pessoa fala assim, mas eu tô desesperado e tá ansioso e não sabe o que vai fazer, né? Eu falo, informação é poder. Você vai viajar? Você tá insegura? Você sabe onde você vai dormir? Com quais pessoas você vai se relacionar? Não. Então como que você vai para uma viagem estudar? Você não sabe a rua que você vai andar, a padaria que você vai comprar o pão. Pode parecer simples, mas essas coisas vão te dar segurança para seguir em frente. E é a mesma coisa que a gente está falando aqui.
3: A gente viveu isso. Então você vai para a faculdade. Beleza. Eu fiz o caminho com você de carro, seguindo o roteiro do ônibus. Ó, você vai vir com o ônibus, vai vir até aqui, depois daqui você vai pegar um outro ônibus que vai parar aqui e você vai descer aqui. Depois, no outro dia, a gente foi juntos. Então, quando você foi, você tinha segurança dos processos. Então, a grande questão é, se você conhece essa verdade, se você conhece a realidade, você pode lidar melhor com as possibilidades que você tem para sair daquele lugar onde está sendo prejudicial para você. Por mais confortável que seja, se esconder atrás do vitimismo.
2: E a história bíblica?
3: Você lembra
2: falando?
3: Lá do paralítico no tanque?
2: Uhum.
3: Que de tempo em tempo o anjo tocava a água, então o primeiro que descesse as águas era curado.
2: Uhum.
3: Ele estava lá 38 anos, né, ou 28 anos, alguma coisa por aí, não me lembro bem. E Jesus chega, vai lá intencionalmente conversar com ele e fala assim, e aí, você quer ser curado? E o que, que ele responde?
2: Não tem ninguém que me leve.
3: Poxa, não tem ninguém que me ponha lá. Quer dizer, ele estava apoiado no vitimismo. Ele estava apoiado, não tem ninguém, olha a minha condição, eu sou paralítico.
2: Engraçado que Jesus ainda, pode... querido, eu não perguntei isso para você.
3: Por isso que Jesus vai trazer ele para a realidade. Parece até que ele está falando, não, eu não perguntei se tem alguém que põe você na água. Eu perguntei, você quer ser curado? Parece que Jesus está falando isso.
2: Que você quer.
3: Quando você lê o texto, parece que Jesus está falando, eu não perguntei isso para você. Você me respondeu uma outra pergunta. Entendeu? Eu sempre brinco com vocês, lá em casa e todo mundo, que é, você quer ser curado? Não tem ninguém que me jogue na água. Tá bom. Então eu vou fazer uma pergunta. Tem alguém que coloque você na água? Não. Mas você quer ser curado? Entendeu?
2: Quer dizer,
3: você está respondendo uma pergunta que eu não fiz. Eu fiz a segunda pergunta. Quer ser curado? É isso que Jesus fez. Aí ele falou, quero. Ele falou, então pega a sua maca, coloca nas suas costas, levanta e anda. Você entendeu? O lance é que Jesus está dizendo assim, enfrenta o seu problema. Entendeu? Primeiro tem que trazer o cara para a realidade. Você quer ou não quer? Ah, eu prefiro ficar no meu vitimismo. Então, tudo bem. Fica aí. Tchau. Não, eu quero sair desse processo que eu tô atolado. Quer mesmo? Então enfrenta seu problema, põe a sua maca nas costas, levanta do vitimismo, enfrenta o seu problema e anda. Esse parece um negócio bem legal, porque é isso que vai fazer a gente a tomar atitudes diferentes para alcançar soluções diferentes das que a gente já tem.
2: E como isso é bom?
3: Isso é maravilhoso. É,
2: às vezes eu acho que a gente enxerga a vida adulta só como um mar de grandes desafios a serem nadados com muito esforço, mas no Senhor a gente consegue ver que oportunidade é poder vivê-los para ser mais parecidos com Cristo.
3: Beleza.
2: Né?
3: Lembra do... Porque muitas vezes a gente também... Crente é uma coisa muito doida para mim. Por quê? Porque a gente também se coloca no vitimismo de eu sou pecador.
2: Tá.
3: Entendeu? Só que a fala de Jesus para isso é: você é pecador? É. Mas tem de bom ânimo. Eu venci. Puxa, mas o mundo é muito difícil. É verdade. O mundo é muito difícil. No mundo tereis aflições. É isso que ele diz. Vai ser muito difícil você, mas tem de bom ânimo. Eu venci o mundo. Quer dizer, dá para a gente sair da condição ruim que a gente está? Lógico que dá. Basta você parar de esquentar o banco do seu vitimismo. Precisa levantar, precisa ter coragem de assumir tudo isso e precisa andar.
2: Uhum.
3: Levante-se da condição que você está. Sai da cadeirinha do vitimismo. Sai da cadeirinha do eu cresci assim, eu nasci assim, eu cresci assim, você sempre assim.

0: você também olhar como você quer ser, né? A gente sabe que a gente quer ser parecido com Jesus, então, às vezes, você vai perceber que você, a sua natureza não é ser de um jeito. Porque a gente está falando aqui, está dando exemplo da vítima e falando o que você quer ser. Mas às vezes não vai ser nem sobre o que você quer ser, mas aquilo que você precisa
1: ser. O que você realmente é.
0: Uhum.
1: Às vezes, essa posição nossa de aceitar o molde que a sociedade, que a igreja, que tudo quer impor na gente, um molde, você entendeu? Quer uniformizar a gente. Qual é a beleza da igreja, do cristianismo de forma geral?
0: Somos diferentes.
1: Unidade.
0: Na diversidade.
1: Diversidade, nós somos diferentes.
0: É.
1: Você é diferente, você precisa ser quem você é na igreja.
0: Uhum,
1: e
0: exatamente.
1: É a partir de quem você é, e não do que esperam de você, ou do que você espera de você,
0: uhum.
1: que Deus vai trabalhar. É a partir de quem você é.
0: Uhum.
1: Por isso você precisa sair do lugar que você está de vítima.
0: Sim.
1: Da sociedade, de ser moldado e ser controlado pelos processos, porque você entrega a sua dignidade a terceiros.
0: Sim.
1: Quando você entrega a sua dignidade a terceiros, você peca.
0: E pode dar um susto esse olhar do tipo, cara, então eu vou ter que sair de muita cadeira que eu sentei cara, e quanta coisa eu vou ter que fazer para ser quem eu quero ser, ou quem eu preciso e tal, mas que bom saber que assim... Não vai acontecer nunca de você só ter as cadeiras ideais. Nunca vai acontecer de você só ter a situação ideal. Mas o Senhor derrama a sua graça sobre você para que a sua vida seja uma jornada boa.
1: E
0: eu
1: vai,
0: penso isso. Depois que eu assisti o podcast, eu pensei assim... Ah, então... Poxa, eu preciso sair dessa cadeira. Peraí, mas tem uma outra ali que também não... Não, mas e aquela? Eu não vou resolver até eu morrer, pai.
1: E isso vai dar certo ou vai dar errado? Vai dar muita coisa errada.
0: É, e não vai ser fácil.
1: Vai dar muita coisa certa.
0: Exatamente.
1: Ponto, é assim a vida.
0: Exato.
1: É assim a vida.
0: Uhum.
1: E a gente vai seguir nisso. Vai trazer muita dor? Vai trazer muita dor.
0: Às vezes mais dor do que ficar naquela cadeira confortável.
1: É verdade. Mas vai me trazer um conhecimento de mim na presença do Senhor, uma autoconsciência muito mais profunda para saber quem eu sou diante de Deus e poder mudar tudo que está à minha volta. E essa é a única maneira que Paulo diz de conhecer a boa, perfeita e agradável vontade de Deus.
0: Bom demais. Se você também gostou desse episódio assim como eu, deixa aí seu comentário e a gente volta semana que vem. Obrigada, pai.
1: Valeu.
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0: 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Guilherme Kerr e Vavá Rodrigues, Salmo 108.
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0: Daqui a pouquinho tem o calendário de oração do Ministério de Homens, Cada Homem um Guerreiro, mas antes, deixa eu agradecer aqui a participação do pastor Tony. Não é o ator Tony Ramos, mas é o pastor Tony Ramos que nos acompanha neste momento. Ele está em Guarulhos, ele que é da Igreja HS. Falou: ô Cacá, manda um alô aí pra minha esposa Rose, que ela tá ligada ouvindo a programação da RTM Brasil. Ô Rose, muito obrigado pela sintonia, obrigado por estar conosco acompanhando essa programação diferenciada, que é a programação da Rádio Transmundial, programação da RTM Brasil. Obrigado, viu, Rose? E divulgue para suas colegas, para o pessoal do ministério, para o pessoal da sua comunidade de fé, para as nossas irmãs e irmãos da Igreja HS aí em Guarulhos. Fala assim: ô, gente, eu tô ouvindo a RTM Brasil. Que programação gostosa de ouvir. Lá a gente tem estudo bíblico, a gente tem música de qualidade, lá a gente tem programa para mulheres, para os homens, para os jovens. E é uma bênção ouvir a programação da RTM Brasil. O Rose, você vai ser a minha assessora aí em Guarulhos para divulgar a RTM Brasil aí para todo mundo de Guarulhos, tá bom? Muito obrigado pelo carinho. Obrigado pela audiência, obrigado por fazer parte dessa família tão querida que é a família RTM Brasil. Recebo um abraço carinhoso do Cacá Rodrigues em nome de toda a equipe da RTM Brasil. Agora, faltando 5 minutos para as 16h, está chegando aquele momento especial dedicado aos homens. É o nosso calendário de oração do Ministério Chamados à Vitória, Cada Homem um Guerreiro.
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0: Não, peraí, eu peguei e puxei errado. O Mulheres de Esperança, gente, é daqui a pouquinho. Daqui a pouquinho a gente vai colocar o Mulheres de Esperança, porque agora a gente vai ouvir o calendário de oração dos homens. Daqui a pouco a gente ouve o calendário das mulheres, tá bom? Enquanto isso, vai participando conosco, envie a sua mensagem para o nosso WhatsApp 11974-181-456.
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0: RTM Brasil, para todo mundo ouvir, agora sim, o calendário de homens do Ministério Cada Homem um Guerreiro.
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4: Hoje é 3 de junho e o tema de hoje é a luz. Você reluta em se relacionar com pessoas que não compartilham a sua fé? Não deveria. Jesus deu a vida por cada ser humano. Agradeça a Deus porque a luz dele, que brilha por meio de você, é mais forte do que as trevas que o impedem pecadores de verem a luz. E eu não vim para chamar justos, mas pecadores. Marcos 2,17. Eu sou o Thiago Liza e é um privilégio orar com você.
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10: Agora são 4 horas e 1 minuto aqui na programação da RTM Brasil. E eu quero, neste momento, quero convidar você, meu querido irmão, convidar você, minha querida irmã, para que a gente possa, para que possamos juntos, né, dedicar um tempo a, para que a gente possa ouvir a palavra de Deus. Vamos fazer juntos o nosso devocional do presente diário. E já está com ele em mãos? Já está contigo? Já? Então, pegue aí, ó, o seu presente diário de hoje. Prepare aí a sua Bíblia, o seu bloco de anotações, a sua canetinha, porque a gente vai fazer neste momento, às 4 horas e 2 minutos, vamos fazer a nossa devocional de hoje.
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10: Hoje é o dia 3 de junho. E o título do PD, Inconformado. Leitura bíblica, 1 Crônicas, capítulo 4, versículos de 9 a 10. Versículo chave: tudo posso naquele que me fortalece. Filipenses, capítulo 4, versículo 13. Pouco sabemos da história de Jabes, mas a Bíblia dá um destaque em especial a ele. Em sua genealogia, vários nomes vêm sendo citados, mas o registro, de repente, faz uma pausa para falar desse personagem como alguém que foi o mais respeitado da sua família, graças a uma pequena oração que ele mesmo fizera. Naquele tempo, o nome de alguém remetia a alguma característica da pessoa e dava indícios sobre algo que a influenciava também em seu jeito de viver. O nome Jabes significa dor, por causa do sofrimento e angústia de sua mãe em seu parto. Assim, justifica-se esse rótulo dado a ele. Saber que fez a mãe sofrer, ainda que de forma involuntária, não é algo que alguém gostaria de ter de se lembrar o tempo todo, não é? Porém, chegou um momento em que Jabes não se conformou com essa identidade e orou àquele que pode mudar e fazer novas todas as coisas. Com ousadia e coragem, fez uma pequena oração pedindo o contrário de tudo o que o seu nome significava e tudo o que a sua vida representava até então. Ele pediu a bênção de Deus, prosperidade, a presença do Senhor e livramento de todo mal, dor e sofrimento. Em tudo, o Senhor atendeu a sua oração. É possível que você seja conhecido por alguns rótulos, colocados por outros ou até por você mesmo. Ah, não dou conta. Sou preguiçoso. Não presto. Nunca terei sucesso na vida. Não consigo emagrecer. Ah, eu não posso me livrar dos vícios. Ah, eu nunca terei uma boa família. E assim por diante. Não se conforme com as coisas negativas. O Senhor mudou a vida de Jabes e pode mudar a sua. Busque a Deus e a sua presença, pois Ele pode alterar sua realidade, sua história, sua vida e torná-lo um grande vencedor. Justamente o contrário do que as pessoas esperavam que você fosse ou daquilo que você mesmo acreditava. Portanto, tenha coragem de orar a Deus pedindo uma mudança em seu caráter e até em seu estilo de vida. E tenha certeza que Ele agirá em seu favor. Deus vai agir em seu favor. Por isso, não se conforme com as coisas ruins em sua vida. Ore a Deus pedindo mudança em cada uma delas.
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0: para 4:12 aqui na RTM Brasil. O som da banda Kadosh. Mudanças. 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
0: Pois é. Você sabe que cuidar do meio ambiente é bíblico, né? Nós temos que cuidar do meio ambiente. Pensando nisso, nós temos aqui na programação, na grade de programação da RTM Brasil, o programa Pensando Verde, que é apresentado pelo engenheiro florestal Carlos Henrique. A ecologia e o meio ambiente são colocados de maneira séria, equilibrada e contextualizada. E no programa de hoje, o engenheiro florestal Carlos Henrique vai falar sobre a criação geme, mas não está sem esperança. Então aumente o volume do seu rádio e acompanhe com a gente. Mais uma edição do programa Pensando Verde.
2: Um super El Niño pode atingir o Brasil a partir do segundo semestre desse ano e já acende o alerta para eventos climáticos extremos. Meteorologistas apontam que o fenômeno deve afetar principalmente o sul, o norte e o nordeste do país. Segundo a Administração Oceânica e Atmosférica dos Estados Unidos, existe 82% de chance do El Niño se formar entre maio e julho. E a probabilidade do fenômeno estar completamente desenvolvido até dezembro chega a 96%.
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4: Fala pessoal, meu nome é Carlos Henrique, está começando mais um Pensando Verde, nosso encontro semanal para poder falar sobre fé e meio ambiente. E gente, se você também tem algo que você sempre quis perguntar ou entender melhor, ligado aí ao meio ambiente, às causas ambientais, né? Manda sua mensagem no nosso WhatsApp, DDD 11 97 418 1456, e bora aprender juntos. Pessoal, talvez você já tenha ouvido falar esse nome aí na televisão, no rádio, né? Enfim, nos veículos de comunicação que você acompanha. Tem sido muito falado, tem saído muita notícia sobre isso, né? Que é o tal do Super El Niño, né? Esse fenômeno aí que tá todo mundo com medo dele, né, gente? Meu Deus, o que vai acontecer? É um fenômeno muito dramático, né? Que gera muito drama assim, para a sociedade. Não drama no sentido de fingimento, mas drama realmente no sentido de dores, né? E aí, talvez você não saiba o que é o El Niño. Então deixa eu começar aqui te explicando o que é o El Niño. O El Niño, gente, ele é um fenômeno natural, tá? Ele acontece periodicamente mesmo. E ele acontece quando as águas do Oceano Pacífico Equatorial ficam mais quentes do que o normal. E eu sei que o Oceano Pacífico Equatorial parece estar muito distante, e ele de fato está muito distante do Brasil. Mas no clima, no meio ambiente, as coisas não funcionam assim, né? Mesmo estando distantes geograficamente, a gente está muito próximo. O meio ambiente ele está muito conectado. Por quê? Vou te dar um exemplo usando as águas do Oceano Pacífico Equatorial, viu? Essas águas, gente, elas influenciam os ventos, as chuvas e a temperatura de praticamente todo o planeta. E aí, quando o Pacífico esquenta, o clima vai responder. E aí você já sabe, né? Mas o desastre, ele é um fenômeno natural. Então, assim, se a gente tivesse uma boa relação com a criação e tivesse acontecendo esse Super El Niño, não seria um problema. Mas o problema do desastre é exatamente porque a nossa relação com a criação é ruim, né? Enfim. E aí a gente vê todos os problemas acontecendo. Mas voltando aqui. E aí o que acontece? Em alguns anos, esse aquecimento das águas do Pacífico Equatorial e tal, é especialmente intenso. E isso é o que os cientistas chamam de Super El Niño. Nesses casos, os impactos costumam ser muito mais fortes. São secas severas, chuvas mais intensas, ondas de calor, a safra quebra, né? Porque imagina, planta é muito sensível, né, gente? Se você altera a temperatura, a planta não consegue crescer o suficiente, o produtor não consegue colher o suficiente, enfim. A gente vê em algumas regiões o aumento de incêndios florestais, mudanças aí em ecossistemas inteiros, né? Mas apesar de tudo isso, eu acho que tem uma coisa muito fascinante aqui. Que é assim, eu fico muito maravilhado em pensar que um aquecimento em uma parte específica do oceano pode afetar pessoas que vivem a milhares de quilômetros de distância. E isso porque tá tudo conectado, né, gente? Na criação, assim, no meio ambiente, O que eu faço aqui interfere no clima todo. A natureza precisa se reajustar, assim, porque ela está conectada. Deus estipulou regras para poder fazer essa, para poder fazer a Terra funcionar, né, de uma forma boa aí. E nos últimos programas, se você se lembrar, a gente falou sobre limites, né? Então, a gente falou sobre essas regras da criação, a gente falou sobre como a realidade, né, não negocia com ideologias. Então, o Super El Niño é uma prova disso. Não importa se você acredita ou não, se você gosta desse tema ou não. O Super El Niño vai acontecer independente dos seus gustos, né? E talvez o El Niño seja mais uma demonstração disso. E, no fim das contas, ele está mostrando para a gente que Deus criou um mundo profundamente interdependente. E é justamente aqui que a gente encontra um dos textos mais profundos da Bíblia sobre o meio ambiente. Em Romanos 8, Paulo escreve que toda a criação geme e suporta angústias até agora. Gente, isso é uma expressão impressionante. A criação está gemendo. Paulo não descreveu o mundo funcionando perfeitamente. Ele reconhece o sofrimento, ele reconhece a desordem, a dor. Mas quando a gente começa a ver e enxergar tudo isso, né, então Super El Niño, Paulo reconhecendo, talvez surja uma pergunta no nosso coração que a gente precisa falar dela. A gente quer, assim, se Deus criou um mundo bom, por que a criação está gemendo? E a resposta da Bíblia leva a gente de volta lá para o começo da história, lá para o Éden. Em Gênesis, Deus criou um mundo harmonioso, um mundo que tinha relacionamento entre Deus e o ser humano, entre o ser humano e o próximo, né, no caso ali Adão e Eva, e entre o ser humano e a própria criação. Tudo estava integrado, tudo vivia em paz, em harmonia, uma relação perfeita. Mas quando o pecado entra na história, ele não quebra só a relação do ser humano com Deus. Ele afeta toda a criação. Gênesis 3, Deus vai falar que maldita é a terra por sua causa. Perceba isso, gente. O pecado humano produz consequências cósmicas. A terra é afetada, a produção de alimentos vai ser afetada, o trabalho é afetado, as relações são afetadas. E talvez esse seja um dos aspectos menos compreendidos da fé cristã. A Bíblia não apresenta pra gente o pecado só como um problema moral. Não é só isso, tá? Também tem essa questão, mas não é só isso. A Bíblia apresenta o pecado como uma ruptura da ordem criada por Deus. E é por isso que a gente vai ver tanta violência. É por esse motivo que a gente vai ver tanta injustiça. Que a gente fica acompanhando esses casos de exploração dos mais diversos tipos, né? E também é por isso que a gente vê tanta degradação ambiental. É exatamente por isso, gente. A crise ecológica, ela não é uma crise técnica. Ela também é uma crise espiritual. A gente precisa entender isso. E é justamente isso que Paulo está dizendo lá em Romanos 8. A criação não está gemendo porque ela foi mal projetada, porque as regras que regem o universo, que Deus criou para reger o universo, estão se rebelando. Não é isso. A criação está gemendo porque ela foi submetida aos efeitos da queda. A criação está gemendo porque o ser humano está agindo de uma má forma para com ela. Ela está gemendo porque ela carrega as marcas de um mundo que não funciona mais exatamente como deveria funcionar. Essa é a realidade. E nessa realidade dura também habita a beleza do Evangelho. Sabe por quê, gente? Deus não responde ao problema da queda abandonando a criação. Ele responde iniciando sua restauração. Em Cristo, Deus não está só salvando indivíduos, almas, né? Não é isso. Ele está reconciliando consigo todas as coisas. É isso que a gente aprendeu lendo Colossenses, né? Em Cristo Jesus, Deus está reconciliando todas as coisas. As coisas que estão nos céus, na terra, todas as coisas, gente, tudo. Eu, você, tudo. Deus está reconciliando. Mas Paulo não para na palavra gemido, né? Ele vai falar que a criação sofre como em dores de parto. E isso muda completamente o significado do texto, porque dores de parto não são dores de morte. São dores que antecedem o nascimento. Existe sofrimento? Existe. Mas quando Paulo coloca que a criação está gemendo em dores de parto, ele está contando para a gente que, apesar do sofrimento, existe futuro. Um parênteses aqui. Diante das crises ambientais, normalmente a gente cai em dois extremos. O primeiro extremo é de negar a crise. De falar assim, não, isso é papo, não existe crise climática, não. Isso é coisa de gente doida, né? Então, isso é um problema, né? Então, é o extremo do negacionismo. Eu nego a realidade. Porque as enchentes estão aí, as ondas de calor estão aí. Para vários alimentos, a gente tem observado a subida de preço, porque não tem mais alimento no mercado rural, né, para ser comprado, para trazer para o mercado. Então o problema, ele existe. Agora, tem um segundo problema, que é não existe solução. Esse fatalismo, né, gente? E eu preciso te contar que a Bíblia rejeita os dois. A Bíblia não nega a existência do problema, a Bíblia não é negacionista quanto à crise climática e quanto à má relação da criação com o ser humano, e a Bíblia também não é fatalista. Só que, nesse segundo caso, a esperança cristã não é fechar os olhos para a realidade. Tampouco é acreditar que a humanidade vai conseguir resolver tudo sozinha. A esperança cristã é confiar que Deus não abandonou sua criação. Em Apocalipse 21, Deus vai declarar assim, ó: eis que faço novas todas as coisas. Percebe, gente? Não é apenas algumas coisas. Não são apenas almas, é todas as coisas. Existe um futuro para a criação. E aqui surge mais uma pergunta, né? Talvez surja aí para você: não, mas espera aí, se Deus vai restaurar todas as coisas, por que é que eu preciso cuidar agora? E aí a resposta, ela é bem simples, gente. A gente precisa cuidar porque a gente cuida não por desespero, a gente cuida por esperança. Porque aquilo que Deus pretende restaurar tem valor. Se tem valor para Deus, tem valor para mim. Se Deus mandou eu fazer, eu faço. Eu obedeço. A igreja, ela é chamada a ser sinal dessa restauração. Onde tem destruição, a gente semeia cuidado. Onde tem exploração, a gente semeia responsabilidade. E onde existe desesperança, a gente anuncia a esperança. Isso em todas as áreas. Talvez o supra-uninho aconteça, né? Assim, 86% de chance que alguns modelos aí estão trazendo dele acontecer. E talvez com isso aí vão vir novas secas, novas enchentes. A gente vai continuar vendo notícias muito difíceis assim nos próximos anos. Mas a esperança cristã nunca foi construída sobre a ausência de problemas. Ela foi construída sobre a fidelidade de Deus. Romanos 8 não diz que a criação sorri, ela geme, ela chora. Mas também diz que ela espera. Ela espera pela restauração, ela espera pela redenção. Espera pelo dia em que todas as coisas vão ser renovadas. E enquanto esse dia não chega, eu e você somos chamados a viver como sinais dessa esperança. E a gente é sinal dessa esperança quando a gente cuida, quando a gente serve, quando a gente restaura, quando a gente protege, quando a gente ama aquilo que Deus ama. Porque o cristão não cuida da criação porque acredita que ela será destruída. O cristão cuida da criação porque acredita que ela será restaurada, gente. A criação, ela geme, mas o gemido não é o último capítulo da história. A última palavra pertence a Deus, que fez novas todas as coisas. Bom, pessoal, muito bom ter vocês aqui com a gente. Espero que vocês tenham gostado aí de mais um programa. E se você perdeu algum programa ou quiser ouvir novamente esse ou os anteriores, é só acessar o site da RTM. O site é www.rtmbrasil.org.br. Abraço, pessoal, e até semana que vem.
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0: Agora são 4h27. É a programação da RTM Brasil para todo mundo ouvir. Banda Som e Louvor. Tudo é dele. Alô, minha querida amiga Vera Pide, acompanhando a gente, sabe aonde? Lá em Passo Fundo, Rio Grande do Sul. Ô, Verinha, um grande abraço pra você, Cacá. Boa tarde, ó. Tô aqui curtindo a programação, boa demais. Um abraço aí pra todos. Toca Marcela Thaís e Isadora Pompeu aí, a música Pai. Ó, vou ver se tá aqui essa música pra gente tocar especialmente pra você, tá bom, Verinha? Agora são 4h28, eu vou para um rápido intervalo e na sequência nós teremos o programa Um Tempo com Deus. A gente volta já já.
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3: A gente está de volta aqui na programação da RTM Brasil para todo mundo ouvir e você participando conosco através do nosso WhatsApp 11974181456. Hoje é uma quarta-feira, dia 3 de junho de 2026, e agora está chegando aqui na programação o programa Um Tempo com Deus, com a Renatinha Bujato e com o bispo Marcos Antônio Garcia. E eu quero aproveitar então para falar que o tema do programa de hoje é: já passou por dias difíceis? Esse é o tema do programa Um Tempo com Deus de hoje. O programa apresenta meditações, orações e música que nos levam a um relacionamento mais profundo com Deus. Então, você está preparado para que a gente possa acompanhar o programa de hoje? Então, aumenta o volume.
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5: Olá, quero saudar você aí com esta graça, paz, amor de Jesus. É uma alegria mesmo poder estar com vocês e mais um programa, né? Encontro com nós.
6: Um tempo.
5: Um tempo com Deus, né? Um tempo com Deus. É que eu pensei no encontro, eu tive com o Bispo Nelson semana passada, um momento muito gostoso de pastoreio. Obrigado, Bispo Nelson, Dona Elci, Deus abençoe vocês, também nosso querido Bispo Adriel e Mariluz, a Pastora Ivana. Pastora Ivana, a gente sempre fala de você antes do nosso programa. Beijo, pastora, Deus abençoe. Também o Pastor Matheus, nosso pessoal da sede regional, e hoje a gente já vai saudar a Cléo de uma forma muito especial. O esposo dela vai passar por uma cirurgia hoje, a gente vai orar pelo Renato, né? A sua xará, seu xará masculino, né? Também o pastor Nicanor, o pastor Renato, esse pessoal da nossa equipe, do nosso cenáculo, nossa saudação. A dona Ivone, dona Ivone. Domingo acho que eu vou estar com vocês aí no almoço das famílias, dona Ivone. Minha saudação também a Taninha, ao Marcelo, a Karina, ao Paulo Matheus, Lilian, não sei se você vai estar de folga, você vai estar na igreja. Nosso querido Roberto Maciel, né? O Orlando, meu cunhado, a Elis Regina. Quem mais chegou por aí?
6: Então, a gente está com a Milton lá de Serrita, pastor Helenildo de Minas, Jairo do Maranhão, Vasílio, que é pescador. Ei, também. E ele tinha comentado, eu quero ouvir uma música mais assim da minha idade, mais calma. Ó, tem uma música calminha aqui que vai ter no programa Um Tempo com Deus.
5: Qual que é a sua idade, Vasílio? Porque eu acho que é a minha idade também. Vasílio, vou contar uma coisa. Domingo eu fui num culto. Pensa num culto raiz.
6: Uau.
5: Todas as músicas do hinário evangélico e música da década de 80. Eu sabia todas, Vasília. Muito bom, meu irmão.
6: Um beijo, Vasília. A Marília também aqui, te ouvindo. Também agradecendo a dona Ângela, é de Panamirim. E ela tá com a mãezinha, a dona Creuza Mariano. Beijo, querida.
5: Deus abençoe.
6: Participação internacional também, Márcio e Deise. E disseram, o Bispo Marcos certamente já esteve lá na Igreja Metodista Central, Igreja da Infância de Renato Marinoni aí do hashtag Adoração. Já esteve na Metodista Central?
5: Se for a Central de São Paulo, fui pastor lá há 10 anos, que hoje é a nossa Catedral Metodista. Renato, muito querido. Tenho amizade com a família deles lá de Poços de Caldas. Gente boníssima mesmo. Deus abençoe, Márcio. Deus abençoe, Deise.
6: É, então já está confirmadíssimo, Márcio, hein? Isso mesmo. Márcio e Deise lá dos Estados Unidos. E também por aqui, dona Maria Angélica está ouvindo a gente lá na casa dela. Beijinho. Dona Rita está em Paraguaçu, já mandou uma xícara de café. Juvenal também conosco, que coisa boa. Rosinaldo disse abraço ao bispo.
5: Amém, Rosinaldo.
6: Ele vem pedindo oração pela questão da alergia dele. Amanhã ele tem retorno na médica. Então a gente vai continuar orando por você, viu? Também agradecendo a Stephanie, tá ouvindo a gente no Sul. Cris Feijó, no Rio de Janeiro. Dona Elis, também conosco. Diego Martinello, também recebendo a Mariana Velasco. Um abraço para toda essa turma. Ana Paula também com a gente, falou na escuta do programa.
5: Muito bom, Ana Paula. Deus abençoe, querida.
6: Elisângela também, e ela havia pedido oração pra gente pela Wanda, amiga da sogra dela, mas infelizmente não resistiu, veio a falecer. Então ela tá pedindo oração por consolo a todos os familiares.
5: Amém.
6: E seu xará, Marcos Garcia, só que lá de Ribeirão Preto, disse, por gentileza, bispo, queria que você orasse pelos meus amigos Thiago, câncer no pulmão, Alessandra, câncer de mama. Eu agradeço de coração, viu?
5: Tamo junto, xará. Xará mesmo, né? Pastor Marcos Antônio Garcia é muito xará mesmo.
6: Muito xará.
5: Né? Deus abençoe, pastorzão, orando aí pelas suas ovelhas, por essas pessoas que fazem parte da sua vida.
6: E aí, Edileuza em Santarém te ouvindo, e o Carlos lá em Muriaé, Minas Gerais, disse, estou ligado, bispo, orem também pelo ministério.
5: Vamos orar, Carlos.
6: E você que está aí só nos ouvindo, venha como a turma, participe, deixe também nome completo, endereço com CEP, CPF, que é a exigência dos Correios, para receber um mimo do nosso cenáculo. E lembre também que além das quintas, onde você pode ouvir e ver, também dá para você acompanhar reprises. Segunda, 1h45 da manhã, quarta, 16h30, quinta, 5 da manhã também, sábado, 18 horas e domingo, 6 da manhã e às 9h45 da noite. Esteja sempre com a gente, que sempre tem pergunta boa e reflexão ainda melhor, né, bispo?
5: Com certeza.
6: E a de hoje?
5: Eu vou fazer uma pergunta para você, Renata, e para você que está comigo aqui no programa, né? Você já passou por dias difíceis? Já passou, Renata?
6: E enquanto você também vai pensando, e caso esteja passando por um dia difícil hoje, compartilhe aqui com a gente. Vamos com a primeira canção.

Estamos atravessando, eu vou chamar hoje de dias interessantes. Muitas lutas, muitos desafios. Estou falando eu, como pessoa, como pastor, como bispo, a igreja, as pessoas que eu acompanho, as pessoas que me pedem oração. E uma das coisas que eu costumo dizer é que problema, né? É como caixa de lenço de papel. Você puxa um, vem logo três, né? Ah, algumas pessoas dizem, né, que quando alguma coisa quebra em casa, é logo três, né? Então, é muito interessante porque isso faz parte de alguns momentos da nossa vida, né? Eu não acho que todo dia é desse jeito, que é sempre assim, mas eu não sei se você já passou por dias assim ou se você está passando por dias assim. Mas eu sei que esses dias, eles fazem parte do viver cristão. Como pastor, sempre afirmei e brinquei, né? Na vida da igreja e na vida do cristão, nada é simples. Você começa com uma dificuldade, ela cresce, envolve outras. Às vezes você resolve um problema, mas você cria outro, né? Por exemplo, quando você faz um conserto ali no carro e aí de repente aparece um outro problema. Você levou lá no mecânico, né? Porque tinha lá um barulhinho. E aí ele vai e começa a dizer assim, ó, não, não é isso, né? Esse barulhinho é mais isso, é mais aquilo. Bom, então não é só o conserto do carro. É ficar sem o carro, é ter despesas extras para se deslocar, né? Chegar até onde você poderia ir e deseja ir. É aquele processo de avaliar se você quer trocar o seu carro. E aí, gente, é outra crise, né? Porque você vai na loja, seu carro não vale nada. Aí você vende o carro. No outro dia você chega na loja, eles deram uma lavada, uma polida, já dobrou o preço do carro, o seu mesmo carro, que antes não tinha valor. Então essas coisas, elas fazem parte do nosso viver. Já precisou de uma mudança de moradia? Não é só pensar. Mudar é o ponto. De alguma forma, você já tem tudo em ordem, né? As coisas estavam dentro da sua vida. Alguns dias atrás, eu conversava com uma pessoa, né? E ele estava buscando um conselho e ele falou sobre a mudança. E o que ele achava, né? O que eu achava da mudança. E aí eu falei, olha, não é só você. Você já pensou na sua esposa? Você já pensou nos seus filhos? Você já pensou numa mudança de cultura, de lugar? Parece que em alguns momentos os dias são tão difíceis que não haverá solução. Mas a primeira canção, ela diz que o nosso Deus é um Deus do impossível. E é verdade. O nosso Deus é um Deus do impossível. Ele faz todas as coisas. Mas também é uma outra canção, que enquanto nós vamos refletir sobre esta pergunta, ela fala que Deus é Deus. Se ele fizer ou não fizer, ele continua sendo Deus. Você já passou por dias difíceis? Você está vivendo dias difíceis?

A palavra do Senhor em 2 Coríntios 4, ele diz assim: temos, porém, este tesouro em vasos de barro, para que a excelência do poder venha de Deus e não de nós. Em tudo somos atribulados, porém não angustiados, perplexos, porém não desanimados, perseguidos, porém não desamparados, abatidos, porém não destruídos. E aí ele vai dizer o seguinte, né? Por isso nós não desanimamos. Pelo contrário, mesmo que o nosso homem interior se corrompa todo dia, o nosso homem interior se renova de dia em dia, porque a nossa leve e momentânea tribulação produz para nós eterno peso de glória, acima de toda comparação, não atentando nós nas coisas que se veem, mas nas que não se veem, porque as que se veem são temporais e as que não se veem são eternas. Uma das minhas afirmativas é que não importa o tamanho do seu desafio, o que você possa estar enfrentando, em primeiro lugar, Deus está agindo. Mesmo que você ache que não, Ele é o único que tem poder para transformar a sua expectativa ou até mesmo a sua frustração em vitória. Se eu tivesse que deixar uma palavra para você, se eu tivesse um programa de um minuto, a minha palavra seria: não desanime. Eu estou falando isso para você e eu estou falando isso para mim mesmo, porque na verdade eu nunca prego nada que antes não seja mensagem para minha vida. Você pode estar atribulado, perplexo, perseguido ou derrubado, usando aqui a linguagem paulina, né, de 2 Coríntios 4, mas na nossa vida, a nossa vitória está em Jesus. Mas cuidado, né, quando eu falo a nossa vitória está em Jesus, né? Cuidado com eufanismo, né? É só vitória, né? Nós vamos orar com a Elisângela por uma questão de luto. Nós houve um pedido de oração, nós oramos pela vida, mas

0: Eu creio, né, que muitas vezes o luto, né, a perder alguém que nós amamos é uma alta que Deus está dando, né? Aquela pessoa agora está livre da dor, mas ela, a vitória está dada. O que significa a renúncia da nossa carne, viver as nossas vontades para que Cristo se manifeste em nós. Por isso, não desanimamos. A nossa esperança, ela se renova a cada dia. Uma tribulação, uma dificuldade, ela não justifica abandonar ou desistir. Não importa em que área das nossas vidas estejamos passando por lutas ou desafios, com pessoas, trabalho, escola, comunidade de fé, instituição, cremos que Deus continua sendo Deus. E aí a canção, ela diz isso, né? Independente das coisas que aconteçam ou que não aconteçam, porque Ele é Deus. E às vezes, hoje, eu não consigo entender. Por isso que o texto fala sobre acreditar, e ele diz assim, né? Não só nas coisas que se veem, porque o que eu vejo é temporal, mas o que eu não vejo é eterno. Então, não ter uma resposta faz parte da nossa caminhada e da nossa experiência de vida. Mas Ele continua sendo Deus, independente das coisas que aconteçam. Deus está conosco. E aqui um ingrediente a mais, né? Ele coloca pessoas para nos abençoar. É interessante que quando nós passamos por estas fases, Deus coloca pessoas em nossas vidas. Creia nisso. São verdadeiros anjos. Pessoas que estão apoiando, ajudando, porque essa é uma outra dimensão. Deus está agindo e nós não estamos sozinhos. Deus está conosco. E Ele coloca pessoas para nos abençoar. Nessa semana, né, foi um momento muito especial. Eu liguei para o Bispo Nelson, né, Bispo, preciso de um tempo de oração. E assim, ser pastoreado é uma coisa abençoadora, né? Essa semana, depois, estive com outro pastor amigo de muitos anos, assim, só para estar junto, só para ser abençoado. O salmista, ele faz, né, um convite para nós: não desanime, não desista, né? O apóstolo Paulo, mas Davi fala isso no Salmo 37: entrega, confia, descansa. Eu sei que quando nós estamos no olho do furacão, a nossa tribulação não parece nem leve nem momentânea. Isso é fato. O próprio Jesus, homem, perguntou ao Pai: por que me desamparaste? Naquele momento, naquele ambiente da cruz, Jesus, homem, ali, ele disse: Senhor, por que o Senhor me desamparou? E talvez essa seja a nossa oração. Será que o Senhor não está comigo? Será que o Senhor não está me ouvindo? Há uma palavra, né, que tem sido ministrada ao meu coração da parte de Deus. Salmo 23, um detalhe do Salmo 23, quando diz assim: prepara-me uma mesa na presença dos meus adversários. E eu gosto de pensar aqui, não de adversário das pessoas, mas das nossas adversidades. Por que me desamparaste? Jesus reconheceu que o Pai estava com ele e cumpriu o seu propósito. Então hoje, não desista, não desanime. É o Senhor que está agindo sobre a minha vida e a sua vida. Se eu posso dizer algo para você hoje, se eu posso dizer algo para mim hoje, creia, vai passar. Depois de tudo isso que você está atravessando, essa história toda vai parecer leve e momentânea. Se eu puder fazer um apelo hoje, pense quantas situações ao longo da sua vida você achou que não teria saída, e o Senhor deu escape, deu livramento, o Senhor deu saída. Eu quero convidar você agora, creia, não desanime, não desista. Não desista de orar, não desista de confiar, não desista de colocar a sua vida diante do Pai, não desista de crer que Ele vai cumprir a sua palavra, que faz infinitamente mais do que você pode pedir ou pensar. Se são dias difíceis, o nosso Deus é especialista em dias difíceis. Ele pode fazer um milagre na sua vida. Ele já está agindo. Deus te abençoe. Até o próximo encontro.
1: Muito obrigada, Bispo, por essa lembrança, esse lembrete vivo, né, do agir de Deus. Quantos precisam ser encorajados, e é como você falou, a gente mesmo, diariamente, né? E o Senhor vem e nos lembra que está perto e usa as pessoas para nos lembrar também. E a Dona Ivone está aqui te ouvindo, mandou um beijão, falou: ó, Bispo, que alegria ouvir o Senhor nesse programa Um Tempo com Deus.
0: Deus abençoe, Dona Ivone. Até domingo estaremos juntos lá.
1: Sempre um querido Roberto tá aqui contigo. Não
0: Obrigado.
1: Perde o programa seu.
0: Eu já falei aqui na rádio, você escolheu a parte boa, Roberto.
1: E o Odair,
0: Deus abençoe.
1: E o Odair também, ele sempre vem ouvir o programa Um Tempo com Deus.
0: Amém,
1: mandou abraços.
0: Odair, Deus te abençoe, querido. Seja bem-vindo sempre aqui na nossa casa.
1: E ele mandou também, né, um pedido pra gente orar pelo Emanuel Mateus, que é o filho dele. Questão de saúde, a gente vai orar também. Amém. Ah, lembrei do Levi, que é um garotinho da nossa igreja. Também peço oração, tá com pneumonia. É muito fofo, família muito especial. Vamos orar pelo Levi também. A Edvânia disse: Bispo, que palavra de consolo.
0: Bem, glória a Deus.
1: O Carlos Roberto também com a gente. O Vasile também falou: eu não desisto.
0: Isso, amém, Vasile, tamo junto, querido.
1: E a Dona Miriam pediu oração pela mãezinha, a Dona Maria Pia. Ela é uma centenária e agora, né, como um bebê, sendo alimentada com alimentos mais pastosos. A gente vai orar por você também, viu, Dona Miriam? Porque quem cuida precisa ser cuidada. Há sempre um desgaste físico e mental, né, pros filhos.
0: Certeza.
1: A gente vai orar por você. Edileuza também com a gente. A Ana Catarina te respondeu, disse: Bispo, sobre situações difíceis muitas vezes. E agradecendo todos os outros que falaram aqui conosco, a gente vai interceder por
0: Amém.
1: Vocês.
0: Vamos orar. Pai, nós queremos de uma forma muito especial orar. Quero orar com a Cléo e com o Renato. Eles estão lá no hospital aguardando a cirurgia. Nós pedimos que o Senhor coloque sobre ele a tua mão de bênção, de cura. Oramos já pelos médicos, a equipe médica. E orando pelo Renato, nós oramos pelas pessoas que estão com a questão da saúde, como o Rosinaldo, a consulta que ele vai fazer, as ovelhas do pastor Marcos Antônio Garcia. Que o Senhor possa abençoar essas famílias lá em Ribeirão Preto. Também, ó Deus, nós oramos pelo Carlos, oramos pelo Odair, pelo Emanuel, Mateus, nós oramos pelo Levi, Senhor, oramos pela Miriam, pela Dona Miriam e pela Dona Maria Pia. Senhor, nós oramos nesta manhã para quem é especial sobre Elisângela, toda a família, que o Senhor traga o consolo que vem do Teu Espírito Santo. Assim, nós oramos por essas pessoas que hoje precisam de um toque. De um toque da tua bênção, da tua graça, um toque de cura. E se alguém está pensando em desanimar, em desistir, que hoje seja um dia de renovo, de esperança e de alegria. Nós oramos e abençoamos em nome de Jesus. Amém, Senhor. Amém, ó Pai.
1: Amém. E nos encontramos no próximo programa. Até lá.
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0: alegria. Como é bom estar aqui nesta tarde gostosa. Quarta-feira, 3 de junho de 2026. Eu sou o Cacá Rodrigues. Vamos juntos, eu, você, você e eu, até às 7 da noite. E claro que você participa conosco através do nosso WhatsApp 11 974 181 456. Como é que você tá? Agora o Luiz Felipe vai pra casa, vai descansar, vai torcer pra Lusa, só depois da Copa, né, Luizinho? Tá tudo bem contigo? Tá tudo bem com você, meu amigo? Tudo bem com você, minha amiga? Ó, deixa eu mandar um abraço aqui pro nosso querido Gerlan, lá em Castanhal, no Pará. Ô, Cacá, boa tarde, meu querido. Em Tempo com Deus, o programa Um Tempo com Deus é top demais, hein? É verdade, Gerlan. Eu gosto muito de ouvir o programa Um Tempo com Deus e tenho o privilégio de vez em quando, bater um papo pessoalmente com o bispo Marcos Antônio Garcia. É uma pessoa que, se pudéssemos, ficaríamos horas conversando. Parece que o bispo Marcos Antônio Garcia, só pela voz, só pelo jeito dele conversar com a gente, ele acalma os nossos ânimos. Se a gente está estressado, o estresse vai embora. Com certeza. Eu quero te convidar para você participar com a gente através do nosso WhatsApp 11 974 181 456, porque agora tá chegando esse momento especial, que é o calendário do Ministério Mulheres de Esperança, o calendário de oração do Ministério Mulheres de Esperança.
1: Momento de oração Mulheres de Esperança RTM, por restauração e cura para as mulheres ao redor do mundo.
2: Querido Deus, te louvamos por tua bondade que é eterna. A tua palavra nos ensina para não temermos, porque estarás sempre conosco. Ainda nos lembra que és o nosso Deus, aquele que nos ajuda e nos sustenta com a destra da sua justiça. Por isso, rogamos por apoio e cuidado especializado a crianças órfãs em Papua Nova Guiné, na Oceania. Senhor, envie cuidadores amorosos para estarem com essas crianças que perderam seus pais para o HIV. Clamamos para que as envolva com o seu amor, conforto e proteção. Oramos em nome de Jesus. Eu, Michele Gomes, sou grata a Deus por esse momento de oração com você.
1: Obrigada por orar conosco. Acesse transmundial.com.br/mulheres de esperança.
0: Gente, há pouco tempo atrás, a nossa querida ouvinte Vera Pide, lá de Passo Fundo, ela falou: Cacá, toca aí a música da Isadora Pompeu e da Marcela Thaís, a música Rei Pai. Então a gente vai ouvir agora. Você vai curtir, viu? Verinha, aumenta o volume do rádio aí, vai.

0: Isadora Pompeu e Marcela Thaís, aqui na programação da RTM Brasil. Rei e Pai, agora está chegando o programa Família Hoje, onde o pastor Kleber Lima, pastor e psicólogo clínico, destaca os problemas enfrentados no âmbito da sociedade, problemas enfrentados pela família, relacionamento, e também ele traz soluções que a Bíblia apresenta. E o tema de hoje, do nosso programa Família Hoje, lembrando que você pode enviar a sua pergunta para o nosso WhatsApp 11 974 181 456, que a gente encaminha a sua pergunta para o pastor Kleber Lima. E de repente você que está me ouvindo aí, de repente você quer fazer a pergunta ao pastor Kleber, mas aí você não sabe como. Cacá, eu queria fazer uma pergunta, eu estou enfrentando um problema, estou passando aí por uma situação complicada e eu gostaria muito de ter a orientação de um psicólogo, mas eu não queria me identificar. Eu posso enviar a pergunta, vocês encaminham para o pastor Kleber, mas eu não preciso me identificar? Pode sim, tá bom? Você pode enviar a sua pergunta, só não esquece de colocar no corpo da pergunta, ó, eu não quero que fale o meu nome, ou então você dá um nome fictício, seu nome é Jefferson, você fala que é José, tá bom? Ou você pede para não ser identificado. De repente, né, esse momento que você está passando, esse momento difícil, essa angústia, esse sentimento que você sente de repente em um aperto no coração, ou se realmente você está perdido e está precisando de uma luz, o pastor Kleber Lima, ele tem o maior prazer em poder lhe ajudar. Ele, como pastor, como psicólogo clínico, ele trará uma resposta tanto para o quadro psicológico quanto para a questão cristã. Então envie a sua pergunta para o nosso WhatsApp 11 974 181 456. Por exemplo, o tema de hoje, a pergunta de hoje, o tema: meu marido e eu discordamos na forma de correção dos filhos. Esse é o tema que o pastor Kleber vai falar hoje. Então, vamos ouvir.
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0: Olá, é uma alegria muito grande encontrar com você mais uma vez aqui no programa Família Hoje. Eu sou o Cacá Rodrigues e comigo está o pastor e psicólogo clínico Kleber Lima. E como você sabe, o pastor Kleber sempre responde a pergunta do ouvinte RTM Brasil. Será que hoje não é o dia da sua pergunta? Olá, pastor Kleber, tá tudo bem contigo?
1: Graças a Deus, Cacá, tudo bem e com você?
0: Comigo também, pastor. Tá tudo bem, graças ao nosso bom Deus. E vamos à pergunta da nossa ouvinte da Rádio Transmundial. Pastor Kleber, meu marido e eu estamos tendo muitas discussões pela forma que ele corrige os nossos filhos. Eu sou contra bater porque meus pais nunca me bateram. E não suporto ver ele pegando o chinelo para bater nos meninos. Tenho dois filhos. O mais velho tem 5 anos e o caçula, 3 anos. Já discutimos feio por causa disso. Ele diz que eu tiro a autoridade dele. Mas eu tenho medo dele machucar as crianças. Nosso casamento está abalado por conta disso. O que eu posso fazer, pastor?
1: O tema disciplina dos filhos revela um desafio conjugal que precisa ser vencido. A capacidade comunicativa do casal, e aí de maneira especial deste casal que nos escreve aqui neste momento, e vamos então, e para quem vamos responder. Bom, é muito importante que o casal, marido, esposa, papai e mamãe aprendam a tratar temas sensíveis sem estremecer o relacionamento ou se ferirem mutuamente. Então, é importantíssimo que o casal separe um tempo para falar destes temas sensíveis. Este é um deles, mas no casamento nós sabemos que há outros, né? Na vida, em família, surgem tantos temas que são potencialmente explosivos, conflituosos, mas o casal precisa lidar com aquilo e dizer: amor, vamos sentar e vamos conversar com tranquilidade e objetividade sobre este assunto, é importante. Então, eu sugiro que vocês façam isso, separem um tempo. Se acharem que o assunto vai escalar um pouco mais, então vai para um lugar público, vai na padaria, que aí na padaria ninguém levanta a voz, lá vai precisar conversar baixinho e tratar o assunto com a devida atenção, o devido cuidado. Pois, por isso, minha sugestão é: separem um tempo e focalizem a busca de uma comunicação mais madura entre vocês, ou seja, antes da questão das telas, existe uma questão que vocês, como casal, precisam equalizar, precisam equilibrar. 2, orem juntos regularmente, não é só de vez em quando, pedindo ao Senhor sabedoria para a criação dos filhos. Veja, a criação de filhos talvez seja, se não o maior, um dos maiores desafios da experiência humana. É complicado. Talvez alguns digam: ah, não, meus filhos não me dão trabalho. Que bom, parabéns. Graças a Deus por isso. Mas também não significa que lá na frente não surjam problemas que sejam mais complexos. Ou, quem sabe, outros digam: ah, no meu caso eu já cansei de ir atrás porque nenhuma fórmula funciona e lá em casa a criação dos filhos é um problema para nós. Seja um cenário, seja outro, qualquer outro que poderíamos mencionar aqui, nós só poderemos ter uma boa educação para oferecer para os nossos filhos, com princípios sólidos, com coerência, com consistência, buscando sabedoria do Senhor e fazendo isso de uma maneira determinada, intencional. E nada melhor do que o casal, pai e a mãe, se juntarem para dizer: vamos orar, vamos pedir a Deus que nos ajude sobre isso. E em terceiro lugar, busquem um curso que ensine a esse respeito. Nós temos hoje ofertas importantes sobre este assunto, numa visão bíblica e que pode ser prático, inclusive, e que pode ser muito útil para vocês. 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
0: E se você tem alguma dúvida relacionada à família ou em outra situação, escreva para gente. O nosso e-mail é ouvinte@rtmbrasil.org.br. Também nós temos o nosso WhatsApp, 11 974 181 456. Pastor Kleber, mais uma vez, o nosso muito obrigado e até o próximo programa.
1: Eu que agradeço, Cacá. Um grande abraço para você e para os nossos ouvintes.
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4: É isso. Seja feliz e até o nosso próximo encontro.
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0: agora são 5:26. Essa música é linda. Cassiane e o Jairinho cantaram Oceano de Amor. Eu vou para um rápido intervalo e na sequência tem mais participações através do nosso WhatsApp 11974181456 e também daqui a pouquinho nós teremos o Envisionar Podcast.
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3: Você sabe que dá vontade de ficar ouvindo essas trilhas o tempo inteiro? Elas são gostosas de ouvir, né? Oh, que delícia! Dá até para usar como música. Gente, ó, deixa eu agradecer a você que tá participando conosco. Daqui a pouquinho eu vou ler mais mensagens, mas antes eu tenho que chamar o Josué Campanhã para trazer mais uma edição do programa Envisionar Podcast.

o que os autores do livro Igreja Simples aprenderam anos depois da publicação do livro? Bom, como nós estamos publicando uma nova edição do livro e essa edição tem um capítulo adicional só sobre isso, nós decidimos fazer mais alguns episódios complementares dessa série do Envisionar Podcast em parceria com a Rádio Transmundial sobre Igreja Simples. A repercussão tem sido tão grande, a procura por essa temporada de podcast tem sido incrível, então decidimos fazer mais alguns episódios. Esses dois próximos episódios, o de hoje e o da próxima semana, a gente vai tratar um pouquinho sobre isso. O que os autores aprenderam com o livro depois, alguns anos depois da sua publicação, com centenas e milhares de igrejas implementando os fundamentos, os princípios de Igreja Simples. E hoje eu quero abordar algumas descobertas que os autores tiveram e que nós aqui no Brasil também temos tido as mesmas conclusões sobre o que a gente pode aprender na prática, se isso funciona ou não, se isso dá certo ou não, porque no final do dia é isso que você quer saber, né, pastor ou líder, se isso realmente funciona na sua igreja. Bom, eu preciso relembrar que Igreja Simples significa Igreja Simples, não é nenhum novo modelo de igreja, nenhuma nova proposta ministerial, por isso é importante sempre relembrar isso. Bom, uma das conclusões a que os autores chegaram alguns anos depois, cerca de 5 anos depois da primeira publicação do livro, é que tanto empresas como igrejas se desviam do foco. E existem, no caso das igrejas, 2 tipos de desvios. O primeiro, uma descoberta a partir do livro, é que normalmente os pastores e líderes, né, liderança da igreja, eles começam a se sentir ao longo do tempo gerentes de programa. Eles se tornam multitarefa e com isso eles acabam tendo essa percepção de que tudo parece que é simplesmente a respeito de gerenciar uma igreja em crescimento, ou uma igreja que tem diversos programas e assim por diante. Então esse é um desvio comum que muitas igrejas mostraram e afirmaram em pesquisas depois que o livro foi lançado. O livro alertou eles para essa realidade de que eles saíram de pastores ou líderes ou conselheiros, etc., para gerentes de programa. Uma outra descoberta desses desvios do foco é que eles passaram a existir simplesmente em função deles mesmos. Sabe aquela expressão que a gente usa, olhando para o próprio umbigo? Então, parece que várias igrejas foram alertadas a partir do livro Igreja Simples de que haviam se tornado igrejas que existiam em função de si mesmas, longe da missão e muito focadas no que acontecia no prédio, não na missão externa. Quero relembrar também uma frase que eu já usei aqui do Jorge Nishimura, dizendo que o negócio da igreja não é a igreja. Então essas igrejas acabaram descobrindo que o negócio delas eram elas mesmas, olhavam simplesmente para si. Então percebam que essa foi uma primeira descoberta. Empresas se desviam do foco, começam a agregar uma porção de coisas, começam a fazer uma porção de coisas que normalmente não foram chamadas para fazer, não fazia parte da missão, e isso também acontece exatamente com igrejas. De outro lado, é importante lembrar que nas pesquisas pós-publicação do livro, uma outra descoberta foi que os desvios nunca se corrigem sozinhos. Vou repetir isso porque essa é uma descoberta crucial. Os desvios nunca se corrigem sozinhos. Seja na nossa vida, seja numa organização, seja numa igreja. É interessante aquela história publicada num livro do George Barna chamado Rana Chaleiro, onde ele usa esse exemplo para aplicar para a igreja, em que quando você coloca uma rã numa água fria, ela naturalmente se adequa àquele ambiente. Se você coloca essa água no fogo, no fogão, acende a chama bem devagarzinho, a água vai esquentando lentamente. E o que acontece? A rã, num primeiro momento, ela vai se adequando à nova temperatura da água. Só que no decorrer dos minutos seguintes, essa água ferve. E fervendo,
a rã não consegue reagir porque ela se adaptou àquela nova situação e ela morre porque ela não teve capacidade de reagir. Parece que as igrejas que deixam de se tornar simples e focadas na missão de fazer discípulos têm mais ou menos a mesma característica. Elas vão se adaptando ao aquecimento da temperatura da água, ao ministério, às atividades, aos eventos, etc. E elas acabam morrendo porque elas não têm a capacidade de reagir aos desvios que elas mesmas criaram. Agrega uma coisa aqui, agrega uma coisa ali, um programa novo, uma atividade nova, um congresso novo, etc. E daqui a pouco a agenda está entupidíssima e elas não conseguem mais sair desse estágio. Então, essa foi uma outra descoberta, anos depois, de igrejas dizendo: a gente deveria ter reagido, mas a gente não reagiu. Então, é importante pensar o seguinte: processo é algo que é uma mudança gigante. Apesar de ser simples, mas dependendo do estágio que a igreja chegou, de complexidade que a igreja chegou, essa mudança vai ser gigantesca. Esse foi um outro aprendizado pós-livro. As igrejas que leram o livro e começaram a tentar implementar aquilo, achando assim: não, semana que vem, mês que vem, a gente torna a nossa igreja simples. Muitas delas erraram, não acertaram o foco, porque elas consideraram isso mais uma atividade, mas na verdade não é. Pensar em processo, que é a essência do livro, é uma mudança gigante. Primeiro vem a mudança da mente, depois do coração e depois das ações. No próximo episódio eu vou dar algumas dicas bem práticas sobre isso, de quais passos um pastor e a liderança de uma igreja precisam tomar para que essa mudança ocorra gradual, lenta, mas profundamente na igreja e de uma maneira equilibrada e sadia. Mas grave isso, esse foi um aprendizado dos autores no pós-publicação. Pensar em processo é uma mudança gigante. Igreja simples não é e não pode ser considerado um modelo de igreja. Não é aquele tipo de coisa que você compra o manual, vai lá, implementa e 6 meses depois você acha que já tem um novo modelo de igreja. Não. Aliás, por falar em modelo, essa foi uma outra descoberta depois da publicação do livro. Muitas igrejas consideraram que igreja simples era um novo modelo de ministério. Mas como eu já disse, não é. E a tendência de procurar um modelo, na verdade, no aprendizado dos autores, não é sinal de maturidade da igreja, mas sim sinal de superficialidade. Perceba bem que a gente precisa dar uma paradinha aqui, um minutinho, para explicar isso e não haver mais interpretações. A tendência de procurar um modelo não é sinal de maturidade da igreja, mas sinal de superficialidade. Como eu não sei o que fazer, eu vou procurar qualquer modelo que seja novidade para colocar aqui na minha igreja. É importante destacar que nós, como organização, trabalhamos com igrejas que usam diversos modelos. Eu valorizo os modelos de ministério pessoalmente, eu conheço todos eles, participei de todos os treinamentos, ajudo igrejas a implementar modelos, mas quando começaram a surgir os modelos de igreja no Brasil, há cerca de uns 25 anos atrás, eu primeiro observei que tinha igrejas, por exemplo, usando rede ministerial, que nem era um modelo de ministério, mas alguns consideraram que era, e estavam sendo abençoadas. Depois eu fui dar consultoria para igrejas que estavam implementando propósitos e elas também estavam crescendo e sendo abençoadas. E aí eu fiz uma primeira leitura assim: eu acho que Deus está abençoando rede ministerial e propósitos. Depois surgiu células e eu ajudei igrejas e nossa equipe também ajudou igrejas que estavam implementando células e que estavam crescendo. E aí eu falei assim: bom, acho que Deus está abençoando rede ministerial, propósitos, células. Depois surgiram inúmeros outros modelos. Mas chegou um momento que eu fui numa igreja, ajudar uma igreja que não estava implementando modelo nenhum, e ela estava sendo tão abençoada e crescendo tanto quanto aquelas outras. Aí eu falei: opa, peraí, bagunçou minha pesquisa agora. Então eu fui pesquisar um pouco mais a fundo o que significava uma igreja que tinha adotado um modelo. E eu comecei a observar o seguinte: eu podia dar uma lista de 10 igrejas que estavam implementando qualquer um desses modelos e estavam indo muito bem, e 10 igrejas que não estavam implementando, ou que estavam implementando o mesmo modelo e estavam indo muito mal, e 10 igrejas que não estavam implementando nenhum tipo de modelo e também estavam indo muito bem. Aí eu falei: bom, agora bagunçou tudo. Eu fui perguntar o que tinha por trás, eu descobri algumas coisas.
Por trás das igrejas que estavam dando certo, independentemente de qual modelo que estavam usando, existiam, dentre várias coisas, duas principais. Primeiro, parece que Deus perguntava para o pastor e para os líderes: vocês querem me obedecer? E eles diziam sim. E Deus perguntava: você quer executar a minha visão? E eles também diziam sim. E aí Deus parava e dizia: então vou em frente que eu vou abençoar vocês. E aí a gente, que é cabeção, pergunta: mas Deus, qual é o modelo? E parece que Deus dizia assim: qualquer um. Porque eu decidi abençoar você, você vai me obedecer, vai fazer a minha visão, pode escolher o modelo que você quiser. Eu vou abençoar qualquer modelo que você escolher, porque não é isso que determina o sucesso da igreja. E aí foi uma descoberta incrível, que na verdade não era o modelo, mas era a obediência e o desejo de praticar a visão de Deus que trazia a bênção. E podia ser o modelo A, B ou C, ou modelo nenhum, que eles também eram abençoados. E eu tirei então a conclusão. Uma delas, eu já falei em episódios anteriores, a estrutura serve à missão. Mas eu agreguei a isso, o modelo serve à visão. Então, se você tem uma visão clara de Deus, o modelo vai te ajudar a executar a visão, mas não esqueça a visão. A visão é a coisa mais importante. E não esqueça de que a estrutura serve à missão. A missão é a coisa mais importante. E essa foi uma descoberta na implementação dos conceitos de igreja simples. De que, na verdade, procurar modelos, às vezes, é sinal de superficialidade, não de maturidade. Mas quando você tem a maturidade de saber qual é a missão e como você está contribuindo para ela, e qual é a visão de Deus, o modelo, então, ajuda você nisso. Ele é uma ferramenta. Foi uma outra descoberta. Além dessa, uma descoberta ainda, que o ministério precisa ser centrado no processo. E os autores até dizem o seguinte, que talvez, inicialmente, eles não queriam que esse livro chamasse Igreja Simples, mas Processo Simples, porque processo é a palavra principal. Então, obviamente, se houvesse um livro chamado Processo Simples, não ia atrair a atenção de ninguém, e foi mudado para Igreja Simples. Mas a palavra central aqui é processo. E eles citam dois exemplos muito interessantes. Quando houve alguns despertamentos espirituais naquilo que é considerado o grande despertar do movimento de avivamento espiritual, dois personagens são destacados. Um é George Whitefield e o outro é John Wesley. Os dois foram grandes pregadores, viveram mais ou menos na mesma época, arrebanharam multidões para suas pregações, mas existe uma diferença muito grande entre os dois. O Whitefield simplesmente pregou, chamou as pessoas à conversão e disse: Deus abençoe vocês. E não há nenhum problema com isso, ele fez a parte dele. O Wesley pregou do mesmo jeito, atraiu multidões, mas depois ele estabeleceu um método de como as pessoas precisavam ser discipuladas, de como elas precisavam ser conectadas à igreja, ao reino, e isso se chamou então depois de metodismo. Foi a base da igreja metodista. Como estabelecer um método para onde as pessoas são discipuladas, ou seja, um processo. E a reação de muitas igrejas ao livro Igreja Simples foi exatamente isso. Falta para a gente processo. Então essa foi uma outra descoberta incrível. E aí é interessante observar que o discipulado é um processo completo. A pergunta não é onde o discipulado se encaixa no processo, porque o discipulado é o processo. A pergunta é onde todas as outras coisas da igreja se encaixam. Então a missão deve estar profundamente incorporada ao processo, para que o processo de discipulado seja a essência. A outra descoberta é que o complexo é mais caro que o simples. Igrejas em tempos de crise devem financiar o simples, porque o complexo é muito caro. Essa foi uma outra descoberta. E por fim, o simples gera missionalidade, ou seja, a essência da missão. Ser missional e ser simples requer pensamento estratégico, requer viver uma vida missional voltada para um processo de discipulado. Menos prédio, mais fora. Bom, esses são alguns aprendizados. E eu estimulo você a ler o livro Igreja Simples, especialmente esse último capítulo que traz todos esses aprendizados em relação à primeira edição do livro, conversar com a sua liderança e preparar um processo para que vocês usarem isso. Primeiro, transformação de mente, depois coração e depois terem ações práticas por meio de um processo que leve a sua igreja da complexidade à simplicidade, da complexidade ao cumprimento da missão.
Então, espero que isso te ajude bastante e no próximo episódio eu vou dar dicas muito práticas de como implementar isso. Grande abraço e até lá!

você gosta do seu trabalho, transfere a ele um valor todo especial. É verdade que nem sempre fazemos aquilo que gostamos. Não há necessidade de esperar.

Essa perspectiva não é compartilhada pela maioria das pessoas que são bem-sucedidas naquilo que fazem. Aqueles que encontram a maneira de fazer com que seu trabalho se transforme numa experiência agradável e sintam-se realizados. Qual é a diferença entre trabalhar e desfrutar o trabalho? Eu vou repetir a pergunta para você, presta atenção. Qual é a diferença entre trabalhar e desfrutar o trabalho? Na realidade, não deveria haver nenhuma diferença. Tudo é uma questão de atitude. Olhe para o seu trabalho como uma oportunidade de dar e retirar dali o seu melhor. Com essa atitude, você crescerá em eficiência e satisfação em tudo que estiver realizando. Em Colossenses 3:23, nós aprendemos que tudo o que fizerdes, fazei-o de todo o coração, como para o Senhor e não para homens.

0: 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João Alexandre e Trio Tris, tu és maravilhoso. Faltando agora 6:08.
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0: Ah, deixa eu agradecer aqui a participação de quem manda mensagem através do nosso WhatsApp. Muito obrigado, meu querido amigo Edgar. Tá curtindo a gente na Vila Luzita, em Santo André. Ô Edgar, um grande abraço. Obrigado aí por curtir a gente através do aplicativo da RTM Brasil. A Mônica Sanches também tá com a gente lá em São Luís, Maranhão. Ô Mônica, obrigado pela participação. Tudo de bom pra você. Quem mais tá com a gente? O Cleiton, o Cleiton Ribeiro, tá curtindo a gente lá em Toledo, no Paraná. Ô Cleiton, muito obrigado pela participação, obrigado pelo carinho. E você que não mandou a sua mensagem, ainda dá tempo, até às 19h você participa aqui com a gente através do nosso WhatsApp 11 97 4 181 456. Cacá, dá pra você falar um pouquinho mais devagar? Claro que dá. 11 97 4 181 456. Aí você manda o seu abraço, pede a sua música, você me conta onde é que você tá ouvindo a programação da RTM Brasil. Você tá em casa, tá trabalhando, já saiu do trabalho, tá descansando, tá preparando a janta, o que é que você tá fazendo agora, hein? Me conta, sou curioso, já disse hoje à tarde que eu sou curioso, quero saber o que é que você tá fazendo. Então não me abandone, hein? Não me diga não, participe conosco, RTM Brasil, para todo mundo ouvir.
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0: Muito bem, a gente começa com o destaque nacional. As agências bancárias de todo o país estarão fechadas amanhã no feriado de Corpus Christi, conforme informou a Federação Brasileira de Bancos, a FEBRABAN. O atendimento presencial será retomado na sexta-feira nas cidades onde não houver feriado local ou ponto facultativo. Durante o feriado, as compensações bancárias não serão realizadas, mas o sistema PIX continuará funcionando normalmente 24 horas por dia. Boletos e contas com vencimentos nesta quinta-feira poderão ser pagos no próximo dia útil, sem cobrança de juros ou multa, desde que não haja feriado na localidade. A FEBRABAN orienta que tributos e impostos com vencimento no feriado sejam pagos antecipadamente para evitar encargos. Os serviços digitais e os caixas de autoatendimento seguirão disponíveis aos clientes durante todo o período. E a Espanha registrou em maio o maior número de mortes relacionadas ao calor desde o início dos registros em 2015. Segundo o Ministério da Saúde, foram 101 óbitos causados pelas altas temperaturas, mais de 3 vezes acima da média para o mês. As autoridades alertam para os impactos do calor extremo na saúde, mesmo antes do início oficial do verão no hemisfério norte. O ano mais crítico já registrado foi em 2022, com quase 4.800 mortes associadas às altas temperaturas. Agora a gente confere os destaques do esporte.
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0: A Copa do Mundo de 2026 terá uma forte presença de jogadores que defenderão seleções diferentes dos países onde nasceram. Ao todo, 258 atletas atuarão por outras nações, impulsionados por laços familiares, migração e naturalização. O caso mais curioso é o de Curaçao. Dos 26 convocados, apenas um nasceu no país. Já o Brasil, Colômbia, Suécia e outras 5 seleções disputarão o Mundial apenas com jogadores nascidos em seus próprios territórios. Entre os brasileiros que estarão na Copa defendendo outras seleções estão Matheus Nunes por Portugal, Lucas Mendes pelo Catar e Maurício pelo Paraguai. A diversidade de origens reforça o caráter cada vez mais global do futebol internacional. Com fontes G1, CNN Brasil e Globo Esporte, estes foram os destaques da hora.
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4: Muito bem, estamos de volta aqui com a programação da RTM Brasil e agora está chegando o programa Através da Bíblia com o professor Itamir Neves. A Bíblia estudada capítulo por capítulo. Gente, como é gostoso a gente acompanhar o programa Através da Bíblia, onde a gente senta, né? A gente pega a nossa Bíblia, pega um caderninho, o nosso bloquinho de anotações, aí você pega uma caneta marca-texto, aí você escreve aí na sua Bíblia, né? Você rabisca, anota, marca aí, deixa colorido. Gente, pode escrever na Bíblia, viu? Meu pastor falava assim, Cacá, pode escrever na Bíblia que não é pecado, não. Fazendo as anotações não tem problema nenhum. Então, o Através da Bíblia é isso. É um estudo detalhado, capítulo por capítulo, com o professor Itamir Neves. E o destaque de hoje, o episódio Confiança no Amor de Deus. Hoje nós iremos estudar o livro de Malaquias, capítulo 1, do versículo 1 ao versículo 5.

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1: Querido amigo, hoje temos como objetivo iniciarmos o estudo do texto inspirado de Malaquias. Vamos estudar os versos iniciais dessa profecia. Vamos estudar Malaquias, capítulo 1, versículos 1 a 5. Mas antes de analisarmos esses primeiros 5 versos, é bom estarmos conscientes da importância de Malaquias para os dias de hoje. Temos pelo menos duas razões para considerar esta profecia importante para os dias de hoje. Primeiro, as suas palavras são eternas. As palavras proféticas de Malaquias, proferidas há mais de 2.400 anos, não perderam seu valor. Foram tremendamente importantes para o povo de Deus daqueles dias, como também o são para os nossos dias. Elas são importantes para nós cristãos do século XXI, pois nos ajudam a reconhecer as pressões e as tentações que nos sobrevêm após grandes conquistas. Nos ajudam a perceber o desgaste imperceptível que pode sofrer a nossa fé. Nos ajudam também a reconhecer o perigo de nos tornarmos hipócritas ao perdermos a nossa intimidade com Deus. E, finalmente, a importância de Malaquias é perceptível, pois ela nos mostra que o sofrimento pelo qual passamos muitas vezes se origina pela dureza do nosso coração. Agora, com certeza temos uma quinta razão para percebermos a importância de Malaquias. É que o culto que prestamos a Deus deve ser sincero, honesto e transparente. Uma outra palavra que podemos dizer com relação à importância de Malaquias é que as suas palavras transmitem esperança. Veja bem, Malaquias não trata apenas do pecado. Ele transmite a esperança que tem origem em Deus. Todos podemos experimentar o que Deus nos oferece. E o que Ele nos oferece? Primeiro, Deus mostra um caminho de volta. Segundo, esse caminho é o caminho do arrependimento. Terceiro, os que andam por esse caminho são sempre lembrados e abençoados por Deus. Quarto, a grande bênção que nos aguarda é a volta do Senhor Jesus Cristo. E em quinto lugar, podemos ter certeza do amor de Deus, mesmo diante das situações mais difíceis. Portanto, querido amigo, podemos reafirmar que as palavras de Malaquias têm valor para nós hoje sim. Por quê? Porque diante delas, o verdadeiro cristão sente-se estimulado a viver dignamente, glorificando a Deus e amando o seu próximo. Diante delas, aquele que vive de modo descompromissado é desafiado a reformular o seu viver cristão, vivendo para o louvor da glória do Senhor. Diante delas, aquele que vive de modo aparente é desafiado a deixar a hipocrisia e levar Deus a sério, adorando a Deus em espírito e em verdade. Em quarto lugar, diante delas, aquele que vive corretamente é incentivado a continuar vivendo de tal maneira que honre e glorifique a Deus. E finalmente, em quinto lugar, diante dessas palavras, aquele que vive sinceramente é encorajado a viver e confiar ainda mais na volta do Senhor Jesus Cristo. Por isso, querido amigo, eu oro para que, ao estudarmos detalhadamente a palavra de Deus em Malaquias, possamos, capacitados pelo seu Santo Espírito, colocá-la em prática, demonstrando que somos verdadeiros adoradores que o adoram em espírito e em verdade. O texto de hoje é o texto inicial da profecia e é fácil percebermos qual é o recado que Deus quer ou quis transmitir para o seu povo através do seu mensageiro, através de Malaquias. Depois de ter voltado do exílio babilônico, depois de ter reconstruído o templo, em meio a muitas dificuldades até, e, em meio a desânimo do próprio povo, quando teve que ser encorajado, incentivado e desafiado pelos ministérios de Ageu e Zacarias, agora, aproximadamente um século depois, através de Malaquias, Deus reafirma o seu amor para com seu povo, para com o povo de Israel. Embora, olhando as circunstâncias, o povo não via esse amor, o fato é que Deus inicia a sua mensagem declarando o seu amor para com Israel. Israel duvidava desse amor. E, em certo sentido, deveria duvidar mesmo. Sabe por quê? Porque a vida hipócrita e desonesta que vivia não poderia lhe dar a certeza de que ainda era amado, de que ainda era povo de Deus e Yahvé. Deus poderia estar contra Israel. Na verdade, a humanidade caída nada pode exigir de Deus e, especificamente, o seu povo de Israel não poderia requerer nada de Deus a não ser o quê? A não ser a sua justa condenação. O pecado, querido amigo, afasta o ser humano de Deus. A lógica seria Deus se afastar do seu povo, se afastar do homem em razão do pecado. No entanto, ele escolheu estar do nosso lado. Deus escolheu estar do lado de Israel. Israel poderia ser comparado ao filho que saiu de casa e deixou o pai, querendo-o até morto. Porém, ainda assim, o pai sempre o esperava. Seus braços estavam e estão abertos, e Deus aguarda a todos quantos o procurarem. Paulo, em Romanos 8, 31 a 39, diz que não há acusação contra os eleitos de Deus. Ninguém pode nos acusar, nem nós mesmos, e muito menos o diabo. A razão está na justificação. Os nossos pecados foram perdoados. A dívida foi paga. A condenação foi declarada nula. O cristão verdadeiro, que foi escolhido, é livre. A justificação não acontece em razão do esforço humano, iniciativa pessoal ou então em virtude de qualquer mérito nosso. Não, de jeito nenhum. A justificação é obra divina. Deus tomou a iniciativa para nos trazer a sua presença, isto é, amor. A graça de Deus é maior e ela nos reveste e nos leva à presença do Criador. E isto é amor. O amor de Deus, querido amigo, não nos deixa quando vivemos em tribulação ou angústia, ou perseguição, ou fome, ou nudez, ou perigo, ou espada. Em meio às muitas turbulências da vida, somos acolhidos, somos consolados pelo amor do Senhor. É o amor de Deus que me estimula, que me encoraja a prosseguir numa jornada que não vejo solução, para a qual não vejo alternativa. É o amor de Deus que me diz, vai. E somente por causa dele é que eu vou. O amor do Senhor nos faz vitoriosos. Nele e por causa dele somos mais do que vencedores. Vencer além da vitória. Na linguagem humana, não conseguimos entender o que é ser mais do que vencedor. Contudo, se vencer é bom, ser mais do que vencedor é muito melhor. A vitória é dele. E ele nos leva junto até além da linha de chegada. O Senhor segura forte em nossa mão e nos carrega até lá. Ninguém pode nos separar do amor de Deus. Nem morte, nem o pior inimigo a ser enfrentado, nem ela que é capaz de pôr fim a tantos sonhos, seria capaz de nos separar do amor de Deus. A morte simplesmente é um sono. Nós abrimos, fechamos os olhos e estamos na presença de Deus. Ela não pode nos separar do amor de Deus. O amor de Deus está concretamente revelado em Jesus Cristo. Não há maior amor que esse. Esse amor sobrenatural deve nos motivar a viver de modo digno e diferenciado. Esse amor eterno deveria fazer com que Israel mudasse sua maneira de viver e cultuasse honestamente a Deus, sem hipocrisia, sem rotina, sem cumprimento das formas. Esse amor deveria fazer com que o povo de Deus vivesse em íntima comunhão, adorando-o em espírito e em verdade. Deus chamou e qualificou os profetas, desde os tempos de Elias e Eliseu até os dias de Malaquias, como instrumentos divinos para mostrar ao povo de Deus a sua própria vontade. Por isso, quando estudamos de um modo mais profundo esses homens, que usados por Deus impactaram as suas gerações, declarando-lhes a palavra de Deus, necessitamos dar atenção às suas palavras. Essas palavras são eternas, são palavras de Deus. Eles preservaram as suas palavras pela escrita, possibilitando-nos conhecer as suas mensagens, que por serem divinas, têm valor eterno. Para recebermos então uma visão geral dos seus registros, refletimos sobre cada um deles. E agora estamos diante das palavras de Malaquias, onde verificaremos também o valor teológico e a aplicabilidade das suas profecias para os nossos dias. Querido amigo, Malaquias nos apresenta vários assuntos relevantes. Confiar e não duvidar do amor de Deus, a honra que Deus merece, o julgamento de ministros infiéis, a fidelidade que Deus exige, o cansaço de Deus, a vinda do Messias como prova do amor de Deus, a avaliação divina do culto oferecido a Deus e a diferença entre os justos e os perversos. Mas Malaquias, no final, nos mostra algo impressionante: a manifestação em condenação e salvação no grande e terrível, mas também no grande e maravilhoso dia do Senhor. Diante desses e de outros temas tão relevantes, vamos estudar esse primeiro parágrafo dando-lhes o seguinte título: Confiança no amor de Deus. Confiança no amor de Deus. Então, baseando-nos em Malaquias capítulo 1, versículos 1 a 5, vamos estudar esse texto sob esse título: Confiança no amor de Deus. Querido amigo, o livro de Malaquias tem o seu início com duas declarações marcantes que merecem a atenção de todos os que se consideram povo de Deus. Em primeiro lugar, Deus, através do profeta, afirma que são suas palavras que estão sendo pronunciadas. Não é a mera voz humana de Malaquias, do mensageiro do Senhor. Não, nós já mencionamos que dos 55 versículos de Malaquias, em 47 deles, Deus é quem fala. Em segundo lugar, através do profeta, Deus reafirma o seu amor já declarado anteriormente ao povo de Israel, isto é, ao seu povo. O amor de Deus é contínuo. Diz o Senhor: eu vos tenho amado. Embora possa parecer desmedida essa interpretação, é importante entendermos que o anúncio do amor privilegiado de Deus para com seu povo sempre ocorre em contraste com a entrega à própria sorte, ao próprio destino daqueles que não o temem e andam por caminhos que desagradam o coração divino, como foi o caso específico de Edom ou Esaú, mencionado nesse texto. O amor divino por Israel, o seu povo, se origina pela escolha que Deus fez de Israel e não de Esaú. Quando Deus escolhe, ele escolhe porque ele é soberano e tem essa prerrogativa. Mas essa escolha tem por base elementos conhecidos da história do povo hebreu, em particular da disputa entre Esaú e Jacó pelo amor paterno de Isaac. Veja lá em Gênesis 25:33 e também em Romanos 9:10-16. Certamente e historicamente, a rejeição de Edom se devia também aos constantes conflitos com Israel. Rejeição do pedido de Israel para passarem por suas terras, oposição ao rei Saul, o primeiro rei de Israel. Edom fez oposição a Davi, fez oposição a Salomão, fez oposição a Josafá, oposição a Jeorão e, finalmente, essa oposição a Edom foi causada pela participação de Edom na matança dos sobreviventes judeus quando da invasão de Jerusalém entre 606 e 586 por parte da Babilônia. Querido amigo, diante desse quadro de cuidado incontestável de Deus para com seu povo, Malaquias propõe tomarmos atitudes que demonstrem nossa completa confiança no amor de Deus. Apesar das circunstâncias muitas vezes difíceis, devemos sempre crer no amor de Deus para conosco, mantendo sempre renovado o nosso compromisso com Ele. Por isso, o princípio que extraímos desses versículos, desse primeiro parágrafo, é esse. Todos nós devemos crer no amor de Deus, independentemente das mais diversas circunstâncias. Eu repito, com base em Malaquias capítulo 1, versículos 1 a 5, essa é a expressão que resume todo esse texto. Todos nós devemos crer no amor de Deus, independentemente das mais diversas circunstâncias. Nesse texto, nós vamos encontrar três atitudes corretas que demonstram a nossa confiança no eterno amor de Deus. A primeira atitude é confiar plenamente na declaração do amor de Deus. Versículo 2. Qual é a declaração? Eu vos tenho amado. Todavia, amei a Jacó. Querido amigo, a eleição é a missão resgate de Deus, pois Deus não deixou todo o gênero humano perecer no estado de pecado e miséria que merecia até perecer. A doutrina da eleição não é uma filosofia grega. Ela é construída, sustentada e revelada pela palavra de Deus. Veja, por exemplo, Deuteronômio 7, 6 a 9, Atos 13, 48, Romanos 8, 29 a 30, Efésios, Tessalonicenses, 2 Timóteo, enfim, vários textos bíblicos nos mostram essa doutrina. Esta eleição, conforme dizem corretamente muitos teólogos, é incondicional, isto é, Deus elege independentemente de méritos, de fé ou de obras do indivíduo. E isso só é possível porque a eleição é um ato gracioso da parte de Deus. Sendo assim, devemos compreender que a eleição divina nunca é uma questão de justiça. Portanto, erram aqueles que dizem que Deus seria injusto se escolhesse alguns e não a todos para a salvação. A eleição é uma questão da graça divina. Mas ninguém poderá entender a doutrina da eleição se não compreender adequadamente a doutrina do pecado. Porque todos pecaram, todos estão destinados à perdição eterna. Mas a eleição envolve o plano gracioso de Deus. Você acredita realmente que todos pecaram em Adão e que ninguém merece a vida eterna? Se a sua resposta for afirmativa, você percebe como Deus não foi injusto. Deus teria sido perfeitamente justo se não elegesse ninguém. No entanto, Ele quis soberanamente mostrar a sua graça, o seu favor imerecido. Por isso, Paulo fala da eleição da graça. Na verdade, tudo que recebemos de bom é pura expressão da graça de Deus para conosco, como, por exemplo, o arrependimento para a vida eterna, a salvação em Cristo Jesus e o privilégio do serviço cristão. Quem fez essa declaração é o Senhor. Ele é o nosso Deus soberano. Não há como contradizê-lo. Se Ele intencionou agir dessa maneira, se Ele é o Senhor e nós somos servos, apenas temos que aceitar o seu modo de agir. Quão grandioso é o nosso Senhor. Mas, qual é a nossa reação a essa declaração? Duvidar ou confiar? E o meu estímulo é que você confie no amor de Deus. A segunda atitude é desconfiar das circunstâncias que negam o amor de Deus. E a pergunta que os homens fizeram é: em que nos tem amado? Essa é uma tendência humana de duvidar. Mas vós dizeis, a tendência humana, novamente, é de desconfiar. Essa é uma tendência geral. E a tendência humana é confiar no que vemos e sentimos. Vossos olhos o verão. Versículo 5. Por isso, então, nos é chamada a atenção para a terceira atitude que devemos ter. Confiar nas demonstrações práticas do amor de Deus. Versículos 3 e 4 são muito claros. Aborreci a Esaú e fiz os seus montes uma assolação e dei a sua herança aos chacais do deserto. Deus demonstra o seu amor para conosco através de ações concretas. Se Edom diz, fomos destruídos, porém tornaremos a edificar as ruínas, então diz o Senhor dos Exércitos, eles edificarão, mas eu destruirei. Querido amigo, Deus demonstra o seu amor para conosco, opondo-se aos orgulhosos que são nossos inimigos. E finalmente o versículo diz, e Edom será chamada a terra da perversidade e povo contra quem o Senhor está irado para sempre. E isso demonstra então que Deus, o seu amor para conosco, através da sua fidelidade. Deus se mantém fiel à sua aliança. Querido amigo, no versículo 5 nós podemos concluir dizendo o seguinte, que convencidos e confiados plenamente na grandiosidade do amor de Deus, nós somos levados a declarar, grande, grande é o Senhor, também fora dos termos de Israel. Convencidos e confiando plenamente na grandiosidade do amor de Deus, estaremos prontos a revelar esse amor ao mundo, àqueles que não conhecem e nem desfrutam desse amor inigualável. Que o Senhor te faça um instrumento de proclamação desse maravilhoso e não merecido amor. Deixe-se dominar por esse tão grande e maravilhoso amor. Que Deus o abençoe. Um abraço e até o próximo programa.
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1: Que programaço, hein, gente? Quanto aprendizado com o professor Itamir Neves. Falando em Itamir Neves, tá chegando a série de programas inéditos do Entendendo a Bíblia, com o professor Itamir Neves, com o André Castilho e também com a Renata Burjato. Mas agora é hora de mandar abraços, beijos para quem tá ouvindo a gente. Ó, quem tá participando conosco, mandou recado aqui no nosso WhatsApp, é o nosso querido amigo Josias, de São Paulo. Ô Josias, boa noite. A Lucidalva, ela tá no Macapá. Ô Cacá, boa tarde, meu querido irmão. Estou aqui, ó, junto com a RTM, estou aqui na cidade de Macapá. Estou em casa, no trabalho eu só fico ouvindo a RTM, mas quando estou em casa posso mandar mensagem. Que Deus continue te abençoando. Um grande abraço, um abraço para você e para toda a família. Muito obrigado, Lucidalva. Bom demais ter você. Muito obrigado por essa mensagem tão carinhosa, tão linda. Quércia, tá curtindo a gente lá em Salvador, na Bahia? Ô, Quércia! Ela escreve assim: olá, Cacá, você pediu, eu estou aqui, ó, lavando o banheiro e te ouvindo. Aqui em Salvador já caiu um pé d'água e você não está só. Ô, Quércia, não me abandone, não. Não me diga não, hein? Muito obrigado, Quércia. Alô, Salvador, alô, Bahia. Um grande abraço para todos vocês. Meu amigo Berg também tá com a gente. Ô, Berg, tá em Manaus, acompanhando a programação da RTM Brasil lá no Amazonas. Ô, Berg, muito obrigado pela sintonia, obrigado pelo carinho. E leve meu abraço também a toda a sua comunidade de fé. E você continua participando através do nosso WhatsApp 11974181456. 11 São Paulo 974181456. E agora eu vou para um rápido intervalo e na sequência tem o programa Rota 66 com o professor Luiz Saião.

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10: Ah, tem mensagem chegando diretamente do Espírito Santo, vamos ouvir.
11: Boa noite, irmãos da RTM. Aqui quem fala é o Edson Dias, de Domingos Martins, do Espírito Santo. Passando para desejar uma abençoada noite a todos vocês. Que Deus os abençoe, os guarde e os conduza no caminho do Senhor todos os dias. Um forte abraço.
10: Obrigado, meu amigo Edson, de Domingos Martins, no Espírito Santo, acompanhando a RTM Brasil. Mas agora está chegando o professor Luiz Saião em mais um episódio do programa Rota 66. E no programa de hoje, o tema será Alegria de Festa, Saudade da Festa, com base em Salmos 81, 82, 83 e 84.
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13: Porque o nosso filho vai falhar. 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

0: maravilha! O programa Rota 66 é uma estrada de bênçãos e um caminho de milagres. Estamos entrando no ar com a série Salmos. E o professor Luiz Saião veio com sua calculadora para falar de números. Conte as bênçãos, conte quantas são. Esse é o tema do programa de hoje, que vai comentar os Salmos 103 até o 106. Você já parou para ver quantas coisas boas Deus fez? Uma pequena fé levará a tua alma ao céu. Uma grande fé trará o céu para a sua alma. É, na hora de reclamar, a gente conta para todo mundo. Na hora de louvar, a gente nem conta, não é mesmo? Fique agora com o mestre Saião e comece a contar as bênçãos.
1: Rota 66, hoje falando sobre os Salmos de 103 a 106. O tema de nossa reflexão será: conte as bênçãos, conte quantas são. Certamente você que nos ouve no Rota 66 poderia enumerar diversas bênçãos da parte de Deus na sua vida. Mas, infelizmente, nem todo mundo tem esta consciência daquilo que Deus faz para abençoar a nossa vida. Inclusive, em muitas celebrações religiosas, há aquelas pessoas que muitas vezes parecem fora de lugar. Parece que não entendem a alegria e a felicidade daqueles que louvam e acabam ali agradecendo publicamente a Deus por aquilo que Deus tem feito na vida deles. O salmista fala sobre essas bênçãos e ele apresenta um resumo especial sobre as bênçãos divinas e por que nós devemos contar as bênçãos e adorar e louvar a Deus. Veja, logo no versículo 1, na NVI, o Salmo 103 diz: bendiga o Senhor a minha alma, bendiga o Senhor todo o meu ser, bendiga o Senhor a minha alma, não esqueça nenhuma de suas bênçãos. É Ele que perdoa todos os seus pecados e cura todas as suas doenças, que resgata a sua vida da sepultura e o coroa de bondade e compaixão, que enche de bens a sua existência, de modo que a sua juventude se renova como a águia. O Senhor faz justiça e defende a causa dos oprimidos. Ele manifestou os seus caminhos a Moisés, os seus feitos aos israelitas. O Senhor é compassivo e misericordioso, muito paciente, cheio de amor. Não acusa sem cessar, nem fica ressentido para sempre. Não nos trata conforme os nossos pecados, nem nos retribui conforme as nossas iniquidades. Pois como os céus se elevam acima da terra, assim é grande o seu amor para com os que o temem. E como o Oriente está longe do Ocidente, assim ele afasta para longe de nós as nossas transgressões. O salmista observa como Deus perdoa os pecados, cura as doenças, como nos abençoa materialmente, como traz justiça para a nossa vida e para aqueles que não têm, e como ele principalmente mostra a sua misericórdia, não nos retribuindo conforme os nossos erros. Deus, de fato, é muito bom, por isso devemos contar essas bênçãos e louvá-lo. E ele termina o Salmo 103 com tanta alegria que ele diz: bendigo o Senhor, vocês, anjos poderosos, bendigo o Senhor, todos os seus exércitos, bendigo o Senhor, todas as suas obras, bendiga o Senhor a minha alma. Prosseguindo, continuamos com a mesma questão. Afinal de contas, vamos contar as bênçãos? Elas são motivos de grande louvor? O que o salmista tem a nos dizer? O Salmo 104, depois dessa introdução ampla do Salmo 103, que apresenta a ideia de que nós devemos contar todas as bênçãos e bendizer o Senhor, o Salmo 104 focaliza um aspecto específico sobre que Deus é o Deus da criação. Então veja, o Salmo 104 diz que: ó Senhor, meu Deus, tu és tão grandioso, estás vestido de majestade e esplendor, envolto em luz como numa veste, ele estende os céus como uma tenda. Que bênçãos temos de Deus? O universo que ele criou. Por que ele deve ser louvado? Porque ele põe as águas dos céus, ele faz as nuvens, firmou a terra sobre os seus fundamentos para que jamais abale. Deus é aquele que faz jorrar as nascentes dos vales, que corre e as águas que correm para os montes, diz o verso 10. Todos os animais bebem. Os jumentos selvagens têm a água para saciar a sede. As aves do céu fazem ninho junto às águas. Deus é que provê toda a bênção para a criação. Ele é o Deus Criador. Ele faz tudo, faz crescer o pasto para o gado, as plantas que o homem cultiva. Verso 15 diz que ele traz o vinho que alegra o coração do homem, o azeite que lhe faz brilhar o rosto e o pão que sustenta o seu vigor. As árvores, os animais, a cegonha, tudo. Ele fez a lua, traz as trevas quando cai a noite. Ele é o Deus da criação. E é tão bonito e especial que o Salmo ainda diz: eis o mar, imenso e vasto. Nele vivem inúmeras criaturas, seres vivos, pequenos e grandes. Nele passam os navios e também o Leviatã, que formaste para com ele brincar. Todos eles dirigem seu olhar a ti, todas as criaturas. E Deus dá o alimento a elas no tempo certo. Tu lhes dás, diz o verso 28, e eles o recolhem, abres a tua mão e saciam-se de coisas boas quando escondes o rosto. Entram em pânico quando lhe retiras o fôlego, morre e volta ao pó. Sim, Deus é o Deus da criação de um universo tão extraordinário e belo, e por isso, contando as bênçãos da criação, devemos dizer com o salmista: bendiga o Senhor a minha alma. Chegando ao Salmo 105, vamos descobrir que o Deus da criação e da sustentação do universo, este Deus é o Deus da história. Não é somente o Deus da natureza e do mundo criado, é o Deus que interveio na história e construiu esta história humana com o seu poder e a sua intervenção. Diz o texto, verso 7, ele é o Senhor, o nosso Deus, seus decretos são para toda a terra. Ele se lembra para sempre da sua aliança por mil gerações, da aliança que fez com Abraão. Ele o confirmou como decreto a Jacó, diz o verso 10. Verso 12 diz, quando ainda eram poucos, um punhado de peregrinos na terra, e vagueavam de nação em nação, de um reino a outro. O povo de Israel olhava para trás e tinha muitas bênçãos para contar. Bênçãos de Deus, que Deus é este, o Deus que criou tudo, o Deus que sustenta tudo, e o Deus que tinha abençoado a história do seu povo. Ele não permitiu que ninguém os oprimisse. Ele mandou vir fome sobre a terra, mas enviou um homem adiante deles lá no Egito, José, que foi vendido como escravo. Há uma sessão nostalgia, uma recordação do passado, das bênçãos extraordinárias de Deus. Observe alguns dos versos mais significativos do Salmo 105 para ver porque Deus deve ser louvado, porque devemos bendizer o Senhor, porque ele é o Deus da criação e o Deus da história do seu povo. Então Israel foi para o Egito. Jacó viveu como estrangeiro na terra de Cã. Deus fez proliferar o seu povo, tornou-o mais poderoso do que os seus adversários. Então enviou seu servo Moisés e Arão, a quem tinha escolhido, verso 26, por meio dos quais realizou os seus sinais milagrosos e as suas maravilhas na terra de Cã. Ele tirou de lá Israel, que saiu cheio de prata e ouro. Não havia em suas tribos quem fraquejasse. Os egípcios alegraram-se quando eles saíram, pois estavam com verdadeiro pavor dos israelitas. Deus fendeu a rocha, Deus encheu o seu povo de júbilo, Deus abençoou a história do seu povo, porque ele é o Deus que intervém na história. Mas, quando pensamos sobre isso, podemos imaginar, veja, Deus age na história, mas ele é limitado pela ação humana. Porque se nós fizermos o mal, se nós desobedecermos a Deus, se nós não cooperarmos com Deus, Deus certamente irá falhar. Meu querido ouvinte, amigo, a grande, espetacular verdade sobre esta questão aparece no Salmo 26. Por isso, sim, devemos dizer, aleluia e bendito seja o Senhor, bendiga minha alma ao Senhor. Porque o Salmo 106 mostra que Deus manteve a sua bênção, a sua graça e o seu poder agindo, não só na história de Israel, mas na história de Israel, apesar de o povo ter falhado, fraquejado e pecado. Deem graças ao Senhor, porque Ele é bom, o seu amor dura para sempre, diz o primeiro verso. Como são felizes os que perseveram na retidão, que sempre praticam a justiça. Ele então começa a pedir que Deus abençoe a sua vida e fala com clareza: pecamos como os nossos antepassados, fizemos o mal e fomos rebeldes. E o verso 8 diz: contudo, apesar do que eles fizeram, Ele os salvou por causa do seu nome, para manifestar o seu poder. Repreendeu o mar vermelho e este secou. Ele os conduziu pelas profundezas como por um deserto. Salvou-os das mãos daqueles que os odiavam. Mas o que acontece? Ah, muito bom, agora tudo vai dar certo. Verso 13. Mas logo se esqueceram do que ele tinha feito e não esperaram para saber o seu plano. Dominados pela gula no deserto, puseram Deus à prova nas regiões áridas. Deu-lhes o que pediram, mas mandou sobre eles uma doença terrível. No acampamento tiveram inveja de Moisés e de Arão. A terra abriu-se, engoliu Datã e sepultou o grupo de Abirão. Fogo surgiu entre os seus seguidores. As chamas consumiram os ímpios. E assim o texto vai, lembrando do bezerro de ouro, que eles se esqueceram de Deus e seu Salvador. Eles rejeitaram a terra prometida, sujeitaram-se ao jugo de Baal, Peor, aos ídolos mortos, provocaram a ira do Senhor, provocaram a ira de Deus junto às águas de Meribá, sacrificaram os seus filhos e suas filhas aos demônios, diz o texto. Por isso, acendeu-se a ira do Senhor contra o seu povo e ele sentiu aversão por sua herança. Entregou-os nas mãos das nações, seus adversários dominaram sobre eles, os seus inimigos oprimiram e os subjugaram com seu poder. Meu querido, vamos bem dizer ao Senhor? Pois é, mas nós falhamos e agora Deus continua vivo com o seu poder. E o texto do Salmo 106 vai dizer: mas Deus atentou para o sofrimento deles quando ouviu o seu clamor. Lembrou-se da sua aliança com eles e arrependeu-se por causa do seu imenso amor leal. Fez com que os seus captores tivessem misericórdia deles. Meus queridos, não importa o que aconteça, o Deus que criou tudo, que sustenta tudo, que abençoou a nossa história, tem consciência do nosso pecado e da nossa fragilidade, e por isso sim, agora você deve contar as bênçãos de verdade e reconhecer quem Deus é e o que Ele faz, e agora é hora de bendizer e louvar o Senhor. Por isso, o Salmo 106 termina com um grito de louvor para o grande Deus, dizendo: bendito seja o Senhor, o Deus de Israel, por toda a eternidade, que o povo diga amém, aleluia, porque Deus mantém a sua bênção, a sua graça e o seu poder, apesar daquilo que somos.

0: Você está acompanhando o programa Rota 66, o caminho para entender o ensino teológico dos 66 livros da Bíblia. Esta é a série Salmos. Nosso assunto é: conte as bênçãos, conte quantas são. Salmos 103 até o 106. Rota 66 tem produção e apresentação de Luiz Saião. Participação de nosso redator Alberto Veríssimo. Na locução, eu, Beltrão, numa realização transmundial. Mande sua carta, Caixa Postal 18.113, CEP 04626-970, São Paulo, capital. Correio eletrônico, rota66@transmundial.com.br. Convido você agora a participar desta prova. Veja as perguntas, aprenda com as respostas.
1: Agora a vez das perguntas aqui no Rota 66,

0: ideia é essa, é a ideia da justiça retributiva, a ideia de como as coisas deveriam ser resolvidas na sociedade, vamos dizer assim, no aspecto civil da sociedade de Israel. Agora, veja bem, a Bíblia vai nos mostrar, na verdade, que Deus, por causa do seu amor, da sua bondade, não nos trata dessa forma. Por isso o salmista descobre, por várias vezes, que se Deus fosse nos tratar dessa forma, muito nós já teríamos sido destruídos. Então, é importante destacar que o Antigo Testamento não traz apenas uma mensagem de lei, apenas uma mensagem de obrigação e de uma atitude de um Deus irado. Também nós vamos encontrar no Antigo Testamento o Deus bondoso que nos ama e intervém na nossa vida para nos abençoar. E de fato, a sua misericórdia, a sua paciência é que permite que nós tenhamos mais uma chance para resolver o problema dos nossos pecados e das nossas falhas.
1: O Salmo 104. Qual é o contexto deste salmo? O assunto parece ser criação. Agora, o verso 30 fala que Deus envia o seu Espírito. E aí está lá, né? Eles são criados, os animais, ele renova a face da terra. Então, é o Espírito de Deus ainda atuando dentro assim da criação e de forma assim mais incisiva com os animais.
0: Pois é, o que nós vamos observar no Salmo 104 é que ele é um hino especial dedicado à criação, reconhecendo Deus como Criador, e os estudiosos, inclusive, destacam que, do ponto de vista literário, há um paralelo com um hino feito até no Egito, na época do faraó Akenaton, faraó que ficou famoso na tentativa de estabelecer um monoteísmo no Egito, que era o monoteísmo da adoração do sol, do disco solar, que era chamado de Aton lá no Egito. E aqui o Salmo tem esse paralelo, né? Pode ser até que no Egito isso teve alguma influência hebraica, mas ele destaca que Deus é o Criador de tudo, inclusive do sol, mostrando que Deus é o Criador e ele é o Senhor da criação. Aqui no caso, é interessante observar que a palavra espírito, ruach, em hebraico, é uma palavra que é traduzida também por vento, que significa também fôlego, às vezes pode ser traduzida por alma, e faz mais sentido se observarmos aqui a tradução da própria NVI. O texto diz o seguinte na NVI: quando sopras o teu fôlego, eles são criados e renovas a face da terra. Ou seja, não é bem a ideia assim de que o Espírito de Deus está fazendo uma outra criação novamente. Pode ser a ideia do Espírito no sentido daquele que supervisiona toda a criação, mas a maioria das traduções entende que a referência é ao fôlego de vida que Deus nos dá e dá a todos os animais, e a face da terra renovada, porque quando Deus envia esse fôlego, eles são criados. Agora, vale a pena destacar também que na antiguidade, para a antropologia hebraica, a visão de mundo semita antiga, eles não faziam tanta diferença entre espírito e fôlego. Havia uma visão de uma inter-relação entre as duas ideias.
1: Agora, esse Deus que você acabou de falar e é apresentado aqui nos Salmos, tão infinito, onipotente, poderoso, o Criador não só da Terra, mas do universo todo. Como é que este Deus pode entrar, então, e fazer parte da história humana, como a gente vai ver aqui no Salmo 105?
0: Pois é, pastor Alberto, essa pergunta é muito importante, porque na fé bíblica, nós temos uma particularidade especial com respeito à pessoa de Deus. As divindades criadas pelo homem através da história, ou elas são tão distantes, que são inalcançáveis e não se aproximam nem do mundo, ou elas se confundem com o próprio mundo. Na fé cristã é que nós vamos encontrar uma coisa interessantíssima, que Deus é totalmente distante, poderoso, absolutamente onipotente, mas misteriosamente ele pode entrar no nosso universo, na nossa história. É o infinito no finito, é o onipotente se fazendo pequeno.

0: fazendo aqui uma espécie de paradoxo sagrado da fé, tão bonito, tão especial. É o único caso quando Deus é totalmente poderoso e amigo, totalmente distante e próximo ao mesmo tempo, senhor do tempo e do espaço, mas presente na história conosco. Isto é extraordinário e é um elemento especial e único da fé bíblica. Não faz sentido por causa da nossa limitação, mas é extraordinário e verdadeiro.
1: Falando da nossa limitação, o Salmo 106, ele é uma pérola, porque ele mostra que de fato o povo de Deus é um povo simples, um povo comum, assim como nós somos. Agora, por que ao entrar na história, Deus não deixa este povo rebelde, este povo que atrapalha muitas vezes, deixa de lado, procura uma outra alternativa então?
0: Pois é, pastor Alberto, é verdade. A razão para tal atitude de Deus não deixar o povo de lado é uma só. Significa o amor de Deus. No texto bíblico, aparece uma outra ideia importante, é que Deus mantém a sua honra por causa do seu nome, que ele sustenta a situação. No entanto, quando a gente olha o contexto geral da Bíblia, Deus tem em si a capacidade extraordinária de um amor incondicional. Deus não é simplesmente poder. E esse amor incondicional é outra propriedade exclusiva do pensamento bíblico. Quando isso toma conta da nossa mente, entendemos a maneira de Deus agir, é a única esperança que nós temos para a vida. Porque o nosso filho vai falhar. O que a gente faz? Joga ele fora? O nosso companheiro de relacionamento, conjugal ou de outro tipo, vai falhar. O que a gente faz? Joga ele fora? Veja que a sociedade de hoje está sendo a sociedade da descartabilidade dos relacionamentos, de todo tipo de contato e parceria entre os seres humanos, porque este amor incondicional saiu de cena, apesar do povo de Israel, apesar da igreja, apesar dos responsáveis pelo programa Rota 66 e dos ouvintes, Deus mantém o seu amor incondicional, e isso é simplesmente impressionante e nos dá alegria e felicidade, condição de continuar.
1: Obrigado, Sayão, pelas respostas. Você que achava que não tinha tantas bênçãos para contar, quantas são, hein? Vai saber de mais uma a seguir.
0: Hoje no Rota 66 estudamos Salmos 103 a 106. E o nosso tema foi: conte as bênçãos, conte quantas são. Depois de termos estudado como Deus é o Deus da criação e da sustentação dessa criação, como também ele é o Deus da história através da sua ação de salvação e libertação, e que é o Deus que nos abençoa e age em nossa vida apesar da nossa rebelião, certamente chegou a hora da grande lição. Você talvez tenha louvado a Deus de qualquer jeito, pensado assim, se talvez ele merece tudo isso. Olha, depois de tudo isso que estudamos, depois que aprendemos e vimos as bênçãos e quem Deus é, eu vou te dizer a grande verdade. Pare de reclamar e comece a enumerar as grandes bênçãos de Deus.
2: Graças a Deus, encerramos mais um programa Rota 66. 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
3: Eu te espero amanhã, a partir das 2 da tarde, nós já temos um encontro marcado. Pegue aí uma fita laranja ou uma fita vermelha, amarre no dedo indicador da mão direita, para lembrar que amanhã você estará comigo a partir das 2 da tarde. Tô indo embora, O Dinho Oliveira já está por aqui e ao lado de Marcos Olivares, eles comandam a programação da noite da RTM Brasil. Obrigado a você que acompanhou um pedacinho do nosso programa. Tchau, gente. Até amanhã, se Deus quiser.
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0: Muito bem, estamos chegando aqui para mais uma edição do nosso Noite RTM, nesta noite de quarta-feira, hoje 3 de junho de 2026, chegando por aqui na programação da RTM Brasil, e você chegando com a gente, né? Seja muito bem-vindo, onde quer que você esteja agora, que esta programação chegue até você verdadeiramente, abençoe a sua vida, em noite de quarta-feira, véspera de feriado nacional, o pessoal vai emendar o final de semana, que é final de semana prolongado, mas que maravilha, então noite de quarta-feira, né, ao melhor estilo sextou, noite de quarta com jeitão de noite de sexta, amanhã vai ser noite de quinta com jeitão de noite de sexta de novo. Depois tem a sexta com noite de sexta. Meu amigo, 3 sextas-feiras numa semana só. É muito, hein? Que coisa maravilhosa. Estaremos aqui todas estas sextas-feiras, viu? E fica com a gente para você ser abençoado também nessa programação. Olha, hoje é quarta-feira, a gente vai começar com Hinos que Tocam. Hoje tem aula do curso básico de teologia, tem o recado da missionária Dorothy, vamos também falar sobre a família, vamos ouvir boa música por aqui e você vai participar conosco através do WhatsApp 11974181456. Suas mensagens vão chegar ao nosso estúdio C, na nossa sede da RTM em São Paulo, capital. Eu estou aqui no estúdio E, este estúdio onde eu estou, fica no interior de São Paulo e está conectado ao nosso estúdio C em São Paulo, capital, na nossa sede de operações da RTM Brasil. E lá no nosso estúdio C está ele, Dinho Oliveira, que apresenta comigo o Noite RTM, é quem vai falar o seu nome no ar quando você participar conosco. Enfim, cadê este menino? Dinho Oliveira, onde está você? Boa noite, meu jovem, tudo bem contigo?
1: Olá, Olivares, boa noite, tudo bem, tudo feliz, tô feliz demais, hein? Muito bom vê-lo e ouvi-lo diretamente ao vivo via satélite para todo o Brasil. Marcos Olivares, que alegria, boa noite, ouvinte querido, você que estava na agradável companhia de Cacá Rodrigues e está chegando por agora também, receba o meu boa noite, tá tudo bem? Tô animado hoje, hein?
0: Tá, tô vendo, né? Chegou com a voz aquecida, o grave, tá trabalhado nessa quarta-feira, né? Aí sim, meu jovem, que beleza! Por aqui tudo
1: a
0: bem,
1: voz,
0: né?
1: A voz estilo Ricardo Santos.
0: Nosso querido Auau. Mas que ele manda recado pra falar assim, Marcos.
1: Alô, Marcos.
0: Fala, Ricardo, Auau.
1: Alá.
0: Exatamente.
1: O Samuel falou assim, você não me imita, né? Eu falei, não, Samuel, ainda não.
0: Na sua frente, não, né? Não me imita, não, de jeito nenhum, na sua frente, jamais.
1: Desperna um pouco mais.
0: Exatamente.
1: Mas você sabe que eu
0: tô aperfeiçoando ainda.
1: Mas você sabe que eu acho que quando a gente tem, né, o arquivo RTM, eu acho bacana. A apresentação do Samuel, né? Ele tem uma narração, né? Bacana. Combina muito bem com o arquivo RTM.
0: Falar que o Samuel tem estilo e talento, porque ele apresenta a história das missões e é um jeito diferente do que ele apresenta o arquivo RTM.
1: Opa, depois eu vou dar uma pesquisada aqui, hein? História das missões.
0: Tem uma pegada de canal History, né? Não sei se se continua na nossa grade, porque a gente não tem nesse horário na história das missões. Sei se continua na grade. Mas ele conta a história, né, de vários missionários ao longo da história do cristianismo. E aqui, ele tem aquele jeito de History, sabe? Canal History. E o arquivo RTM mais aquela.
2: Olha lá. História das missões.
0: Isso.
1: Porque dá uma palhinha.
2: Faz a diferença.
1: Esse é o Ricardo Santos.
0: Legal, viu? Isso, o Ricardo Santos faz a abertura, né? E quem traz a roteirização e tal. É o Samuel. E ele tem um jeito de contar a história que é muito legal, contando mesmo a história ao melhor estilo History Channel.
3: Hoje, na história das missões, Ludwig Ingvar Nomensen. Ele foi um missionário luterano dinamarquês nas terras de Bataki, na Sumatra do Norte, que também traduziu o Novo Testamento para a língua nativa Bataki. E o primeiro bispo da Igreja Protestante.
0: E é muito legal, porque é por isso que eu falo, né? Ele tem estilo e talento. Ele, conforme o programa, ele sabe a dosagem certa. Samuel é fera demais, viu? Então é
1: Ele é um amante do rádio também, né?
0: Exatamente, por isso que ele tem essa noção muito forte, né? Tá na natureza dele, né? Produção, o ouvido apurado, então ele consegue... É que tem gente que tem ouvido apurado, mas não consegue reproduzir isso. Às vezes,
1: assim, verdade.
0: Eu conheço um locutor bom, que tem boa voz, mas quando você... E ele consegue analisar bem, né? Um colega, que faz grava um comercial, alguma coisa assim, mas na hora dele gravar, você dá as diretrizes, ele não consegue fazer. Entendeu? Não consegue reproduzir. Não é o caso de Samuel, que ele faz esse programa História das Missões de um jeito History Channel perfeito para esse programa e faz o arquivo RTM contando a história da RTM, que também é outra pegada, né? E é muito legal.
1: Então. Mas você sabe que essa parte de locução é interessante porque, assim, tem locutor que grava vinheta e que faz locução normal, né? Grava spot, chamadas, faz a locução ao vivo. Mas tem locutor que às vezes ele é bom na vinheta, mas às vezes para fazer algum tipo de chamada já não encaixa legal, né?
0: Encaixa, exatamente.
1: Isso não quer dizer que ele não seja
0: não profissional. Não deixa de ser profissional, mas para determinados momentos ele não consegue reproduzir aquilo que é pedido, né? Mesmo tendo um bom ouvido, ele consegue fazer aquela análise, mas a gente não consegue. Às vezes você ouve, é igual eu para música. O cara faz a nota, reproduz a nota. Não consigo reproduzir a nota, né? Então, assim, esse aqui é um mi, faz um mi aí. Não consigo fazer um mi. Né? Então tem gente que consegue fazer, né? A gente consegue reproduzir, a gente entende qual né? Mas a gente consegue reproduzir. Então isso acontece em todas as áreas, né? Mas é muito legal, viu? Essa área de comunicação, de rádio, locução, e o Samuel entende tudo disso daí. E olha, e o Dinho Oliveira também, viu? O Dinho Oliveira é um menino humilde, mas esse menino sabe tudo também. Ô meu jovem.
1: Eu quando eu entrei aqui eu falava muito isso. Eu sou aquele que é segundo a profecia do apóstolo Paulo. Aquele que não é, mas que confunde quem é.
0: Exatamente. É isso. Então, olha, dito isso, nessa pequena resenha vou falar bonito agora. Depois desta pequena resenha introdutória, nós agora vamos trazer o Hinos que Tocam de hoje. Se estiver tudo bem, tudo certo, tudo funcionando, meu jovem, aperte o rec e vamos à edição de hoje.
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0: Chegou a hora de mais uma edição do Hinos que Tocam. Hoje falaremos sobre a história do autor do hino Da Sepultura Saiu. Esse hino é de autoria de Robert Lowry, que nasceu no dia 12 de março do ano de 1826, na Pensilvânia, Estados Unidos. Bacharelou-se com honras pela Universidade Bucknell no ano de 1854. Foi professor de retórica na mesma universidade, onde recebeu o grau de doutor em 1875. Pastoreou diversas igrejas batistas na Pensilvânia e em Nova York. Ele foi um hinista e compositor muito respeitado e também colaborou na publicação de inúmeros hinários. O Hino da Sepultura Saiu foi escrito em 1874, falando sobre a ressurreição de Cristo. Ele escreveu o hino quando era pastor da Igreja Batista de Lewisburg, nos Estados Unidos também. A base bíblica da letra é o texto de Lucas, capítulo 24, verso 6, que diz assim: "Ele não está aqui, ressuscitou." O hino também foi musicado no mesmo ano de sua composição e a adaptação para o português foi feita por Ricardo Petrovski. É em grande parte pela excelência desta adaptação para o nosso idioma que o hino é tão querido até hoje aqui no Brasil. Vamos então ouvir Da Sepultura Saiu, nas vozes de Gerson do Amaral e Mariana Oliveira do Amaral.

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1: Muito bem, nós ouvimos na edição de hoje do nosso Hinos que Tocam, Gerson do Amaral e Mariana Oliveira do Amaral cantando Da Sepultura Saiu, o hino que nós destacamos nesta edição, e ouviremos ainda outros belos hinos clássicos hoje. Então, se você quiser participar conosco, pedir o seu hino, solicitar um hino clássico para o nosso programa, vá ao nosso WhatsApp 5511-974-181-456 para você participar conosco. Enquanto você vai participando, já vamos ouvir o próximo hino do programa de hoje. Dinho Oliveira, que hino então que vamos ouvir agora?
2: Olivares, vamos ouvir agora o hino Falai Pelas Montanhas, na voz de Aline Dias.

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1: Hinos que nos abençoam, né? Hinos que nos remetem a outros momentos da história das nossas vidas, né? Da nossa jornada com Cristo. Então, sempre vale a pena relembrarmos estes hinos clássicos. Já vamos então ouvir o próximo hino do programa de hoje. Dinho Oliveira, que hino então que vamos ouvir agora?
2: Olivares, o hino que vamos ouvir agora é Como a Corça, na voz dos cantores do Exército de Salvação.

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1: E seguimos com o nosso Hinos que Tocam, e lembrando que daqui a pouquinho nós já vamos agradecer as participações que vão chegando aqui no nosso programa. Antes, porém, dá tempo de ouvirmos mais um belo hino, ainda na edição de hoje do Hinos que Tocam. Qual hino vamos ouvir então agora, meu caro Dinho Oliveira?
2: Olivares, o hino que vamos ouvir agora é Solta o Cabo Danal, na voz de Carlos Magrão.

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1: Chegou a hora de agradecermos a você que participa conosco, tira aquele tempinho para nos abençoar com a sua mensagem e indicar hinos clássicos para o nosso programa. Nosso muito obrigado de hoje vai para quem, meu caro Dinho Oliveira?
2: Olivares, nosso muito obrigado de hoje vai para a nossa querida Ilcinete Coutinho, que sempre está aqui acompanhando a programação do Hinos que Tocam, né? Ela que está em São Luís, no Maranhão, e ela fala aqui: olha, meus amigos, olá, meus amigos, estou aqui com vocês no ar. A Maria Lins, ela que está em Manaus, também aqui conferindo a programação, viu, Olivares? E ela fala: boa noite para vocês. Aqui de São Paulo, capital, olha só, é a Regina disso, né? Aqui de São Paulo, ela fala: hoje a seleção de hinos estão ótimas, hein? Parabéns para quem selecionou. Boa noite, a paz do Senhor. Seguirei na sintonia até a hora de dormir, viu, Olivares? Então, a Regina tá aqui acompanhando a gente. Gilvão Moreira, nosso querido Gilvão Moreira, de Tianguá, no Ceará. Ele também tá por aqui, manda um abraço pra gente, viu?
1: Obrigado.
2: E de Joinville, Santa Catarina, nossa querida Cleonice. Ela fala: paz dos irmãos, e sua irmã Cleonice está ouvindo a programação e pede oração pela família também. De Adrianópolis, interior do Paraná, divisa com São Paulo, quem está ouvindo a gente é o nosso querido Alan Secon e família. E de Curitiba, no Paraná, quem está ouvindo a gente é o capitão Cleverson. Ele está de férias, tá aí, né? Tá de férias agora e ouvindo aqui a programação do Hinos que Tocam, viu, Olivares? Ele falou que ele sempre
1: bem, que
2: ouve
1: bom.
2: Hinos que Tocam lá no quartel. Que bacana, bem, né? São. E essas são as participações de hoje aqui na programação do Hinos que Tocam, viu, Olivares?
1: Muito bem, nós agradecemos a todas as participações, nossos ouvintes que interagem conosco, né? Ligados com a gente através do WhatsApp, enviando suas mensagens e nos abençoando. Aproveito para agradecer a todos que estão na audiência do Hinos que Tocam aqui dentro da programação do Noite RTM, porque também nos abençoam, né, com a sua audiência pelas ondas do rádio, pelo site, pelo aplicativo da RTM. Sejam sempre muito bem-vindos a esta programação do Hinos que Tocam. Lembrando que nosso programa volta amanhã, a partir das 7 da noite, pelo horário de Brasília. A edição de hoje fica por aqui e amanhã tem mais. Você já está convidado a estar conosco amanhã também aqui na programação da RTM.

0: Brasil. Vamos ouvir juntos mais hinos clássicos da nossa programação. E o Noite RTM de hoje está só começando, né? Com hinos que tocam, nossa primeira atração. Ainda tem muito mais para abençoar a sua vida. Então, a gente convida você a permanecer conosco. Agora tem um intervalo, mas é bem rapidinho. Na volta, mais belas canções. Daqui a pouquinho, aula do curso básico de teologia. Fica com a gente, continue sendo abençoado e continue nos abençoando também aqui na programação da RTM Brasil. A gente volta já.
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0: boa música, sim, boa música. Faz parte aí da, do novo repertório,
1: repertório,
0: né? Que foi feito isso. Aí, programado pelo nosso querido Vavá Rodrigues. Bom, a música, você, as músicas aqui representadas, porque é um medley, né? Eu digo assim porque são duas músicas que você já conhece. Uma delas é Espelhos Mágicos e a outra é Naves Imperiais. Mas numa roupagem, numa versão diferente, que quem canta é a banda Morada. Confesso que estou bem curioso para ouvir essa roupagem.
1: Eu também. Conheço as duas músicas, gosto das duas músicas, mas não conheço esta banda especificamente. Vamos ver como é que ficou com eles, né?
0: Vamos ver, meu amigo. Banda Morada cantando Espelhos Mágicos e Naves Imperiais. Ah, meu amigo, são dois em um.

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4: Muito bem, são 8:03. Vamos lá então para mais uma hora juntos aqui no nosso Noite RTM desta quarta-feira, deste 3 de junho de 2026. Comigo, Marcos Olivares, com Elidinho Oliveira. Estamos juntos aqui, hein? Levando essa programação para você. Olha, continua participando com a gente, manda um alô, um olá, comenta sobre a nossa programação ao longo do Noite RTM de hoje, né? Nós estamos aí em plena campanha Doe, daqui a pouquinho a gente vai falar mais sobre isso. Está sendo muito legal, essa semana está mais do que especial, não é? Com essa campanha que a gente está levando ao ar aqui. Vamos falar mais sobre isso daqui a pouquinho, porque agora, para começar essa hora, para abrir mais uma hora juntos aqui, temos uma aula do curso básico de teologia. Lembrando que estas aulas são fruto de uma parceria entre a RTM Brasil e a Faculdade Teológica Batista de São Paulo, que nos proporcionam todas as aulas deste curso gratuito. Então você que acompanha sempre as aulas, faz as suas anotações, está com tudo pronto aí, só esperando a aula de hoje começar. Vamos lá então, uma boa aula para você.
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6: A hermenêutica, então, tem a ver com a boa interpretação para uma boa explicação. Não podemos ser guias cegos e também não queremos ser guiados cegamente. queremos compreender com clareza a revelação. Revelação é aquilo que Deus trouxe à luz sobre si, sobre o seu plano, sobre nós, sobre a realidade humana, sobre o nosso destino. A palavra de Deus, portanto, lida com esse conceito de que Deus está o tempo todo trazendo à luz algo que os nossos olhos não são capazes de enxergar por sua própria natureza forjada no pecado. Isso significa, então, que trabalhar com hermenêutica, com interpretação das Escrituras, é o nosso empenho, o nosso esforço humano, o nosso papel, claro, em parceria com o Espírito Santo de Deus, que traz a nós a realidade, a palavra dele em Escritura, para melhor compreendermos essa palavra. Nós temos no livro de Atos, no capítulo 8, versículos 30 e 31, uma cena que coloca diante de nós essa necessidade da interpretação. Diz assim: então Filipe correu para a carruagem, ouviu o homem lendo o profeta Isaías e lhe perguntou: o senhor entende o que está lendo? Ele respondeu: como posso entender se alguém não me explicar? Assim convidou Filipe para subir e sentar-se ao seu lado. Essa é uma cena muito curiosa, porque a igreja tinha acabado de nascer, eram as primeiras experiências evangelísticas dos discípulos de Jesus, e Filipe, um evangelista, ele vai ter esse encontro com alguém que não era do povo judeu, que não tinha a mesma tradição, que não estava, desde a infância, acostumado a ler as Escrituras, os profetas, como é o caso aqui, o livro do profeta Isaías. E talvez esse homem que estava na carruagem estivesse tendo uma experiência muito semelhante à nossa, quando a gente vai ler alguns textos da Bíblia. Quando Filipe pergunta para ele se ele está entendendo aquilo que ele está lendo, a resposta dele é uma resposta negativa. Quer dizer, como é que eu vou entender se ninguém me explicar o que eu estou lendo aqui? A impressão que dá é que ele estava lendo um texto, quer dizer, ele entendia as palavras que estavam ali, ele entendia a construção das frases, ele entendia os parágrafos, mas a mensagem aparentemente era incompreensível. Significa o quê? Que quando nós lemos um texto, nós podemos até conseguir ler as palavras, as frases, entender a lógica de um texto, como ele está construído, entendemos no sentido da coerência do texto, da coesão do texto, mas isso não significa que nós entendemos o seu real significado. E era exatamente esse o problema do etíope. Não é porque ele estava lendo um texto em outro idioma, mas porque ele estava lendo um texto cuja mensagem estava oculta aos seus olhos. Daí vem a necessidade da hermenêutica. Filipe se coloca ao lado dele e faz uma pergunta necessária, fundamental. Você entende aquilo que você lê? Essa é uma pergunta que nós deveríamos fazer para a nossa leitura da Bíblia. Nós lemos a Bíblia e, por sermos cristãos, temos isso como um costume, temos isso como uma prática já cotidiana. Sabemos que faz parte da vida cristã a leitura da Bíblia. Mas a leitura precisa trazer consigo uma segunda pergunta. Nós estamos entendendo aquilo que nós estamos lendo? Daí surge a necessidade da explicação. Esse texto mostra para nós três aspectos que estão envolvidos em todo o processo de interpretação. Primeiro, a leitura para o entendimento. Segundo, a interpretação para a explicação. E o terceiro, a aproximação, a vida de duas pessoas sendo tocadas, mediadas pelo texto das Escrituras. Vamos entender cada uma dessas três agora.
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6: O processo de leitura e interpretação da Escritura envolve esses três aspectos que nós mencionamos: a leitura para o entendimento, a interpretação para a explicação e a aproximação. O texto nos diz que Felipe correu para a carruagem e ouviu o homem lendo o profeta Isaías. Ele, portanto, ouve alguém. Significa que a leitura estava sendo em voz alta. Esse é um primeiro aspecto que nós temos em relação ao entendimento do texto bíblico. Ele vem de uma tradição oral. E por vir de uma tradição oral, ele vai ser melhor compreendido na medida em que nós o lemos em voz alta. Ou seja, ativamos a nossa audição e não só o processo da leitura silenciosa como nós estamos acostumados. A pergunta de Felipe para o etíope é se ele entendia o que ele estava lendo. Significa que existe, portanto, um processo racional, um processo onde a inteligência humana está envolvida, onde a compreensão daquilo que está sendo dito é importante, é fundamental para o processo da leitura. Não podemos ser apenas leitores do texto bíblico. Nós precisamos fazer todo o nosso esforço e nos cercarmos da certeza de que nós estamos entendendo aquilo que nós estamos lendo. O segundo passo aqui é a interpretação para a explicação. O que Felipe faz para o etíope? Ele interpreta o texto e interpreta o texto a fim de explicar o texto para o etíope. O processo da interpretação bíblica tem muito a ver com o conceito cristão de serviço. Nós interpretamos um texto não só porque queremos individualmente, pessoalmente, entender aquele texto, mas fazemos isso também para nos tornarmos aptos a explicar a outras pessoas o que a palavra de Deus está comunicando para nós. Por isso que o processo de interpretação traz já consigo o pressuposto da explicação. Interpretamos porque queremos dizer alguma coisa sobre esse texto a alguém. Interpretamos bem e interpretamos fielmente, porque nós queremos que outras pessoas venham a compreender a mensagem desse texto por intermédio de um processo de explicação do texto. E por fim, esse texto fala de um aspecto que jamais pode ser perdido de vista por nós cristãos quando lidamos com a interpretação das Escrituras. Que aspecto é esse? É a aproximação. O versículo 31 diz: como posso entender se alguém não explicar? Assim, convidou Felipe para subir e sentar-se ao seu lado. Assim como Jesus, com os discípulos, lá no caminho de Emaús, de Lucas 24, que vimos na nossa primeira aula, Jesus se colocou ao lado desses discípulos e caminhou com eles. A interpretação da Escritura foi coroada com uma refeição entre Jesus e os seus discípulos. Aqui também, Felipe se coloca ao lado do etíope, ao lado da carruagem, e recebe o convite para subir na carruagem e sentar-se ao lado dele. Esse processo de aproximação de duas pessoas é onde nós deveríamos pensar o motivo pelo qual nós fazemos a interpretação da Bíblia. Como cristãos, nós temos um senso comunitário. Nós temos um sentido de corpo de Cristo, de unidade de fé. Interpretamos a Bíblia à luz daquilo que Deus fez na história, a reconciliação, a aproximação de todas as coisas. Para pensar comigo, se a Bíblia é palavra de Deus, e se a Bíblia ao mesmo tempo é texto escrito por pessoas, ela é ao mesmo tempo divina e humana. O que acontece na própria Escritura, na forma como nós temos o texto bíblico, é a união desses dois universos, é a aproximação de Deus ao homem. É a aproximação do divino ao humano, dos céus e da terra. Hermenêutica é um trabalho comunitário. É um trabalho que nós não fazemos sozinhos. Fazemos em comunidade e para a edificação do corpo de Cristo. Com isso, nós encerramos esse aspecto inicial dos nossos encontros sobre a hermenêutica bíblica. Vimos a necessidade da interpretação. A necessidade da boa interpretação para compreendermos com clareza a revelação de Deus a nós. A necessidade da interpretação para que sejamos capazes de, além de vermos com clareza a revelação de Deus, também comunicarmos com clareza a revelação de Deus às outras pessoas. Vimos que tudo isso só tem sentido não quando for um exercício individual, pessoal, mas um exercício sempre comunitário. Fazemos a interpretação da Bíblia para nossa edificação pessoal? Sem dúvida nenhuma. No entanto, nós sabemos que nada na fé cristã visa somente o indivíduo. Tudo na fé cristã tem um aspecto comunitário. Interpretamos para a edificação do corpo de Cristo e interpretamos as Escrituras fielmente a sua mensagem para que, como corpo de Cristo, cumpramos a nossa missão no mundo de proclamar as boas novas do Reino de Deus a todas as pessoas que este Deus maravilhoso que está em missão no mundo coloca no nosso caminho. Que Deus te abençoe e até o nosso próximo encontro.
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4: Muito bem, tá aí mais uma aula do curso básico de teologia. Próxima aula, sexta-feira, você vai seguir acompanhando com a gente com o pastor e professor Israel Mazacorati, tá bom? Sempre às 8 da noite, no horário de Brasília, as aulas acontecem nas noites de segundas, quartas e sextas, somente aqui no Noite RTM, ou você pode também procurar ali no canal oficial da RTM no YouTube, né, pelas aulas em vídeo. É legal, se você não conhece o professor, é legal para você se aproveitar dos recursos visuais, né, que uma aula em vídeo podem te oferecer. Você vai lá no nosso canal do YouTube, youtube.com/@RTM Brasil, youtube.com/@RTM Brasil. Aí vai acessar o nosso canal oficial, vai lá em playlist, procura pelo curso básico de teologia. 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São 8:17, seguindo com o Noite RTM desta quarta-feira. Ele vem aí, hein? Claro, estamos falando de Vavá Rodrigues. Ele está mais do que nunca ligado ao RTM Brasil, agora também participando com a gente diretamente da nossa programação, né? Fazendo toda essa cara nova da RTM, a plástica da RTM, que a gente chama de plástica, né? Aqui no meio rádio, trazendo novas músicas para o nosso playlist. Enfim, o Vavá, ele está com tudo e ele tem o Regional do Brasil, que é aquele programa que traz música cristã de qualidade nos mais diferentes ritmos do nosso país, ritmos regionais, e a cada semana é uma novidade e uma surpresa que ele traz pra gente. Vamos saber qual é a surpresa que nos reserva o programa de hoje? Agora com o Regional do Brasil.
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12: Alô, queridos, bom dia, boa tarde, boa noite para todos vocês em qualquer lugar do mundo, onde vocês estiverem. Começando pelas ondas abençoadas da RTM Brasil, o programa que sempre propõe um jeito diferente de se ouvir música brasileira, em especial a música brasileira crente, cristã, identificada com a palavra de Deus. Bem-vindos ao Regional do Brasil. Eu sou Vavá Rodrigues e, como sempre digo, nosso objetivo é mostrar que é possível sim fazer e produzir música regional brasileira que tenha um DNA cristão, cristocêntrico, sem descaracterizar a essência da arte. O Brasil é imenso e tem todos os estilos de música para todos os tipos de gosto, e no nosso programa a gente tenta conhecer um pouco melhor a nossa cultura e as manifestações culturais dos nossos irmãos pelo Brasil afora. Agradecendo mais uma vez pelo carinho da sua audiência e também pela sua paciência. Bom demais saber que você está aqui na sintonia da RTM Brasil. Então agora, para não perder o costume, vamos dar aquele giro rápido na nossa vinheta de passagem, aquela que você já conhece, né? Com os vários sotaques do nosso país, e em seguida voltamos com o tema do programa de hoje. Roda a vinheta!
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12: Então vamos lá, bacanas! Gente, já virou tradição e todos os meses de junho o Regional do Brasil se dedica a falar e divulgar o Festival Prosa e Canto. E a edição deste ano tem um sabor todo especial, porque ela é comemorativa aos 20 anos do Prosa, isso mesmo. São 20 anos colocando no mesmo balaio a arte, a fé e a cultura, fazendo o que a gente condicionou a chamar de divina mistura. São 5 ou 6 shows por noite, de artistas dos mais variados estilos e gêneros musicais. É um evento bem democrático que acontece na última semana de junho, tradicionalmente na cidade de Anápolis, de quinta a sábado. Este ano vai ser nos dias 25, 26 e 27 de junho. E a RTM Brasil vai estar lá fazendo flashes ao vivo e também transmitindo alguns shows. O Prós de Canto é um evento único, diferenciado, e tem abençoado muita gente ao longo desses 20 anos. Vai ser no Espaço Presbiteriano em Anápolis, e você pode adquirir o seu ingresso pelo Simpla, com Y. Se você é da região de Goiânia, Anápolis, Brasília, Rio Verde, Goianésia, enfim, daquelas redondezas, compre já o seu ingresso. Tem uma promoção bem bacana que se chama Mó Barato, e que realmente coloca o preço lá no dedão do pé, baratinho mesmo. Por hora vamos tocar 3 artistas que estarão se apresentando nessa edição especial de 20 anos. O primeiro, ou os primeiros, são o Carlinhos Veiga, prata da casa aqui da RTM, com o Rubão Lima, grande regueiro maranhense, poeta arretado. Eles estão preparando um show em parceria que vai ser muito massa, como diz o povo do Nordeste. E o outro é o meu amigo Betão Ribeiro, criador do festival, que também vem se dedicando na concepção de um espetáculo que está ficando muito lindo. Vamos tocar as 2 músicas seguidas, tá bom? Primeiro, Carlinhos Veiga e Rubão Lima com Casa, Campo, Meu Torrão, música do trabalho novo do Carlinhos Veiga. E na sequência, Na Estrada, com o Bertão Ribeiro e o Robert Chay Rocha, uma balada linda que está no mais recente trabalho do Bertão, o EP 4 Tempos. Solta o som, por favor!

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3: A gente acabou de ouvir duas atrações que estarão na edição especial de 20 anos do Prosa e Canto Festival. Carlinhos Veiga e Rubão Lima com a brasileiríssima Meio Baião, Meio Maracatu, Casa Campo, Meu Torrão. E depois o Betão Ribeiro com Robert Chay Rocha na lindíssima atuada Na Estrada, música brasileira do Cerrado. Queridos, não tenho tempo para mais nada. Espero que vocês tenham gostado. Eu gostei bastante. Me despeço por aqui, agradecendo ao Luiz Felipe e ao Pedro Campos nos trabalhos técnicos. Que Deus abençoe a todos e até o próximo programa. E lembrem-se, a vida é muito curta para ser desperdiçada ouvindo música ruim. É isso aí. Tchau, pessoal.
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4: E aí, gostou do Regional do Brasil de hoje? Foi legal demais, né? Regional do Brasil com Vavá Rodrigues, toda quarta-feira, sempre às 8h15 da noite, você acompanha com a gente aqui no nosso Noite RTM, tá bom? São 8h35, seguindo com o Noite RTM de hoje, desta quarta-feira, 3 de junho. Agora, o recado é direcionado especialmente para as mulheres. Você, mulher que está nos ouvindo agora, pode parar um pouquinho aí, tudo que você está fazendo? Se você puder, você vai nos acompanhar agora e a missionária Dorothy Bennett vai trazer um devocional que eu tenho certeza que vai falar diretamente ao seu coração. Vamos acompanhar.
5: Olá, aqui é a Dorothy. Talvez você fique um pouco confusa quanto ao que é este calendário do plano de Deus ao ler o livro de Daniel. Quero tentar esclarecer algumas poucas coisas nesta manhã. Se você tiver um pouco de paciência, creio que o Senhor a ajudará a entender seu calendário. Cada sétimo ano era chamado de ano sabático. Em outras palavras, um ano de descanso. O texto em Daniel, capítulo 9, versículos 24 a 27, registra a profecia das 70 semanas que Deus deu a Daniel a respeito de seu povo, Israel, e sua cidade santa, Jerusalém. O propósito de Deus em julgar seu povo da aliança, os judeus, é que para eles aprendam a temer o Senhor, seu Deus, como Senhor do mundo todo e o governante de todos os povos. Deus deseja fortalecer o compromisso deles com as promessas que ele fez em sua palavra. Assim, de acordo com a palavra, percebemos que dessas 70 semanas, as primeiras dessas foram 69 semanas. Então, houve uma lacuna, que era a última semana, que representa cada semana de 7 anos. Assim, nós temos 79 semanas, que representam 483 anos. Então, temos esta 70ª semana, que representa outros 7 anos, o que nos leva a 490 anos. Isso tudo tem a ver com Israel e Jerusalém. O decreto para a reconstrução de Jerusalém, na verdade, foi emitido, e nós lemos isso em Neemias capítulo 2, em março, abril de 445 anos antes de Cristo. Ela terminou 173.880 dias depois, em março, abril de 32 depois de Cristo. Espera aí, você deve estar pensando, 32 depois de Cristo? Isso tem a ver com o Senhor Jesus? Sim, tem. Agora, ouça isto. Nos eventos proféticos que significaram o fim dessa 69ª semana, em outras palavras, no que estava por acontecer no início desta 70ª semana, estava ungido, o príncipe, como lemos em Daniel 9, versículo 25. O Messias iria apresentar-se como rei. Em outras palavras, o texto fala sobre o Senhor vindo como um rei, mas também no versículo 26, essa seção fala do Messias vindo ao mundo e sendo tirado. Muita gente não entende o que está escrito em João 1, de 11 a 12. Ele veio para o que era seu, mas os seus não o receberam. Mas a todos que o receberam, aos que creem no seu nome, deu-lhes a prerrogativa de se tornarem filhos de Deus. Filhos de Deus. Ele veio para os que eram seu, o povo judeu, mas os seus não o receberam. Eles o deixaram passar. Mas na segunda vez que ele vier, depois de terem sofrido muitos longos anos de perseguição e dificuldade, isso se voltará contra eles. Pois nós, os gentios que amam Jesus, aqueles que conheceram Jesus, judeu ou gentio, estaremos na presença do Senhor nesse meio tempo. Daniel 9:26. O Messias será tirado. Nós lemos que o Messias tinha de morrer uma morte violenta. Ele veio para o que era seu. Ele veio naquela impressionante entrada triunfante em Jerusalém, montado no filhote de um jumento. Ele estava montado nesse jumentinho para que o povo soubesse o que poderiam esperar, por causa de outras profecias no Antigo Testamento. Ele veio, na verdade, na época da Páscoa, naquele período de março a abril de 32 depois de Cristo. Mas sabemos que aquelas pessoas que gritaram coroai, coroai, faça-no o rei, foram os mesmos que depois, tão rapidamente, gritaram crucifiquem-no. Em conjunção com a Páscoa, ele morreu naquela mesma época, março, abril de 32 depois de Cristo. O que estou tentando esclarecer aqui é que Deus sabia que seu filho seria rejeitado. O milagre foi que, ao mesmo tempo, a era da igreja começou. Foi nessa festa judaica do Shavá, Pentecoste, que a igreja começou. Foi o dia de nosso nascimento. Foi quando o Espírito Santo veio e, de forma miraculosa, fez com que as pessoas que viessem a Cristo pudessem receber o Espírito Santo, pudessem ser cheias com o Espírito Santo, para que a vida que é vivida através delas possa ser a vida do Senhor, rendendo toda a glória ao Senhor. É isso que significa ser um verdadeiro crente nascido de novo. Bem, e quanto a este período de 7 anos que nos restou, depois de termos passado por esses outros anos? Ele vai começar, e a igreja não estará por aqui, com o anticristo vindo e assinando uma aliança, um maravilhoso pacto de paz, por assim dizer, mencionado em Daniel 9:27. Em Daniel 7, de 24 e 25, nós lemos que o anticristo vai marchar para o poder, subjugando 3 das 10 nações. Você deve se lembrar dos 10 dedos de Roma. Ele blasfemará contra Deus. Ele tentará, de alguma forma, mudar os tempos e as leis a fim de promover seu programa anticristão. Ele perseguirá aqueles que se voltarem para Deus e eles serão martirizados. Então, no meio desse período de 7 anos, haverá o tempo em que ele vai colocar-se como Deus, como ele mesmo se chama, e profanará o templo em Jerusalém. Tudo isso virá no meio dessa tribulação. Então, no final, Jesus vem. Jesus vem e ele será o Rei Jesus. Ele virá e, com a palavra de seu poder, ele libertará aqueles que estão capturados e presos em Israel. Entregue agora mesmo sua vida a Jesus. Volte-se para ele, para sua glória.

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10: Muito bem, vamos lá então para mais uma hora juntos aqui no nosso Noite RTM desta quarta-feira, 3 de junho de 2026. Comigo, Marcos Olivares, com Elidinho Oliveira, juntos por aqui levando para você essa programação. Olha, pode continuar enviando aí as suas mensagens. De Oliveira vai falar o seu nome agora daqui a pouquinho, tá bom? 11-974-181-456. 11-974-181-456. para você então participar com a gente nesta noite de quarta-feira, mandar aí o seu alô, né, o seu olá, enfim, participar conosco aqui da programação da RTM Brasil. 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